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Graças a Deus. Começa agora o programa Movendo as Águas, com a responsabilidade das Igrejas Cristã Remanescente. Quem vos fala, presbítero irmão Haroldo, do meu lado, nosso irmão e amigo Cirinaldo, e na minha frente, o nosso irmão Dirceu. Estamos juntos, mais uma terça-feira abençoada que o Senhor tem nos preparado e tem concedido para estarmos aqui nesta hora de programação, e você é o nosso convidado especial para ficar conosco, para estar conosco, estar participando, mandando a sua mensagem, fazendo o seu pedido de oração, aquilo que você tem necessidade. E como sempre falamos, se não tem, vamos orar e vamos pedir as bênçãos de Deus para aqueles que estão em falta de alguma coisa. Deus abençoe o ouvinte, graças a Deus. Estamos aqui, desejamos a todos uma boa noite, a todos na santa paz de Deus. Que o amor de Deus, a unção do Espírito Santo esteja nos nossos corações, nas nossas vidas. Dia após dia nós possamos estar cada dia mais conectados com o Senhor, possamos estar firme com Ele nessa caminhada, nessa jornada, que você, meu amigo, que você, meu irmão, meu ouvinte, está há vários anos caminhando aí com a palavra no seu coração, na sua mente, procurando então corrigir a sua vida, o seu caminhar de acordo com a palavra de Deus. E isso são bênçãos de Deus nas nossas vidas, como sempre falamos. Não é de nós mesmos, é claro que cada um de nós temos que fazer o esforço, a atenção, o cuidado, mas são bênçãos de Deus que dá para nós todas essas coisas para que possamos vencer e termos força, termos disposições para essas coisas. Estamos juntos. Pastor Denir hoje não está conosco, está na sua casa, mas a próxima terça-feira estará ele aí com o pastor José, né, o irmão José, os dois José, a dupla de José, né? E o pastor José Caetano está hoje na sua casa aí descansando. Um abraço, pastor. Um abraço, pastor Denir. Deus abençoe vocês, sua família, a irmã Ivonete, a irmã Maria, que estão na escuta, a irmã Milta também, que está na escuta, com certeza. O irmão Agostinho, né? O irmão Agostinho, a irmã Ni, um abraço. A Solange, com certeza, já está com o radinho ligado, né, Cirinaldo? Já está ligadinha lá. Daqui a pouco o Cirinaldo estará mandando um abraço para ela. Deus abençoe todos os nossos irmãos. Também o seu Liversi, com certeza, já está com o seu radinho ligado. Um abraço, seu Liversi. Meu pai, Deus abençoe o senhor, a sua vida, a sua família. E que possa ter uma boa noite aí na direção do Senhor, na graça do Senhor. Ele já fez a sua oração, viu, irmão Cirinaldo? Sempre às 5 horas ele está orando por toda a família, né? Está aí no seu coração, na sua mente. E que assim está lembrando de todos. Deus abençoe a vida dele e todos os que estão ali na charqueadinha, na charqueada de baixo, em Baú, os nossos irmãos daquela região ali. Que Deus abençoe a todos, que possam estar sempre firme, cada dia mais e mais com o Senhor. E os nossos irmãos lá do Barreirinho dos Crentes, que estão sempre ligadinho também, né? Um abraço, Deus abençoe. Irmão Tcheco, um abraço para você, meu irmão. Hoje esteve ali conversando um pouquinho com a gente. Deus abençoe a sua vida, a sua família, os seus projetos, os seus afazeres. E ele sempre está aí com a listinha, né? Mandando aí, oferecendo para todos os ouvintes. E eu já vou aproveitar essa oportunidade e já vou

transmitir essa listinha que o irmão Tcheco tem passado para nós. Ele oferece para todos nós aqui da rádio, oferece para sua irmã Eugênia, lá da cidade da Reserva, para o irmão Madão, um abraço, Deus abençoe, irmãos. Oferece para o pastor Camargo, que Deus abençoe você, pastor Camargo, toda a sua família aí, Barra Bonita, e também na cidade da Reserva. Oferece para o pastor Antônio Correia, para o irmão Zé Mineiro, para os irmãos Fernandes, Paulinho e Denise, Antônio Lopes, Antônio Castanha, Ana, Ezequias, Haroldo e Nilda, Silvio, Cláudio, Eros Andrade, pastor Carlos Taleve, Simas e Rose, também para o irmão Cirinaldo, que está do meu lado, para o Luciano Betim, para o Fumaça, para o Silvio, Eliseu, Pedro, né? E tantas outras pessoas que estão na sintonia. Um abraço do irmão Tiago para todos. Deus abençoe grandemente a sua vida. E também o nosso irmão, que o Sargento Miguel, né? Não tem também participado conosco, mas receba o nosso abraço, a nossa saudação, meu irmão. Deus abençoe a tua vida e todos os nossos irmãos. Irmão Darcy, que está sempre ligadinho com nós. Deus abençoe você, irmão Darcy, irmã Lercy, todos da sua casa aí, o Sandrinho, todos da família. Deus abençoe poderosamente a vida de todos vocês. E toda a família está leve, que está ligadinho com nós aí. Deus abençoe. E o Miro, vou mandar um abraço para o Miro, né, irmão Cirinaldo? Não podemos esquecer do Valdomiro, né? Valdomiro, a Tita, Deus abençoe você, irmão Valdomiro. Um abraço, Deus abençoe vocês aí nessa em casa. Irmão Hino, a irmã Ieda, Deus abençoe vocês aí todos. A irmã Ona, um abraço para toda a família, o Ney, a Zerla, né? E todos da sua casa. E Deus abençoe grandemente a vida de todos aí, em nome de Jesus. E já falei bastante, vamos ouvir o primeiro louvor, né, irmão Cirinaldo? Depois o irmão Cirinaldo já vai trazer uma saudação aí e mandar um abraço aí para os nossos ouvintes. E vamos ouvir, então, o primeiro louvor desta noite. Hoje foi nós que escolhemos aí Matos Nascimento, né? Um louvor bem maravilhoso.

Já ouvimos o primeiro louvor dessa noite, o louvor maravilhoso. Quer ver o poder de Deus, quer ver a glória de Deus, quer ver o fogo descer? Continue sempre clamando, pedindo as bênçãos de Deus, a graça de Deus, que veremos aquilo em que temos desejos e lutamos por aquilo. Com certeza, meu irmão, minha irmã, a hora chega, o momento chega, e o momento pode ser hoje na tua vida. A mudança, a transformação, meu irmão, minha irmã, você que está desanimado, mas confie no Senhor. Confie no Senhor, acredite no Senhor, que tudo vai dar certo. Porque tem momentos que às vezes nós colocamos em nossa memória, em nosso pensamento, muitas coisas que começam a judiar de nós. Muitas coisas que nós imaginamos que pode acontecer e nada acontece. Vai chegando aquele momento e nada acontece. Tudo passa tranquilo e nós muitas vezes imaginamos tanta dificuldade aí, tão difícil, e quando chega ali, o Senhor dá uma saída. Então, meu irmão, minha irmã, confie no Senhor, nos projetos, na tua caminhada, na tua jornada, e faça o possível para que as coisas também aí, temos que ter um esforço, né, do lado positivo, né, procurando fazer as coisas boas, né, para que não tenhamos consequência, porque a maioria das consequências das dificuldades vem às vezes por falta de planejamento, vem por falta de entendimento, então aí por diante. Então é muito maravilhoso que nós sejamos pronto para ouvir e tardio para falar. É bom nós escutar com atenção, com cautela, pensar, e a hora que então vê que está decidido, que vê que é uma boa ação, o seu momento que você pode então tomar a tua decisão e começar a falar. É por assim, meu irmão, nessa forma em que a nossa vida, com certeza, tudo vai bem. E também chegará um momento que as coisas dificultam, né? Chegará um momento que para todos terão aquela dificuldade. Sempre falamos, irmãos, que hoje está tudo bem, amanhã, de repente, muda, né, a nossa trajetória. Muda rapidamente, num abrir e piscar de olho, né? Esses dias a gente estava comentando, né, com o pastor Denir, né, ele dando um testemunho, né, de um livramento, né, que Deus deu na sua família. E tudo, num abrir e piscar de olho, estava tudo ali diferente, né, mas graças a Deus correu tudo bem, deu tudo certo, né? E assim é, meu irmão, meu ouvinte, a nossa vida, ela é misteriosa, né? Ela tem momentos que às vezes ela acontece coisas que você não imagina, que você não espera, né? Mas que vamos estar sempre pensando nas coisas que são boas, vamos estar procurando adquiri-la e estar na nossa mente, no nosso coração, sempre focado nas boas coisas e procurando fazer as boas coisas, as boas ações, que tudo vai dar certo. Em nome de Jesus, comece a ver a glória de Deus, comece a clamar ao Senhor e vamos caminhar dessa forma.

0: forma. E o irmão Cirinaldo já está com uma listinha aí, nesse momento ele vai trazer uma saudação para os nossos irmãos e já fazer alguns oferecimentos, né, irmão Cirinaldo? A paz de Deus, meu irmão.
1: Amém. Deus a todos. Quero agradecer a todos que estão pela live, está conosco, a Ivonete Pereira está assistindo, também a Maria do Carmo, da Bandeirantes. Maria, qualquer dia eu vou tomar um café com você aí, o Donizete, já vai preparando o café para nós aí, tá bom? Também a Léo Pedroso, tá na escuta. Também o irmão Elias Gonçalves, que Deus abençoe, irmão Elias, você e sua família. Também o Edvar Costa, Deus abençoe você, Edvar, a Kátia, sua família. Também a Floriza Rosa, lá de Tibagi, ela e o seu irmão Jacó Moreira também. O Valdir, a Jussara de Colorado, que sempre está nós ouvindo. Também o pessoal lá de Tibagi, o Samuel, a Solange, a Suzana, o pastor Neuso e toda a família. Também o Bruce sempre está ligado na rádio aqui, é o Cid de Barro, meu irmão Cid. Você vai aí, manda um áudio para nós aqui na rádio. Também ofereço para o pessoal da Barra Bonito, o presbítero Lorival Família, o irmão Vardinho, a irmã Alvina, também da Bandeirante, o Vardo, a Neuza, a Regiane, o Mariano, o irmão Celso, a irmã Ticas, também para o pastor Carlos Talé, o pastor Adir, para o meu glorioso Edson Mendes, também para o Vandos Taleve e para todos os ouvintes. Seja presbítero Haroldo.
0: Deus abençoe, irmão Cirinaldo, por estar sempre aí disposto de estar com nós. Deus abençoe sua vida, sua família, em nome de Jesus. E quem está ligadinho com nós aqui é o irmão Valdomiro também, né? Já mandando a sua mensagem, dizer a paz de Deus. Eu sou Valdomiro Alves de Camargo. Eu estou escutando aqui na programação, né? Está maravilhoso. Dizendo Deus abençoe vocês aí da rádio. E ele oferece o programa aí para a família, né? Para o Ney, família. Para a irmã Ona, para a família. Também para o irmão Hino e família. E para o Agostinho, para a irmã Ni. E para... Não deu para entender aqui, né? Tia Augusta, né? Para o Adilson e para Ironi e para o meu pai, Lax, né? Que está lá na... próximo de Barra Bonita, no Marumbi, lá, né? E Deus abençoe aí, irmão. Irmão Valdomiro, daí para o seu irmão também, de Valdeci, né? E para... para Valdineia. Deus abençoe, né? O irmão Valdomiro fez uma lista grande aqui, né, irmão Valdomiro? Deus abençoe você, irmão Valdomiro, a irmã Tita, que estão sempre na escuta aí. Deus abençoe sua vida. Irmão Elias Pimentel também está na escuta com nós. Deus abençoe, irmão Valdomiro. Você e a sua família está ali na Rua dos Guararapes, né? Deus abençoe você. Está ali junto com a sua esposa Isaíra, né? Deus abençoe grandemente a sua vida, né? Irmão Elias, então, está ligadinho com nós. Deus abençoe você, irmão Elias, a sua família. Deus abençoe a sua vida, a sua casa aí, em nome de Jesus. E todos os nossos ouvintes que já estão mandando as suas mensagens aí de texto, né? Elis Regina, tem mais o Jesuel Tavares, que também que está ligadinho com nós aí, mandando a sua mensagem, diz ele, estamos juntos, estamos na escuta, né? Deus abençoe, irmão Jesuel, qual não perde o nosso programa, né? Oferece aí para todos os ouvintes. Deus abençoe, irmão Jesuel, irmão Laura Ortiz, já mandando a sua mensagem de texto, um abraço, Deus abençoe você e todos da sua casa aí, em nome de Jesus, Deus abençoe grandemente a todos os nossos irmãos. Irmão Vanadir, já mandando a sua mensagem também, né, irmão? E também a irmã Iracema, que está ligadinha com nós aí, Deus abençoe essa irmã Iracema, é de lá da Charqueada, viu, Charqueada de Baixo que nós falamos, Deus abençoe você, irmã Iracema, a sua família, a sua casa aí, em nome de Jesus, todos os seus afazeres e todos os nossos irmãos aí que estão na sintonia. Um grande abraço para todos, Deus abençoe grandemente a vida de todos os nossos queridos irmãos que nos honram com a sua participação, ouvindo, né, essa programação e participando aí pela live, que são muitos dos nossos irmãos. Com certeza daqui a pouco os irmãos gaúchos já estão aí participando também, né, irmão Cirinaldo? Com toda certeza. E vamos para mais um louvor aí, né, irmão Dirceu, que já está. Com certeza o irmão Dirceu já tem preparado. Vamos então mais um louvor para a honra e glória do Senhor Jesus.

0: Paz do Senhor, meu querido irmão do programa desta noite. Pedi uma mãe oferecer o programa para todos os ouvintes que estão ouvindo o programa desta noite. Sim. Eu e minha esposa aqui pedindo oração para mim e por ela. Deus abençoe a todos os irmãos aí, a equipe aí do rádio, de seu Fernando Ruth Fernandes. Gostaria de ouvir um hino com a voz da verdade, filho pródigo. Deus para todos os irmãos da rádio, todos nós aqui em casa.
1: Amém, meu irmão. Obrigado. Deus abençoe.
2: Paz, irmão Haroldo, paz, irmão Serinado, paz, irmão Dirceu. José, estamos na escuta. Esse programa para os irmãos da rádio, para o Anderson Luciano Trindade, taxista, para todos os ouvintes, peço oração para toda a minha família. Desde já agradeço aos irmãos.
1: Amém, meu irmão. Deus abençoe.
3: Pai do Senhor, irmão Haroldo.

0: Quero pedir um louvor, quero uma aurora. Quero pedir com o Leandro Borges. Vou contar tudo pro meu pai. Quero oferecer para todos que estiveram vindo. E Deus venha falar em cada coração nessa noite. Deus abençoe.
1: Amém, irmã. Deus abençoe. Em nome de Jesus.
2: Paz do Senhor, irmão Haroldo. Paz do Senhor, pastor Dinir. Paz do Senhor, pastor José. Aqui é o Lauro Ortiz, da Ortigueira. Ofereço o programa minha esposa Maria, meus filhos, meus netos, para toda a minha família, os Ortiz, o Cirinaldo, o irmão João Eloir, o irmão Jamil, a irmã Júlia, o de mamãe, o Pedro Bueno, o Reginaldo Poço Boa Vista, o Zé Pretina Vila Godói, o pastor Tonico Moraes, vocês da rádio, para todos que estão ouvindo, peço oração para mim e minha família. Rode um louvor aí, a Sara Faria, Paz do Senhor, é o Lauro Ortiz.
1: Amém, irmão Lauro, Deus abençoe, irmão Lauro.
3: A paz de Deus.
1: Amém,
3: irmão. Eu abenço o programa.
1: Amém, irmão Elis.
3: Eu ofereço o programa para minha mãe e para todos os ouvintes. E para vocês aí do rádio.
1: Obrigado, Elis.
3: Tá correndo o véu.
1: Amém.
3: Deus abençoe.
1: Amém.
3: A
1: muito bonito, Senhor.
3: Paz de Deus.
1: Amém, Jesus.
3: Amém.
1: Outra irmã Elis.
4: Paz, irmão. Teu irmão Edinho. Jorge
1: Amém, Daniel. Irmão Edinho.
4: Eu peço um do Luiz Silva. Envia as costas para mim, irmão.
1: Amém, meu irmão. Deus abençoe, meu irmão. Deus abençoe todos os nossos queridos irmãos e irmãs que estão participando, né? Nosso pastor José, né, Vilmar, né, irmão? Está também na live com nós. Deus abençoe, pastor José. Deus abençoe a sua vida, o seu trabalho. Todos os nossos irmãos que estão aí nessa região. Deus abençoe poderosamente a sua família, a sua vida e todos, em nome de Jesus. Deus abençoe também a nossa irmã Clair, né, que está aí participando com nós ali do próximo aí a reserva, né? Deus abençoe, em nome de Jesus. Está lá na... Estou na escuta aqui, irmã Clair de Lacerda, né? Não, Leonardo. Deus abençoe, ofereço o programa a todos os ouvintes, né? Estamos na escuta. Deus abençoe poderosamente a sua vida e todos aí dos Leonardo. Deus abençoe poderosamente. E quem está com nós na escuta também é a irmã Neuza, ali do Embaú. Diz ela, estou na escuta, sou a Neuza aqui do Embaú. Um abraço, irmã Neuza, Deus abençoe a sua vida, a sua família e todos os que estão nós ouvindo ali na cidade do Embaú, né? O qual temos bastante amigos, bastante pessoas conhecidas ali. Que Deus abençoe poderosamente a vida de todos os nossos irmãos, de todos os lugares, de todas aí as regiões, né, que estão alcançando a família Trindade. Deus abençoe poderosamente, né, a família Trindade, Elias Trindade, né, a irmã Lídia, todos da sua casa, todos da sua família, um grande abraço. E um abraço também para o irmão Edson Mendes, se estiver nos ouvindo, Deus abençoe o programa, né, esses dias o irmão Cirinaldo foi contemplado lá num brinde, né? Deus abençoe. Também participei lá, mas não ganhei, viu? Estava ouvindo o irmão Edson Mendes lá, né? Mas Deus abençoe, né? Um programa muito abençoado, né? Assim que temos oportunidade, estamos ouvindo. Muito maravilhoso. E vamos para mais um louvor aí, né, irmão? O que Deus já tem preparado na tua mente aí para nós?
5: Paz do Senhor,

Glórias a Deus. Louvor maravilhoso. Assim, irmãos e irmãs, tão, tão glorioso, né? Você estar meditando na palavra e feliz daquele que acontece, né? E tem oportunidade de cair, de levantar, de não ficar caído, né? Adoecer e ser curado, né? Ser machucado, mas ser sarado. Como é tão bom ter essa oportunidade. E que nessa noite, meu irmão, você que está sentindo que precisa de uma oportunidade, vai aos pés do Senhor, não perca tempo. Comece a conversar com Ele, comece a pedir as bênçãos dEle. Comece a pedir a unção, a graça, aquilo que muitas vezes alegria você tinha e hoje não está tendo mais. Comece a clamar, não perca tempo. Aquela alegria, aquele prazer que você tinha de estar falando do Evangelho, anunciando, orando com alguém, louvando ao Senhor com os louvores, que às vezes hoje essa voz já não está aí saindo mais, já não está disposto a abrir a sua boca para louvar a Deus, está sentindo falta, comece a clamar ao Senhor, porque nessa noite pode ser uma noite de vitória, meu irmão, minha irmã, meu ouvinte, para você. Para todos nós, irmãos, é momento de estar sempre clamando ao Senhor. E sempre falamos, como é tão bom termos essa oportunidade. E vamos se esforçar e fazer o possível para que tenhamos sempre oportunidade. Como é tão bom ter oportunidade. Você chegar num lugar, você ter uma oportunidade de estar ali, já é uma coisa maravilhosa. E você ter uma oportunidade de louvar o Senhor, né? Quando vamos em algum lugar, né? E ali nós temos a oportunidade de ser bem recepcionado e ali estar tendo oportunidade com, ali com os irmãos, com os amigos. Isso é tão bom, né? E agora para louvar o Senhor, para que você sinta a graça dEle, você pode sentir aí no teu trabalho, como sempre falamos, na tua máquina, no teu caminhão. Você pode começar a sentir quantas pessoas nós já temos aí ou visto, né? O seu testemunho falando que na sua máquina, no seu caminhão, muitos, de repente, sendo batizados com o Espírito Santo. Então são bênçãos, irmãos, que só o Senhor pode fazer na nossa vida. E você ouvinte, você irmão, você irmã, tem essa oportunidade, teve essa oportunidade de estar se alegrando com o Senhor. Então não

0: deixe essa oportunidade, essa alegria se esfriar. Amém, ouvinte? Deus abençoe a irmã Lídia, que está já ligadinha com nós. Diz ela, estou na escuta. Um abraço, irmã Lídia. Deus abençoe a senhora, a sua família, grandemente, né? Que Deus sempre, a graça do Senhor esteja aí na sua vida e possa estar sempre transmitindo essas palavras que sempre ouvimos, né? Tão maravilhosa, conselhos tão maravilhoso, testemunho, né? Tão maravilhoso, igual a gente só não ouve quando não pode mesmo, mas quando pode a gente está ali com o radinho ligado e com prazer, né? E tão gostoso, as horas passam tão rápido, né? Eu sento lá no meu sofazinho e fico ali até o término, né? Então é muito bom, né, Cirinaldo? É uma benção, né? E as nossas horas se foram, né, irmão Cirinaldo? Daqui a pouco mais o irmão Cirinaldo tem mais alguns oferecimentos antes de nós orarmos, né? Agora já são aí, faltando 22 minutinhos para as 9. Vamos meditar um pouquinho na palavra de Deus e em alguns versículos aí junto com os nossos irmãos, né, irmão Dirceu?
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0: Glórias a Deus. Minha Bíblia está aberta, irmãos, ouvinte, em Salmo 127, o qual eu sempre tenho, né, aí uma mensaginha, né, de irmãos que sempre manda pra gente. Todos os dias eu recebo uma mensaginha, né, ele manda sempre essas mensagens, né, bíblicas, e esse é muito maravilhoso. E esses dias atrás, né, a gente recebeu essa mensagem e até me tocou muito, né, esses versículos. E eu até marquei, deixei separadinho, né, para a gente meditar junto. E nessa noite, Deus tem colocado em meu coração para meditarmos um pouquinho aí, junto com você, meu irmão, ouvinte, que está aqui em Salmo 127. Que diz aqui: se o Senhor não edificar a casa, em vão trabalham os que edificam. Se o Senhor não guardar a cidade, em vão vigia a sentinela. Inútil vós será levantar de madrugada, repousar tarde, comer o pão de dores, pois assim dá ele aos seus amados filhos. Eis que os filhos são herança do Senhor, e o fruto do ventre, e o seu galardão. Amém, ouvinte? Esses versículos, que seja então para minha edificação, para a tua, para a nossa, para cada um de nós, ouvinte, na nossa caminhada, na nossa jornada, nos nossos projetos, nos nossos afazeres, que o Senhor esteja conosco e nós possamos, aí como falamos, é uma oportunidade que o Senhor tem preparado para nós. Esse final de semana nós ouvimos a palavra, né, trazida aí pelo nosso pastor José, em Tiago, falando da seguinte maneira, que nós fazemos os nossos projetos e muitas vezes nós falamos amanhã, semana que vem, ou mês que vem, nós vamos aí para tal lugar, vamos realizar alguma coisa, vamos fazer alguma coisa, mas que em primeiro lugar, irmãos, ouvinte, nós possamos saber que se o Senhor nos der oportunidade, nós faremos, porque se o Senhor não der para nós oportunidade, nós não conseguimos realizar. E assim, irmãos, que esteja no nosso coração, na nossa mente sempre, né? E o pastor José é uma pessoa que sempre ele está viajando, né? Gosta muito de viajar. E aonde ele vai, na semana que ele vai, ele já começa então a pedir as nossas orações. As orações da igreja: olha, estou indo viajar para tal lugar e quero ir acompanhado com as orações. O pastor Denir, né, esse final de semana fez uma viagem pedindo também as nossas orações. Com certeza fez uma ótima viagem, né, irmão Cirinaldo? Foi, voltou em paz. Então são bênçãos do Senhor quando colocamos em nosso coração essa atitude, esses pensamentos, né? Nós vemos quantas pessoas Ele se programa às vezes uma viagem aí prolongada e nem lembra às vezes de pedir as bênçãos de Deus. Muitas vezes acontece isso, né? Mas em primeiro lugar nós devemos estar sempre pedindo as bênçãos de Deus na nossa caminhada, na nossa jornada. Dizer, ei agora, vós que dizeis, hoje ou amanhã iremos a tal cidade e lá passaremos um ano e contrataremos e ganharemos, né? E sairemos bem. Isso é o projeto nosso, né? A intenção nossa. Mas em todas as coisas, meus irmãos, seja aí, seja feita a vontade do Senhor e nós devemos confiar nele. Porque aonde nós estivermos, se o Senhor te abençoar, você está abençoado. Quantos estão, nós falamos, quantos estão às vezes numa cidade grande, outros numa cidade pequena, outros em uma casa grande, né, numa mansão, numa casa, mas ali estão abençoados, né, sentindo a benção, a graça do Senhor. Muitos estão numa casa pequena, mas o Senhor, você está sentindo a bênção de Deus. Você está sentindo a alegria, a graça do Espírito Santo. Então, em todas as coisas, nós devemos, então, pedir as bênçãos dEle. Se for da sua vontade, vai dar certo, né? Porque os nossos dias passam tão rápido. E é como um vapor, diz a palavra. Digo vós que não sabeis o que acontecerá o amanhã, porque que é a vossa vida? É um vapor que aparece por um pouco e depois desaparece. Então nós temos um tempo, temos um período para realizarmos algo, fazermos algo. Temos esse tempo, temos esse período. Na terça-feira passada, né, nós estávamos aqui com o pastor Denir e eu lembro que a gente comentou que muitas pessoas vai aí com a sua idade bastante avançada e tem aquele período que deseja a ser curado, sarar, poder caminhar, e muitos nesse desejo, ele deseja caminhar para visitar o seu irmão, para ir orar na sua casa, para ir evangelizar. E outros não, outros já não têm esse desejo. Já tem outros desejos. Eu conheço algumas pessoas que a gente conversando com eles, olha, se eu voltasse a caminhar, se eu voltasse à minha saúde normal, eu queria fazer isso, executar algum tipo de trabalho, eu queria fazer isso sem levar com o trabalho. E é assim, meu irmão. Como está o teu enlevo? O que está no teu coração? O que está na sua mente para se enlevar hoje? Para você passar o tempo? Está o amor da palavra de Deus? O que está mais forte dentro do teu coração? Qual é o desejo do teu coração para realizar enquanto há tempo? Enquanto é dia, enquanto há oportunidade, enquanto há voz, enquanto há visão, enquanto há força para caminhar, qual é o desejo do teu coração? Aonde está a tua mente, o teu coração? Esses dias, Sirinaldo, eu ouvi uma mensagem que me tocou, né? Que muitas vezes tem coisas que nós não abrimos mão, nós temos aí no nosso desejo, no nosso coração, de termos aquilo com nós. Olha, eu não abro mão disto, né, daquilo, tem que estar comigo, né? Vou viver fazendo isso, vou viver realizando essas atividades. São atividades que são boas. Mas além de todas essas atividades, vamos supor, para ir numa academia, né? Tirar aquele tempo para isso, a sua academia está cuidando da sua saúde, né?

0: coisas boas, não deixe de ir, mas também não deixe de colocar no teu coração um momento para você fazer a sua oração, para você ler a Bíblia, para você buscar as coisas que são do alto, que são as mais importantes para a nossa vida, para termos uma vida de paz e tranquila. Vamos fazer isso, porque se o Senhor nós não abençoar, aquilo em que nós fazemos é tudo em vão. Há um esforço, mas aquele esforço vai ficando inútil, né? Que nós vemos nesses primeiros versículos, que se o Senhor não edificar a casa, em vão trabalham os que edificam. Se o Senhor não guardar a cidade, em vão vigia a sentinela. Então tudo torna sem vão se não tivermos a direção do Senhor, se não tivermos a bênção do Senhor, se não tivermos a graça do Senhor. Nós fazemos movimento, mas não saímos do lugar, né? Fazemos movimento, mas ficamos no mesmo lugar. Aquilo em que programamos, trabalhamos, mas não há evolução. Ouvinte, Deus abençoe. É a palavra que Deus tem colocado em meu coração e que o Espírito Santo coloque hoje e sempre no meu, no teu, nos nossos corações, o amor, a dedicação, e que possamos andar e estar na sua direção. Amém, ouvinte. Graças a Deus por essa oportunidade, por esta palavra em que temos a oportunidade de meditar junto. Deus abençoe a sua vida, em nome de Jesus. Irmã Maria, Deus abençoe você. Irmã Maria Luísa, que está ligadinho com nós, Deus abençoe, está ouvindo o programa também. Deus abençoe você, a sua família, em nome de Jesus. Daqui a alguns minutinhos já estamos orando aí pelos nossos irmãos que têm pedido as nossas orações. Sabemos que são vários pedidos de orações, muitas necessidades, né, Monsignor? Nós temos mais alguns oferecimentos, né, Monsignor, de pessoas aí que precisam da nossa oração. Daqui a alguns minutos, né, o irmão Sirinaldo estará aí trazendo mais alguns oferecimentos, e aquelas pessoas que precisam também de oração, deixamos o convite para orar juntamente conosco, em nome de Jesus. Paz de Deus, irmão Sirinaldo, é com você, meu irmão.
1: Amém. Então, vamos oferecer o programa para o pastor John, pastor Rodrigo, né? Daqui a pouco está chegando, está, né, no rádio escutando nós. Também ofereço para a Jocélia, pastor Lia Gomes, lá de Mato Grosso, está nós ouvindo. Também o Léo Teixeira, a irmã Zilá, a Ana Paula Ferreira, a irmã Lídia Vitinho, o José Eudes, o Ronaldo Souza, o Israel de Oliveira, a Eli Cristina. Também vamos oferecer para o irmão Adão, a irmã Eva, o irmão Jamil, a irmã Maria, o irmão Dino, da Barra Bonita. Também para Maria Júlia, para Cacilda, o Antônio Castanho, o Valmir Magrão e para todos os ouvintes. Também para a tia Augusta, o Adilson, a Irone, o irmão Iti, a irmã Lerci, a irmã Eugênia. Também vamos para o pede as nossas orações a o Jair Pereira, irmão do pastor Denir, também o Ítio, o Eliseu, lá de Sorocaba, que está com uma enfermidade, pede nossa oração para o tio Feu, que se encontrava no UPA, que Deus venha restaurar a saúde de cada um, e também para a Cacilda e família, sempre do Tarouto.
0: Amém, Jesus, irmão Serenato. Deus abençoe a sua vida, em nome de Jesus. E nesse momento, irmãos, eu convido aí os irmãos que estão do outro lado e aonde estiverem, para orar juntamente conosco. Está tudo bem com você? Graças a Deus por isso. Mas se não está, ore. Se está bem, ore da mesma forma, a favor daqueles que não estão bem. São muitas pessoas que têm pedido as nossas orações para que as portas do emprego venham se abrir, para que a paz venha reinar no seu lar, que muitas coisas, às vezes, que os homens ajudam as pessoas, e muitas vezes, muitas pessoas

0: trazem grandes dificuldades uma pessoa para outra. Então é assim, nesse momento eu sei que tem muitas pessoas que estão vivendo situações delicadas, situações difíceis e quem sabe está nos ouvindo, né? Há muitas vezes por não ser ouvido, não teve oportunidade de alguém ouvir para ali se explicar, para se comentar alguma coisa. Deus abençoe você, ouvinte, que está passando por um momento, quem sabe, parecido com isso. Arida Silva, Deus abençoe você. Que as portas do emprego venham abrir-se para você e para todos os que estão desempregados. E é o momento que eu convido você, ouvinte, para orar conosco, pedindo as bênçãos do Senhor para você mesmo, se você precisa, tem necessidade, se está tudo bem com você, apenas agradeça e diz: me conserva, Senhor, na tua graça. Oramos em nome de Jesus. O Rosnei, a Rose, né? Um abraço. Rosnei, Rose, Neivan, Deus abençoe vocês. Vamos orar junto em nome de Jesus. Glorioso e eterno Deus, em nome de nosso Senhor e Salvador Jesus Cristo, estamos orando nesse instante a favor de todos os nossos irmãos e ouvintes que tiveram conosco nesta hora de programação, ó Pai, e vão continuar com o programa que está vindo na sequência, vão continuar na comunhão, na bênção, Pai, que a graça do Senhor, a unção do Espírito Santo esteja na vida desse homem, dessa mulher, que está carente, que está necessitando de algo que eu não posso ajudar, mas eu transmito para ti, Senhor, apresento ele nas tuas mãos, ela nas tuas mãos, que está passando por dificuldade. Abençoa a vida desse homem, dessa mulher, dando, colocando no seu coração otimismo, fé, para que o desânimo vá embora, para que a dor saia, para que o desespero saia, para que a angústia saia. Ó Deus, e as portas venham se abrir para os que estão desempregados, para que esse homem que está necessitando possa tomar uma decisão, possa ter uma ação dentro de si e veja a porta aberta, Pai. Abençoa a todos, guardando aqueles que estão no seu trabalho, que estão, eterno Deus, se preparando para iniciar, quem sabe agora, estão se arrumando para ir para o seu trabalho. Vai com eles, Pai, abençoa a vida desse homem, dessa mulher, que está, Pai Celestial, quem sabe deixando alguém enfermo na sua casa, está ainda preocupado com o seu filho, com a sua filha, com a sua esposa. Pai, abençoa e dá força necessária para esse homem. Pai, e os que estão bem, para que sejamos conservados bem na tua presença. Aqueles que estão sentindo que o azeite está, que a unção está, para que essa unção seja conservada, Pai, na mente, no coração, a unção do Espírito Santo, na vida desse homem, dessa mulher, Pai, que sempre tem transmitido tantas coisas boas para nós ouvir, para outras pessoas ouvirem, para o seu vizinho, para o seu amigo, que a unção possa estar dia após dia na mente e no coração desse homem, dessa mulher. Todas essas bênçãos, ó Pai, nós te pedimos em nome de Jesus. Amém. Glórias a Deus. Voltem nós ouvir na próxima terça-feira, se o Senhor disser que sim. Aqui estaremos em nome de Jesus. Já estão aí, né? O irmão Joe, né? O pastor Rodrigo. Estão ali, uma dupla abençoada, em nome de Jesus. Deus abençoe e voltem a nos ouvir a próxima terça-feira, se o Senhor disser que sim. Amém?
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6: Glória a Deus, louvado seja o nome do Senhor. Estamos aqui, meus queridos irmãos, mais uma terça-feira e eu já quero saudar a todos os irmãos com a gloriosa paz do nosso Senhor Salvador Jesus Cristo. Estamos aqui juntamente

0: o pastor John, presbítero irmão Dirceu, e também com o nosso pregador da noite, o diácono irmão Odair. Eita, glória, irmão Lodir. Eita, glória. E também com o Bruno, para juntos aqui fazermos a programação, né, irmãos? E já quero saudar aqui o pastor John, que vai estar lendo uma poderosa palavra, para nós dar início aí na programação Jesus o Caminho. Pai, senhor, pastor John.
1: Glórias a Deus, Pai Senhor, Pastor Rodrigo, Pai Senhor, Presbítero Dirceu, Giacomo Dair, o Bruno, que Deus abençoe grandemente a vida de vocês. Pai Senhor, nossos queridos ouvintes, vocês que estão aí pela rádio, pela live, que Deus abençoe grandemente a vida de cada um de vocês. Vou estar lendo aqui, meus queridos irmãos, Salmo 125,
0: Eita, glória.
1: que vai falar assim: os que confiam no Senhor serão como o monte de Sião, que não se abala, mas permanece para sempre. Porque eu falo, irmãos, aquele que confia no Senhor, não existe batalha para você sozinho. Porque o nosso Deus, ele é o que vai batalhar aquelas batalhas impossíveis para você. Os que confiam no Senhor, ele entrega teu dia, sua noite, sua família, sua casa, tudo para esse Deus
0: Glória a
1: maravilhoso.
0: Deus.
1: Eu não sei como você se encontra nesse momento, mas algo eu falo para você: confie no Senhor. Entregue tudo aquilo que você não consegue, para que Deus venha operar maravilhas sobre a sua vida. Pastor Rodrigo.
0: Glória a Deus, professor John. Louvado seja o nome do Senhor, né? É, a palavra do Senhor diz que uns confiaram em carro, outros em cavalo, né? E se frustraram. Mas aquele que confia no
1: Glória a
0: Senhor, né,
1: Deus.
0: pastor John?
1: Grande é
0: Ele
1: Deus.
0: não se frustra, né? Glória a Deus.
1: Ah, glória.
0: Vamos abrir então, irmãos, essa programação aí com uma poderosa oração. E você que quer participar conosco, manda sua mensagem no 42 39 10 12 30 ou entra aí na live Jesus é o Caminho, compartilha, manda para frente e curte para alcançar mais vidas. Amém, meus amados irmãos? Vamos iniciar então, Senhor Deus e Pai. No nome de Jesus, Pai, abrimos, Pai, essa programação. Que o Senhor, Pai querido, Pai amado, possa operar, Pai, grandemente através, Pai, da programação Jesus do Caminho, Pai. Aonde chegar as ondas sonoras, Pai, da 91.5. Que o Teu Espírito Santo possa, Pai, alcançar vidas. Ó Deus Santo e Deus Eterno, Pai. Aonde alcançar, Pai querido, essa live, Pai. Que o Senhor possa falar, Pai querido, com vidas. O Senhor é o Deus que pode, Pai querido, todas as coisas, Pai. E em nome de Jesus Cristo, Pai querido, Pai amado, que tudo que aqui for realizado, Pai, que seja para a glória do Teu Santo nome. Assim oramos, Pai, e abrimos essa programação. Em nome de Jesus.
1: Amém.
0: Amém.
1: Eita
0: Glória a Deus.
1: glória.

0: Glória a Deus, louvado seja o nome do Senhor, né, professor John?
1: Glórias a Deus, Deus é maravilhoso.
0: Já temos aí a participação da nossa querida irmã Angélica Lima.
1: Eita,
0: agora a esposa do nosso querido irmão Odair, já está participando aqui, já estamos por aqui.
1: Glória
0: paz
1: a Deus.
0: Paz do Senhor, meus irmãos, paz do Senhor, irmã Angélica, Deus abençoe grandemente a sua vida, a vida do Isaac, que está lá, com certeza está com ela lá.
1: Glória.
0: Louvado seja o nome do Senhor, porque veio a dupla para cá e ficou uma dupla lá, professor.
1: Verdade.
0: Falei, podia ter vindo louvar um louvorzão, hein?
1: Deus
0: Eita,
1: é maravilhoso.
0: Glória. E também temos uma participação aqui do nosso querido presbítero, irmão João Rodrigues. Conhece,
1: o presbítero João Rodrigues, um abraço, meu querido. Que Deus abençoe grandemente a sua vida.
0: Ele mandou aqui a paz do Senhor, meus nobres irmãos. Estou trabalhando e ouvindo vocês.
1: Deus
0: Eita, glória. É sempre um privilégio, irmãos, receber uma mensagem desse seu amigo.

0: Deus aí, nosso querido presbítero João Rodrigues. Nós ficamos muito alegres, né, professor John?
1: E poder, Deus.
0: Poder estar junto lá no trabalho lá, e nós poder
1: é maravilhoso.
0: Estar com ele lá. Louvado seja o nome do Senhor.
1: Glória.
0: Também meu querido irmão Pastor Agreik. Eita glória. Olá,
1: Pastor Agreik. Eita
0: glória. Paz do Senhor, meus irmãos. Que Deus abençoe todos, carregando no Puma. Aí, ó, Pastor
1: John. Ô, Pastor Agreik. Um abraço, meu querido. Que Deus abençoe grandemente a sua vida aí. Uma ótima noite de trabalho. Que Deus derrame bênçãos.
0: Deus abençoe,
1: sua vida.
0: Né?
1: Um dia.
0: Será que foi pertinho, professor Greg?
1: Eu acho que ele foi, porque eu estive conversando com ele hoje de tarde. Deve ter ele feito ali um pitanga ali por cá.
0: Pertinho, vai dizer, né? Eita, agora. Que Deus abençoe grandemente.
1: Ô, pastor Rodrigo, quero mandar um abraço, né, para todos os motoristas que estão ouvindo essa programação. Verdade, que Deus abençoe grandemente a vida de vocês,
0: você
1: meus
0: que
1: queridos.
0: Pode, né? Manda mensagem.
1: É, você que tiver a oportunidade ouvindo, nesse momento, porque para você mandar a mensagem, ou você tem que estar no caminhão parado ali, ou. Chegou na balança.
0: Ele está descarregando
1: sai.
0: Agora, né, professor?
1: Ah, não, daí dá. Daí dá.
0: Eita,
1: porque
0: glória.
1: Muitos ouvem, que nem eu mesmo ouvi a programação o dia inteiro no rádio.
0: Mas é
1: só que mandar mensagem é muito pouco tempo, porque às vezes quando você está parado no lugar, você está até ouvindo, mas não está pegando internet.
0: É verdade.
1: E daí quando pega internet, você está dirigindo. Mas que Deus abençoe grandemente a vida de cada um de vocês. São bênçãos de Deus. Deus é maravilhoso.
0: Glória a Deus. Também mandar um abraço para nossa mãe, né? Com certeza tá lá ligadinha.
1: Ô, dona Anitta, um abraço, tá que Deus abençoe grandemente a sua
0: radinho.
1: Vida. Dona da Luz, estive lá hoje na casa da Dona da Luz, fui lá buscar o Creitos, que foi lá levar um carro lá pro Juiz. Que Deus abençoe grandemente a sua vida também, minhas filhas. Que Deus abençoe grandemente a vida. Eu acho que nem vou falar o nome de todos eles, que senão é muito agora a família grande.
0: Vai esquecer.
1: Vai esquecer uma meia dúzia.
0: Eita, agora aí, presbítero seu. O homem já tem
1: quatro netos.
0: Quatro netos já.
1: Três homens e uma mocinha.
0: Ai, tá glória.
1: É, glória Deus. É maravilhoso.
0: Quatro netos já.
1: Rapaz, imagina. Piada é tudo, né? É louco, se largar eu junto com os netos, vamos pensar que é tudo irmão, quase.
0: Sei não, né?
1: Tudo mas... novo, né, presbítero seu? Anda junto com a FIA, com o IG, e fala, nossa, família grande, tudo irmão, hein?
0: Eita, glória.
1: Tá, glória a Deus, é maravilhoso, né? Aproveitando aí que o pastor Rodrigo deu um tempo aí, meus queridos irmãos. Falando dos motoristas, você que precisar e você que quiser, temos ali a borracharia Olicar, que se encontra ali no Pátio dos Agregados, ao lado da Sharon ali, e também temos ali o Cantinho do Café, meu querido. Você que passar ali, sentindo o coração e de estar tomando um café com nós ali, comendo um salgado, vai ser muito bom. Quero estar mandando um abraço aqui, pastor Rodrigo, pro nosso irmão Tiago. Eita, glória, irmão Tiago passou lá esses dias, tomou um café lá e abençoou aquele lugar lá com oração.
0: Glória. Fez
1: uma poderosa uma oração e Deus é maravilhoso, irmãos. E que saiba que as portas dessa borracharia, ali o nosso café, ali tá aberto para você que sentir no coração e falar assim, eu vim aqui hoje só para abençoar com oração. Deus abençoe grandemente a sua vida. E você que também, meu querido, que precisar de serviço de MUC, ainda hoje, pastor Rodrigo, estive arrastando um caminhão ali na subidão do Puma ali, quebrou o diferencial do caminhão ali, fui lá e já carquei o cambal nele lá e já arrastei carregado até lá no... Em cima, lá no Puma, lá. Então, você
0: aí,
1: que precisar...
0: Força
1: meus...
0: bruta,
1: não,
0: né,
1: aqui é... Você que precisar, meu querido, entre em contato comigo aí. Pode entrar no meu celular no 429-8869-7278. Entre em contato e teremos o prazer de estar fazendo o serviço para você. E fica em aberto, meu querido. Você que sentir no teu coração, falar, hoje eu vim aqui nessa borracharia, vim aqui no Cantinho do Café só para fazer uma oração. Saiba que você vai ser muito bem-vindo. Que Deus abençoe grandemente a sua vida.
0: Louvado seja o nome do Senhor. Irmãos, também temos um áudio aí do nosso querido irmão Edinho, do irmão
1: Eita
0: Vanadir.
1: Eita glória.
0: Eita glória.
2: Ô, irmão, que irmão Edinho.
1: Ô, irmão Edinho. Eita glória.
2: Eu peço em Luiz Silva, não vi as costas para mim, irmão.
1: Bênção de Deus.
0: Deus abençoe, meu querido.
3: Rapaz do Senhor, meu irmão John.
1: Ô, irmão Vanadir. Esse dia foi o irmão Vanadir.
0: Ô, irmão Vanadir, pai do Senhor.
1: Fui buscar minha filha, ela veio sentada na frente.
3: Eita glória. Eu e minha esposa aqui, vendo passar por mim, por ela. E a todos que estão ouvindo o programa desta noite.
1: Eita, glória. Deus é maravilhoso.
3: A todos os ouvintes. Falo com muito a todos, minha filha, meu neto,
1: glória
3: minha netinha.
1: A Deus. Vocês são bênçãos, irmão Vanadir.
3: Meu todo morador do Corrida Tânia.
1: Deus é maravilhoso.
3: E da Pedreira do Nacional. Pati, gostaria de ouvir um hino, pô. João e Rondon, Badimeu.
1: Eita, glória. Bonitinho.
3: Para toda a equipe.
0: Glória a Deus. Hino não abençoado.
3: Irmão. Transmitindo o jogo. Estou na mão do jogo. O programa dessa noite. Que Deus abençoe a todos.
1: O pastor Rodrigo. E aquele que sentiu no coração de estar compartilhando essa live, hein?

0: Compartilhe essa live, meus irmãos. Verdade, vamos estar levando mais para frente. Porque cada um de vocês que compartilha, você vai estar compartilhando com teus amigos. Teus amigos do Facebook. Quantas pessoas você não vai estar alcançando?
1: É verdade.
0: E quantos não somos, irmão? Nós todos somos dependentes da palavra de Deus. Somos dependentes ali da presença de Deus. A partir da hora que aquela palavra é lançada sobre o nosso coração, é uma semente que está germinando, né, pastor Rodrigo?
1: Verdade, pastor João.
0: Cada palavra, irmãos, cada palavra que você lança aí para a vida da pessoa, às vezes naquele momento a pessoa que está ouvindo essa programação agora no momento, ele não entende assim, fala assim, mas o que é isso? Mas vai chegar um momento, irmão, que aquela palavra vai germinar no coração da pessoa e a pessoa vai entender o tanto que esse Deus é maravilhoso.
1: Glória a Deus, glória a Deus. Verdade, meus amados irmãos, então você que pode, compartilha aí, você que quer mandar sua mensagem, manda aí no 41 39 10 12 30. Você vai estar participando conosco, assim como nosso querido irmão presbítero Ezequiel mandou aqui. A paz do Senhor.
0: Ô, presbítero Ezequiel.
1: Abençoado, estou ouvindo glória. A programação, peço oração para mim, a Regina. Amém. E meu cunhado Reginaldo, estou ouvindo a programação. Se possível, gostaria de ouvir um louvor Soldado Ferido. Benção, um abraço também, a todos aí da rádio. Que Deus me abençoe grandemente a vida do presbítero Ezequiel, diaconismo Regiane, do Reginaldo. Que Deus abençoe grandemente em nome de Jesus.
0: Tá, glória.
1: Louvado seja o nome do Senhor, né? E você, meu amado irmão, que daqui um pouquinho vamos ter um momento do clamor. Você que
0: glória a Deus.
1: Deseja receber a oração da fé, né, irmãos?
0: Verdade.
1: Porque a fé, meus amados irmãos, é algo tão, tão maravilhoso que a fé move milagre, né, pessoal?
0: Verdade.
1: Aquele que exerce sua fé, ele vê o impossível se transformar em testemunho. Isso eu acho maravilhoso.
0: Glórias a Deus.
1: O impossível, pastor John, transformar em testemunho. É só através da fé e crer, como o pastor John, crer e confiar
0: porque
1: no nosso Deus.
0: Se você tem fé e você acredita, você está acreditando nos milagres que Deus pode fazer na tua vida. Você não está olhando aquela dificuldade que no momento está, por muitas vezes, muitas pessoas, pastor Rodrigo, quando chega a dificuldade, ele se desespera. Mas aquele que confia no Senhor, aquele que tem a fé nesse Deus maravilhoso, ele vai ver que aquela dificuldade não é nada. Não é nada para o Deus que você serve. Então eu falo para você, não se desanime. Tenha fé, creia nesse Deus maravilhoso.
1: Glória a Deus. Também tem uma mensagem aqui do nosso querido irmão Cirinaldo.
0: Irmão Cirinaldo.
1: O Senhor, já estou em casa ouvindo o irmão Cirinaldo.
0: Agora,
1: Deus
0: abençoe, meu irmão Cirinaldo.
1: Tive um prazer de se encontrar aqui. Estamos saindo aqui.
0: Presbítero Haroldo. Eita, glória. São bênçãos.
1: É sempre um prazer, né, pastor João, se encontrar com vocês.
0: E são abençoados, né, pastor Rodrigo? Assim, a gente não tem muito tempo assim, de estar conversando com eles, que quando um está saindo, o outro está chegando. Mas são bênçãos de Deus, né, pastor Rodrigo? Deus abençoe grandemente esse.
1: Glória a Deus, né, pastor João?
0: Esses varão de Deus, é o que Deus levantou aí para levar a palavra dele, né, pastor?
1: Verdade, pastor.
0: Deus é maravilhoso.
1: Maravilha. Também minha esposa mandou aqui, glória a Deus, por mais um dia.
0: Amém.
1: De programação. Que Deus abençoe cada ouvinte.
0: Glória a Deus.
1: E vocês que estão na rádio. Que Deus abençoe grandemente a vida da minha esposa. Será uma vitória. Que Deus abençoe também a vida da Melody, da
0: glória
1: Silvia.
0: Glória a Deus.
1: Também do Gustavo.
0: Benção.
1: É, minha família abençoada e glória a Deus.
0: Tá, glória.
1: E também, irmãos, temos uma mensagem aqui do nosso querido Montor. Eita, glória, fazia tempo que
0: o Montor
1: não mandava mensagem. Ficamos contentes, né, pastor João?
0: Verdade, irmão Montor. Tivemos lá na igreja deles. Rapaz, uma igreja abençoada.
1: Benção de Deus,
0: né? Fui pregar, você vê que responsabilidade, hein, pastor Rodrigo? Você teve depois lá, eu não pude estar com você, né? Mas estive pregando lá no aniversário do pastor.
1: Eita, glória.
0: Presidente, rapaz do céu.
1: E o dia que eu fui lá, pastor.
0: Que responsabilidade.
1: Me levaram pra comer umas pizzas.
0: Meu Deus do céu. Deus o livre, pastor Rodrigo. Rapaz.
1: Eita, agora, benção de Deus, pastor João.
0: Não, são bênçãos, que Deus abençoe. Uma igreja.
1: Onde a gente é bem recebido, né? A gente
0: abençoada,
1: tem,
0: né, pastor João?
1: Onde a gente é bem recebido, tem vontade de voltar
0: Pai do céu, pensa numa benção. Cada vez que eu passo ali naquele lugar, primeira quando eu tô chegando ali, eu já lembro.
1: A gente brinca tudo.
0: Do mover de Deus
1: não
0: ali.
1: Não por causa da pizza ali.
0: Não, mas.
1: E outro dia que nós foi, tinha
0: nossa, pensando na
1: fome.
0: Eu não sei porquê, presbítero Ezequiel. É presbítero Dirceu. Que o dia que nós fomos lá. Tinha um aniversário, rapaz do céu. Sorte que eu como um pouquinho mesmo, pastor. É, presbítero. Mas o pastor Rodrigo comeu bastante.
1: É,
0: daí o outro dia, o pastor Rodrigo foi lá. Disse que o homem, rapaz do céu, disse que experimentou.
1: Meu Deus do céu.
0: Vários tipos de pizza lá. Então, são bênçãos, né?
1: Pensa num povo receptivo.
0: Verdade, presbítero. Pensa
1: mesmo. Pensa
0: num povo abençoado.
1: A vida do pastor Valdo,
0: uma igreja abençoada, né, pastor? Eita, herói. Colhedora, que Deus é maravilhoso.
1: Foi bênção de Deus.
0: Irmão Thor, que Deus abençoe. Tive um prazer conhecer o irmão Thor lá, né, pastor Rodrigo?
1: Tive um prazer.
0: Prazer, você viu duas vezes.
1: Falou você na rádio lá.
0: Eita, glória, você é bênção.
1: Irmã Ana Paula mandou aqui, Deus abençoe você, Deus abençoe, irmã Ana Paula.
0: Glória a Deus.
1: E o irmão Thor mandou aqui, ó. A paz do Senhor, meus irmãos, Thor, por aqui, estou na escuta do programa.

0: Aviação. Oferece para a galera do Módulo 12. E... estamos trabalhando aqui, ouvindo a programação.
1: São bênção.
0: Se possível, tocar o louvor com Valdir e Maico.
1: Eita,
0: te adorarei. Mano. Deus abençoe a cada um que está na sintonia.
1: Benção
0: a nova
1: Deus.
0: Mensagem. Eita, glória. Que Deus abençoe grandemente a vida do irmão
1: Só Thor. Glória e vitória.
0: Só glória e vitória. E temos um áudio da irmã Elis Regina. Depois vamos soltar um louvorzão aí para ele, o espiritual do sermão, né? Glória a Deus.
2: A paz do Senhor, pastor Rodrigo. A paz do Senhor, irmão John.
1: Paz do Senhor, irmã Elis Regina. Eita,
2: eu
1: glória.
2: Eu amo programa.
1: Eita, glória, que maravilha.
2: Eu recebo a minha mãe, Johnny.
1: Um abraço para vocês. Glória a Deus.
2: E para vocês aí do rádio.
1: Amém.
2: Toco hino. Sabor de mel, caramelo.
1: Glória a Deus, ó, o presbítero. Você vai marcando.
2: Deus abençoe.
1: Quase que fazer uma...
2: Rapaz,
1: colocar um pouco de cada um, hein, presbítero. Agora tem bastante louvor, hein, rapaz. Mãe Elis Regina, que Deus abençoe grandemente sua vida, a vida de sua família, sua mãe. Vocês são bênçãos de Deus. Vamos de louvor e presbítero.

0: Glória a Deus. Louvado seja o nome do Senhor Jesus. Louvor abençoado, né, Pastor João? Eita glória. Meus amados irmãos, lembrando, amanhã não teremos culto, né, Pastor João? Não teremos culto na igreja da área 3 ali. Amanhã nós não teremos culto. E nem nesse final de semana também não, né? Porque esse final de semana tem congresso. Então essa semana aí não vamos ter trabalho na igreja da área 3. E amanhã, irmãos, teremos um grandioso culto na nossa sede, onde vai estar o nosso querido evangelista Vitor ministrando a palavra no culto do Círculo de Oração. Nossa igreja está localizada na rua Arapoti, número 10, de esquina ali com a Travessa São Pedro. Não tem erro, né, Pastor João?
1: Pastor Rodrigo, ali é só chegar ali no Jardim Kroll.
0: Fala, qual igreja tem no Jardim Kroll?
1: É a única.
0: Então amanhã, o evangelista Vitor vai estar ministrando
1: bênção de Deus,
0: a palavra, e também o Círculo de Oração Prover de Deus, que também vai estar de congresso, festividade aí por mais um ano aí. Louvado seja o nome do Senhor, que Deus abençoe grandemente a vida da missionária Magna, que está à frente desse trabalho aí, e todas as irmãs, né? Não é fácil chegar mais um ano, né? Mas glória a Deus, as irmãs, mais um ano venceram aí, a glória de Deus. E amanhã, e nesse sábado, irmãos, grandioso culto aí do congresso do Círculo de Oração para Ver de Deus, onde vai estar ministrando a palavra missionária irmã Daniele, também vai estar irmã Danúbia Gerson, Canção Angelical e Colunas do Rei, apresentando aí para a glória de Deus, com o tema Posicionadas, 1 Coríntios 6, 12. Vai ser bênção de Deus a partir das 19h30. E no domingo, irmãos, encerrando aí o congresso, nossa irmã Eli Vieira vai estar ministrando a palavra do Senhor. Mangueira vai estar louvando a Deus. Também a coreografia Leão de Judá. E a irmã Elaine vai estar louvando a Deus. Então, irmãos, vai ser bênção do Senhor. Eu quero convidar a todos para estar conosco nesse trabalho. Vai ser bênção de Deus. E eu creio num grande mover de Deus. Então você é o nosso convidado mais que especial para estar junto, adorando glória e bendizendo o nome do Senhor. Glória a Deus. Irmãos, também te aproveitando agora, vamos fazer um momento do clamor, né, Pastor João?
1: Glória a Deus.
0: Deus é maravilhoso. Sabemos que, como nós sempre falamos, irmão, o nosso Deus, ele faz através da fé, né?
1: Verdade.
0: Porque a fé, meu amado irmão, é o firme fundamento das coisas que se esperam e a prova das coisas que não se vê. Então, quando nós exercemos a nossa fé, nós podemos ver o sobrenatural acontecer em nossa vida. Nós podemos contemplar o impossível de Deus se realizar na nossa vida. Porque se nós olharmos, irmãos, nós vamos entender que para Deus nada é impossível. Deus, ele vai dizer na sua palavra que para ele nada é impossível. O nosso Deus é o Deus que pode curar, o Deus que pode libertar, o Deus que pode transformar a vida, restaurar o casamento, é o Deus que pode abrir porta. Mas tudo, irmãos, através da fé. Sem fé, irmão, não tem como nós alcançar o milagre de Deus. Quando Deus ele opera o milagre, sempre através da fé. No ministério terreno de Jesus, nós vamos ver que Jesus operou tantos milagres. Ele sempre dizia, a tua fé te curou, a tua fé te salvou. Porque a fé, irmãos, que move a mão de Deus. É a fé. Quando Jairo ele está recebendo uma notícia ao qual não lhe agradou o seu coração, quando ele foi se entristecer, o Senhor disse, se creres, verás.
1: Somente
0: crê, né? Crê somente, Jairo. Quem ouviu, se creres, verás a glória de Deus, foi Marta e Maria. Mas então, irmãos, se nós não crermos, não tem como nós alcançar o milagre. Nós temos que crer e temos que confiar. Como o pastor John abriu a programação hoje, aqueles que confiam no Senhor serão como o Monte Sião. Se a nossa confiança não estiver em Deus, muitas vezes nós somos abalados, né, pastor João?
1: Engraçado que a palavra ali vai falar serão, não está falando você vai ser, já estão falando serão, que já está falando que você é já, você confia no Senhor, você que nem os montes. Nada vai te abalar, porque daí você vai estar confiando nesse Deus. Como que alguma coisa vai te abalar se você confia nesse Deus? O Deus que pode fazer tudo, que nem o pastor Rodrigo falou, o Deus que pode curar a enfermidade, o Deus que pode salvar, o Deus que pode abrir porta, o Deus que pode transformar, o Deus que pode multiplicar.
0: Glória a Deus.
1: Só basta você crer.
0: Então você, meu amado irmão, que nesse momento nos ouve e quer deixar seu pedido de oração, deixe seu pedido de oração.
1: Deus é maravilhoso.
0: Porque o nosso Deus, irmãos, é o Deus que faz na vida. Eu sempre falo, quando eu vou começar a testemunhar, parece que a gente está até aumentando, porque tanta coisa que Deus faz na vida da gente, não consegue nem explicar, né, para esse pedido de oração. Porque o milagre, irmãos, o milagre não é, não tem como explicar o milagre. O milagre a gente se vive. Às vezes vai tentar explicar o milagre que Deus fez na tua vida, você não consegue. Porque é algo tão grandioso que muitas vezes é difícil até você, nem você entende como Deus fez na vida da gente. Mas eu te digo, irmão, nosso Deus é o Deus do extraordinário. E Deus, irmãos, ele conhece os mínimos detalhes. O mínimo detalhe Deus conhece. E Deus, ele pode fazer. É igual tem pessoas que falam assim, ah, pastor, mas você pede coisas materiais? Eu peço tudo, irmãos. Eu peço saúde para as crianças, eu peço saúde para a esposa, eu peço para Deus abençoar meu trabalho, eu peço tudo que eu... Tudo peço para Deus. Minha vida é esperar em quem? Em Deus. Fala, Deus, se for da tua vontade que aconteça. Então, a gente espera em Deus. Então, toda a minha oração, desde muitas vezes, quando eu orava para Deus me proporcionar uma casa, quando eu orava para Deus abençoar que eu conseguisse comprar um carro, quando eu orava para Deus para o meu trabalho. Então, tudo eu espero em Deus. E Deus, ele sempre me surpreende, irmãos, porque Deus, ele é fiel em todo momento. Deus, ele surpreende, mas a gente tem que esperar de quem? Esperar em Deus.
1: Verdade.
0: Porque Deus é quem faz, irmão. Mas, claro, o rei.

0: Começa a ver que tudo isso que a gente vive hoje é orações que a gente fez no passado. Né, professor João?
1: Verdade.
0: Quantas vezes no passado a gente dobrou o joelho e pediu por algo que tá vivendo hoje, né?
1: Vivendo um sonho, né?
0: O
1: Tudo aquilo
0: pastor
1: que se
0: João tá
1: entregou.
0: testemunhando, né? Do trailer lá, né?
1: Verdade.
0: E muitas vezes quando tu vai contar parece que é até brincadeira, né? Imagina, eles foram ver o valor, era 120 mil.
1: É,
0: Compraram por 5.
1: se for,
0: E
1: se
0: daí
1: você
0: você não
1: for,
0: consegue explicar isso.
1: se você for, tipo, contar, né? Só que nem eu sempre falo, irmãos. Se você tem um sonho de fazer algo, se entregue na mão de Deus. Mas também não fique prostrado.
0: Tem que se
1: Se
0: posicionar.
1: levante, tome posição, levante e vá atrás. Porque Deus, ele vai abrir portas. Mas ele vai abrir porta quando você chegar sobre ela. Não adianta nada você esperar uma porta de emprego, mas
0: Não manda
1: você
0: nenhum
1: esperar lá na
0: currículo, né?
1: tua casa, você não mandar um currículo, senão você não sair. É que nem eu tinha um sonho de fazer. De montar ali um trailer ali. E Deus, ele é tão maravilhoso que ele cumpriu melhor daquilo que eu queria. Porque na realidade eu pensava de um jeito, ele foi e acabou fazendo algo tão maravilhoso, irmãos. Ainda quero terminar lá, quero fazer, porque assim, para mim tá testemunhando melhor o que Deus fez, né? Porque cada dia a gente entrega, que nem o pastor Rodrigo falando, e tudo a gente
0: Surpreende, né?
1: confiar em Deus. Tudo que eu vou fazer, irmãos, tudo. Algo que eu tô acostumado a fazer, mas naquele momento que eu saio com aquele propósito de fazer aquele serviço, algo que eu sou chamado para fazer, eu já falo com Deus, falo: Senhor, que não seja eu, que não seja meu braço. Porque se for eu não vou conseguir. Mas se for as tuas mãos estendidas sobre a minha vida, a vitória é certeza.
0: Eita, agora. É, Deus é maravilhoso. Tem vezes que nós estamos ali, até na empresa, ali, buscando metas, e eu falo, Senhor, eu já não consigo mais, não dá mais. Agora o Senhor tem que entrar com teu auxílio. E Deus sempre tem surpreendido, irmão. Deus é maravilhoso. Então, irmãos, vamos fazer a oração da fé neste momento. E eu
1: Glória a
0: quero convidar
1: Deus.
0: você a orar juntamente conosco. Mas depositar a tua fé e apresentar verdadeiramente a Deus aquilo que você almeja, irmãos. Não limite a Deus. Às vezes nós falamos, mas será? Eu não consigo. Não, esse sonho não cabe a mim. Mas Deus é o Deus impossível. E como o pastor João falou, tem que pedir a Deus e se posicionar. Tem que pedir a Deus e buscar sobre aquilo que você pediu. Em cima daquilo que você colocou na mão do Senhor, você tem que buscar. Porque eu lembro que eu tinha um sonho. A casa que eu moro hoje é um sonho, irmãos. Eu não moro numa casa a qual, vou falar para vocês. Eu não moro numa casa a qual eu fosse olhar pela condição financeira minha, eu conseguiria comprar. Eu moro numa casa que era meu sonho. Eu tinha um sonho de comprar essa casa. Sabe quando você passar na frente da casa e fala, meu Deus do céu, se eu conseguisse comprar uma casa dessa? E sempre eu profetizava, vou comprar essa casa no nome de Jesus, vou comprar. Só que nunca tinha tentado. Até um dia que eu fui na casa do meu tio cedo. E daí eu sentado simplesmente, seu. E ele tava bebendo uma latinha de cerveja. Eu sentado, ele morava de frente da casa. Ele mora de frente da casa, assim, daí. Ele tomando latinha de cerveja. Daí eu falei, vou comprar essa casa. E daí ele pegou e falou pra mim bem assim. Mas já tentou, já mandou lá para ver quando que. Eu não tinha nem perguntado quando que era a casa. Aí tava falando que ia comprar. Porque eu falava meio assim, mas assim, eu não entendi, eu não acreditava que dava certo. Eu falava assim, mas tipo, ficava meio receoso, né? Porque a gente esperava ter uma condição, esperava algo dar certo pra gente comprar, porque não tinha nem entrada para dar de entrada, não tinha nem o dinheiro de entrada. Tinha só o fundo de garantia, mas tinha o fundo de garantia na época não dava nem para pagar a entrada da casa. E daí ele pegou e falou comigo. E daí eu falei, não, tô brincando, nem tentei. E daí ele pegou e falou para mim, mas você prega um Deus que do impossível, um Deus que faz isso, Deus faz tantas coisas e você nem tentou. Daí eu entendi o que Deus queria. Naquele dia, irmãos, peguei o número que tava ali para entrar em contato para comprar a casa. Eu vou dizer para você, Deus me surpreendeu. Porque o Deus é o dono do ouro da prata. Muitas vezes a gente pensa que algo é impossível, não tem nada que é impossível para Deus, irmão. Hoje eu moro dentro desse lar qual Deus preparou para mim. E é uma bênção. E é uma bênção, irmão. Deus é. Ele vai muito além daquilo que você sonha. O meu projeto era. Eu comecei a ver que era tão pequeno perto do que Deus tinha. E graças a Deus, nós estamos ali já morando certo tempo e Deus só tem surpreendido. Então por isso que eu te digo, irmãos. Não é somente buscar, mas é se posicionar e fazer. Tem um sonho? Então, hoje eu tiro de você orar. E Deus

0: dando a oportunidade de você amanhecer com fôlego de vida, se posicione e vai atrás. Porque Deus vai te surpreender. Vamos orar, né, professor João?
1: Glória a Deus.
0: Glória a Deus.
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0: Senhor Deus e Pai, em nome de Jesus Cristo, Pai, nós oramos a Ti neste momento. Senhor meu Deus, meu Pai, Tu és o Deus que conhece a cada um, Pai, que neste momento ora juntamente conosco. Que através das palavras ao qual mencionamos, Pai, nessa programação, Pai, o Teu Filho abriu o Seu coração e neste momento muitas das vezes dobrou o joelho, Pai, para estar clamando ao Senhor, Pai. Tu és o Deus que conhece a necessidade do Teu Filho, Pai. Tu és o Deus que conhece o sonho, o projeto, aquilo que o Teu Filho tem colocado nas Tuas mãos, Pai. E neste momento, Senhor, eu venho clamando a Ti. Alcança ele, alcança ela, que neste momento ora conosco, Pai. Que neste momento, Pai querido, Pai amado, está apresentando a Ti, Pai, a sua petição. Porque o Senhor é o Deus que pode curar, Pai. Porque não há doença, Pai, neste mundo, Pai, que não possa ser curado por Ti. A medicina, muitas doenças não pode ser curada, Pai. Mas o Senhor, Pai querido, Pai amado, é o Deus que pode curar todas as doenças, Pai. Em nome de Jesus, Pai querido, Pai amado, Deus Santo e Deus Poderoso, abre porta, Pai querido, Pai amado, aquelas portas que muitas vezes teu filho acha que é impossível abrir. Através da fé do teu filho e da tua filha, Pai, que portas possam ser abertas. Pai querido, alcança, Pai querido, Pai amado, os filhos, Pai, dessa mãe, Pai, que ora juntamente conosco. Alcança, Senhor, Deus Todo-Poderoso, Pai, vidas, Pai, através dessa oração. Que vidas venham a ser alcançadas, que casamentos venham a ser restaurados. Pai querido, Pai amado, em nome de Jesus Cristo, Pai. Que o teu filho e a tua filha possa contemplar, Pai querido, Pai amado, o milagre que vem do Senhor. Porque o impossível, Pai querido, Pai amado, não existe para ti. O impossível, Pai querido, se transforma em um testemunho na vida do que crê. E nessa noite, Senhor, neste momento do clamor, oração da fé, Pai, eu apresento a cada ouvinte, Pai, a cada vida que neste momento ora juntamente conosco, Pai, que o Senhor possa surpreender vidas, Pai, e que o nome do Senhor seja exaltado e glorificado. Em nome de Jesus nós oramos, Pai, e determinamos, Pai querido, Pai amado, um grande mover, Pai, do Teu Espírito Santo em vidas, Pai, que possa haver testemunho para a glória do Teu nome, Pai. Em nome de Jesus, essa é a nossa oração. Amém, Jesus. Glória a Deus. Tem uma mensagem do irmão Carlinho, pastor.
1: Eita,
0: João.
1: Glória.
0: Paz, Senhor, meus irmãos, estou na escuta.
1: Eita,
0: Deus abençoe.
1: Glória.
0: Glória. Louvado seja Deus.
1: Meu,
0: né,
1: querido. Benção de Deus.
0: Glória a Deus também, nosso querido presbítero, irmão Luiz Antônio.
1: Ô, presbítero Luiz Antônio.
0: Eita,
1: benção,
0: glória
1: de Deus.
0: Ele mandou aqui a paz do Senhor, pastor Rodrigo,
1: glória,
0: pastor João.
1: Amém, meu querido.
0: Estamos na audiência aqui no Embaú.
1: Eita,
0: é uma
1: glória.
0: É uma benção este programa.
1: Eita,
0: glória a Deus.
1: Benção de Deus.
0: Louvado seja o nome do Senhor. Que Deus abençoe grandemente a vida do presbítero irmão Toninho, né, professor?
1: Verdade.
0: Agora um homem abençoado aí. Louvado seja o nome do Senhor Jesus.
1: O Igor.
0: Deus abençoe o Igor, sua esposa.
1: Benção de Deus.
0: Toda a família em nome de Jesus. Para
1: nós,
0: glória
1: a Deus.
0: É um privilégio, um prazer ter o presbítero aí na audiência.
1: Verdade.
0: E agora eu vou dar meu lugar aqui pro nosso pregador da noite. O pastor João vai estar convidando ele aqui.
1: Convidando que
0: e eu creio que vai ser benção, pastor João. Tamo aí.
1: Eita, glória.
0: Ansioso aí pra ouvir nosso querido irmão Diácono Odair ministrar a palavra, né?
1: Eita, glória. Diácono Odair. Pai, senhor Diácono Odair.
3: Aleluia. Graças a Deus, Pai do Senhor, Pastor João.
1: Amém.
3: Graças a Deus, né? Uma vez mais, na presença do Senhor. Estamos aqui a convite do pastor irmão Rodrigo. E eu quero nessa noite, com muita alegria, estar saudando, né, a todos os ouvintes da palavra do Senhor.
1: Amém.
3: Né, que está nos ouvindo nessa noite. E também ao pastor Rodrigo, pastor João, presbítero Dirceu.
1: Né,
3: para mim é uma honra estar revendo o presbítero Dirceu nessa noite. Mas vamos ao que interessa, né, irmão? A palavra do Senhor. Vamos estar. Eu quero que você, que está na sua casa nessa noite, abra a tua Bíblia comigo. Se porventura você não quiser, não tem problema, irmão. Quero pedir para que você né? Apenas acompanhe o texto bíblico.

Meus irmãos, estamos diante de um texto da palavra do Senhor que se encontra no livro, melhor dizendo, no Evangelho de Jesus Cristo, segundo escreveu evangelista Lucas. Dr. Lucas, ele escreve no livro de capítulo 15 e do versículo 11, que diz assim a palavra do Senhor. E disse: um certo homem tinha dois filhos. E o mais moço deles disse ao pai: pai, dai-me a parte dos bens que me pertencem. E ele repartiu por eles a fazenda. E poucos dias depois, o filho mais novo, ajuntando tudo, partiu para uma terra longínqua. E ali desperdiçou os seus bens, vivendo dissolutamente. Louvado seja o nome do Senhor. Meus irmãos, diante do texto que acabamos de ler, nós vamos entender, e todos entendem, todos conhecem essa passagem, e nós vamos entender que o pai, ele tinha dois filhos. E a Bíblia vem dizer então que o mais novo, agora ele chega até seu pai e pede a sua herança, a metade dos seus bens, porque agora ele quer viver a sua vida. Mas o interessante, irmãos, é que quando nós olhamos esse texto da Bíblia Sagrada, nós vamos entender que a herança, ela só vai ser adquirida por direito de um filho ou de uma filha somente a partir do momento que o pai e a mãe, eles morrem. Então nós entendemos que essa herança, ela só pode ser dividida aos filhos quando o pai e a mãe morrem. Aí todos aqueles bens que o pai e a mãe têm conquistado, então esses bens ficam para os filhos. Então nós vamos entender que diante desse texto no qual nós estamos lendo, o qual nós estamos pregando nessa noite, nós vamos entender que então o filho mais novo, ele está simplesmente matando seu pai, porque ele está pedindo a sua herança. E nós entendemos que a herança nós não se pedimos, a herança não é pedido. A herança, ela é por direito dos filhos quando os pais, ele vem a falecer. Então nós podemos entender que o filho mais novo, ele está, aleluia, agora neste momento ele está se precipitando em uma coisa que muitos sabem que não vai dar certo. Porque a partir do momento que nós saímos da casa do pai, aonde nós temos todo o nosso aconchego, a partir do momento que nós saímos da casa do pai e vamos procurar algo, quem sabe pensando melhor lá fora, nós sabemos que nada lá de fora é comparado com o que está na casa do pai. Nós entendemos que às vezes pensamos que vamos encontrar coisas boas lá fora. Mas a Bíblia vai dizer o que o pai, o que Deus tem para nós, não é comparado com as coisas lá deste mundo. Mas o interessante, meu irmão e minha irmã que me ouvem nessa noite, o interessante não é, aleluia, o filho pedir sua herança, ou seja, o filho matando seu próprio pai. Louvado seja o nome do Senhor. O interessante é que eu entendo, louvado seja o nome do Senhor nessa noite, que a Bíblia vai dizer em Apocalipse 3, se eu não estiver enganado, 11, louvado seja o nome do Senhor. A Bíblia diz que em Apocalipse, eu já vou ler, 3 e 11 diz assim: eis que venho sem demora, guarda os que tem para que ninguém tome a tua coroa. Então nós vamos entender, meu irmão e minha irmã que está me ouvindo nessa noite, louvado seja o nome do Senhor, que a herança, a maior herança, é a vida eterna. Jesus, aleluia, quando ele

foi crucificado. Então Deus vai dizer: eu amei o mundo de uma forma especial que dei meu filho unigênito, para que todo aquele que nele crê não pereça, mas tenha a vida eterna. Essa é a maior herança, aleluia, que Deus tem preparado para mim e para você, meu irmão. Esta é a maior herança que nós temos que batalhar, que nós correr todos os dias, para que o dia que Jesus vir buscar a tua igreja, buscar a sua noiva, você esteja preparado, nós estejamos preparados, para nós herdar a herança que é a vida eterna. Então nós podemos entender, louvado seja o nome do Senhor, para que nós conseguimos a nossa herança. Não é o nosso pai que tem que morrer, não. Não é a mãe que tem que morrer, não. Quem tem que morrer é o filho. É o filho que tem que morrer para, aleluia, ele conquistar essa vida eterna. Aí você vai perguntar para mim, mas como assim, pregador? Como que é o filho que tem que morrer? Porque a Bíblia diz: aquele, aleluia, que morrer para o mundo, esse se torna o meu filho, esse se torna herdeiro da vida eterna. Louvado seja o nome do Senhor. Aqui está essa palavra, meu irmão. Reflita nessa noite. Quantos jovens têm perdido a sua vida, mulher, homem tem perdido a sua vida. Aleluia, está fora dos caminhos do Senhor. Eu quero dizer para você nessa noite, meu irmão. Você que quer herdar a vida eterna, você, aleluia, que ainda não conheceu Jesus. Ainda que você esteja, aleluia, na prova, na luta. Eu quero dizer para você que Deus tem algo sobrenatural para mim e para você nessa noite. Quem sabe você ainda não conheceu Jesus. E às vezes, por muitas das vezes, você disse: eu estou cansado, eu não aguento mais, eu não sei o que fazer. Você está certo. Você não está errado, não. Mas a Bíblia vai dizer, aleluia, em João, capítulo 3, aleluia, e 16. Aleluia, porque Deus amou o mundo de uma forma especial, de tal maneira. Aleluia, que deu o seu filho unigênito para que você seja, aleluia, um filho diante de Deus. E nessa noite, irmão, eu quero dizer para você também, em Mateus 11 e 28, não importa, aleluia, o que você está passando, mas Jesus disse também: vinde a mim todos que estáis cansados e sobrecarregados, e eu vos aliviarei. Aqui está a palavra do Senhor, meu irmão. A maior herança é a vida eterna. Do que adianta você lutar, lutar, lutar e perder a própria vida? Aleluia, Deus diz bem sim que não é muito de falar. Aleluia, não é muito de você correr, não. Mas você está na presença do Senhor diariamente. Deus precisa, aleluia, de pessoas que sejam constantes. Deus está precisando de pessoas, aleluia, nesses últimos dias que estamos vivendo. É bem verdade, aleluia, que muitos dos jovens, aleluia, têm parado e dizendo: na igreja não tem nada para mim de bom. Lá eu não vou encontrar nada. Aleluias. Mas Deus está falando nessa noite, irmão: não deixe da casa do Pai, não. Aleluia, não saia da casa do Pai, não. Porque o Pai, aleluia, jamais ele vai deixar faltar alguma coisa para mim e para você. Meu irmão e minha irmã, você que ouve a palavra do Senhor nessa noite, eu quero fazer um pedido para você, meu irmão. Busque ao Senhor enquanto há tempo. Busque ao Senhor enquanto se pode achar, aleluia. Porque o Senhor está às portas, irmão. O Senhor está às portas, está batendo. Aleluia, capítulo 3 de Apocalipse. E versículo 1, se eu não me engano, se eu não estiver enganado. A Bíblia vai dizer que o Senhor, que ele está às portas e está batendo. Aleluia, e nós não temos ouvido a voz do Senhor. Quantos que muito, aleluia, têm escutado a batida na porta, mas não têm abrido a porta. Aleluia. Muitas das vezes, meu irmão e minha irmã que está me ouvindo,

ouvindo nessa noite, você abre a porta, irmão, para qualquer pessoa. Quem sabe tem passado pessoas em frente à sua casa vendendo alguma coisa e bate na tua porta. Ainda que você não vá comprar nada, mas você abre a porta. Você corre, você recebe. Aleluia, quando um parente chega e bate na sua porta, você abre essa porta. Mas a porta, aleluia, que Deus está batendo, você não abre. Ainda que Deus, aleluia, bata várias vezes e você não dá ouvido. Mas eu quero dizer aqui nessa noite, irmão. Aleluia. Abra essa porta, irmão, para Jesus. Cria essa coragem, irmãos. Aleluia, pegue, aleluia, firme. Aleluia, quem sabe as tuas forças já não aguentam mais. Quem sabe as tuas forças já se acabaram. Mas abre essa porta, irmão. Abra a porta para Jesus. Que Jesus, aleluia, Ele quer entrar dentro da tua casa. Ele quer fazer morada. Jesus quer transformar a tua vida. Jesus quer fazer o sobrenatural na tua casa. Quem sabe, porventura, você tem passado os dias difíceis. Quem sabe você tem passado momentos tribulosos em sua casa. Mas você não está ouvindo. Você não está atendendo. Você não está se esforçando. Mas eu quero dizer nesta noite, irmão, se esforça. Abra essa porta. Jesus está batendo. E Ele quer fazer morada na tua casa. Jesus, Ele quer transformar a tua vida, meu irmão e minha irmã, que me ouve nessa noite. Por isso, irmão, eu quero aqui, nessa noite, fazer um convite para você. Quem sabe você não está mais aguentando. As lutas estão difíceis. As diversidades estão difíceis. Mas eu quero fazer um convite para você, meu irmão. Aleluia, não deixe para a última hora, não. Quem sabe essa última hora pode ser tarde. Aleluia, procure, irmão, uma igreja. Procure uma porta onde está aberta, onde pessoas estão, aleluia, falando do amor de Jesus. E chegue aos pés do Senhor, meu irmão. Eu tenho certeza absoluta que o Senhor vai estar, aleluia, mudando a tua história. Aleluia, Jesus. Esta é a palavra do Senhor. Que Deus possa estar te abençoando, irmão, de uma forma especial nessa noite. Você que ouviu a palavra do Senhor. Em nome de Jesus Cristo, eu quero aqui agradecer a minha oportunidade. Que Deus abençoe grandemente a sua vida. Você que ouviu a palavra do Senhor. Aleluia, que você tenha uma noite abençoada. Em nome de Jesus Cristo.

0: Glória a Deus, né, meus amados irmãos? Palavrona abençoada. Que Deus abençoe grandemente a vida do nosso querido irmão Diácono Dair. Tivemos o prazer de estar com eles nesse domingo, juntamente com o pastor Valdinei. Mandar um abraço a todos os irmãos ali da Assembleia de Deus do Rio Alegre, né, Diácono Dair? Eita glória. São bênçãos do Senhor, tivemos lá. E foi bênção. E hoje falei, convidei o varão na mesma hora e prontamente já. Amém, vamos lá em nome de Jesus. E foi benção. Que Deus possa abençoar grandemente sua vida, meu querido.
1: Amém, pastor. Foi uma benção, né?
0: Cultão abençoado.
1: Abençoado. E Deus estava sobre aquele lugar, né?
0: Glória a Deus.
1: Graças a Deus, pessoas ali foi renovado, né? Pela palavra do Senhor.
0: Maravilha,
1: né? Palavra de Gideões, né?
0: De Deus.
1: Deus está à procura dos valentes, né?
0: Aqueles é verdade.
1: Que verdadeiramente quer, né? Fazer a obra de Deus. Mas com alegria, né?
0: Com alegria, né?
1: Louvado seja o nome do Senhor.
0: Fazer a obra de Deus aí com alegria. Porque a obra de Deus, irmãos, nós temos que fazer com toda a excelência que nós podemos. Aleluia, Jesus. Irmã Eugênia mandou aqui a paz do nosso Deus. Para todos, estamos sempre na escuta. Abraço para todos os irmãos e ouvintes. Que Deus abençoe grandemente a vida da irmã Eugênia. Glória a Deus. E também, irmãos, vou estar agradecendo aqui a cada irmão por sua participação, cada um que participou conosco aqui. É, que Deus possa abençoar grandemente. Se assim for da vontade do Senhor, terça-feira que vem estaremos aqui novamente aí com a programação Jesus é o Caminho. Também sexta, irmãos, teremos aí um grandioso trabalho de evangelismo ali na Praça da Sem Casa. Quero convidar todos os irmãos, que você que puder, vá lá dar um brado conosco, como está ali na Praça da Sem Casa, juntamente com o presbítero irmão Cristiano, ali num grandioso evangelismo. Então fica aí nosso agradecimento e eu vou estar passando pro Diácono Mondair fazer a oração final aí, dando término aí nesse trabalho desta noite. Glória a Deus.
1: Graças a Deus. Bom, você está dirigindo essa oração. Também eu quero estar mandando um abraço, né, para minha esposa que está nos ouvindo, meu filho Isaac, e também a Madriarca, né,
0: mãe. Eita, da C.
1: Está ligadinho lá na programação. Até com a hora que eu sair, ela falou bem, se eu votar, está assistindo você, filha.
0: Glória a Deus, que
1: graças
0: Deus abençoe.
1: Graças a Deus por isso, né? Mas vamos então estar orando, né, irmãos? Que Deus possa estar abençoando a cada um de nós e a cada um de você que, né, está participando juntamente conosco. Que Deus possa estar te abençoando de uma forma especial nessa noite. Meu irmão, quero pedir para que você, né, foi dito que no começo da programação sobre a fé, né? Que a fé é uma coisa que nós necessitamos dela. E as coisas só vão acontecer na nossa vida, pastor Rodrigo, a partir do momento que nós exercer essa fé.
0: Glória, né, a Deus.
1: Então eu quero pedir para você, feche teu olho na tua casa, no caminhão, quem sabe no teu serviço, onde você estiver, né? E ore juntamente comigo. Amém, irmãos? Senhor Deus e Senhor Pai, uma vez mais, Senhor, diante da tua presença, Senhor, aqui nós queremos te agradecer, Senhor, por esse dia, Senhor, por essa noite, por esse momento, ó Pai, no qual o Senhor nos concedeu, o Senhor está juntamente com o pastor Rodrigo, pastor John, presbítero Dirceu, Pai. Que o Senhor possa estar abençoando o Senhor de uma forma especial, Senhor. Em nome de Jesus Cristo, Senhor, eu oro agora em favor, ó Pai, dos ouvintes da palavra do Senhor, ó Pai. Que não perderam o seu tempo, ó Pai, de estar juntamente conosco, ó Pai, ouvindo, Senhor. A tua palavra diz, Senhor, que é bem-aventurado aquele que prega, aquele que canta, ó Pai, mas mais bem-aventurado aquele que ouve, aquele que guarda a sua palavra, ó Pai. E por isso, nessa noite, Senhor, eu quero te agradecer, ó Senhor, por tudo, ó Senhor, que o Senhor fez neste lugar e o que o Senhor ainda vai continuar fazendo, Senhor. Alcança, Senhor, esta mulher, este homem, Senhor, este jovem, esta criança, ó Pai. Quem sabe, Senhor, tem passado por momento difícil, momento, Senhor, quem sabe, ó Pai, aleluia, tem pensado até em parar, Senhor, diante a caminhada, mas eu oro, Senhor, um favor, ó Pai, que o Senhor possa alcançar, Senhor, essa pessoa, esse jovem, Senhor, quem sabe, ó Pai, aleluia, está, Senhor, passando, Senhor, por um momento tribuloso, Senhor, sobre a sua vida, que o Senhor possa alcançar, Senhor, onde ele estiver, Senhor, quem sabe, Senhor, no trabalho, quem sabe, Senhor, quem sabe nessa noite, nas ruas, Senhor, que o Senhor possa alcançar, Senhor, e que o Senhor repreenda, Senhor, toda, Senhor, a obra ao contrária, todo ser o espírito maligno, ó Pai, que tem perseguido, Senhor, que eles possam, Senhor, ser, aleluia, queimado, Senhor, pelo poder da Tua palavra, Senhor. Que essa petição, Senhor, esta oração, este clamor, ó Pai, possa chegar, Senhor, até os ouvidos, Senhor, até esta pessoa, ó Pai, em nome de Jesus Cristo também, Senhor, nessa noite. Eu quero orar, Senhor, em favor das famílias, ó Pai, principalmente, Senhor, a minha família, Senhor, que o Senhor possa estar abençoando também, Senhor, a cada família, ó Pai, dos ouvintes da palavra do Senhor, ó Pai. Alcança, Senhor, a cada um nessa noite, Senhor, repreendendo, Senhor, e abençoando, Senhor, a cada um, Senhor. Agora, Senhor, vai de encontro, Senhor, aleluia, e abençoa, Senhor, grandemente, ó Pai. Dá, Senhor, uma noite, Senhor, reparador, Senhor, diante da Tua presença, ó Pai, para que eles possam, Senhor, amanhã estar glorificando, glorificando e exaltando o Teu santo nome, Senhor. Assim nós oramos e Te agradecemos em nome de Jesus Cristo. Amém.
0: Amém.
1: E
0: amém, glória a Deus.
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1: 11:27.

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1: É uma atrás da outra. 11:39.

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2: Meia-noite e 17.

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1: 12:26.
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Mateus capítulo 11, versículo 28, nos diz algo tremendo da parte do Senhor Jesus. O próprio Senhor Jesus, ele faz um convite lindo, dizendo assim: vinde a mim, todos os que estáis cansados e oprimidos, e eu vos aliviarei. Tomai sobre vós o meu jugo, e aprendei de mim, que sou manso e humilde de coração, e encontrareis descanso para a vossa alma, porque o meu jugo é suave e o meu fardo é leve. Ai de nós, ai de mim, ai de você, se não recebêssemos esse convite a todo momento. O Senhor Jesus, ele relatando, expressando este convite de salvação, este convite de consolo, esse convite que realmente nos traz água, refrigério da parte de Deus. Jesus, ele sabe que eu e você passamos por momentos difíceis, momentos ao qual, se não fosse a graça de Deus, não suportaríamos. E o Senhor, ele está atento à nossa situação. O Senhor, ele está atento àquilo ao qual eu e você estamos vivendo. O Senhor está atento à minha e à sua necessidade. O Senhor está contemplando, vendo a opressão ao qual muitas vezes nós passamos, a depressão, a canseira, a fadiga. E pelo Espírito de Deus eu me direciono a esta noite, a você, amado ouvinte, não importa onde você esteja, mas Deus sabe de que maneira você está. Deus sabe de que maneira você está agora, deitado em sua cama, com esse radinho ligado, mas a sua mente, ela começa a girar, os pensamentos começam a ter uma velocidade, de uma forma que você não compreende, você pensa assim: quando que eu vou sair dessa situação? Até quando eu vou enfrentar esse problema? Será que eu vou suportar? O Espírito do Senhor fala contigo nesta noite: vinde a mim. Você que está cansado, você que já não aguenta mais, você que talvez nesse começo de semana já disse assim: é o fim da linha, é o fundo do poço. Eu tenho uma palavra para você nesta noite. No fundo do poço, também há água limpa. Talvez você fale: para mim já não há mais jeito. Para mim já não há mais esperança. Eu venho contrariando esse pensamento teu nesta noite, dizendo: há esperança para você. Há jeito. Há solução para você, há uma saída para você nesta noite, e essa saída é a pessoa bendita do Senhor Jesus. Venha ao Senhor de coração aberto nesta noite, você que está cansado, oprimido, porque você vai encontrar o alívio para esta canseira. O alívio para essa depressão, essa opressão que insiste em bater na sua porta. Pessoas que já não conseguem se alegrar. Pessoas que já não conseguem mais acreditar nas promessas de Deus. Pessoas que já o inimigo tem feito de tudo para você desanimar. Eu te digo nesta noite: vem para Jesus,
O Senhor Jesus, Ele está com os braços abertos te chamando. Vem, meu filho, vem nos meus braços. Atende o meu convite. Eu quero aliviar esta dor. Eu quero trazer algo diferente ao teu coração. Eu quero trazer a paz. A paz que o mundo não pode dar. Mas eu vos dou a paz. Essa paz que vai fazer você descansar no Senhor. Essa paz que vai fazer você olhar de uma maneira diferente. Jesus, Ele se preocupa contigo, amado. Muitos viraram as costas para você. Muitos zombam de você. Até mesmo escarnecem de você. Mas Jesus não. Jesus olha para você com aquele olhar meigo, aquele olhar sereno, aquele olhar ungido. Ele fita os olhos em você e diz: segue-me, venha, eu te dou vida, eu te dou saúde, eu te dou alegria. O reino de Deus, amado, ele não é comida e nem bebida, mas é paz, justiça e alegria no Espírito Santo. Quantos estão carregando o jugo deste mundo? Quantos estão carregando fardos pesados, problemas e problemas e problemas? Dificuldades, obstáculos e já não sabe mais o que fazer. Jesus diz assim para você nesta noite: lança esse jugo. Joga fora esse fardo. Toma o jugo do Senhor Jesus. O jugo do Senhor é suave. Toma o fardo de Cristo, o fardo é leve. O maior desejado em te ver bem é o próprio Senhor Jesus, amado. Nós estamos aqui toda segunda-feira falando para você que Jesus te ama. E isso não é palavra jogada ao vento. Isso é palavras de fé. É palavras com convicção, é palavras na unção e no poder do Espírito Santo. O amor de Jesus não é conforme o amor do homem. O amor do Senhor Jesus, ele é incondicional. Não importa se você deslizou, caiu. O importante é você reconhecer o erro, se arrepender, se converter e falar: Senhor Jesus, eu volto para o Pai. Eu volto para o Senhor. Eu atendo o teu chamado nesta noite. Eu não posso viver sem o Senhor. O que seria de nós se não fosse o Senhor Jesus? O que seria de mim se não fosse o amado Jesus na minha vida? Eu sou pecador, você é pecador. E Jesus ama o pecador. Ele abomina o pecado. E o Espírito Santo, ele começa a convencer nós na caminhada do pecado, do juízo, da justiça. O amado Espírito Santo é aquele que nos prepara para ter uma comunhão maravilhosa com o Senhor Jesus. O Senhor Jesus, ele quer fazer morada. Tem pessoas que estão tão presas à religião, tão presas à tradição, a tradições, que não consegue ver, não consegue sentir o amor de Cristo. Tem olhado para homens. Quantos estão feridos nesta noite, decepcionados com homens, líderes? Mas Jesus, o que Ele fez para você? Jesus somente te amou. Jesus somente te ama. Pare de olhar para o homem. Olhe para Jesus nesta noite, o autor e consumador da tua fé, da tua vida. O Senhor te chama nesta noite para um relacionamento íntimo, profundo com Ele. Jesus é bom. Jesus é maravilhoso. Cabe a mim e a você se lançar aos pés do Senhor. Ele diz assim: tomai sobre vós o meu jugo e aprendei de mim que sou manso e humilde de coração. Essa mansidão, amados, nós temos que aprender. Dia após dia,
expressar essa mansidão. Essa mansidão, ela é fruto do Espírito. Essa mansidão nós vamos evidenciar, manifestar ela quando nós estamos ligados, quando nós estamos conectados com o céu, antenado com o Senhor Jesus. Jesus, ele é maravilhoso. Jesus, ele quer conectar você ao céu de glória. Ele quer manifestar coisas tremendas na tua vida, aí na tua casa. Quantas pessoas já não têm mais força de ir à igreja? Quantas pessoas entram na casa de Deus e já não sentem mais alegria? Porque está desconectado com o Espírito Santo. Mas esta é a noite de você conectar, de você manifestar.

ter linha direta e você não precisa pagar crédito. Aleluia. Nós temos que estar ligado com o Senhor, aonde estivermos, ligado com o Espírito Santo, para que Ele possa concluir a boa obra, ou como começou na minha e na tua vida. Isso é mansidão, deixar a carne de lado, falar para a carne, opa, a carne não pode agradar ao Senhor. Você dizer para a carne, dizer para a alma batida, quantas pessoas estão com a alma batida? Dizer para a alma batida, conforme Davi diz assim, ó, a minha alma, ó, minha alma batida, por que estás assim? Por que te abates, ó, minha alma? Espera em Deus, pois ainda o louvarei. É ser ousado, cristão, discípulo de Cristo. Adoradores falam sozinhos com o Senhor. Não importa se te chamam de louco, não importa se te chamem de despirucado. O importante é você sentir a graça e a presença do Senhor Jesus. Quanto tempo você está nessa situação? Vinde ao Senhor. Ele quer tirar esse jugo. Lança esse jugo. Lança esse jugo sobre o Senhor Jesus. E toma o jugo de Cristo. O jugo de Cristo é suave. Ele quer que você se sinta bem. A tua alma bem. A tua alma regozijando no Senhor. Em meio às provações, você se levanta e diz, eu sei em quem tenho crido. Eu sei que por fim o meu Redentor se levantará em meu favor. Nós não podemos só viver recitando essas mensagens lindas, essas verdades bíblicas. Nós temos que realmente praticar e vivenciar, viver essas verdades. No mundo tereis aflições, mas tende bom ânimo, eu venci, vós também vencereis. Essa luta, essa provação, essa dificuldade com Cristo se tornará bênção na tua vida. Se tornará bagagem, estrutura para você suportar mais peso de glória na tua vida. Nós somos o povo dessa geração. Essa geração que o Senhor escolheu para fazer a diferença. Não importa o que as pessoas pensem ao teu respeito, o importante é você manter comunhão com o Senhor Jesus. Aleluia. É você dizer, eu sei que o Senhor está comigo. E se você tiver esse princípio de fé, nada, nada te fará dano algum. Nenhuma arma forjada contra você prosperará. Nenhuma condenação há para aqueles que estão em Cristo Jesus. Se Deus é por nós, quem será contra nós? 1000 cairão ao teu lado, 10 mil a tua direita, mas você não será atingido, amado, porque você está guardado, aleluia, no pavilhão de Deus. Na hora da angústia, na hora da aflição, você está ali no pavilhão de Deus, você está ali abraçado com o Espírito Santo. E eu digo para você, mulher, você que está agora com lágrimas agora, o Senhor te ama e Ele vai te usar muito. Essa acusação, este momento que você está passando, você entendeu o que eu disse? Esse momento que você está passando, você vai passar, é um período curto, vai ser muito bom para você. Você vai se achegar mais a Deus, porque a prova, a luta, a dificuldade nos aproxima de Deus. E nós não podemos ficar distante de Deus. O ser humano é assim. Quanto mais folgado está, quanto mais tranquilo está, mais distante ele está de Deus. Aprove ao Senhor me enviar hoje aqui para dizer para você que essa luta vai passar. Você vai cantar o hino da vitória. E na presença do Senhor Jesus, com a tua alma regozijando, o Senhor traz refrigério para a tua alma nesta noite. Recebe o refrigério de Deus para a tua alma. Alegra, ó alma batida. Espera em Deus. Bate aí firme no teu coração. Fala assim, ó, coração,
coração valente, né? Bata aí no coração, fala coração valente, xalabaçuca, nemianda. Eu sei em quem tenho crido. Fala aí com você mesmo. Eu vou mudar. Eu não vou ficar mais dessa maneira. Eu vou mudar. Aleluia. Eu vou mudar. Cabe a você tomar essa decisão hoje. As promessas de Deus, ela tem duas direções, duas linhas. É a promessa condicional e a incondicional. Fomos ministrados sábado de uma forma tremenda a respeito dessas duas linhas da promessa de Deus. Exemplo de promessa condicional, qual eu fui muito ministrado sábado na igreja em Faxinal. Tem uma promessa no livro de Atos, capítulo 16, versículo 31, que diz assim: crê no Senhor Jesus Cristo, será salvo tu e a tua casa. Ou seja, essa promessa ela é condicional. Nós temos que crer. Nós estamos condicionados a crer para que seja salva a nossa casa. Requer atitude nossa. Requer que nós realmente venhamos crer que Deus vai fazer aquilo que Ele falou que vai fazer. É promessas condicionais que cabe a mim e a você ter atitudes baseadas na fé. Eu te digo a você, mulher, você, homem, continua crendo. A fé é o firme fundamento daquilo que não se vê, mas a prova daquilo que se espera. Você não está vendo, o inimigo vem com os levantes para tentar desanimar você, mas você acredita que você crendo e exercendo a tua fé, as coisas vão acontecer. Você vai entender o que Davi disse no Salmo 27, versículo 13: pereceria sem dúvida se não cresse que veria os bens do Senhor na terra dos viventes. Se nós não crer, nós perecemos. Se nós acreditar, nós vamos trilhar o caminho do Senhor. E as coisas vão acontecer. As bênçãos vão te seguir. O que está acontecendo nos dias de hoje, amado, são flechas que Deus está dando e eu estou realmente transmitindo a você. O que está acontecendo nos dias de hoje é que as pessoas estão correndo atrás da bênção. Ou seja, estão invertendo o que Deus falou. Ande com Jesus e as bênçãos irão atrás de você. Isso é bíblico. Hoje nós estamos vivendo no mundo capitalista, no mundo materialista, ao qual as pessoas estão correndo desesperadas atrás de coisas, atrás do material, atrás de suprir a sua necessidade, e estão esquecendo o mais importante: o reino de Deus, a presença do Espírito Santo na tua vida. Estão esquecendo que Jesus diz assim: buscai primeiro o meu reino e a minha justiça, e as demais coisas vos acrescentarão. Não fique inquieto, não fique ansioso por aquilo que vai comer, beber, vestir, porque Deus sabe todas essas coisas e Ele vai te abençoar. Sabe por que muitas pessoas estão cansadas, deprimidas, oprimidas hoje em dia? Porque estão se afadigando atrás das coisas. Estão vivendo uma vida de atividade, ativismo, sem presença de Deus, sem azeite. Estão igual aquelas cinco virgens imprudentes. Cristãos que se dizem cristãos, mas sem azeite. Sem presença do Espírito Santo. Pessoas que estão se tornando religiosas. Pessoas que estão envergonhando o reino de Deus. Pessoas que fingem servir a Deus, mas dentro de si estão distante do Senhor. Pessoas que estão cansadas. Pessoas que não conseguem ouvir um louvor na igreja, que já começa a abrir a boca de sono. Pessoas que quando vai o pregador levar a palavra de Deus, ele já quer sair, ele já arruma um pretexto para arrumar alguma coisa, para não ouvir o Espírito Santo falar. Pessoas vazias de Deus. Pessoas que estão correndo atrás do materialismo, se cansando de uma forma inútil. É para você que eu me direciono nesta noite. Arruma a tua casa. Vá comprar azeite. Vá comprar fogo.
Enquanto há tempo, porque Deus quer te usar você. Amém? Deus quer usar você, mas não desta maneira. Deus quer que você retorne a Ele. Vinde a mim, vós que estáis cansados e oprimidos. Você está mal, amado. Reconheça que você está mal. Reconheça que você não está bem. Você pode enganar muitos, mas aquele que tem olhos como chama de fogo e que vê o teu interior, você não engana. Venha para Jesus. Venha para Jesus, tome dessa água. Coma deste pão, o pão da vida. Beba desta água, água viva. Tome esse jugo. Toma esse fardo leve e a tua alma terá descanso. Toma uma decisão na tua vida nesta noite. Esta palavra é um divisor na tua vida hoje. Coloca uma pedra a partir de hoje e comece a trilhar um novo caminho. Um homem, uma mulher que tenha prazer de estar na presença de Deus. Um homem, uma mulher que quando colocar os pés dentro da casa de Deus, ele vai se alegrar. Amém?

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1: Duas e 22.

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1: 3h22.
2: Você sabia que a Bíblia compara aqueles que acreditam em Deus com as águias? O profeta Isaías disse: aqueles que esperam no Senhor renovam as suas forças, voam bem alto como águias, correm e não ficam exaustos, andam e não se cansam. Nós nascemos para voar alto, ou seja, acima dos problemas, das nossas limitações, crendo que Deus irá nos sustentar e sempre nos encorajar. Ao observarmos o cuidado da mãe águia com seus filhotes, podemos entender um pouco mais de como o Senhor cuida dos seus filhos. Veja o que está escrito no Salmo 91. Ele o cobrirá com as suas penas, e sob as suas asas você encontrará refúgio. A fidelidade dele será o seu escudo protetor. À medida em que os filhotes vão crescendo, a mãe águia vai retirando do ninho as penas e o capim, para que fiquem somente os espinhos e os gravetos. Isso começa a trazer o desconforto, até que eles não têm outra opção, a não ser levantar voo. Deus também age assim conosco. Quando estamos bem acomodados em nosso ninho, Ele permite que os gravetos e espinhos da vida nos incomodem, até que somos obrigados a voar. Quando chega o momento do filhote aprender a voar, a mãe o leva para o alto e o deixa cair. Então a mãe desce uma velocidade extremamente rápida e posiciona-se abaixo dele para que pouse em suas asas. Esse ritual se repete inúmeras vezes até que o filhote aprende a voar. Assim como a águia força os seus filhotes a saírem do ninho e estende as suas asas para o protegerem da queda até que aprendam a voar, Deus também nos chama para sairmos da zona de conforto. Ele quer nos ensinar a voar alto, vivendo em plena dependência dele. Porém, ele sabe que levaremos um bom tempo até que consigamos vencer os desafios. Por isso, ele fica sempre

de olho em nós. Quando começamos a cair, o Senhor nos abriga em suas potentes asas. Como é bom saber que Deus está sempre por perto para nos socorrer, não é mesmo? Suas asas são o abrigo mais seguro e não encontraremos descanso em nenhum outro lugar. Uma coisa que podemos reparar na águia é que ela é diferente das outras aves, pois enquanto elas voam em bando, a águia voa sozinha e se sente bem assim, pois sabe do propósito pelo qual foi criada. E assim como a águia, nós cristãos não precisamos ter medo de ficar sozinhos. Por mais que aqueles que voam alto costumam ser incompreendidos e criticados pelos outros, nós podemos ficar em paz e seguir os planos que Deus tem para nós, porque o Senhor prometeu que nunca irá nos abandonar. Ele nos diz: "Não fui eu que lhe ordenei? Seja forte e corajoso. Não se apavore, nem se desanime, pois o Senhor, o seu Deus, estará com você por onde você andar." E você sabe o que as águias fazem quando uma tempestade passa pela sua vida? Ela simplesmente abre suas asas e deixa que os ventos contrários a levem para mais alto, porque ela sabe que acima das nuvens escuras existe um céu azul e um sol que brilha. E nós também devemos encarar os nossos problemas de frente, com a certeza de que Jesus, o nosso Salvador, já nos garantiu a vitória. Por mais que a tempestade seja assustadora e que as nuvens em seu caminho sejam escuras, se apegue à palavra de Deus e não perca o seu foco. No final de tudo, você verá que valeu a pena não ter desistido do seu caminho. O Senhor te diz: "Olhe sempre para frente, mantenha o olhar fixo no que está diante de você. Veja bem por onde anda e os seus passos serão seguros. Não se desvie nem para a direita nem para a esquerda. Afaste os seus pés da maldade." Outra lição que podemos aprender é que a águia vive bem até certo período da sua vida. Porém, quando chega aos 40 anos de idade, ela precisa se renovar completamente. Caso contrário, morrerá. E quando esse tempo chega, a águia vai para o alto de uma montanha, onde ela se sente protegida, para começar o processo de renovação, um processo um tanto doloroso, mas necessário. Durante esse processo, a águia bate o seu bico nas rochas até que ela consegue arrancá-lo completamente. Então, ela espera até que outro bico, novo e muito mais forte, nasça. Em seguida, ela arranca todas suas unhas, pois já estão quebradas e não lhe servem mais. Com muita paciência, ela espera até que as garras afiadas surjam. E por fim, a águia arranca pena por pena do seu corpo, pois já não são capazes de protegê-la do frio, da chuva e do calor. E mais uma vez, ela aguarda para que a natureza a cubra com uma nova plumagem. Esse período de isolamento, dor e espera dura cerca de 150 dias, mas é fundamental, porque depois disso, a águia pode chegar até os 95 anos. E o que isso tem a ver com a nossa vida? Absolutamente tudo. Em algum momento da nossa existência, precisaremos de um renovo, pois durante a caminhada, é normal que venha o cansaço e o desânimo. E quando esse momento chega, só temos uma escolha a fazer: ver a nossa alma morrer ou renovar as nossas forças no Senhor. E como fazemos isso? Devemos buscar a Deus em oração e retirar da nossa vida tudo aquilo que atrapalha o nosso crescimento espiritual: o pecado, o medo, o orgulho, o desânimo, e permitir que Deus faça brotar em nós um novo espírito, capaz de nos fazer seguir em frente com a mesma fé e unção de quando entregamos a nossa vida a Ele. E quando passar esse processo de renovação, nos tornaremos firmes e fortes novamente para voarmos alto e termos uma visão ampla daquilo que o Senhor tem para nós. Veja o que o apóstolo Paulo disse: "Não se amoldem ao padrão deste mundo, mas transformem-se pela renovação da sua mente, para que sejam capazes de experimentar e comprovar a boa, agradável e perfeita vontade de Deus." Reparou como a Bíblia tinha razão ao nos comparar com a águia? Por isso, se você está passando por momentos de dificuldade, lembre-se que você não é qualquer pessoa. Você foi escolhido por Deus para conquistar os sonhos mais altos que Ele tem para a sua vida.

0: Amém? Como lemos no começo dessa mensagem, aqueles que esperam no Senhor renovam as suas forças e sobem bem alto como as águias. É isso que Deus vai fazer na sua vida. Eu tenho certeza. Basta que você se coloque nas mãos do Senhor e deixe que Ele conduza a sua história. Então, se você puder, feche os seus olhos e vamos orar. Senhor, meu Deus e meu Pai, eu me coloco agora diante da Tua presença para pedir em favor dos meus irmãos. Oh, meu Deus, as tempestades da vida têm sido tão fortes, tão avassaladoras, que muitas vezes temos visto o inimigo ganhar espaço, temos visto o inimigo causar discórdia, causar brigas, confusão. E, meu Deus, muitas vezes não sabemos como agir, mas nós estamos nos refugiando debaixo das Tuas asas, Senhor, onde há proteção, onde há o Teu cuidado. Senhor, nos livre do inimigo, nos proteja dos ataques do maligno. Senhor, às vezes os problemas são tão grandes que nós nos sentimos fracos, debilitados. Mas a Tua promessa é que se nós confiarmos no Senhor e esperarmos com paciência, o Senhor vai fazer com que essas tempestades nos levem mais alto e o inimigo vai ser derrotado. Então, meu Pai, age em favor dos meus irmãos. Oh, meu Deus, tantas pessoas passando por problemas no casamento, problemas de saúde, problemas financeiros. Oh, Deus, tenha misericórdia da nossa vida, Senhor, e renove dentro de nós um espírito inabalável, uma confiança, uma fé que a gente tinha quando entregamos a nossa vida ao Senhor. Oh, meu Deus, renova a nossa vida e nós já tomamos posse, crendo que o Senhor já nos deu a vitória, que o Senhor ouviu esta nossa oração. Em nome de Jesus, meu Pai, eu quero Te agradecer, porque todas as vezes em que estamos cansados e sobrecarregados, o Senhor troca o nosso fardo e coloca dentro de nós uma paz que excede o entendimento. Em nome de Jesus, eu oro e já Te agradeço por tudo que o Senhor é nas nossas vidas e por tudo aquilo que o Senhor irá fazer. Amém. Glória a Deus.
1: Abra comigo a sua Bíblia, mesmo aí assentado como você está, no livro do Gênesis, capítulo de número 1. Livro do Gênesis, capítulo de número 1. Nós vamos ler alguns versículos salteados da palavra de Deus e eu vou anunciando. E à medida que eu for anunciando, você vai poder ir acompanhando. Enquanto você localiza, eu quero render graças a Deus pela vida de um amigo meu. Tem muitos amigos hoje aqui. Tem a Sandra, tem a Deia, que eu pude ver, e tem outras pessoas também. Mas eu queria render graças em especial pela vida de um amigo meu, Tiago, missionário Tiago Silva, pregador, menino de Deus, abençoado. E toda vez que eu venho a Campo Grande, eu me lembro que a primeira pessoa que me deu uma oportunidade aqui nessa terra chamada Campo Grande foi o Tiago. E depois que o Tiago me abençoou aqui, me trazendo algumas vezes no trabalho que ele dirigia, eu nunca mais parei de vir a Campo Grande. Campo Grande é o lugar que eu mais tiro foto, o lugar que eu mais faço agenda, o lugar que mais os outros me abençoam, e o único shopping que eu não consigo andar, que todo mundo me para tirar foto, é Campo Grande. Então, Deus me honrou em Campo Grande de uma maneira extraordinária. Então, todas as vezes que eu venho a Campo Grande, eu falo, Jesus, foi aquele pequeno vaso, aquele vaso doido, abençoado ali, que o Senhor usou para me abençoar. Eu tenho uma dívida de gratidão com o Tiago, Pai do Senhor, minha amada. E a gente tem que marcar lá para eu poder pagar. Você mora de graça no meu aluguel, e se um dia eu te cobrar aluguel, vai ser a maior ingratidão da minha vida. Deus te abençoe, Tiago. Eu trouxe alguns DVDs, irmãos, e se você desejar adquirir no final do culto, eles vão estar expostos ali bem no final, na portaria. Você que tem o costume de investir na sua vida espiritual e na sua alma, faça essa aquisição. Você que não tem, passe a adquirir esse hábito. Aonde eu passo e eu sinto liberdade do Espírito Santo para falar isso, eu falo. Às vezes gasta o nosso tempo, gasta a nossa saúde, gasta o nosso dinheiro em cima de coisas tão passageiras. É roupa, é sapato, é cabelo, é cutícula, é unha, né? E quando se trata de coisas espirituais, a gente sempre diz, ah, eu não estou preparado. Ah, eu não posso gastar nisso. Aí, às vezes, um escritor passa anos da sua vida em propósito, orando, Deus lhe dá uma revelação e a gente desmerece um livro. Mas é impressionante, a gente se cuida para comprar um móvel, um colchão novo, uma roupa nova, um peru de Natal, um Chester recheado. Mas quando se trata acerca do investimento das coisas espirituais, a gente acaba se tornando negligente. Nós precisamos entender que da mesma maneira com que cuidamos do investimento no nosso corpo, de igual forma ou até de forma maior, precisamos cuidar no investimento no que tange a nossa alma, ao conhecimento da nossa palavra.

foi destruído porque lhes faltou conhecimento. E infelizmente me aborrece quando eu percebo crentes que não discutem política, crentes que não discutem religião, crentes que não discutem a Bíblia. E vai dizer, irmã, é porque Bíblia não se discute, política não se discute, nada disso. Não discute porque não tem conhecimento, porque se investisse no conhecimento, a gente entrava na guerra para discutir. E isso é muito complicado, gente. E o cristianismo verdadeiro, ele está pautado no conhecimento. Lutero causou uma reviravolta pautado no conhecimento. O protestantismo, um movimento que a igreja já viu, foi pautado no conhecimento. Nós precisamos aprender a investir no que tange no conhecimento. Gasta dinheiro comprando 50 tons de cinza, mas não gasta 100 reais para comprar uma enciclopédia bíblica da palavra. Nós precisamos mudar essa realidade. Quando a gente estava no mundo, eu me lembro que eu guardava o dinheiro que fosse na hora do amigo oculto. Eu pedia de Natal, porque eu queria ter na mão um CD. Graças a Deus a pirataria não era como é hoje, mas para crente não tem isso não, eu creio assim, né? Eu gastava tempo pedindo para os outros me dar um CD, porque a gente queria ver o encarte, ver o agradecimento, ver tudo, né? A gente gastava nisso, e agora um cantor consagra a vida e vem para a igreja atrás de CD, ninguém compra o CD. Deus confia uma palavra ao pregador, o pregador traz DVD, ninguém compra o DVD. Fica claro que eu não estou falando isso por causa dos meus DVD, não, essa igreja já me abençoou. Eu estou falando sobretudo porque nós precisamos aprender a adquirir em nosso meio a cultura de investir na palavra do conhecimento. Porque o Senhor diz, portanto, crescei na graça e no conhecimento que há em Cristo Jesus. E aonde vem o conhecimento que há em Cristo Jesus? Por intermédio da palavra. João capítulo 1, ele vai dizer, no princípio era o verbo, e o verbo estava com Deus, e o verbo era Deus. Nele estava a vida, e a vida era a luz dos homens, e a luz resplandeceu nas trevas, e as trevas não prevaleceram contra ela. Por que não prevaleceram? Porque Jesus é a palavra de Deus em carne entre nós, e o diabo não pode contra a palavra de Deus. Crente vitorioso é crente que vive uma vida na palavra. Eu estou cansado e eu preciso falar sobre isso aqui. Chega de só saber de cor o salmo de número 23. Tem que conhecer a palavra, ler a Bíblia, adquirir, investir no conhecimento. Não, irmã, não, não, é que eu comprei muito agora nesse Natal, eu gastei no cartão de crédito, eu comprei o Chester, o bacalhau, o Chester já saiu do seu corpo, o bacalhau já saiu do seu corpo, o que não saiu só lhe restou para deixar gordura, celulite, né? Aí bota uma foto maravilhosa no Instagram, bota uma foto maravilhosa no Facebook e a mente tá vazia. Não tem uma palavra, não fica com raiva não, vou falar. Tem nada na mente. Faz uma unha, lava um banheiro, sai. Faz uma escova para quem consegue aguentar a porcaria 7 dias, fica 7 dias com a cabeça suja. Depois de 7 dias, a escova sai. Agora adquire, grava a palavra no teu coração. E você vai viver como Davi. Lâmpada para os meus pés e luz para o meu caminho. É a tua palavra. Ela te deixará seguro. Oh, aleluia. Aleluia. Glória a Deus. Palavra, gente. Paulo vai dizer aos seus irmãos. Seria muito pedir de vós que investisse em nós coisas materiais. Haja vista que gastamos o nosso tempo investindo em vós. As coisas espirituais, pergunta para o teu irmão, é muito? Depende do valor que você dá, o que você recebe quando sai do altar. Quem acha que o que sai do altar é de graça, quem acha que o que sai do altar não serve para nada, quem acha que o que sai do altar não muda a vida, quem acha que a palavra não muda nada, faça-lhe uma gentileza, viva uma vida coerente e não gaste um real no que tange as coisas do Espírito de Deus, porque você não acredita nelas. Agora não, irmã Camila, a palavra já mudou minha vida. O louvor já elevou minha alma. A palavra já me deu conhecimento, já mudou minha casa, transformou minha história. Então não é muito investir das coisas materiais em cima das coisas que lhes dão vitórias espirituais. Glória a Deus. Irmã Camila, mas hoje eu vou dever mesmo que eu não trouxe. Não tem problema nenhum, eu não falei só para você comprar o meu. Eu falei para ser porta-voz. Vai para um culto, para um congresso, para um seminário. Investe no que tange a palavra de Deus. Encha a sua casa de armamento bélico espiritual para a sua vida. De conhecimento. Crente bom é crente inteligente. Vou repetir. Crente

bom é crente inteligente. Agora eu não me lembro qual foi o filósofo, mas ele disse uma coisa interessante. Um pouco de ciência nos afasta de Deus. É por isso que você vai ver muito cientista, muito doutor cético. É porque ele sabe pouco, porque esse filósofo ele vai dizer, muito da ciência nos aproxima. Porque quem sabe muito sabe que o dono de toda a ciência, de toda a sabedoria, é o Senhor. Se essa pessoa aí do teu lado está com dificuldade, é porque ela está com pouco. Catuca ela aí e diz, investe mais. Não, ficou sem graça, porque o coro cantou. Olha para ela de novo e diz, investe mais. Investe mais. Investe mais. Você pode chegar lindo de bem vestido num lugar. E a Bíblia diz que até o tolo, quando se cala, passa por sábio. Agora você pode chegar nem tão bem vestido, mas quando abrir a boca, oh, alabaracala, xéuia. Alguém vai entender que ali vai um homem de Deus, uma mulher de Deus, porque dá testemunho naquilo que fala. Eu nem vou falar do DVD, depois dessa pancadaria, quem pode compra, quem não pode, se apruma. Gênesis capítulo de número 1. Gênesis capítulo de número 1, alguns versículos da palavra de Deus. Diz assim o texto, verso 1. No princípio criou Deus os céus e a terra. A terra era sem forma e vazia, havia trevas sobre a face do abismo. E o Espírito de Deus pairava, se movia sobre a face das águas. E disse Deus, haja luz. Viu Deus que a luz era boa e fez separação entre a luz e as trevas. Chamou Deus a luz dia e as trevas noite. E houve tarde e manhã do primeiro dia. E ele vai continuando no processo da criação. Verso 9. E disse Deus, ajuntem-se as águas que estão debaixo do céu num lugar só. E apareça a porção seca e assim foi. Verso 10. Chamou Deus a porção seca a terra. E ao ajuntamento das águas, mares. Isso foi a preparação de todas as coisas entre o primeiro e o segundo dia. Então a Bíblia vai dizer, chamou Deus a porção seca a terra e ao ajuntamento das águas, mares. E viu Deus que isso era? O que está escrito aí, gente? Viu Deus que isso era? Verso 12. A terra produziu relva, ervas que davam semente conforme a sua espécie e árvores que davam fruto, cuja semente estava nele, conforme a sua espécie. E viu Deus que isso era? E viu Deus que isso era? E houve tarde e manhã do terceiro dia. Verso de número 17. Deus os pôs no firmamento do céu para iluminar a terra, para governar o dia e a noite, para fazer separação entre luz e trevas. E viu Deus que isso era? E viu Deus que isso era? E houve tarde e manhã do quarto dia. Verso 21. Assim Deus criou as grandes criaturas do mar e todos os seres viventes que se arrastam, os quais povoam as águas conforme as suas espécies e todas as aves que voam conforme a sua espécie. E o que é que está escrito aí? E viu Deus que isso era? Verso 25. Deus fez os animais selvagens conforme a sua espécie e os animais domésticos conforme a sua espécie. E todos os répteis conforme a sua espécie. E viu Deus que isso era bom. Verso de número 29. E disse Deus ainda, tenho-vos dado todas as ervas que produzem semente e se acham sobre a face da terra, bem como todas as árvores em que há fruto e que dá semente, e servos-ão para mantimento. E todos os animais da terra e todas as aves do céu e todos os seres viventes que se arrastam sobre a terra, tenho-vos dado todas as ervas verdes como mantimento. E viu Deus que tudo quanto tinha feito era o quê, gente? Não. E viu Deus que era? O que é que está escrito aí? Viu Deus que era? E viu Deus que era muito bom e houve tarde e manhã do dia sexto. Diga amém por essa palavra. Agora venha comigo no capítulo de número 2, versículo de número 18. Capítulo 2, verso 18. E disse o Senhor Deus, não é bom. E disse o Senhor Deus,
Não é bom que o homem esteja só. Falhei uma adjutora que lhe corresponda. Havendo, pois, o Senhor Deus formado da terra todos os animais do campo e todas as aves do céu, trouxe-os ao homem para ver como este lhe chamaria. E tudo que o homem chamou e todo ser vivente, isso foi o seu nome. Assim o homem deu a todos os animais domésticos e todos os animais do campo nome, mas para o homem não se achava a adjutora que lhe correspondesse. Então o Senhor Deus fez cair pesado sono sobre o homem, e este adormeceu. E então tomou uma das suas costelas e fechou o seu lugar com carne. Então da costela que o Senhor Deus tomou ao homem, formou a mulher e trouxe ao homem. E você diz amém. Diga graças a Deus. Volte lá comigo, capítulo 1 do livro do Gênesis. Não precisa mais ler comigo. É só acompanhar. Você vai perceber que a narrativa bíblica que nós fizemos hoje aqui, um tanto quanto extensa, porém necessária, dada a revelação que o Senhor nos confiou, a gente gastou o nosso tempo aqui dividindo entre os versículos chaves que nós escolhemos o tempo para dizer qual foi a opinião de Deus, o que foi, né? Opinião não, a constatação. Deus não opina, Deus constata. A constatação de Deus no período de cada etapa da criação. Quem é que crê que o Senhor criou todas as coisas que existem? O mundo, o universo e tudo aquilo que nele habitam foi criado pelo Senhor. Só quem crê, levante a mão e diga glória a Deus. Agora, falando sobre este processo da criação, nós gastamos o nosso tempo aqui em cada etapa da criação, cada etapa de um dia. Cada etapa de um dia, a gente foi narrando qual foi a constatação de Deus ao término de cada etapa de um dia, de tudo que o Senhor criou nesse período, Gênesis, o período da criação. Então você vai perceber, primeiro ele cria a luz, ele faz separação entre a luz e as trevas, ele dá nome à luz e ele determina as coisas. Quando ele termina essa primeira da etapa da criação, a palavra do Senhor vai transcrever e vai dizer, e viu Deus que isso era bom. Complete para mim, por favor, e viu Deus que isso era bom. Aí vai para o procedimento da segunda etapa da criação, porção seca, mares e etc. E ele vai terminando, e viu Deus que isso era? Terceiro dia, ele faz mais uma coisa e outra, sementes, espécies, e vai povoando a terra, e viu Deus que isso era? Quarto dia, e ele continua, já criou o lumiar, já separou a porção seca, já criou os mares, já determinou a erva, já deu ordem às sementes, e a Bíblia vai dizer, e viu Deus que isso era? Quinto dia, ele continua trabalhando. Sexto dia, ele determina uma palavra de ordem sobre toda a criação que ele já havia manifestado. E agora, o sexto dia é o último dia do processo da criação, do processo da etapa de todas as coisas que o Senhor estava terminando. Então, agora, quando ele fala do fim, aí a palavra não vai mais escrever para nós dizendo, e viu Deus que isso era bom. Mas a palavra agora vai acentuar, e o que ela vai dizer é, e viu Deus que isso era muito bom, aleluia! E viu Deus que isso era muito bom por quê? É bom enquanto está em procedimento. O salmista Davi, ele vai escrever, se não me engano, o Salmo de número 133, e ele vai falar que o Senhor é bom. Ele vai também escrever outros salmos entre o 130 e o 140, e ele vai enaltecer a bondade e a benignidade de Deus. Há um salmo, por exemplo, em que todos os refrões, em que todas as estrofes se assemelham aos refrões, e ele vai dizer, porque o Senhor é bom e a sua benignidade dura para sempre. Aquele que abriu uma vermelha, porque é bom e a sua benignidade dura para sempre. Aquele que nos fez passar com os pés enxutos, porque é bom e a sua benignidade dura para sempre. Eu me lembro de um jovem rico que, quando foi encontrar-se com o Senhor Jesus, ele chega diante de Jesus e, buscando a palavra que salta para a vida eterna, a palavra que o fará herdar os céus, ele chega para Jesus e ele diz assim, bom mestre, que bem farei para herdar a vida eterna? E Jesus olha para ele e diz, por que me chamas bom? Não há um bom senão Deus que está no céu. Jesus não vai admitir o homem chamá-lo de bom, porque ele está revestido de corruptibilidade humana. Então, por isso, ele não aceita ser chamado de bom naquele momento pelo jovem rico. Contudo, ele atribui toda a bondade, toda a benignidade a Deus. E imediatamente ele corresponde à glória que é de Deus, dizendo, bom, bom, bom.

Deus que está nos céus. O próprio Jesus, ele falando sobre a bondade de Deus, em outras oportunidades, ele vai dizer assim: se vós, sendo maus, sabeis dar coisas boas aos vossos filhos, que fará o vosso Pai que está no céu? Então perceba, ele está dizendo o seguinte: vocês não são bons, vocês fazem coisas boas. E aí, uma vez mais, ele vai dizer: bom é Deus que está no céu, esse é bom. Então, se Deus é bom, automaticamente tudo aquilo que ele faz é? Tudo aquilo que ele faz é? Então perceba, no retrato da criação, enquanto ele está criando cada etapa, mas ainda não terminou o processo, em cada etapa a Bíblia vai dizer: e viu Deus que isso era bom, e viu Deus que isso era bom, mas ele ainda está criando, e viu Deus que era bom. Terceira etapa da criação, e viu Deus que era bom. Quinta etapa da criação, e viu que era bom. Sexta etapa da criação, e agora não é mais etapa, agora é conclusão, porque no sétimo dia, havendo trabalhado ele, descansou. Então as coisas estão terminando no sexto dia. Quando as coisas estão terminando, então o texto vai dizer: não viu Deus que isso era bom? Não, não é isso. Vai dizer: e viu Deus que isso era muito bom. Enche essa boca santa, crendo nas coisas que estão prestes a acontecer. Só quem pode tem fé para isso. Quem acha palhaçada não faz não. Só faz quem tem fé. Faz assim com a mão, ó. Faz assim com a mão, ó. Olha pro teu irmão e diz: é muito bom. Oh, aleluia. Diga mais uma vez: é muito bom. Então preste atenção, quando ele finaliza, aí ele não vai dizer: e viu Deus que isso era bom. Aí ele vai dizer: e viu Deus que isso era muito bom. Por que muito bom? Porque na verdade Deus está terminando, na verdade ele conclui a obra no sexto dia. Enquanto ele faz, é bom, mas quando ele termina, fica... Pergunta para o irmão que está ao seu lado com carinho. Só pergunta, não espere dele resposta, é incógnito. Pergunte para ele assim: como está? Como está? Tarabassore ramantia. Quando a gente observa o livro do Gênesis, e agora vamos para o capítulo 2, a partir do verso 18, aonde nós começamos a menção, depois da criação do homem, que já faz parte da criação de Deus, nós precisamos entender que o livro do Gênesis, ele não traz para nós apenas a retratação da criação. O livro do Gênesis, ele não está escrito apenas para dizer que foi Deus que fez a semente. O livro do Gênesis não está escrito apenas para dizer que Deus quem criou o sol, que Deus quem criou a lua, que Deus que trouxe a existência às estrelas, que Deus orquestrou e ordenou os tempos da vida do homem. Não, o livro do Gênesis é o livro do princípio da criação, o primórdio de todas as coisas. Assim como a Bíblia começa no Gênesis e assim como ela termina no Apocalipse, ela fica claro que ele é o alfa e o ômega, aquele que começa e aquele que termina. Nós não podemos permitir que na nossa mente haja apenas um entendimento que o Gênesis é a história da criação para a gente contar para as crianças, para que as crianças entendam que foi o Senhor que fez o universo, que fez o mundo, que fez o sol, a lua e a estrela. Não, o Gênesis é a retratação do princípio. Abre essa boca santa e diga comigo: princípio. Diga mais forte: princípio. Esse princípio não se trata apenas da natureza da terra. Esse princípio também se trata da natureza humana. Então, quando nós vemos o Senhor criando o homem no livro do Gênesis, nós vamos ver Deus estabelecendo princípios para a humanidade. Os princípios de Deus não podem ser removidos. Os princípios de Deus não podem ser retirados. Os princípios de Deus não podem ser mexidos. Que venha o ativismo gay, que venha o poder legislativo, que faça uma bagunça no MEC, na educação, mas ninguém remove os princípios de Deus para a humanidade. O livro do Gênesis traz para nós então princípios, princípios de Deus. Os princípios do homem são alterados concernente à moda. Hoje você gosta de um modelo, amanhã você deixa de gostar. Os princípios de Deus são estabelecidos perpetuamente sobre nós. Nada do que ele fez de novo, nada do que ele, eu não estou dizendo do homem, eu estou dizendo dele. Nada do que ele fez de novo, ou do que ele fez, perdão, na manifestação de graça, ele precisa.

ousou remover a cerca dos princípios que já havia preparado desde a fundação do mundo para a humanidade. Nós vamos observar então os princípios de Deus para a humanidade. Princípios para quê? Para que o homem seja abençoado. Não basta apenas fé, você precisa obedecer aos princípios. Não basta apenas língua estranha, você precisa ter conhecimento dos princípios. Eu tenho uma chave de Deus hoje aqui que vai te abrir uma porta, irmão. Aleluia! Aleluia! Aleluia! Agora, é estranho e parece incoerente quando no verso 18, depois da criação do homem, aí o Senhor vai dizer assim: e disse Deus, quem foi que disse, gente? Quem foi que disse, gente? E disse Deus, não é bom. Como não é bom? Foi o Senhor quem criou o homem e tudo que Deus faz é? Tudo que Deus faz é bom. E agora o Senhor criou o homem e o fez sozinho. Quem foi que deixou o homem por um tempo sozinho? Quem foi, gente? Então perceba, quando Deus criou o homem e o fez sozinho para depois fazer a mulher, quem deixou o homem nessa condição que agora ele mesmo está constatando e dizendo que não é boa, foi o próprio Deus. E o que eu acho lindo em Deus é que, diferente de nós, quando as coisas não vão bem, quando as coisas não estão boas, a gente tenta se justificar e culpar alguém. Não é verdade? Nós somos assim. Eu perdi o celular e estou tentando culpar o Eduardo até agora. E aí ele olhou para mim hoje, depois de eu tanto falar, e ele disse assim: mô, eu entendo, você quer me culpar para se livrar do seu mal. Eu entendo, mas eu não aceito, você sabe, foi você que perdeu. Eu disse, e é verdade. O ser humano é assim. A gente tem mania de se esquivar daquilo que não faz bem. Por quê? Porque nós não queremos nos responsabilizar por uma obra mal. É aquela história que dizem que filho feio não tem? Não tem pai. Agora, Deus não é assim. Ô, glória, eu já estaria glorificando se não estivesse pregando. Deus não é assim. Quem deixou o homem na circunstância de momentânea solidão foi quem? Quando Deus criou o homem, poderia imediatamente ter criado a mulher? Haja vista que a sua presciência já sabia que ele não ia gostar que o homem estivesse só, sim ou não? Poderia, mas ele não faz. Ele deixa o homem vivendo um momento sozinho sobre a terra. E ele mesmo vai constatar dizendo: não é bom que o homem esteja só, mas tudo o que Deus faz é... Tudo o que Deus faz é... E por que agora ele está dizendo que não é bom? Primeiro ponto, porque ele ainda não acabou. Oh, Jesus de Nazaré! A primeira verdade que precisa ser revelada em nossos corações é essa. E a segunda verdade? A segunda verdade é que Deus se responsabiliza quando as coisas não vão bem. Haja vista que ele ocasionou a situação. Oh, eu preciso te falar uma terceira coisa. Sabe qual é a terceira coisa? O diabo está querendo se apropriar da sua voz, a fim de que você não dê glória a Deus diante das dificuldades, a fim de que você não adore em meio às tribulações, a fim de que você não venha para a igreja em meio aos problemas. Sabe por que ele faz isso? Porque ele quer tirar o direito que Deus tem de receber toda a glória, até mesmo na luta. Agora presta atenção, sabe como ele consegue isso? Quando ele incute na nossa mente e no nosso coração que se as coisas não vão bem é porque Deus nos deixou, que se as coisas não estão como deveriam ser é porque Deus não está no controle, que se as coisas não estão seguindo como eu gostaria é porque Deus não está cuidando de tudo para mim. Só que Deus hoje me trouxe aqui nesta noite para te dizer: eu não estou contigo só quando as coisas vão bem, eu também me responsabilizo quando as coisas não vão bem. Irmã Camila, você está dizendo que Deus é o responsável. Eu nunca direi culpado, não se atribui culpa alguma a Deus, Deus é santo. Mas o que eu estou dizendo é que, pode tirar esse negócio daqui? Pode. O que eu estou dizendo é que Deus é responsável por aquilo que está sendo causado a Adão. E sabe o que a Bíblia está dizendo? Ele faz questão de dizer: fui eu que fiz assim.
Mas a gente leu que no processo da etapa da criação, em todo o tempo, tudo que ele faz, a gente entende que tudo que ele faz é. Mas quando ele termina, o que a Bíblia está dizendo é que fica. Então, se ele está dizendo que não é bom, é porque ele ainda não. Pega na mão de pelo menos duas pessoas. Pega. Segura a mão dessa pessoa. Segura. E diga para ela: relaxa, ainda não acabou. Relaxa, ainda não acabou. Dá glória, ainda não acabou. Descansa, ainda não acabou. Dá aleluia, ainda não acabou. Ele se responsabiliza. Ele me trouxe aqui para dizer que está contigo. Que ainda não acabou. Aleluia! Glória! Só posso pregar essa mensagem em igreja madura. Igreja imatura não compreende isso. Igreja inchada não entende isso. Igreja que só cresce em volume não absorve isso. Igreja que vem para o culto para o ego ser massageado não compreende isso. Igreja que vem celebrar apenas um Deus que dá, que dá, que dá, que dá, que dá, não aceita isso. Lucas capítulo de número 4, a Bíblia vai dizer assim, ó. E foi o Senhor Jesus conduzido pelo Espírito ao deserto para ser tentado pelo diabo. Que é isso? Pegou Jesus, colocou no deserto. Aonde, gente? Deserto. E ele foi conduzido pelo quem? Quem está conduzindo? A Bíblia está dizendo, quem o conduziu para lá? O Espírito conduziu para o deserto para ser tentado pelo? Essa situação é boa, mas quem está conduzindo é o Espírito. Esta situação é favorável, mas quem está conduzindo é o Espírito. Essa situação é confortável, mas quem está conduzindo é o Espírito. Essa situação é fácil, mas quem está conduzindo é o Espírito. Agora, quando ele já está lá dentro sendo tentado pelo diabo, a Bíblia diz que Satanás o coloca sobre o alto, no pináculo do templo, e diz para ele: tudo isto será seu, se tão somente prostrado me adorares. O que ele está dizendo é: eu te tiro da dificuldade assim, eu mudo a tua luta assim, eu te tiro dessa prova assim, eu te tiro do jejum assim, eu te faço ser rei na terra assim, eu te coloco sobre os mundos assim, basta tu me adorar. E Jesus vai dizer: não, não, não, sabe por quê? É melhor estar na prova conduzido pelo Espírito do que no pináculo do templo assentado como o diabo. Tá ruim, mas Deus é bom. Tá difícil, mas Deus é bom. Tá complicado, mas Deus é bom. Levante essa mão e adore. Adore. Aleluia. Você está na igreja há tanto tempo? E a tua vida ainda não mudou? Mete a boca no buraco do muro que tem lá pro seu vizinho e diga para ele: é porque ele ainda não acabou. Mas você é ofertante? Você é dizimista? E o teu carro é o mesmo há 3 anos? Eu já troquei 2 vezes e você não troca? A coisa não tá boa. Alguém diz: não tá bom, mas Deus é bom. É porque ele ainda... Ah, quando ele acabar. Quando ele ter... Aleluia! Aleluia! Aleluia! Aleluia! Aí ele vai dizer... Não é bom que o homem esteja só. O homem está numa circunstância desfavorável. Não tem problema, porque fui eu que o coloquei nessa circunstância. Vou te dar um conselho numa boa. Quando eu estiver no centro da vontade de Deus, eu posso estar comendo angu que eu te digo, não te preocupa. Numa boa. Como diz o carioca, na moral. Você pode estar vindo... Pode estar vendo eu vir para a Santa Ceia com o mesmo sapato. Enquanto você me vir fielzinho ali, relaxe, irmão, relaxe.

Porque quem me colocou nessa condição desfavorável está se responsabilizando pelo que eu estou comendo, pelo que eu estou vestindo, aonde eu estou entrando. Fica tranquilo. Fica tranquilo. A Bíblia diz: aquele que começou. Aquele que começou. Aquele que. Sabe qual é a maior preocupação de um crente? A maior preocupação deve ser em ele começar. Senhor, minha irmã, mas a maior preocupação de um crente não é começar. A maior preocupação de um crente é como vai terminar. O Senhor está dizendo, fica tranquilo. É por isso que ele ensina a oração do Pai Nosso. E ele vai dizer, quando vocês forem orar, entrem no vosso quarto e orem assim: Pai Nosso que está no céu, santificado seja o teu nome, venha a nós o teu reino, seja feita a tua vontade. Ele não vai dizer assim no céu como na terra. Ele vai dizer assim na terra como é no céu, porque a orientação bíblica diz o seguinte: tudo que dois de vós concordares aqui na terra será ligado no céu. O que ele está dizendo? Ele está dizendo: começa aqui embaixo que eu termino aqui em cima. Começa embaixo que eu termino aqui em cima. E sabe qual é a nossa dificuldade? A nossa dificuldade é que a gente já começa querendo terminar. Só que o Senhor está dizendo: não se preocupe, melhor é o fim das coisas do que o início delas. Relaxa, que eu vou terminar o que eu comecei. Aquele que começou a boa obra é fiel. Eu vim aqui hoje dizer que Deus é fiel. É fiel para aperfeiçoar. Ei! Sabe por que obras terminam pela metade? Porque o homem não é o dono do cimento. Sabe por que obras não se concluem? Porque o homem não tem o clima do tempo nas suas mãos. Sabe por que pneu fura? Porque não temos a administração do que encontraremos no futuro. Sabe por que pessoas adoecem? Porque elas não são donas da saúde. Agora, quando Deus diz, eu sou fiel para terminar, Ele está dizendo, eu tenho garantias de que termino. Não, você não entendeu. Alguém entrou hoje aqui pensando que 2016 vai ser igual 2015. O Senhor está dizendo, não, você não está entendendo. Eu te trouxe aqui para te dizer que eu sou o dono do ouro, dono da prata, dono do tempo, o dono da saúde, o dono da vida, eu sou o dono. Eu sou o dono, eu tenho garantias de que te faço terminar, de que faço concluir. Aleluia! Aleluia! Aleluia! Pergunte de novo pro teu irmão, porque eu tô achando que agora ele vai ser mais sincero no pensamento dele. Olhe para ele serinho e diga: "E aí, como está?" Como está? Ei, se não tiver bom, não é para fingir que tá não. Se não tiver bom, é para chegar nesse culto hoje e dizer, Senhor, tá bom não. Só que antes de você colocar, ele já sabe. Então não adianta fazer cara de brisa. Deus sabe quando tá bom ou quando não tá. E nós temos aqui dois tipos de gente. Primeiro, as que estão vivendo um tempo de bonança. E podem dizer, irmã Camila, eu não tenho do que me queixar. Tá bom, eu tô bem. Tô morando onde eu quero, ganhando o que me satisfaz. Realizado ou no casamento ou na vida profissional, com saúde e dinheiro no bolso, está bem. Irmã Camila, não estou vivendo esse momento. Estou mal. E a saúde está indo a pior. Haja vista como eu tenho me preocupado com tudo que não vai bem. Nós temos aqui gente que está bem, gente que está mal. Mas temos aqui um Senhor que tem uma notícia igual para as mesmas pessoas. O que ele está dizendo para elas é, me responsabilizo pelo tempo desfavorável, me responsabilizo pelo tempo da bonança. E digo para ambos, trarei para os dois o tempo do muito bom, o tempo do muito bom, o tempo do muito bom. Só que você não pode se perder para receber o que Deus tem para você. Irmã Camila, como eu preciso ficar para que as coisas fiquem muito boas? Você precisa fazer exatamente o que Deus estabeleceu como princípio para Adão.
Primeira coisa que Deus fez depois que criou Adão, quando constatou que não estava bom, não foi logo lhe trazer Eva. Primeira coisa que o Senhor fez foi o seguinte: depois de formar da terra todos os animais do campo, todas as aves do céu, trouxe-os ao homem para ver como estes lhe chamaria. E tudo o que o homem chamou de todo ser vivente, isso foi o seu nome. Irmã Camila, o que, que Deus fez com Adão enquanto não fez para Adão aquilo que ele queria? Deus ocupou Adão. Trouxe para ele todos os animais. Gente, eu estou falando da criação. Tinha naquela época espécies que você nunca mais vai ver hoje. Eu estou falando de muito tempo. Eva não apareceu do dia para a noite, não. Ó. Trouxe-os ao homem, todos os animais, para que ele desse nome a eles. E o nome que Adão desse, esse seria o nome deles. Eu ouvi isso e vejo que é uma verdade. Aqui está diante de nós, na leitura do verso 19, uma das maiores retratações da bondade e da generosidade de Deus. É verdade uma regra geral que diz assim: o diabo tira, o homem retém, mas Deus dá. Isso é uma regra geral. E a gente vê aqui a maior generosidade de Deus. Quantas pessoas você conhece que trabalha em prol de algo, realiza algo, traz à existência coisas que não existiam e depois entrega na mão do homem, para o homem dar o nome que ele quiser dar? Nome faz alusão à honra. O que Deus está dizendo é: eu trabalhei e te dou a honra de nomear o meu trabalho. Se você não entende isso como generosidade, nada mais nessa terra lhe fará compreender. Eu vou trocar para miúdos para que todo mundo entenda. Quem aqui, qual é a mulher aqui que carrega um filho 9 meses e quando nasce pergunta para alguém, para um vizinho, que nome você quer que ele tenha? Quem aqui planeja a urbanização, a pavimentação de uma via e depois chama um desconhecido que não tem notoriedade na história para dizer: é o teu nome que eu vou botar nessa rua? Não. Nome é atributo de honra. O que Deus está dizendo é: eu estou te responsabilizando e te ocupando para te honrar. Quando você, entenda, a honra traz algo que precede a ela, a responsabilidade. Quer viver em Deus um tempo de honra? Traga para a sua vida um tempo de responsabilidade. Qual é a responsabilidade que Deus dá a Adão? Qual a ocupação que Deus dá a Adão? Deus diz para Adão que ele agora tem que colocar nome em todos os seres viventes. Está ocupado? Pergunta para a tua irmã aí, está ocupado? Está ocupado? É. E sabe qual é o maior problema nosso concernente a esse princípio? Deus nos ocupa com coisas que não nos interessam. Ele nos ocupa com coisas que não são prioritariamente do nosso interesse. No caso aqui, não é do interesse de Adão nomeá-lo, por mais que seja honra. No caso aqui, foi Deus que criou, mas ele deu para Adão. Adão agora vai dar nome ao que Deus criou. Isso é uma honra, mas é uma ocupação. Isso é uma honra, mas é uma responsabilidade. Isso é uma honra, mas isso gasta tempo. Isso é uma honra, mas isso demanda mente. Isso é uma honra, mas isso demanda investimento intelectual, criativo. Isso é uma honra, mas isso demanda produtividade no Éden. É engraçado, porque Deus honra sim, Deus honra com trabalho. Deus honra gastando nosso tempo. Deus honra nos ensinando a investir na sua obra. Com coisas que às vezes nem são do nosso interesse, mas aquilo é fruto da nossa honra. É o que Deus está produzindo para nos honrar. Agora, sabe o que é interessante? Dominamos a nossa mente, ocupados com o que Deus quer que nos ocupemos. E enquanto isso, nos perguntamos: aonde está o que eu quero? Adão não sabe totalmente, mas o âmago de sua alma pode não discernir o que é essa mulher, o que é uma mulher. Mas ele sabe que uma igual lhe falta. Sabe quando ele descobre isso? Quando ele começa a ver que todas as alimarias do campo tem um par, que é alguém que é equivalente, mas não é igual. Vou repetir: é equivalente, mas não é igual. Macho e fêmea. Ele começa a ver. Ele percebe: todos têm, menos eu. É muito interessante quando Deus nos usa para fazer por todos
aquilo que eles precisam e nos deixam.

0: esperando naquilo que nós desejamos. Quem faz isso? Catuca até o irmão e diga, é ele. É ele, por quê? Porque ele sabe trabalhar conosco. É ele que trabalha assim. Adão está ocupado fazendo aquilo que Deus quer. Mas aquilo que ele quer ainda não foi executado. Aquilo que ele precisa ainda não foi enviado. Mas isso é um princípio. Porque a Bíblia diz, buscai primeiro o reino dos céus e a sua justiça. E as demais coisas vos serão. A moça que estava louvando aqui, ela disse, ore pela pessoa que está ao seu lado. Há um princípio para isso. E ela trouxe menção de Jó capítulo 42. Quando a Bíblia vai dizer que ele já tinha dito, eu sei que tudo tu podes e nenhum dos teus pensamentos podem ser impedidos. Nessa hora, Deus determinou que ele iria viver a virada, mas não contou para Jó. Ali Deus já sabia, vou virar, mas não virou naquela hora. Virou quando? A Bíblia vai dizer, e virou o Deus, o estado de Jó, quando ele orava pelos seus amigos. Deus está dizendo, se ocupa no meu reino que eu faço o que você quer. Se ocupa na minha obra que eu trago o que você precisa. Faz primeiro o que eu quero, depois eu faço o que você deseja. Aleluia! Aleluia! Pegue na mão do teu irmão aí, pegue. Pegue na mão desse vaso de Deus aí. Sacode ele e diga, se ocupa. Deus trabalha pelos ocupados. Faz a obra dele, louva o nome dele, adore a ele. Aonde está a honra, irmã Camila? Ele se responsabiliza. E Deus não se mete naquilo que ele se responsabiliza. Isso aqui é só um conselho para você aguentar e esperar mais um pouco o cumprimento de uma promessa. Sabe qual é o conselho? Ele dá nome a tudo. E o que Deus está dizendo é, o nome que ele deu foi o nome que eu deixei dar. Você acha? Vou dar um, gente, presta atenção para depois não dizer que eu preguei heresia. Vamos supor que naquele momento, ele olhasse para o macaco, óbvio que não foi isso. E dissesse assim, o macaco vai se chamar macaco. Um exemplo. Macaco vai se chamar macaco. Você acha que Deus teria um nome mais bonito que macaco? Você acha que Deus teria um nome mais bonito do que macaco? Sim ou não? Sim ou não? Se alguém achar que não, é porque o nível de arrogância já chegou igual de Lúcifer. Vou perguntar de novo. Se Deus olhasse para o... Se Adão olhasse para o bicho lá, que hoje a gente conhece como macaco, e na época, claro que não foi isso, mas na época, só para a gente entender agora o que Deus fez naquele dia, ele dissesse assim, esse aí vai se chamar macaco. Você acha que Deus teria um nome mais bonito para dar ao macaco, sim ou não? Sim. Teria. Mas Deus deu? Deus disse, o nome que ele quiser chamar é o nome que eu vou chamar. Ó. O nome que ele quiser chamar é o nome que eu vou chamar. E a Bíblia diz que assim foi. O nome que Adão chamou é o nome que iria chamar. A partir daquele momento, a responsabilidade do nome não era mais de Deus, era de Adão. E o que Deus está dizendo sobre isso é, eu respeito as tuas decisões. Vou te dar um conselho só para você aguentar e esperar. E por que que Deus está te ocupando enquanto não traz o que você precisa? Dá um conselho para o teu irmão e diz, isso é um treino. Diga de novo, é um treino. Sabe por que é um treino? Quando Adão dá um nome, Deus respeita. O nome que Adão dá, Deus está dizendo, você é responsável pelas suas decisões e eu as respeito. Quando Deus chama o animal pelo nome que Adão deu, ele está dizendo, eu respeito o que você decidiu. Escute. Mas Camila, por que que Deus ainda não fez o que eu quero enquanto eu estou trabalhando pelo que ele quer? Ele está te ensinando a se tornar responsável pelas coisas que você realiza. Aquela mulher de 2 Reis, capítulo de número 4, que Eliseu lhe prometeu um filho no cabo de um ano, enquanto ele lhe prometeu um filho, a promessa estava guardada, porque ela estava só na mão de Deus. Deus realizou. Quando o menino fez aproximadamente 12 anos, a Bíblia diz que o menino morreu. Ela foi lá e responsabilizou Eliseu. Te pedi eu algum filho? Não, não pediu, mas pariu, não cuidou, então agora ele é teu, não é meu. Contudo, o menino só morreu depois que já havia sido criado pela sua mãe. Guarde isso. Sabe quando as nossas promessas estão totalmente protegidas? Quando a elas ainda não são realizações, são apenas promessas, porque elas são responsabilidade apenas de... Quando vem para a nossa mão, o que ele está dizendo é, agora cuida. Agora, aí por que, irmã Camila, que ainda não veio? E por que, que eu estou dando nome para a promessa dos outros? Por que, que eu estou profetizando na vida dos outros? Por que, que eu estou sendo a realização do sonho de alguém? Por que, que eu estou sendo o cumprimento da oração que alguém fez? Por que, que eu estou sendo a provisão de alguém que precisa? Deus está dizendo, eu estou te treinando para quando eu trouxer para a tua mão aquilo que é seu, você se responsabilize e não perca o que eu te dei. Só os treinados aplaudem com força. Só os que estão em treinamento. Quando alguém perguntar assim, ó, ô fulano, cadê tua promessa? Escreve na camisa, vira de costa e diga, estou em treinamento, mas está chegando o que Deus tem para mim. Aí a Bíblia vai dizer que ele deu nome a todas as coisas e para ele não se achava uma auxiliadora que lhe fosse equivalente. Assim, ó, na medida. Não era igual, que homem é homem e mulher é mulher, mas ambos eram seres humanos, geneticamente perfeitos um para o outro. Então a gente chama isso de equivalente. Para ficar bem claro no populacho, faz assim comigo e diga, no nível. Olha para o teu irmão e diga, no nível. O que a Bíblia está dizendo é, o que a Bíblia está dizendo é, todavia não se achava, então alguém estava procurando. Alguém estava procurando. Todavia não se achava. Obviamente era Adão que estava procurando, porque Deus sabia onde ela estava. Todavia não se achava para o homem alguém que fosse no seu, alguém que fosse equivalente, alguém que fosse no seu nível. Não tinha aqui na terra. A linha do horizonte tem esse nome porque ela está numa ótica horizontal. Ela está no limite da terra. Quando você olha o mar, parece que ele tem uma linha. Ele não tem, mas é que a capacidade da sua visão limita até onde você pode enxergar. E esse tipo de globo ocular que nós possuímos, delimita o espaço que eu não posso alcançar. Essa linha se chama horizontal, porque na nossa consciência significa o limite da terra que eu posso ver. Quando a Bíblia diz, procurava, mas não se achava, está dizendo, a terra chegou no limite para fazer o que o homem queria. Não tinha limite da terra. Ótica horizontal significa isso aqui, limite da terra. Agora o foguete, quando quer conhecer coisas que a terra não conhece, ele não sai da terra numa ótica horizontal. A NASA cria ele numa ótica que nós chamamos de vertical. E ele sobe. Na ótica vertical, o homem conhece o infinito. Na ótica vertical, o homem conhece o que não tem na terra. Na ótica vertical, o homem vê o que não existe aqui. Na ótica vertical, ele acha a vida que não tem aqui. Na ótica vertical, ele conhece a profundidade das riquezas. Na ótica vertical, ele sonda os tesouros da escuridade. Na ótica vertical, o homem rompe o limite da terra. Quando a Bíblia diz, todavia não se achava na terra uma equivalente para Adão, está dizendo, procurou, procurou, procurou, mas não achou, a terra chegou no céu. Aí a Bíblia diz que Deus coloca Adão no estado de sono profundo, porque Deus vai descer. A Bíblia, Deus não desce na horizontal. Deus sempre desce na vertical. Sempre na vertical. A irmã aqui cantou que o véu do templo se rasgou do alto a baixo. O rasgo foi dado pelo poder da morte de Cristo na cruz do Calvário. Quem é Cristo? Cristo é o enviado de Deus. A Bíblia diz que o homem não tem coisa alguma se do céu não lhe for. Foi o Senhor quem enviou Cristo à terra para que nós alcançássemos a vida eterna. Ele veio do alto. Toda pedra fendida costuma fender-se por abalo sísmico, de baixo para cima. Cristo contrariou a lógica. Aí a Bíblia vai dizer, o véu do templo se rasgou. Do alto. Do alto. Por quê? Porque Cristo veio do alto. O que está dizendo é, a linha vertical rompeu com os limites da terra. A linha vertical rompeu com os legados da terra. Quando Deus coloca Adão no estado de sono profundo, ele desce. A Bíblia diz que na viração do dia, Deus descia todo dia. Procura, procura, procura, não acha. Catuca teu irmão e diz, é hora da vertical. Não, não, não. Fala isso com graça para ele e diz, é hora da vertical. Prega para ele com uma expressão. coração e diga assim para ele: quando aqui não tiver jeito. Não, faz o sinal aí, prega para ele com expressão, diz assim para ele: quando aqui chegar no limite, aqui não tem limite, aqui é sem limites, aqui ele faz, aqui ele entra, aqui ele age, aqui ele resolve. Ministério de louvor, corre para cá, literalmente, corre para cá, vou falar de novo que eles ainda não entenderam, corre para cá. É. E não corre não, são desobedientes mesmo. Meu Deus do céu. A Bíblia diz que Adão cai num estado de sono profundo. E a Bíblia diz assim: e Deus colocou Adão em estado de sono profundo. Irmã Camila, você precisa entender, meu irmão. Quando você tenta de tudo assim, ó, e não consegue, o último recurso é aprender a descansar. Quando assim não der jeito, já mandou currículo, já correu atrás, já ligou para um, já pediu para outro, já desceu, já fez, já trabalhou, não foi. Já foi no médico, já fez quimioterapia, já fez radioterapia, já ganhou medicina, não deu certo. Já fez campanha, já subiu um monte, já orou, já pediu e ainda não rompeu. Já correu, já foi, visitou quarta, visitou quinta, desce na sexta, sobe no sábado, vira plantão, faz 24 por 24, 12 por 12. Irmã Camila, não deu certo. Capina quintal, vai para trás, vai para frente, pega carrinho, liga para mãe, liga para pai, e vai, não deu certo. Fez tudo por aqui. O Senhor está dizendo: agora descansa e deixa acontecer por aqui. Sono profundo. Sono profundo. A Bíblia diz que a tempestade está comendo, o barco está com as ondas de um lado para o outro. Os discípulos estão desesperados, mas Jesus está. Eu declaro aqui agora que toda a insônia que te atormenta, eu ministro agora sobre a vida de pessoas que não estão conseguindo dormir por causa de uma circunstância desfavorável. A partir de hoje, em nome de Jesus, eu declaro sobre a tua vida o sono do justo. Dorme em paz e descansa. A Bíblia diz que Deus dá aos seus amados enquanto ele dorme. Deus dá aos seus amados. Tem gente que está esperando um tempão. Ouvi uma palavra profética como essa. O pai não diz, a mãe não diz, o marido não diz. Mas hoje Deus está dizendo: diz, Camila, e eu vou dizer. Bota a mão no ombro do teu irmão e diga para ele: dorme. Dorme. Dorme, porque Deus está trabalhando para trazer aquilo que você almeja. Sabe do que isso fala? O velho homem tem que dormir. Quando Adão dorme, Deus traz Eva. Quando a sua humanidade repousa, quando a sua natureza humana descansa, quando a sua ansiedade adormece, Deus toca, Deus tira, Deus coloca, Deus trabalha. Olha para pelo menos duas pessoas e diz: bota o teu Adão para dormir. Quem está entendendo que o Adão fala do velho homem? Adão fala da nossa humanidade. Adão fala da nossa fraqueza. O Senhor está dizendo: bota essa ansiedade para dormir. Bota esse desespero para dormir. Não, porque eu vou lá e eu vou resolver. E ela vai ver. Com quantos paus se faz logo, não vai ver nada. Bota o Adão para dormir. Não, porque essa semana eu vou ligar. E eu vou mostrar que eu sou homem. Mas não sou bobo não, não vai mostrar nada. Bota o Adão para dormir. Não vivo mais eu, mas Cristo vive em mim. Cristo vive em mim. Eu finalizo aqui.
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2: 4:29.

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2: 5:13.
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Foi, pois, Jesus 6 dias antes da Páscoa, a Betânia, onde estava Lázaro, o que falecera e a quem ressuscitara dos mortos. Fizeram-lhe, pois, ali uma ceia. Marta servia e Lázaro era um dos que estava à mesa com ele.

Amados e preciosos ouvintes, mais uma vez neste horário, nós estamos nos aproximando-nos da grande graça e a misericórdia de Deus. Quando nós nos aproximamos da misericórdia de Deus, nós saímos banhados dessa misericórdia. Você sai com o coração cheio de amor, cheio de perdão, cheio de misericórdia. Contou o profeta de uma vez que ele foi caçar e no acampamento dele ele conseguiu uma lata de mel. E quando ele volta, está no acampamento uma ursa e ela tinha um pequeno ursinho com ela. Aquela ursa tinha um ursinho com ela. E eles estavam comendo mel na lata de mel que havia no acampamento. A mamãe ursa correu quando viu o profeta. Mas o pequeno ursinho ficou comendo mel. Ele não se contentou somente de comer o mel. Ele entrou na lata. Ele lambuzou-se todo de mel. E quando ele saiu dali, se colocou no meio dos outros ursos. Bom, então o que aconteceu? Todos os ursos vinham lamber o pequeno ursinho, porque ele estava carregado de coisas boas. Quando nós nos aproximamos e nós damos um mergulho, não somente tirar uma porção desse grande amor de Deus, uma porçãozinha para satisfazer a nossa alma, o nosso coração, a nossa família. Mas você dá um mergulho nessa graça, você dá um mergulho nessa misericórdia, você dá um mergulho nesse amor divino, você sai carregado das bênçãos de Deus. E logo você tem bênção para as pessoas, você tem saúde para aqueles que se aproximam de você, como a pessoa que também vive longe de Deus. E hoje nós estamos vendo a pandemia e as pessoas têm medo que isso possa lhe causar danos. Mas não precisa a pandemia. Vocês se aproxima de uma pessoa que murmura, reclama da vida, lamenta da vida o tempo todo. Bom, normalmente essa pessoa deixa a gente doente. É verdade. Quem sabe ele tem comida bastante na casa. Muitas vezes tem roupa para escolher a roupa para vestir, o calçado para calçar. Mas ele está murmurando do prefeito, do governo, do presidente. Ele reclama dos vizinhos, de todos. Essa pessoa te traz males na sua vida. Porém, aquele que se dá um mergulho na graça, na misericórdia de Deus, ele é portador de vida. Ele é o dono das bênçãos de Deus, está com ele, está carregado de mel, está carregado de doçura. Aonde ele chega, ele porta vida, transmite vida para as pessoas. Deus te abençoe nesta fé. Vamos ouvir mais um hino.

Ouvintes, a leitura da Bíblia Sagrada foi no Evangelho, capítulo 12, a partir do versículo 1. Nós encontramos nessa leitura da Bíblia Sagrada que Jesus estava 6 dias antes da Páscoa. Ele havia ido a uma cidade pequena para distanciar-se

dos judeus. Mas olha o que diz a Bíblia. Foi, pois, Jesus, 6 dias antes da Páscoa, a Betânia, onde estava Lázaro, o que faleceram e a quem ressuscitaram dos mortos. Fizeram-lhe, pois, ali uma ceia. Marta servia. E Lázaro era um dos que estava à mesa com ele. Que alegria estava Marta, Maria, Lázaro, o homem que estava na sepultura, morto há 4 dias. E nós encontramos, no versículo 3, que Maria, tomando uma libra de unguento, de nardo puro, de muito preço, ungiu os pés de Jesus e enxugou-lhe os pés com seus cabelos. E encheu-se a casa do cheiro e do unguento. Nós encontramos, então, que Judas Iscariote, filho de Simão, que havia de trair. Mas por que esse desperdício? Mas eu quero voltar aqui na alegria que havia naquela casa. O morto que havia sido ressuscitado estava comendo a ceia com Jesus, com Marta, com Maria, com os discípulos. Que alegria! Eles não conheciam a rota do Calvário. Jesus sabia a rota do Calvário. Jesus sabia o que lhe esperava. Por isso que Maria foi guiada por Deus para ungir Jesus com aquele unguento de nardo puro. Mas os demais não sabiam de nada. Jesus conhecia que dali ele estava indo para a Páscoa. Ali ele ia para o Getsêmane, olhando para os olhos de Lázaro, que havia sido ressuscitado. Se você continuar a leitura de São João, capítulo 12, você vai encontrar que os judeus, o sacerdote, as religiões daqueles dias, procurava matar a Lázaro, matar o testemunho, porque muitos que iam até aquela cidade, eles se convertiam ao ouvir o testemunho de Lázaro. Então eles tentavam matar a Lázaro, para que as pessoas não acreditassem em Jesus Cristo. Hoje, meu irmão, minha irmã, a história se repete a mesma coisa. Está se repetindo. Por quê? Aqueles velhos demônios ainda existem para tentar desviar os caminhos e a fé das pessoas na fonte real, na fonte verdadeira, que é o Senhor Jesus Cristo. Mas eu quero chamar a sua atenção que, saindo dali, eles foram ao Getsêmane. E no Getsêmane, Jesus chamou os seus discípulos para orar. Vamos orar comigo? Pelo menos um momento, ele deixou seus discípulos aqui para orar e retirou-se ao tiro de pedra. Era logo perto. E ele orou, e orou, e se colocou em grande agonia, porque ele conhecia a rota do Calvário. Ele sabia o que lhe esperava logo ali à frente.

Muitas vezes o profeta diz, se o Filho de Deus, que foi chamado por Deus, foi escolhido por Deus, teve uma rota de Calvário, cada filho de Deus tem a sua rota no Calvário. Mensagem, aquele dia no Calvário. Bom, mas quando Jesus voltou da oração, encontrou seus discípulos dormindo de tristeza. Eles estavam cansados, mas Jesus era homem e havia feito o mesmo trajeto que os seus discípulos fez. Mas ele estava orando, disse, desperta, vamos orar comigo, antes que entrais em tentação. Ele continua nessa hora tardia, hora difícil, dizendo, ora, dobra o seu joelho, vamos confiar em Deus, vamos ter paciência, temperança. E logo ele volta a orar e se pôs em grande angústia e o seu suor se tornou em grandes gotas de sangue no Getsêmani. Aquele sangue que me salvou, aquele sangue que perdoou todos os meus pecados, aquele sangue que curou toda a enfermidade, aquele sangue que quando eu oro hoje por um canceroso, por uma pessoa que está à beira da morte, por uma pessoa que está entregue à depressão, eu recorro àquele bendito sangue e logo aquele poder do sangue de Jesus Cristo levanta aquele doente, levanta aquela pessoa. Aquele demônio da morte, da enfermidade, tem que retirar da pessoa, porque o sangue de Jesus Cristo ainda está no propiciatório, intercedendo por nós. Então, ele suou sangue, e os seus discípulos estavam dormindo. Ele conhecia a rota do Calvário. Orais para que não entreis em tentação. Você vai entrar em tentação por falta da oração. Houve uma pergunta que fizeram ao profeta de Deus. Como eu posso me aprofundar no amor de Deus? Lendo a palavra e orando. Oh, irmão, a igreja, o povo está se distanciando-se de Deus. Orar muito pouco. Ler a palavra não sobra tempo, porque tem o computador, tem o celular, tem tantas ocupações e tantas ilusões que não há tempo para ouvir a voz de Jesus te chamando. Vamos orar comigo. Mas quando Jesus estava suando sangue, em agonia, orando, lhe aparece um anjo para confortar. É na hora do desespero, é na hora da oração, você clamando, Senhor, eu preciso de uma saída. E eu preciso é que venha um anjo para te ajudar. É que você recebe a visita de anjos. Anjos que te abençoam. Anjos que te ajudam. Logo você vê alguém, como disse Paulo, você tem que consultar a carne e o sangue. Não. Paulo disse, eu não consultei a carne e o sangue, mas eu aprendi do Senhor o que também vos ensinei. Quando o apóstolo São Paulo nos fala que ele aprendeu do Senhor, em Gálatas, ele não aprendeu de Pedro para copiar o batismo em nome do Senhor Jesus Cristo. Porque o apóstolo São Pedro

levou as pessoas ao batismo em nome do Senhor Jesus Cristo. Paulo disse que ele esteve 3 anos e meio. Depois de 3 anos e meio, é que ele voltou a Jerusalém para encontrar com Pedro por 15 dias. Mas quando ele voltou, ele já batizava as pessoas no nome do Senhor Jesus Cristo, porque Paulo estava no mesmo espírito que o apóstolo São Pedro estava. Olha, no mesmo espírito que Felipe estava. Por quê? Se está no mesmo Espírito Santo, prega a mesma doutrina, prega a mesma palavra, não se desvia dos caminhos do Senhor. Quando você vê as igrejas hoje se afastando do ensinamento da palavra de Deus, é a falta do Espírito Santo. Por isso, vão ao seminário para ser bitolado pelo seminário, para falar aquilo que aprendeu ali daqueles doutores do seminário, mas esquece da Bíblia. Há um tempo atrás, me assentei com um pastor, um grande doutor em divindade, e falamos da Bíblia. Quando eu chamei ele, disse, agora, irmão, é a palavra, agora é a Bíblia que vai falar. E eu chamei ele para a unidade de Deus. Ele tentou se esquivar, disse, não, aqui está escrito. Deus é um, não é três. Logo então disse, aqui está, meu irmão, o batismo em nome do Senhor Jesus Cristo. Aqui está na Bíblia, o batismo não é trino. O batismo é no nome do Senhor Jesus. Ele virou para mim e disse, pastor, o senhor é um homem analfabeto pelas suas expressões de palavra. É fácil o senhor crer na Bíblia? Para mim, que sou um doutor na Bíblia, é difícil eu crer como o senhor crê. Eu disse para ele, amigo, no seu lugar, eu rasgaria todos os diplomas e colocaria fogo nele e ficaria com as páginas da Bíblia Sagrada, da Palavra de Deus, porque os céus e a terra hão de passar, mas as palavras de meu Deus permanecem. O nosso livro especial é a Bíblia, é a palavra de Deus. Mas voltando aqui, cada um que vem tem o Getsêmani, tem sua rota do Calvário. Jesus disse, aquele que quer vir após mim, negue-se a si mesmo, renuncie-se a si mesmo, tome a sua cruz e siga-me. Ele está te chamando para o Calvário, sacrificar o nosso orgulho, sacrificar as nossas paixões, sacrificar o eu, entregarmos completamente a Jesus Cristo, o autor da vida eterna. Mas nós temos que passar pelo Calvário. Passando pelo Calvário, nós passamos pela ressurreição. Oh, que coisa! Pastor, não gostamos de falar em Calvário. Sacrifício que me salvou. Eu estou seguindo a Jesus, passando pela ressurreição de Lázaro, pela cura dos enfermos, pela multiplicação dos pães, ver terra seca se tornar fértil, vendo Deus abençoar tudo, mas logo vendo ele e tomando uma cruz com ele. Ele disse, siga-me, porque ele marcou o caminho na frente. Ele foi rejeitado. Ele foi cuspido, ele foi criticado, mas ele venceu. Na hora mais difícil, ele virou-se para Pilato e disse, se eu quisesse, eu chamaria os anjos, 2 milhões de anjos, e mudaria a cena do Calvário. Os anjos ficaram implorando.

para entrar na cena do Calvário, para mudar a cena do Calvário, mas ele precisava dar a vida dele para resgatar a minha vida. Ele precisava dar a vida dele para resgatar a sua vida, para curar as enfermidades, para libertar os oprimidos. E ali no Calvário, ele venceu o diabo. Quando o diabo pensou, agora eu venci ele no Calvário, eu matei ele nessa morte tão vergonhosa, e agora ele está na sepultura. Logo o diabo se encarou com ele no inferno, quando ele esteve ali e tomou a chave do inferno nas mãos de Satanás. Então a chave do inferno, o diabo não tem a chave nem da casa dele. Está sob as mãos de nosso Deus. Você está entendendo? E ele ressuscitou, ele venceu a morte, e ele chamou e disse, segue-me, segue-me, esse é o caminho da vitória. Passe pela rejeição, passe pela crítica, passe pela zombaria, mas depois também passe pela ressurreição. Entra na vida eterna, entra na nova Jerusalém, venha ser servido por anjos. Há uma promessa para ti. Eu te convido neste momento a crer nesse sacrifício, acreditar nessa misericórdia, dar um mergulho nesta palavra, esquecer que você é importante. Olha, desde poucos anos, a seu orgulho se acabará em uma sepultura, com a cabeça em um leito de um hospital, ouvindo os médicos falar, chame a família, ou quem sabe entre as ferragens de um carro, esperando o bombeiro chegar para dar o socorro. Nós não sabemos como será. Termine agora, entregue tua vida a Jesus Cristo, confia nele, e ele tudo fará em teu favor. Peça o teu batismo em nome do Senhor Jesus Cristo. Você diz, pastor, é que eu estou enfermo, pastor, estou acamado. Ele é o teu curador, ele é o teu salvador, ele é a alegria da nossa vida. Entrega a tua vida a ele. Ele caminhou por essa rota do Calvário para te dar a paz e a alegria. Ele carregou uma cruz para te dar uma casa, para te dar uma família. Levante a tua mão agora e creia de todo o teu coração. Enquanto você vai ser curado, entrega a tua vida a Jesus Cristo. Peça o seu batismo em nome do Senhor e Salvador Jesus Cristo. Vamos ouvir mais um hino e logo estarei orando por todos.

Senhor Jesus é olhando através da fé, o Senhor inclinado, e logo aquele suor de seu rosto começa a se transformar em gotas de sangue, e sangue correndo pelo seu rosto, enquanto o Senhor, conhecendo a rota do Calvário, sabia que uma cruz

sangue derramado, vertido do Senhor, o Deus Todo-Poderoso, o Deus encarnado, demônio chamado câncer, tumores malignos, aonde você estiver no corpo das pessoas, você agora está ordenado a ser desfeito. Deixe a vida dessa pessoa em nome do Senhor Jesus Cristo. Leucemia maligna, criminosa, você está vencida em nome do Senhor Jesus Cristo. Diabetes, tuberculose, coronavírus, todos os males, toda obra de Satanás, destruições de família, Satanás, retire sua mão suja, imunda, da propriedade de Deus. Eles estão crendo naquele sacrifício, eles estão crendo naquele suor que se tornou em grandes gotas de sangue, e eles olhando pela fé naquele sacrifício, eles venceram você, câncer, eles venceram você, diabetes, você está vencida, depressão, você está vencido, medo, todos os males, em nome de nosso Senhor Jesus Cristo. E o maior problema da humanidade está desfeito, que é o pecado que faz a separação. Você agora recebe perdão de seus pecados, aceitando a providência divina, o batismo em nome de Jesus Cristo. Deus te abençoe nesta fé, em nome do Senhor Jesus. Amém.

Amados e preciosos ouvintes, anote aí o telefone do pastor Aparecido Araújo. O número do WhatsApp do pastor Aparecido. O código de área é o 42. O telefone é o 999-77-71-77. Ligue agora, envie sua mensagem. Eu estarei te atendendo com muito amor, com muito carinho. Faça a tua pergunta, faça o teu pedido de batismo. Vou repetir o telefone. Código de área 42. O telefone 999-77-71-77. 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Meus preciosos ouvintes, Deus abençoe a todos e até amanhã, com a fé no Filho de Deus, a fé que vence o mundo.

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3: Senhor, o sol rasga a aurora, a noite vai embora. É um novo dia. Suplico de todo o coração. Dai-nos a bênção e proteção. Cubra-nos de alegria. Peço com confiança. Encha-me o coração de esperança. Quero servir. Só assim terei felicidade. Peço com sinceridade. Quero o seu amor sentir. Neste dia nascendo, vou logo agradecendo. Obrigado pelo viver. Derrama no mundo a fraternidade, que acabe toda a maldade e o sofrer. Sei que sou sua criação, obra de tuas mãos e de teu amor. Não peço que tire de mim a tentação, não quero a solidão, quero o teu carinho. Que eu seja instrumento de Jesus, tenha o mesmo sentimento, mostra-me o caminho. O sol é luz. É dia como seduz. Abençoa-me em nome de Jesus.
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8: 7:02. Muito bom dia. Estamos iniciando mais uma edição do Repórter TV na manhã desta quarta-feira. Hoje já é dia 27 do mês de maio

0: do ano de 2026. A partir de agora, até as 9 horas da manhã, nós vamos juntos com o nosso foco sendo a informação. Então você vai ficar muito bem informado, muito bem informada a partir de agora, junto com a gente, todos os acontecimentos, os fatos que chamaram a atenção aqui dentro do Repórter TB. Já já a previsão do tempo para todo o estado do Paraná, também para Telêmaco Borba, como vai ficar o tempo a partir de hoje. Vamos trazer informações de segurança pública, os últimos acontecimentos, com a participação de Marcelo Correia. Giro de notícias com a Cat Neves, trazendo informações importantes também para esta manhã. Agência de Notícias do Paraná, sempre com uma notícia importante. Eu também vou trazer os principais destaques dos jornais nos Campos Gerais, pelo estado e também pelo Brasil, para amanhã desta quarta-feira. Além disso, vamos trazer notícias do esporte. Daqui a pouco o Naio chegando também com informações, um resumo do esporte. Jame Siqueira, da Agência do Trabalhador, informações importantes também para esta manhã. Vagas de emprego da Agência do Trabalhador. Hoje, também aqui dentro do Repórter TV, informações da Feira do Bem. Hoje retoma a Feira do Bem nos bairros aqui de Telêmaco Borba. Daqui a pouco o Maurício conta pra gente como vai ser a Feira do Bem para esta quarta-feira. E além disso, claro que hoje vai estar comigo a partir das 8 horas da manhã a coordenadora da UPA aqui de Telêmaco Borba. Vamos falar sobre a unidade de pronto atendimento. Vamos falar também sobre saúde. O secretário de saúde vai estar aqui também. Vamos falar sobre unidades básicas de saúde. Vamos falar sobre atendimentos especializados. Vamos abordar saúde a partir das 8 horas da manhã aqui dentro do Repórter TB, tá certo? E claro que a sua participação junto com a gente também, através do WhatsApp, já está liberado o nosso WhatsApp para você interagir, para você participar aqui comigo a partir de agora. 3910-1230 é o contato para sua participação a partir de agora, tá certo? E vamos começar então com a previsão do tempo e para todo o estado do Paraná.
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2: Olá, eu sou a Júlia Munhoz, meteorologista. Este é o boletim Se Me Para Informa com a previsão do tempo para o dia 27 de maio de 2026 no Paraná. Nesta quarta-feira, as instabilidades perdem força e o sol volta a aparecer de forma marcante em todas as regiões do Paraná, principalmente a partir da tarde. Amanhece ainda com a presença de nuvens baixas e também nevoeiros em vários setores, permanecendo com maior variação de nuvens apenas entre a Serra do Mar e as praias, onde não se descarta alguma garoa ocasional. À tarde, as máximas podem atingir cerca dos 28 graus Celsius na faixa norte paranaense, em municípios mais próximos à divisa com o estado de São Paulo. Já na faixa sul, as máximas não devem ultrapassar os 24 graus Celsius. Durante a noite, espera-se um aumento gradual da nebulosidade no leste do estado, devido à intrusão dos ventos marítimos. Com a presença de uma massa de ar seco entre as regiões sudoeste, centro-sul, sudeste, Campos Gerais e metropolitana de Curitiba, as temperaturas entram em declínio, favorecendo mínimas próximas de 10 graus Celsius até o final do dia, e até mesmo com cerca de 7 graus Celsius na região de Palmas e General Carneiro. 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
0: Muito bem, 7 horas 7 minutos, Telêmaco Borba, de acordo com o CIMEPAR, terá mínima hoje de 13 graus, ou no final da madrugada foi 13 graus, a máxima podendo chegar a 23 na tarde de hoje, e com predomínio de sol, né? Segundo o CIMEPAR, não tem previsão de chuva, nem para hoje, nem para amanhã, nem para sexta-feira, nem para os próximos dias, segundo o CIMEPAR, né? Só tem previsão de chuva a partir do dia 9 de junho, viu? Mas teremos, atenção, viu? Teremos queda na temperatura a partir já do dia 5 de junho. Temperaturas de 8, 7, 6 graus, 5 graus a partir do dia 5 de junho. Até lá, nós teremos tempo bom e temperaturas bem agradáveis aqui para nossa região, sem chuva, segundo o CIMEPAR. Nesse momento, uma cerração muito forte aqui em Telêmaco Borba, nas partes altas, baixas da nossa cidade. Muito cuidado aí nas estradas, você que vai pegar a estrada. Cerração bastante forte nessa manhã. Temperatura agora na casa dos 16 graus.
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0: Muito bem, agora são 7 horas 8 minutos, 7 e 8. Muito bom dia para você que está ligando o rádio nesse momento. Você vai ficando muito bem informado, muito bem informada junto com a gente. Você que é de Telêmaco Borba, você que é da região, manda um zap aqui registrando a sua participação, sua audiência aqui com a gente, falando pra gente onde você está nos acompanhando na manhã desta quarta-feira, através do 3910-1230, o DDD é o 42 para você participar junto com a gente. Já já Marcelo Correia trazendo informações de segurança pública para esta manhã. 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Marcelo Correia, como foi as últimas 24 horas, a movimentação no setor de segurança pública em Telêmaco Borba, para nossa região? Bom dia, Marcelo.
4: Bom dia, Jefferson. Bom dia, ouvintes do programa Repórter TV. Estamos chegando nesse momento com os destaques do setor de segurança pública. A movimentação das forças de segurança nas últimas 24 horas em Telêmaco Borba e toda a região. No Corpo de Bombeiros, nós tivemos duas ocorrências registradas nessas últimas horas. Daqui a pouquinho estaremos trazendo aí os detalhes para você que está acompanhando o nosso Repórter TV. Mulher com queimaduras mobiliza equipes em Telêmaco Borba, mas recusa atendimento. Então essa mulher aí foi encontrada com queimaduras na rua, mas recusou o atendimento e deu um certo trabalho ali para as forças de segurança, porque ela saiu correndo para algumas ruas da cidade. Então, daqui a pouquinho, a gente traz também os detalhes desta situação. Motorista de van envolvido em acidente fatal se apresentou ontem, à 18ª SDP, juntamente com o seu advogado. E ontem foram divulgadas as imagens das câmeras de monitoramento do município, onde registraram ali como ocorreu o acidente envolvendo a van e essa motocicleta, terminando aí com esse adolescente, esse jovem morto, Então daqui a pouquinho também a gente vai trazer aí essas informações. Homem é preso por tráfico de drogas em Telêmaco Borba e homem é preso por tráfico de drogas em Ortigueira. Notícias do 26º Batalhão da Polícia Militar. Daqui a pouquinho, estas informações e novos fatos que possam surgir a partir de agora. Nós estamos atentos e acompanhando tudo dentro do programa Repórter TV.
0: Tá certo, obrigado, Marcelo. Informações para você já cedinho, Você ficando bem informado por primeiro aqui dentro do Repórter TV nesta manhã. 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Muito bem, hoje, quarta-feira, 27 de maio do ano de 2026, hoje é comemorado o Dia do Desafio. É, não teve mais Dia do Desafio, né? Acabou com o Dia do Desafio. Dia do Engenheiro de Custos, Dia do Profissional Liberal, hoje é o Dia do Serviço de Saúde do Exército, hoje é o Dia Mundial da Lontra e também Dia Nacional da Mata Atlântica, então, comemorado nesta quarta-feira, né, dia 27 de maio do ano de 2026. Vamos dando sequência ao nosso Repórter TV nesta manhã de quarta-feira. Vamos chegando agora com os destaques da Cat Neves para esta manhã. Alô, Cat, bom dia!
5: Muito bom dia, Jefferson Abreu, ouvintes do Repórter TV. Eu, Cat Neves, chegando com os destaques de hoje. Expositores já podem se inscrever para a Feira da Lua. Comunidade segue mobilizada na votação da receita da Escola Samuel Klabin. E um alerta da saúde, falando sobre a importância do diagnóstico precoce e cuidados com a tireoide durante campanha de conscientização. Mas daqui a pouco eu retorno, Jefferson Abreu, ouvintes do Repórter TB, com as informações completas dentro da programação. Tenham todos um ótimo dia.
0: Muito bem, obrigado, Cat, pelas informações primeiras aqui. Daqui a pouco ela retorna com notícias por completo para você na manhã desta quarta-feira. 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Mais informações, vacinação contra a gripe nos grupos prioritários do Paraná está acima da média nacional.
6: O Paraná aplicou 1.783.000 doses da vacina contra a gripe até o último domingo. A campanha nacional de imunização para os grupos prioritários termina nesta sexta-feira e a Secretaria de Estado da Saúde reforça a importância da vacinação para prevenir casos graves da doença. Os idosos acima de 60 anos lideram a procura pela vacina, com mais de 925.000 aplicações. Já as crianças de 6 meses a menores de 6 anos receberam 207.000 doses. A cobertura vacinal dos grupos prioritários no Paraná chegou a quase 40%, acima da média nacional, que está em pouco mais de 36%. Entre os idosos, Conselheiro Marim, que tem a maior cobertura vacinal do estado, com pouco mais de 82% do público imunizado. Na sequência, aparecem Iguatu, Guapirama e Uniflor. Já Diamante do Norte tem um menor índice de vacinação entre idosos, com menos de 4% de cobertura. Entre as crianças, Porto Rico lidera a vacinação, com cobertura acima de 86%. Também aparecem entre os melhores índices Esperança Nova, Iguatu, Paranapoema e Corumbataí do Sul. Já Mauá da Serra, Diamante do Norte e Alto Paraíso registram os menores percentuais. O levantamento também mostra que 15 municípios já vacinaram todas as gestantes do público-alvo. Outros municípios já ultrapassaram 90% de cobertura nesse grupo. Em números absolutos, Curitiba lidera com mais de 195.000 doses aplicadas. Londrina aparece na sequência com mais de 66.000, seguida por Maringá com mais de 47.000 aplicações. Cascavel e Ponta Grossa também estão entre os municípios com o maior número de vacinas aplicadas. No Paraná, a campanha é voltada para idosos, crianças pequenas, gestantes, profissionais de saúde, professores, caminhoneiros, forças de segurança, pessoas com doenças crônicas e outros públicos prioritários. Até agora, o Estado recebeu 2 milhões

0: 800 mil doses enviadas pelo Ministério da Saúde, que foram distribuídas aos municípios de acordo com a demanda de cada região. Repórter Gabriel Ramos.
1: Muito bem, mais informações, vacinação. Ontem eu estive na unidade básica de saúde do Triângulo, né? 100% de criança vacinada, os grupos prioritários, mas está baixa a procura por idosos, né? E exatamente aqueles que são mais vulneráveis, né? Também à gripe, né? Então, quem tem direito, grupos prioritários, procure a unidade básica de saúde mais próxima aí da sua casa, né? Qual é a referência para você, né? Para tomar a vacina da gripe. Daqui a pouco, a partir das 8, o secretário de saúde vai estar aqui com a gente também, né, para falarmos a respeito deste assunto, entre outros, tá bom? 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Muito bem, deixa eu dar um giro agora também com os sites aqui dos Campos Gerais do Paraná, pelo estado, pelo Brasil, né? Também vou dar um giro com as principais notícias dos jornais do Brasil para esta manhã de quarta-feira. Começando aqui nos Campos Gerais, o site A Rede de Ponta Grossa, com notícias aqui das cidades da região. Vamos começando com essa informação: o homem é agredido e tem um celular roubado enquanto dormia em Imbituva. O caso ocorreu nas proximidades do estádio municipal de Imbituva durante a madrugada. Trio é detido após denúncias de uso de drogas em Castro. Caminhão atinge EcoSport na PR-151 e motorista fica ferida. Mais notícias, deixa eu atualizar aqui para esta manhã. Vamos lá, agora sim. Falece Neuza Maria Junta Borges, né? A senhora Neuza Maria Junta Borges é mãe do prefeito de Curiúva, né? Acabou falecendo, né? Então, os nossos sentimentos para a família, para os moradores lá de Curiúva. Câmera flagra acidente que matou motociclista no centro de Telêmaco Borba. Comunidade escolar aprova ensino em tempo integral lá na cidade de Carambeí. Então, vai ser implantado lá o ensino em tempo integral na cidade de Carambeí, né? Tá começando agora. Aqui em Telêmaco já temos escolas aí que no sistema de ensino integral, em tempo integral. Mais informações, agora vão ainda com o G1, falando aqui dos Campos Gerais. Primeiramente, após queda histórica em 2024, Paraná volta a ter aumento de área desmatada no estado do Paraná. Projeto de lei propõe que vereadores recebam salário mínimo na Câmara de Ponta Grossa. Isso para o próximo mandato, né? Vamos lá então com a informação. Projeto de lei protocolado na Câmara Municipal de Vereadores de Ponta Grossa, nos Campos Gerais do Paraná, propõe que os eleitos para o próximo mandato na casa tenham os subsídios fixados em um salário mínimo nacional. A proposta apresentada pelo vereador Paulo Balancim, do União Brasil, reduz em mais de 6 vezes o salário dos vereadores. Em abril, eles receberam subsídio bruto de R$ 10.448,82, mais auxílio alimentação de R$ 763. Neste mês, os vereadores aprovaram um reajuste nos salários e já em maio passarão a receber R$ 10.842,74. Caso a PL seja aprovada, os vencimentos hoje seriam R$ 1.621, valor atual do salário mínimo atual, né? No entanto, A proposta é voltada apenas a partir da legislatura de 2029. O G1 questionou o vereador Paulo Balancin sobre o porquê do projeto não ser oferecido para atual mandato e aguarda a resposta. Mas o pessoal não sabe que não pode, né? De acordo com a lei, só pode legislar em termos de salário, subsídio, benefícios para a próxima legislatura. O projeto de lei sobre a fixação do salário mínimo foi apresentado no dia 12 de maio, um dia antes da segunda discussão que aprovou o reajuste salarial para este ano. Nela, 5 vereadores foram contrários e 13 foram favoráveis, incluindo o próprio Balancin, né? O novo PL ainda não entrou em tramitação oficial na Câmara, porque, por mexer com o salário dos vereadores, precisa da assinatura de 7 deles para começar a ser debatido no Legislativo Municipal. Então, até esta segunda-feira, 6 vereadores tinham assinado. Segundo a assessoria da Câmara, são eles: Paulo Balancin, enfermeira Marisleide, Fábio Silva, José Canto, Léo Farmacêutico e Ricardo Zampieri. Além de igualar os salários dos vereadores com o mínimo nacional, o projeto também prevê que o vereador que não comparecer às sessões ordinárias e não justificar a falta terá o dia descontado também do salário, né? Mas já começou bem, né? Dos 7 mínimos, 7 assinaturas, só 6 assinaturas. Falta um corajoso, né? Para assinar o 7, né? Para tramitar ainda, né? Para entrar em discussão. Então, isso lá na cidade de Ponta Grossa, essa discussão, né? E a discussão porque até um tempo atrás eles queriam quase dobrar o salário também, né? E daí a justiça acabou. 13º, férias, e o salário ia quase que dobrar também, ou mais do que dobrar, lá em Ponta Grossa. Daí a justiça derrubou. Então, já que a justiça derrubou, então, já que não recebe, não vão aumentar mais, vão diminuir tudo. Então, vão acabar com tudo, né? Então, isso lá na cidade de Ponta Grossa. Vamos agora ao site Banda B da capital paranaense, com informações da capital, região metropolitana, o Paraná e o Brasil. Empresária pega carona por aplicativo até Curitiba e vai parar na delegacia após flagrante de contrabando no carro. Eita! Motorista suspeito de ajudar atirador em triplo homicídio em bar se apresenta à polícia. Briga na Praça Rui Barbosa termina com um homem gravemente ferido. A vítima foi esfaqueada no rosto. Idosa é atropelada por carro em Colombo. A vítima pediu ajuda antes de acidente, diz a testemunha. Dono de borracharia executado a tiros enquanto consertava motocicleta em Curitiba. Os suspeitos fugiram. Ainda, cidade do Paraná está entre os 30 municípios com mais homicídios do Brasil. Que barbaridade, hein? Aponta Atlas da Violência. Então, tem uma cidade no Paraná, você sabe qual que é a cidade do Paraná, que está entre as 30 cidades mais violentas do Brasil. Então, localizada no litoral do Paraná, a cidade de Paranaguá. Então, está entre os 30 municípios com mais homicídios do Brasil, segundo dados do Atlas da Violência de 2026. Né? Então, está complicado na cidade de Guaratuba. E essa lá em Curitiba também, né? Mais uma situação, vídeo. Vereador de Curitiba confere valor de suposta rachadinha entregue por servidora. Eita, o vídeo de uma servidora comissionada entregando dinheiro que seria de rachadinha ao vereador de Curitiba, Lorenz Nogueira, do PP, é uma das provas coletadas durante as investigações do Grupo de Atuação Especial de Combate ao Crime Organizado, GAECO. O suposto esquema do político foi alvo da operação Deja Vu, olha aí, deflagrada nesta terça-feira ontem pelo Ministério Público do Paraná. Segundo os promotores responsáveis pelo caso, a rachadinha arrecadaria cerca de 118 mil por mês. Eita barbaridade, hein? Daí, 118 mil por mês, né? O vereador, hein? É que lá é bastante assessor, né? Durante a operação nesta terça-feira, o GAECO e o Ministério Público cumpriram 14 mandados de busca e apreensão em endereços ligados ao vereador de Curitiba, inclusive em seu gabinete na Câmara Municipal. No total, os agentes apreenderam mais de 118 mil em dinheiro vivo. Somente na casa do vereador foram encontrados 70.502 em uma mala no quarto, além de 13.526 em um envelope dentro de uma mochila. Outros 15 mil foram localizados com os sogros do parlamentar. Também houve apreensões de dinheiro no carro, 2.500. Tinha dinheiro por todo lado, o vereador, hein? E no endereço de uma assessora, 8 mil. A data da operação foi escolhida à toa pelos investigadores. Não foi escolhida à toa. Na última sexta-feira, dia 22, o salário dos servidores da Câmara de Curitiba caiu na conta. Dia 22? Tá bom lá, hein? Caiu na conta. Segundo as informações coletadas pelo GAECO, o repasse da rachadinha ocorreria na segunda-feira. A intenção da operação deflagrada na terça era flagrar os valores guardados à espera de transferência por parte do vereador. Atualmente, no gabinete do vereador, há 7 assessores nomeados com salários. E os salários dos vereadores, hein? Olha só os salários dos assessores dos vereadores. 7 assessores com salários que variam de R$ 3.099 a R$ 18.599 por mês. Barbaridade. Só o assessor. Ele tem assessor lá que ganha R$ 18.599 por mês. Segundo o documento do Ministério Público do Paraná, os quais aqui a Banda B teve acesso, uma denúncia anônima em março de 2026 foi o ponto de partida para as investigações. Segundo as informações recebidas, além da rachadinha, tem mais ainda, hein? Os assessores eram obrigados a prestar serviços para uma organização vinculada ao vereador, chamada Instituto Grupo Solidário, no Xaxim, para manter seus cargos. A entidade também é investigada pelo Ministério Público como suposta fachada para lavagem do dinheiro arrecadado pelo esquema. Enquanto apurava o caso, o GAECO foi procurado por uma servidora comissionada que informou ocupar cargo público por indicação de Lorenz Nogueira. Ela confirmou o esquema de rachadinha e disse que havia o cuidado de usar termos codificados e de fazer apenas conversas presenciais para manter o pagamento em segredo. Segundo a comissionada, o dinheiro repassado era referido como documento. Então se passa o documento, né? Hoje eu vou passar aí e pegar o documento, estou precisando para fazer alguma coisa, né? No final de abril, a servidora aceitou usar uma câmera escondida e foi até o Instituto Grupo Solidário encontrar com o vereador e pagar R$ 5.600 de rachadinha, sendo R$ 1.200 de março e R$ 4.400 do mês corrente. Mas é um absurdo isso aqui, né? Porque dá para ver aqui que a servidora comissionada ainda passando dificuldade, né? Porque não tinha tudo dinheiro, né? Pagar o resto de março, 1.200 de março e 4.400 do mês corrente, né? Que o valor mensal seria 4.400 e ela ficou devendo do mês passado 1.200 e teve que pagar junto, né? Então, ela entregou o dinheiro a Lauren Nogueira, que conferiu o valor contando nota por nota em frente da comissionada, né? O vereador Lorenz foi surpreendido na manhã da terça desta data pelo cumprimento de mandados de busca e apreensão em seu gabinete. Até o presente momento, não teve acesso ao teor das investigações, né? Então, o vereador falou para a moça lá que ficou devendo 1.400, né, assessora? Ó, se vira, que era o 4.400 mais o do mês passado, que ficou devendo, né, 1.400, se vire. Quero o dinheiro, né, do vereador Loren, e daí tinha a instituição lá, a entidade, instituto, né? E daí os funcionários desse tinham que ser assessor da Câmara e ainda prestar serviço lá no instituto, né? E o mesmo valor.
2: E o pior de tudo, que eu estava lendo essa matéria, o vereador em questão aí era presidente da Comissão de Ética da Câmara Municipal de Vereadores de Curitiba. Bom de ética, né?
1: Então agora os outros dois ou mais que compõem a... Com certeza é mais, né? Porque lá é o número maior de vereadores. Os demais componentes da Comissão de Ética já tiram ele automaticamente. E já outros, os demais, né, que sobraram da comissão, menos ele, que está investigado, né, para julgar o presidente da Comissão de Ética, né? Nesse caso aqui, tem pouco a se fazer, né? Ficou fácil para a Comissão de Ética lá trabalhar agora, em virtude da própria investigação que a polícia e o Ministério Público estão fazendo lá na Câmara Municipal de Curitiba. Em barbaridade. Que coisa, é um absurdo. Né, uma situação como essa, né, acontecer ainda, o cidadão já ganha, aqui não fala quanto que o vereador ganha lá em Curitiba de subsídio deles, pois é, seu 18 assessor, deve ser quase 30 mil de salário, né, mas não deve ser tanto porque o deputado ganha 33 mil, imagino eu, né. Né, uns 22, 23 mil salário do vereador lá da capital paranaense, mas daqui a pouco já verifico aqui bem certinho quanto que ganha, né, o vereador lá na capital paranaense, né? Que absurdo nessa situação, e por isso o GAECO agindo de forma rápida, né? Inclusive com o testemunho ali de uma assessora, né? 20.484 é o salário lá do vereador. O vereador se sente mal ali, né? Não podia ser tão alto o salário da assessora, né? Porque, né, o presidente da Câmara lá ganha 24 mil e tem assessor que ganha 18, né? Com certeza é assessor, advogado, né? Uma área advogado, creio eu. Tem que ser, pelo menos, né? Para ganhar tudo isso como assessor. Então os assessores tinham que ganhar bem menos, né, para o cidadão não crescer o olho no salário, né, dos assessores, né. Que barbaridade lá na Câmara de Curitiba. E não paro por aí, hein? Vereadora do PL denuncia importunação sexual de bruxa em debate, né. Que barbaridade, né. Falou lá, a bruxa falou assim: eu te chuparia toda. Falou pra ela, né? Então a vereadora Eduarda Campopiano, do PL, de Praia Grande, São Paulo, denunciou que foi vítima de importunação sexual durante um debate no YouTube. A parlamentar fez parte do programa Contraponto no último sábado, dia 23, e debatia com outras duas convidadas, quando uma delas disse que a chuparia toda. A discussão consistia em colocar uma dupla das denominadas bruxas feministas confrontando duas cristãs submissas, incluindo a Eduarda, de 22 anos. Durante um dos momentos mais acalorados do debate, a psicanalista Savane Schacht disparou as palavras de importunação contra a política. Né? A pessoa está meio doida, né? Por aí, né? Que coisa. E agora, para fechar, vamos com as principais notícias do Brasil para amanhã desta quarta-feira. Começando com notícia da Agência Brasil. A proposta do fim da escala 6x1 continua em debate no Congresso. O relator da PEC defende que pelo menos um dia de folga semanal seja obrigatoriamente aos domingos. A votação foi adiada após pedido de vista no Senado. Ainda da Agência Brasil, o Supremo Tribunal Federal já tem 2 votos contra mudanças na lei da ficha limpa. O julgamento segue em andamento e pode impactar diretamente as eleições de 2026. Agência Brasil, o Brasil registrou queda de mais de 20% no desmatamento em 2025. Segundo dados divulgados nesta quarta-feira, o levantamento aponta redução principalmente na Amazônia Legal.

0: expectativa de definição da equipe para os próximos amistosos. Agora, notícia da Liberdade FM. Entre os destaques dos jornais desta quarta-feira, Atlas da Violência aponta que Pernambuco tem atualmente uma das maiores taxas de homicídio do Brasil. Já outro levantamento revela mais de 55 mil homicídios ocultos no país nos últimos 11 anos. É o país. Na área da educação, especialistas destacam o modelo da cidade de Sobral, no Ceará, como referência nacional em ensino público de qualidade. O caso voltou a ganhar repercussão internacional. No Senado Federal e no Centro Internacional, o acordo entre Mercosul e União Europeia, negociado há décadas, entrou oficialmente em vigor, abrindo novas perspectivas comerciais para o Brasil e os países do bloco. Então, esse é um resumo das principais informações, notícias pelo Brasil, que você acompanha, entre outras, aqui dentro do Repórter TV.
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0: Agora, 7h39.
2: Olha a mensagem!
0: Bom dia!
3: Bom dia, Zé Xavier. Bom dia, Marcelo Correia. Pensamento do dia. Tudo posso naquele que me fortalece. E que me fortalece é Jesus Cristo. Um abraço para o Ademir Vigia, para o secretário de Esporte Naio, para a Kate Neves e para Ana Rita Pesequeia e para o Wanda de a minha homenagem de hoje. Pro Zé Xavier, uma validade, Zé Xavier, pro Marcelo Correia. E tamo junto, meu garoto. E hoje minha homenagem pro secretário de Esporte lá. É, Marcelo Correia e Zé Xavier. Ontem o Paulo Santos conseguiu ganhar uma ontem. Uma validade com o Santos, né?
0: Esse Fernandinho, hein? A figura.
4: Bom dia, Jeff Xavier. Bom dia, Marcelo Correia. Bom dia a todo Repórter TV dessa quarta-feira. Chove, não chove? Fez esse programa. Missa da Oração em Diácono Leandro. Uma Jandira. Eu e minha esposa que tivemos sorteio, porque nós estamos no meio. Meu vizinho, Florisvaldo, sua família. Outro, meu vizinho, onde o seu, sua família. Lá no Conjunto Atlântico, minha família, todo lá. Minha filha, meu neto, minha netinha, meu genro. Lá da Pedreira, meu nosso irmão, Coati. Fernandinho das Flores, Valdir Construtor, Douglas Bar do Patrimonial, a todos eles. Você viu o Flamengo? Ganhou o Souza, goleou lá o time lá. Sem Neymar, não precisa Neymar mais. Tamo junto, meu irmão. Que Deus abençoe você, sua família, já sabia a família de Marcelo Correia. E vamos pra frente, Flamengão.
0: Vanadir de Andrade. Pessoal lá do meio ambiente, pessoal que faz poda de árvore, corta de árvore, deve passar aí na tua região aí hoje, viu, meu amigo Vanadir de Andrade, fazer o corte da árvore lá, verificar a situação, né, da árvore lá do Vanadir, lá da Rua Guiana. Também quero mandar um abraço lá pro outro amigo nosso lá do São Jorge também, lá o seu Joaquim. Ontem estive lá na casa do seu Joaquim, Marcela. Depois de uns 2 anos, apareci lá no seu Joaquim. Estive lá ontem à tarde, verificando a situação dele. Batíamos um papo, conheci o calipiá dele lá também. Também me mostrou toda a casa lá. Diz que você foi lá tomar um cafezinho também, né? Diz que o Marcelo esteve lá no cafezinho. Enquanto eu tava lá na Bela Vista, lá com a galera, lá, o Marcelo tava lá no Sebastião, lá no seu Joaquim, seu Joaquim tomando um cafezinho, né? Então ontem fui lá, mas já segurei lá um almoço com a costela lá com ele, viu, Marcelo? Já deixei um. Já deixei meio alinhavado lá uma costela. Ele falou que ia fazer uma costela de porco numa assador que ele tem lá. Eu falei, não pode ser uma de gado? Daí ele, pode, então já deixei um meio ajeitado lá, né, a costelinha lá do caso do seu Joaquim, que é lá na rua

0: lá na principal, lá entra pela rua de Tibagi e muda de, na sequência, metade é rua Tibagi, depois Antônio Ferreira Prestes, é ali na, no bairro São Jorge. Então, seu Joaquim, um abraço pro senhor aí, pra família, toda manhã. Estão ligados e tem uma piada nova lá, viu? Contou pessoalmente pra gente, pra mim lá, né? Esse já aqui disse que vai contar.
1: Essa aí, é boa, viu?
0: Hoje no programa, né? Barbaridade.
2: Bom dia.
0: Bom dia.
2: Bom dia, Marcelo. Bom dia. Todos os ouvintes daí. Eu, graças a Deus, aqui tá tudo bem. Caetano Mendes, de Vila Rural. Eu sou o João Maria.
0: Ô, João.
2: Aqui da Vila Rural. Gosto muito de cuidar das criações, de todas as coisinhas. E agradeço também pela alerta do Marcelo, que infelizmente meu filho quebrou a perna. Eu fui lá e aquela cadeira auxiliada, emprestei, tá lá por 90 dias. E muito obrigado. Deus abençoe o Marcelo e todos vocês aí. Em nome do Senhor Jesus, eu agradeço. Amém.
0: Tá certo. Um abraço pro senhor aí. Ótimo dia, viu? Obrigado aí pela participação.
3: Jefferson Abreu.
0: Bom dia.
3: Eu vi com você, você dia falou que guarda-roupa, essas eletrodomésticas, se desmontasse o caminhão do lixo levar. Só que daí tem um barcão de pilha aqui, que é material de... É tipo um... É um material que é tipo um acerrado colado no outro. Daí foi tirado ali fora e daí o caminhão do lixo passa, o orgânico não leva, o outro desreciclado não leva. Queria ver com você, será que... Por que será que não estão levando? Oh, e outra coisa também, aqui na Travessa Rio Canoa, nós cortei um monte de galho e ficou ali, eu cortei, o vizinho cortou, está na esquina ali da Travessa Rio Canoa. E daí também o caminhão vem e só passa na rua de baixo, hoje é dia de passar, né? Aqui na área 3. Só que passa na rua de baixo e não sobe na rua Travessa Rio Canoa. Daí queria pedir um favor para você. Você não dá um aviso lá pra ele que tem galho aqui nessa rua, tá bom? Tchau, com Deus.
0: Tá certo, então atravessa Rio Canoa lá na área 3, tem galhos lá. Vamos passar pro Maurício dar uma olhada lá com o pessoal, né? Pra pegar esses galhos. E assim, móveis desmontados é pro orgânico pegar, tá? Tá organizado pro... Não é o reciclável que pega, é o caminhão do orgânico... É, e tem que pegar, se tiver tudo desmontado, não tem por que não pegar, né? Vamos verificar por que não pegou, né? Mas tinha que pegar. Só trazer um recado aqui lá do meu amigo Gilberto, né? Ô Gilberto, bom dia! Ele disse que subiu ali ao lado ali do Armarinhos Paraná e viu um bueiro destampado, né? Estava saindo ali das crianças ali do balé que tem ali na... Que tem aqui na avenida, né? E que estão fazendo a obra para não deixar aberto, né? É, na verdade, viu, Giba? Na verdade, o pessoal estão fazendo, realmente, o pessoal estão mexendo ali. E vão voltar hoje, porque ontem o tempo choveu, né? O pessoal começou, choveu, jogaram uma pedra ali para minimizar o impacto. Mas ali vai ficar top, viu? 100%, vai fazer um asfalto ali. E essa galeria que você falou, que você mostrou aqui. É uma galeria de água pluvial ali, que o pessoal vão aumentar ela, inclusive. E daí vai ser colocado grelha aqui, né? E essa semana já vai ser feito. De qualquer maneira, obrigado, viu, Giba, pela preocupação e pelo recado aqui pra gente, tá certo?
4: Bom dia, Gerson Abreu. Bom dia, ouvintes da Rádio Nova Mensagem. É o Eliseu por aqui, tá bom? É sentido aí a Ortigueira. Avisando aí os nossos irmãos que há muita neblina pela estrada, principalmente nas partes mais baixas. Todo cuidado aí é pouco, tá bom? Forte abraço a todos, somos ouvintes aí assíduos dessa programação, que é líder de audiência em todo o nosso Telemaco Borba e região. Forte abraço, uma ótima programação e um bom dia a todos.
0: Ô, Eliseu, né? Eliseu tá indo lá pro Puma. A gente começou o programa já falando sobre isso, né? Nós já estamos com quase 8 horas da manhã, 12 minutos para as 8 da manhã. E a cerração é muito forte, neblina muito forte, né? É, aqui na área central da cidade, imagina na rodovia, nas partes baixas, né? Então, quem vai dirigir, vai pegar a estrada aí de carro, de caminhão. Então, atenção redobrada, devagar, né? Muito cuidado, porque tem muita neblina aí na estrada. Deixa eu mandar um alô lá pro José Dermeval, bom dia para você, para a família, obrigado. Dona Odete, né? Também participando junto com a gente. Janice, saiu cedo, hein, Janice? Para ir lá pro CMEI Cândido Portinari, agora já tá nos ouvindo lá, bom dia para você, para todo mundo. João Maria Gonçalves, a dona Glair também lá no São Luís, bom dia. Gessi Rossoni no Embaú, obrigado aí pela companhia junto com a gente também. Luiz Carlos, alô Luiz Carlos, aquele abraço. Adão Araújo, já tá lá na Secretaria de Esportes, né? Um abraço aí pro Fernandinho, pro Ademir lá do Furtadão. Um recado aí do Adão Araújo, né? Pra vocês aí, tá certo?
1: Bom dia, Jeff Gabriel.
0: Bom dia. Não é?
1: Essa programação pra você, vai, um abraço pra você. E o Valdir Palmeirense, Jardim União, beleza? Salve do Jardim União que tá ouvindo aqui, beleza? Se deu o Edinho, sumiu, falecer pra ele, né? Fernandinho das Flores, também. Hoje não íamos falar de futebol, Fernandinho que gosta, né, Jeff?
5: Depois de comer um bom virado, fui dormir e tive um sonho muito lindo. Sonhei que tava acordado, acordei pra ver, vi que tava dormindo. Um abraço a todos aí, que Deus abençoe, tamo na escuta aqui, já saindo, preparando de pé na patrola. Que Deus abençoe a todos aí nesse novo dia maravilhoso, dia 27, quarta-feira. Uma quarta-feira especial de primeira qualidade. O Senhor nos preparou. Que Deus abençoe a todos, em nome de Jesus.
6: Bom dia, Jefferson. Bom dia, Marcelo. Agradecido o brinde que ganhei ontem. Não pude buscar, mas pedi para o Marcelo entregar para o Fernandinho. Falei, muito obrigado, Deus abençoe. Bom dia para todos. E um abraço para o Paulinho, da Autoelétrica. Beleza? Deus abençoe.
7: Opa. Bom dia, Jefferson, bom dia, Abreu, Ademir. Marcelo Correia, Ademir.
0: Como vai, Ademir?
7: Uma boa quarta-feira para todos nós, Jefferson Abreu. Jesus Cristo abençoe nossos trabalhos, né? Abençoe nossa vida e todo mundo. Abraço para vocês, com todos os nossos amigos. Fernandinho das Flores, Joel da Área 2, meu amigo. Douglas, guarda patrimonial, Toninho. O irmão dele, Joãozinho, todos os amigos da cidade, hein? Naio da Esporte, o Adãozinho Araújo, todo esse povo do Leão Borba aí. Alô, Jefferson, grande abraço pra vocês, feliz quarta-feira, bom trabalho, com Deus.
0: Tá certo, Ademir, um abraço.
8: Pode pagar cerca de 6 milhões de reais.
0: Olha aí,
8: agora,
0: ó.
8: Agora, da Confederação
0: você
8: Brasileira.
0: Você tá escutando o programa, né?
9: Bom dia. Parou a chuva, Marcelo. Mas tem chovido, não, Marcelo? É pra acabar, Marcelo. É Marcelinho de Telemaco Barba. É, parece que lá o tarde que vai estar pra lá pra presidente da República do PE, tarde Flávio, parece que tá meio envolvido, né, Martelo?
10: Esse lá, meu trabalho dá um lá, trabalho. Massa,
9: lá, não, depois tava pedindo dinheirinho pra filme, né? Não, são limpinho. Não, são limpinho. É pra acabar, que corrupçãozada do pelo, pra acabar. Ainda torce. É pra acabar, não. Parece pegar mais um vereador do PP de Curitiba, que é do lado do PL também. Parece que tá meio Doutor,

0: grande dia de funcionário. É, para acabar, Marcelo, para
1: Barbaridade, hein?
0: acabar. Agora aqui, Marcelo, vai o berro do teu bode aqui, ó.
1: Pronto, né?
2: Que fala grande é essa, hein?
1: Já deu, já, né? Ô, seu assessor do Lula, né? Deve ser, né? O Ismael, né? Certo? Não vai mexer com essas coisas aqui cedo já, viu, Ismael? Né? Você não dormiu direito, Ismael, nessa manhã, né? Um abraço pra ele lá, obrigado aí pela participação aqui com a gente, tá bom? Vamos, já que falamos de esporte, chamar o Naio para trazer um giro aí de esporte aí nessa manhã.
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4: Bom dia, Jefferson Abreu. Bom dia a todos os ouvintes aí do Repórter TV. Quarta-feira, olha só, metade da semana tá passando muito rápido, né? Chegando aqui com o Libertadores da América, ontem tivemos rodada da Libertadores, bastante jogos, definições acontecendo, né? LDU de Quito venceu o Al-Wahid Riad por 3-2. O Lanús venceu o Mirassol ontem. Mirassol viajou fora de casa, 1-0, um joguinho murcho. Nacional 1, Coquinho Unido 0. Flamengo venceu o Cusco por 3-0. Flamengo recuperando aí, né? Devolvendo pro Cusco o que pegou do Palmeiras. Ô, maravilha. Ô, Dene, ganharam ontem, né? Mas também do Cusco, né, Dene? Aí é fácil, né? Estudiantes 1, Independente Medellín 0. Universitário 0, Tolima também 0. Hoje nós temos aí jogos brasileiros aí que jogam hoje, né? O Fluminense enfrenta aí o Deportivo La Guaira. O Corinthians enfrenta o Platense. O Palmeiras amanhã joga com o Júnior, né? O Cruzeiro também amanhã joga com o Barcelona e são os times brasileiros aí na Libertadores da América. Copa Sul-Americana também tivemos jogos ontem, né? E definições também ontem à noite. O Palestino venceu o Deportivo Riestra, na verdade 1-1, né? Jogo 1-1. Milionários perdeu pro Inguins por 2-1. São Paulo ganhou ontem, ó, São Paulo ganhando por 2-0 do Boston River. O Grêmio empatou com o Torque por 2-2. O Santos ontem venceu. O Santos ontem fez 3-0 no Deportivo Cuenca. E o Deportivo Recoleta venceu fora de casa o San Lorenzo. Hoje tem Atlético Mineiro contra o Puerto Cabello. Temos também o Vasco da Gama, que joga também, time brasileiro, contra o Barraca Central. Temos Botafogo e Caracas, Botafogo fora de casa. Bragantino recebe o Carabobo para a Sul-Americana, né? Copa Sul-Americana, brasileiros também bastante envolvidos. Vamos falar um pouquinho também de Copa do Brasil, né? Os confrontos aí já das oitavas de finais, né? A Confederação Brasileira, CBF, realizou ontem, terça-feira, na sede lá do Rio de Janeiro, o sorteio das oitavas de final da Copa do Brasil. Com 16 clubes envolvidos, foram definidos, então, os 8 confrontos da próxima fase da competição nacional. As oitavas vão acontecer em jogos de ida e também de volta, apenas depois da parada da Copa do Mundo. Então, vai demorar um pouquinho, né? As datas bases, né, da partida são 1º de agosto e 5 de agosto. Então, prepara aí a Copa do Brasil. Os times aí têm um tempão aí para se preparar, né? 2 meses aí. Atual campeão, o Corinthians, terá pela frente o Internacional, enquanto o Palmeiras vai pegar o Fortaleza. Destaque também para o clássico que vai acontecer, Jefferson. Fluminense e Vasco da Gama aí do Marcinho Luiz. Vale lembrar que os dois finalistas vão a Libertadores de 2027. O campeão se classifica diretamente para a fase de grupos, enquanto o vice disputa a etapa preliminar. Então ficou dessa maneira: Fluminense e Vasco, Corinthians Internacional, Grêmio recebe o Mirassol, o Vitória recebe o Atlético Paranaense, o Juventude encara o Atlético Mineiro, Remo e Santos, Cruzeiro pega o Chapecoense e o Fortaleza pega o Palmeiras. Esses são os 8 jogos aí da Copa do Brasil, que acontecem somente em agosto, depois da Copa do Mundo. Voltando a falar um pouquinho aqui do jogo do Palmeiras com o Flamengo, agora o STJD denunciou o Paulinho ali do Palmeiras por um gesto. O futebol tá ficando difícil, hein? O motivo da denúncia foi o gesto característico das torcidas organizadas do Palmeiras, considerado obsceno. Rapaz do céu, o futebol tá ficando difícil. O atacante Paulinho do Palmeiras foi denunciado pelo STJD por conta da sua comemoração contra o Flamengo na vitória por 3-0 no último sábado lá no Maracanã pelo Campeonato Brasileiro. A informação foi confirmada nessa terça pela presidente Leila Pereira. E olha só, não achei que foi falta de respeito, diz o Paulinho. As pessoas estão muito sensíveis. Isso acontece no nosso estádio. Daqui a pouco o jogador vai precisar pedir desculpa para comemorar um gol. Rapaz, vou concordar com o homem aí, porque tá difícil, né? O motivo da denúncia não foi por conta do gesto do silêncio feito por Paulinho, mas sim por conta de um sinal característico das torcidas organizadas do Palmeiras, considerando obsceno. O julgamento ainda não teve data definida pelo STJD. Ei, futebol, né? Tá louco. Tá complicado, né? As coisas estão acontecendo. E olha só, o rival do Brasil, falando em Copa do Mundo agora, na estreia, Marrocos, anunciou a convocação para a Copa. Duelo entre Marrocos e Brasil abre Grupo C do Mundial do dia 13 de junho. E assim, né? Sabemos que Marrocos é uma equipe muito forte, né? O técnico anunciou ontem os convocados, né, para a disputa da Copa do Mundo nos Estados Unidos, e eles estão muito confiantes, e o Brasil sabe da condição do Marrocos, né? Semifinalista na Copa de 2022, na melhor campanha de uma seleção africana na história. Os marroquinos chegam em alta para o Mundial e apostam em nomes e destaques, né? O seu goleiro, né, que joga lá no Al Hilal, o lateral Hakimi ali do PSG e o meio atacante também é Brahim Dias lá do Real Madrid, né? Então, jogadores aí importantes do Marrocos, e o Marrocos ontem anunciou e a torcida está muito animada, estão assim eufóricos, o país entra numa euforia, sabem da dificuldade que vão enfrentar contra a seleção brasileira, mas acreditam na classificação e acreditam em ir um pouco mais longe na Copa do Mundo, Jefferson Abreu. Vamos ficando por aqui, né, nessa quarta-feira, lembrando que hoje tem resenha, Jefferson. Já pediu alvará por aí? Convida o Marcelão, quem sabe o Marcelo hoje consegue o alvará lá com a esposa, Marcelo. E vamos lá. Deus abençoe a todos e até amanhã, se Deus quiser.
1: Muito bem, 8:01. Obrigado, Nai, pelas informações do esporte, né? As atividades a nível nacional, esporte local, né? Sendo destaque diariamente, né? Com a participação do Nai aqui dentro do Repórter TV. Já na sequência, após o intervalo, nós vamos falar de saúde, né? Aqui em Telêmaco Borba, vários aspectos, vários setores da saúde aqui do nosso município, começando aqui pela unidade de pronto atendimento, os trabalhos que estão acontecendo, as novidades, né, um número impressionante de pessoas que têm procurado a UPA diariamente também a partir dos últimos dias. Vamos falar sobre isso, falar dos atendimentos, do protocolo, lembrar mais uma vez a população de um protocolo existente, né, de atendimento aqui na unidade de pronto atendimento. Então, hoje nós estamos com o que é de melhor aqui de saúde, está aqui com a gente hoje para tratar de diversos assuntos aqui na sequência no Repórter TV.
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3: Confira a hora certa.
5: Muito bem, 8 horas, 7 minutos, 8 e 7, estamos apresentando o Repórter TB, você vai ficando muito bem informado aqui com a gente na programação. Pois bem, nós falávamos ontem, né, hoje já no início do programa, temos abordado esse assunto durante a semana, que é a questão de saúde e a questão da unidade de pronto atendimento aqui de Telêmaco Borba, né? E eu comentava que tenho acompanhado isso aí ao longo dos anos, né? Nós estávamos acompanhando em períodos em que tínhamos ali na UPA 2 médicos, aumentou para 3, depois aumentou para 4, e mesmo assim, né, a população vai lá e os atendimentos são absurdos, o número de pessoas que são atendidas aí ao longo do dia, o número de pessoas que são atendidas ao longo do dia ali na unidade de pronto atendimento, né? Mas é por isso que nós estamos recebendo aqui a coordenadora da UPA, que é a Dionete, o Dr. Bruno. Dr. Bruno, que é bastante conhecido tanto nas unidades básicas de saúde quanto também na UPA, pelo atendimento que vem prestando ali naquele local ao longo dos anos. A gente sabe que as mudanças, né, o entra e sai de médicos, né, é bastante constante e normal. Médicos que vêm a Telêmaco Borba, depois voltam para suas cidades, vão embora e tudo mais. E o Dr. Bruno é um dos que já há muitos anos trabalha tanto nas unidades quanto na unidade de pronto atendimento aqui da nossa cidade. Dionete, primeiramente, seja bem-vindo aqui com a gente. Bom dia.
6: Bom dia, Jefferson. Bom dia, Marcelo. Bom dia aos ouvintes da Nova Mensagem. Quero agradecer a oportunidade de nós explicar à população, né, os serviços prestados ali na unidade de pronto atendimento.
5: Dr. Bruno, da mesma forma, um prazer mais uma vez aqui com a gente. Bom dia.
7: Bom dia. Mais uma vez aqui com amigos, conversando sobre o que a gente gosta, o que eu amo de fazer, que é a saúde. Estou aqui para responder vocês e tentar elucidar não só a demanda, mas as dúvidas que vocês têm também. Tá? Uhum.
5: Dionete, primeiramente falando de novidades, né? A gente percebe ali que houve uma mudança, aquisição de equipamentos que vão dar suporte, né, ao atendimento ali na unidade de pronto atendimento, né? Como que é isso, né? Explique para a população. Você, Dr. Bruno, fica à vontade.
6: Certo. Então, nós recebemos, né, nesse mês vários equipamentos ali para a nossa sala de emergência, que é a sala vermelha, que são 5 monitores multiparamétricos, 15 bombas de infusão, uma incubadora neonatal, que vem auxiliar aí os atendimentos de emergência na nossa sala. Esses aparelhos, né, eles foram no total de quase aproximadamente 247 mil de investimentos. E nós temos outros, né, investimentos, a contratação de um assistente social que veio melhorar a qualidade e humanizar nossos serviços, a contratação de farmacêuticos novos, que já se apresentou um e na próxima semana está se apresentando outro, e novidades virão aí, né, a respeito da farmácia, a reforma que foi realizada E o mais importante, que foi a habilitação da nossa UPA no dia 3/12 do ano passado, né, que nós conseguimos aí com o apoio de toda a equipe, do empenho de toda a equipe. E aqui eu quero deixar meu agradecimento aos enfermeiros, aos técnicos de enfermagem, técnicos de raio-x, às meninas da limpeza, aos nossos motoristas, é a nossa equipe. Isso não é um trabalho nem meu, os médicos, não é um trabalho nem meu e nem do Dr. Bruno e do Jorge, que é o nosso responsável técnico pela enfermagem. É de toda essa equipe que está empenhada em prestar um bom atendimento à comunidade, mas também, né, de realizar essa habilitação que era há tantos anos, né, que era necessária.
5: E para o ouvinte entender, né, que não sabe o que é isso, o que significa para a UPA essa habilitação? O que é isso?
6: Isso, a habilitação da UPA, hoje nós temos a UPA nossa é porte 1, né, que nós teríamos que manter 2 médicos, e aí junto com a administração, com a dona Rita, com você, com o secretário de saúde, hoje nós estamos mantendo 4 médicos. Mas a nossa UPA, né, ela é habilitada para porte 1, então seria 2 médicos. Essa habilitação é quando a gente consegue, junto ao Ministério da Saúde, recursos. Hoje o recurso para a UPA nossa é de R$100 mil mês. Então, desde o dia 3, a nossa UPA está habilitada. Acreditamos que venha esse repasse desde o dia 3 de dezembro, né?
5: Uhum, tá certo. Doutor Bruno, o que significa essa aquisição desses equipamentos? O que de forma mais técnica ali para a população entender, é esse avanço, né, em aquisição desses equipamentos para o setor ali de atendimento ali da população?
7: Bom, vamos pensar que a gente gosta de trabalhar com o melhor. Uhum. E foi comprado os melhores. Dessa vez, eu digo que é uma aquisição imprescindível. Os antigos continuam, os monitores anteriores já estão lá, estão funcionando ainda. Isso é bom, que aumenta a nossa capacidade de atendimento. Caso precise, tem mais para ser resolvido. A reforma que foi feita na sala de emergência foi providencial, porque aumentou a quantidade de leitos acima de 2 ali. Tá? Então eu consigo ter mais atendimentos dentro de uma sala de emergência, caso aconteça uma catástrofe que seja, ou mais pessoas que precisam ficar na sala de emergência. Esses 5 monitores são completos, perfeitos, tá? Eu consigo ter todos os padrões e todo o monitoramento do paciente num apenas um aparelho. E as bombas de infusão é porque normalmente a maioria das medicações, droga vasoativa e alguns medicamentos que devem ser feitos com uma metragem e uma milimetragem perfeita é feito nesses aparelhos. É o mesmo material que é utilizado em unidade de terapia intensiva.
5: Uhum.
7: Então eu tenho 5 leitos de UTI pronto para ser utilizado dentro de um pronto-socorro.
5: Olha aí. Então é um avanço aí para a saúde, né, aqui de Telêmaco Borba, para a população. E eu tenho recebido aqui nos últimos dias, Dionete, e eu passo isso para o próprio secretário, para a prefeita, para a Dionete, as pessoas que já utilizam a unidade de pronto atendimento e que são bem atendidas e dão feedback aqui para a gente, comentam, né? Claro que existem casos e casos, né, mas a gente entende e recebe esse retorno da população do bom atendimento, né, que está sendo prestado, né, ali na unidade. E hoje, Dionete,

0: E você me passava essa informação de mais de 600 pessoas, né? Tem dias que a UPA atende mais de 600 pessoas.
1: Sim.
0: E como que é possível, né? Os quatro médicos, quando tem quatro médicos ali, atender esse número de pessoas durante o dia, seguindo, claro, que um protocolo de atendimento, né?
1: Então, Jefferson, nós temos por período, né? Nós trabalhamos por período das 7 às 13, das 13 às 19, das 19 às 0 e das 19 às 7 da manhã. O único período que fica dois médicos é depois da meia-noite, né? Então, da meia-noite às 7, nós mantemos dois médicos, né, para atendimento à população. Então, esses médicos, eles estão atendendo essa média de atendimento, de 600 atendimentos dia, fora os curativos, as injeções e procedimentos que são realizados na UPA. Então, o nosso fluxo de pessoas, às vezes, chega de mais de 600 pessoas dentro da UPA, que vêm procurar os nossos serviços. E eles são realizados através da classificação de risco. Então, às vezes, eu chego lá e espero 1 hora, 2 horas, e tem uma pessoa que chega e já é atendida. Por quê? Porque é na classificação de risco. E essa classificação de risco, ela vai me dizer quem é que precisa de um atendimento mais rápido dentro do pronto atendimento. Então, o pronto atendimento, ele tem uma dinâmica diferente, talvez, lá do posto de saúde, que tem que agendar consulta, que é eletivo. Mas hoje, o que nós temos dentro da nossa UPA é um atendimento, os maiores atendimentos, os números mais constantes são de atendimentos eletivos. Né? E seja aí para uma mudança climática, então também influencia a nosso aumento de atendimentos. Mas é por classificação de risco o que está aí, né? Como o doutor falou, nós temos lá hoje uma UTI dentro da UPA, e esses casos serão atendidos com a máxima emergência possível. E aí vem a febre, a criança com febre, e aí o doutor Bruno poderia até explicar melhor, né? As situações são divididas dentro dessa classificação de risco. Hoje nós temos divididos por cor, né? O azul, o verde, o amarelo, o laranja e o vermelho, né? Que é os atendimentos por essa classificação.
0: Agora, o objetivo principal da UPA é a urgência e emergência. Aquela pergunta que fica assim: a urgência e emergência, que é o objetivo da UPA, o número, você falou 600 pessoas sendo atendidas. Desse total aí, o que que é urgência e emergência, mais ou menos?
1: Olha, Jefferson, eu posso falar o que não é emergência. Hoje, 70% não é emergência. De 70% a 75%. Hoje, na nossa UPA, não é emergência, é eletivo.
0: Pois é. Agora, doutor Bruno, a gente percebe, a gente fala de síndrome respiratória, né? É um motivo principal agora desse volume a mais, porque a gente vê que períodos não é tanta gente como está agora nesse período de maior frio. É mais ou menos isso?
2: Normalmente, sim. São doenças sazonais, né, Jefferson? São coisas que, infelizmente, fogem da alçada tanto do paciente quanto do sistema público de saúde, né? Querendo ou não, nós vivemos num país cheio de poluição, né? Nossa cidade é muito poluída, tem muita diferença de temperatura. De dia, super frio, né? Estamos vendo neblina. Meio-dia, sol esturricando. Não tem corpo que aguenta mesmo. Só que é o que a Dionete falou. 75% da demanda da UPA não deveria estar na UPA. Deveria estar em casa, ou deveria estar no posto, deveria estar fazendo algumas coisas que não deveria estar ali. Ou eles precisam compreender que precisa aguardar, né? Infelizmente, a dor nossa sempre vai prevalecer em cima da dor dos outros, né? Então, é complicado. É muito difícil as pessoas compreenderem. A população de Telêmaco Borba não tá sabendo lidar com uma coisa chamada espera.
0: Agora sim, doutor, a pessoa chega lá, ela a gravidade a necessidade da urgência do atendimento para ela, que está com a criança, ela reclama, mas o meu é urgente, minha filha está com febre. Como que você entende, assim, como médico de uma mãe que leva uma criança lá e a criança está chorando e para a mãe nervosa, dentro desse protocolo, mas para quem está lá esperando é emergência, né? Como que vocês lidam com isso?
2: É difícil, mas é possível se contornar com conversa. Olha, meu filho está com febre. A triagem está ali para isso. A triagem vai ver se tem febre, vai ver os sinais vitais, vai ver tudo que é o necessário. Se apresentar alguma das coisas que necessita de maior atenção, o enfermeiro vai colocar como prioridade. Entendeu? Ele vai classificar ele de outra cor que não for a azul, vamos colocar como exemplo, né? Então, depende da triagem do paciente, do estado de saúde do paciente e também...

0: A escala, que é a de Manchester, que a gente utiliza, ela não é fixa. Eu posso ter chegado sem quase nenhum sintomas, mas enquanto eu espero, eu passo mal. Eu sou reclassificado, entendeu? É só questão de triagem. As pessoas precisam entender que a triagem é o mandatório.
1: E daí alguns falam, ah, mas o médico nem olhou para mim e não receitou nada, ou esperava que fosse encaminhado para um exame, ou eu queria ir lá, porque daí minha situação é grave. Ela fala dela, né? Minha
0: Existe,
1: situação.
0: papagaio também fala, né? Existe sempre três fontes, né? A verdadeira, a do paciente e a do médico, né? Então é complicado, é muito complicado. Mexer com o público, inclusive até vendedor tem dificuldade de mexer com o público. Então imagina na área da saúde que a gente está mexendo com a saúde da pessoa, né? É muito complicado, muito. Só que eles têm que entender qual é o objetivo da UPA. UPA não é para ficar fazendo exames eletivos. UPA não é para fazer referências e contrarreferências para outros lugares. Isso é função de posto de saúde. A UPA é para aquele tratamento emergencial. Não é para eletivo.
1: E como que funciona a questão do atestado, doutor? Pessoa que vai lá e quer realmente, às vezes está com um problema e não pode trabalhar no dia seguinte, ela reclama.
0: Exige legislações e legislações, né? Inclusive, exige legislação trabalhista, leis trabalhistas, assim como existe normas técnicas do CRM, que é o Conselho Regional de Medicina e o Conselho Federal de Medicina, que fala que o atestado médico é um ato médico. É o médico que determina se aquela pessoa precisa ou não. Não é ele que determina que precisa ou não. Não é o paciente. Entendeu? Que muitas, como a gente vive numa cidade fabril, é o que mais tem.
1: Já aconteceu mesmo na UPA, né, você como médico acompanha lá a situação da pessoa, olha, essa não tem condição de realmente 3, 5 dias trabalhar e é
0: Ah,
1: cedido daí.
0: inúmeras vezes. Inúmeras vezes.
2: Eu posso falar também, Jefferson, nós temos aí paradas nas nossas indústrias o aumento de atendimento. É absurdo, né? Dependendo da empresa. Chega de van, né? Então, e aí é um aumento de atendimento e também essa questão de atestado. Então, o atestado é uma discricionariedade do médico. E a gente às vezes sofre. Esses dias um entrou dentro da minha sala, ele queria o atestado, o médico deu uma declaração, ele falou que a declaração para ele não servia, porque ele queria ir embora, acho que ele não era daqui, ele queria aproveitar para ir embora e jogou o atestado assim, até de uma forma bem violenta e empurrou minha mesa e jogou o atestado em mim. Então a gente enfrenta esse tipo também de situações dentro da UPA. Mas atestado é discricionalidade após, né, a análise clínica do médico. Então não é uma questão administrativa. Então é bem complicada essa questão. E o aumento desses atendimentos também aí em certos períodos que acontecem. O pessoal de fora vem também e chega, olha, de van.
1: Agora sim, Janeto, a gente fala de 600 pessoas e financeiramente, né? Porque a gente acompanhando e analisando isso aí, são pessoas, imagino que cada pessoa pelo menos recebe uma injeção, recebe um medicamento, algum financeiramente, um custo para isso diariamente. Como que é o.
2: Então, hoje os investimentos, né, dentro da saúde, principalmente na UPA, têm aumentado relativamente, né, dentro do orçamento. Eles falam, né, os saqueadores da UPA, né? A gente quer tudo para a UPA. Mas não é. É o atendimento que a gente presta. Todos que chegam lá passam pelo médico. Todos, né, têm essa triagem, passam pelo médico. Aqueles que procuram, né, atendimento médico, daí são encaminhados às vezes para ministrar ali um medicamento dentro da UPA, realizar exames laboratoriais e exames de imagem também, alguns nós realizamos ali. Então, hoje o custo da UPA está com certeza superior ao que nós vamos ter de investimento. É uma contrapartida, eu acho, talvez até maior do que os investimentos que virão para a UPA. E hoje
1: Pois
2: ainda, vamos dizer que 100%, quem é a mantenedora da UPA é a Prefeitura Municipal de Telêmaco.
1: é. Pois é. Então, trabalho realizado pela UPA aqui de Telêmaco Borba. Agora sim, Edionete e doutor Bruno, o que é importante frisar para a população a respeito dessa questão toda, né? A gente vive momentos de superlotação, né? As pessoas reclamando, né, e tudo mais. Mas pelo que a gente conversou aqui, vocês fazem o que podem para atender a população da melhor forma possível.
2: Eu acho hoje, Jefferson, que a qualidade do serviço melhorou muito.
1: Uhum.
2: Porque nós temos visto um crescimento muito grande da população na procura do atendimento público.
1: Uhum.
2: Porque a UPA está superlotada, tem macas nos corredores, mas é pela qualidade de serviço que é prestado.
1: Uhum.
2: Nós temos médico 24 horas... Médicos aí, que o doutor Bruno sabe que hoje nós temos no quadro nosso médicos de qualidade, né? Às vezes, né, mantemos ali a média de 4 médicos por período. E então, exames, medicamento. Então, o paciente hoje, ele entra, ele é atendido, ele toma a medicação ali, ou ele faz um exame laboratorial, um exame de imagem, e ainda sai com o medicamento para casa. Então, a qualidade hoje do serviço prestado é de qualidade. É, nenhum outro. E o paciente que fica ali em observação, seja por aguardar um exame laboratorial, que tem o seu tempo. Ai, mas eu cheguei na UPA, estou aqui há 4 horas. Mas o exame, às vezes, quando você faz o exame letivo, ele demora 3, 4 dias.
1: Sim.
2: Lá vai sair em 2, 3 horas.
1: Uhum.
2: Né? Então, é importante deixar isso para a população também. E recebe alimentação. Nenhuma UPA que eu tenha conhecimento faz esse tipo de serviço.
1: Pois
2: né?
1: E não é qualquer alimentação. Alguém mandou, inclusive, uma foto. Foi lá de acompanhante de um paciente e mandou uma foto da refeição que ele recebeu,
2: qualidade,
1: né?
2: De qualidade. De qualidade. Uhum. O restaurante que nos serve é um restaurante de qualidade aqui de Telêmaco Borba. Uhum. O pessoal elogia muito a alimentação, tem chá, tem pão. Então, a gente faz, né, ali um serviço completo para a nossa população. Né? E se fora os outros serviços que é prestado ali, né?
1: Sim.
2: Nós temos curativos, troca de tala, a polícia científica tem uma sala hoje que presta atendimento a 10 municípios, nós somos referências para 10 municípios, então são vários serviços hoje prestados na UPA. Né?
1: Uhum.
0: A gente não pode ficar só passando a mão. Né? A população tem que aprender o que é uma UPA.
1: Uhum.
0: Né? No Brasil inteiro, todas as UPAs são lotadas, todas,
1: sim.
0: Não existe uma, não existe uma, tá?
1: Uhum.
0: Vamos colocar exemplo, a cidade mais próxima aqui, Ponta Grossa, tem 3 UPAs, porque lá tem X mil habitantes acima. Nós temos uma população volátil e volante de 100 mil, certo?
1: Uhum.
0: Em relação a 100 mil habitantes, nossa UPA está super lotada. Está super carregada de pacientes que não precisariam estar procurando o sistema de pronto-socorro. Tá? Nossa UPA atende 2,5 vezes mais do que qualquer outra UPA de Ponta Grossa. Então, o erro está não só na gerência em si, mas na própria população também.
1: Uhum.
0: A gente tem que entender que o erro não é nosso. A UPA ser lotada não é erro do sistema público de saúde administrativo. Uhum. Também é da população. Ah, mas eu tô doente, eu preciso procurar. Tudo bem, mas entenda que demora, gente.
1: Uhum.
0: Nós só temos uma. Tem município que tem 3, tem município que não tem nenhuma reserva mesmo, agora que construiu um pronto atendimento. E nem é uma UPA, é um PAN.
1: Sim. Daqui a pouco eu vou conversar com o secretário, até na expectativa da unidade mista aqui, que vai auxiliar também um pouco mais a unidade de pronto atendimento e tudo mais. Mas realmente, essa questão do entendimento e o senhor, quando o senhor chegava aqui, eu falava com outro ouvinte de que quem está doente, quem está passando por uma dificuldade de saúde, eu vejo por mim, se você ficar o dia inteiro lá na UPA, você vai ficar porque você está doente, você não vai trabalhar naquele dia e você vai ser atendido no dia.
0: Sim.
1: Né? Então é assim. Mas doutor, deixa eu só um ouvinte que quer...
3: Bom dia, Jefferson. Bom dia, Marcelo. Bom dia, Dionete, doutor Bruno. Passando por aqui para parabenizar aí o trabalho da Dionete e doutor Bruno pela dedicação, pela consideração, pela atenção com a população do Telêmaco Borba. A gente sempre acompanha o trabalho aí e vê a dedicação, o esforço para com a nossa população aí. Doutor Bruno é 10. Bom dia a todos aí, um forte abraço.
1: Tá certo, esse é o Gibson, né? Então, um abraço, Gibson, obrigado aí pela participação aqui com a gente, né?
2: Obrigada.
4: Bom dia, meu amigo Jefferson Abreu.
1: Bom dia.
4: Bom dia a todos. Jefferson, eu gostaria de fazer uma pergunta para esses especialistas do UPA.
1: Ah.
4: É o seguinte, meu neto teve pneumonia E o doutor Rodolfo atendeu ele, excelente médico, por sinal, examinou muito bem, passou os medicamentos. E falou quando terminasse os medicamentos para ele retornar aí no UPA para ele fazer novo, né? Ver como que estava o pulmão dele, se estava tudo bem, se estava limpo, ou se precisava de mais tratamento. Daí o que que eu posso fazer? Eu posso voltar aí para levar ele, no caso, para consultar novamente com o doutor Rodolfo? Ou eu tenho que procurar daí um posto de saúde, ou no caso, o nosso, né, do Socomim? Essa dúvida que eu queria tirar, porque eu estou pensando, né, em levar ele no UPA para fazer nova consulta lá com o doutor Rodolfo, né? Mas agora, já com eles aí, eles podem me informar se sim ou se não, tá bom? Deus abençoe, bom dia a todos.
1: Tá certo. Como que funciona assim, doutor Bruno, nesse caso dela?
0: Se ela leva uma coca, eu faço rachis lá.
1: Olha aí.
0: Não, faz. Nesse caso, é continuidade do tratamento. A prioridade é realmente, pode fazer na UPA, não tem problema algum.
1: Tá certo.
0: Zero, tá, coca.
2: A gente não pode garantir que o doutor Rodolfo, né, vá atender, porque
1: Isso.
2: lá é escala de
0: É,
2: plantão.
0: por
2: Mas
0: escala, qualquer médico
2: nesse
0: faz.
2: caso, né, vai ter que ser realizado um raio-x, e lá nós temos o aparelho. Então, nesse caso, ela pode retornar assim com o São Neto lá na UPA.
1: Tá certo. Dionete, mais alguma coisa, alguma novidade, alguma informação que você já possa passar? Fique à vontade.
2: Então, a novidade é que nós estamos recebendo aí os equipamentos. Eu sei que há uma reclamação, e aqui você nem questionou, do nosso estacionamento, mas
1: Também.
2: o secretário também já veio, né? Nós já procuramos, né, como podemos melhorar essa questão. Está já na programação da Secretaria de Obras, outro confirmamos com o Paulinho, né? Ele está aí finalizando algum calçamento, asfaltos aí que ele precisa, que estavam na programação antes do nosso estacionamento, mas ele também vai nos atender e já está na programação para a gente melhorar essa questão aí. Eu sei que nós temos que melhorar algumas coisas, sempre evolução, né? Constante evolução. E eu sei que o estacionamento ali da UPA, pela quantidade de atendimento, hoje não é suficiente, e a gente já está procurando melhorar essa questão também. Quero agradecer a prefeita Rita, a você, Jefferson, por tantos investimentos. Nunca foi negado nada por nós, pelo secretário Kleber, pelo contrário, sempre que pedimos, ele nos atende. Credenciamento aberto para médicos, plantonistas. Então, a gente vem aí conquistando, não é nem mérito meu, nem mérito do doutor Bruno, mas de toda uma equipe, dos nossos servidores da UPA, da secretaria, junto aí ao Kleber e à Tatiana, né, e à Andressa, então, e aos demais, né, o pessoal de compras, o pessoal do financeiro lá da secretaria, e principalmente a nossa prefeita Rita e a você. Muito obrigada. Obrigada aos ouvintes, obrigada ao Marcelo, e obrigada pela essa oportunidade de a gente esclarecer os serviços da UPA.
1: Tá certo. Assim, doutor Bruno, e o que o senhor falou a respeito do aumento da demanda, realmente que na UPA, o estacionamento é a prova. Tinha um estacionamento bem menor, né? Ali a população foi aumentado, foi ampliado ali a oportunidade de estacionamento e ainda se torna pequeno. Mas, doutor Bruno, mais alguma coisa que o senhor acha importante para a população, dos trabalhos, aí fica à vontade.
0: Não, a gente está. Na verdade, a nossa conversa hoje foi mais uma coisa superficial, explicar o que que é a UPA, esses novos equipamentos que chegaram. Obviamente, demanda sempre vai ter, reclamações sempre vai ter, elogios sempre vai ter. Só que a gente está aqui para aceitar tudo, tentar resolver tudo o máximo possível, tá? A UPA não é minha, trabalho lá e você falou no começo, eu já estou há 10 anos só na UPA. Então, assim, eu considero ali uma extensão da minha casa. É uma vida inteira ali dentro, tá? Então eu tenho certeza do que eu tô te falando com propriedade. Eu faço o que eu amo há muito tempo. E eu acho muita judiação a gente deixar reclamações ou calúnias em tese ser mais forte que uma verdade. E a nossa verdade, contra fatos, não, né? Contra provas, não tem argumento. E a gente tem bastante dado que comprova que a gente salva muito, muito, muito.
1: Eu lembro, doutor, assim, antes do senhor terminar, no tempo da pandemia, e eu estava lá acompanhando de perto ali, no momento em que vocês todos ali, os profissionais da UPA, dando todos os esforços possíveis, né, um problema ali de oxigênio, né, ligar ali o oxigênio, estava acabando o oxigênio, não tinha oxigênio, e aquela corrida, o sofrimento dos profissionais, dos médicos ali naquele momento. Então, vocês que passaram por momentos muito difíceis ali, entendem bem o que, que é o serviço, o que, que é a UPA ali, né?
0: É, a gente passou por altos, eu chego a me arrepio disso, uhum. Isso é verdade. Um dia eu queria conversar com quem quisesse para falar comigo sobre Covid, porque uhum. Foi uma época muito, muito difícil. Para a uhum. Gente da área da saúde, eu entendo que para a população deve ter sido caótico, mas para a gente que estava ali dentro, onde verdade. Quem conhece a UPA, onde era uma nebulização, tinha gente deitado, onde a sala de emergência cabia 3 na época, tinha 8, na observação tinha 6, lá onde fica pessoas deitadas tinha 14, onde atualmente é a pediatria tinha mais 3, só para intubação. Ali foi muito tenso.
1: Pois é. E por isso a valorização que precisa ser dada para esses profissionais que continuam ali no local, tentando prestar aí o melhor atendimento para a população. Parabéns aí a vocês.
0: Viu? Agradeço muito, gente. Muito obrigado.
2: A gente esqueceu de falar também, né, do trabalho nosso da Central de Leitos, né, uhum. Que a gente, incansavelmente, esses médicos vêm ali evoluindo, os profissionais enfermeiros... E assim, fica muito simbólico esse final de semana em que o enfermeiro acionou nós ali através do WhatsApp, isso já era 11h30, era as 23h31, eu me lembro como fosse agora, ele falou, eu tenho que encaminhar essa pessoa, eu não, uhum. Não posso mais deixar ela aqui, ele ligou para os médicos dos hospitais que estavam de plantão. E às 2 horas da manhã, essa paciente saiu ali da UPA. Então, esse é o nosso serviço que é prestado isso. À comunidade.
1: Tá
2: é esse objetivo que a gente tem ali. Hoje, nós temos 10 leitos adultos, 6 leitos infantis, uma sala de emergência hoje com 7 leitos. E assim, às vezes está lotado mesmo. Uhum. Né? Mas é porque o serviço é de qualidade. Eu tenho certeza disso.
1: Tá certo.
5: Bom dia, Jefferson. Bom dia, Marcela. O pessoal que tá aí, doutor Bruno. Eu também, né? Já que estão agradecendo os médicos, eu quero agradecer também a nossa doutora Camila, aqui do Triângulo, que atende aqui no Triângulo. É uma excelente médica, um amor de pessoa. E eu quero agradecer ela. Ela tem me atendido muito bem. E quando minha filha faleceu, ela se propôs até vir na minha casa me atender, né? Aí eu até disse para ela que não carecia, que eu ia até ela. E eu devo muita obrigação a essa doutora. E eu agradeço ela do fundo do meu coração. É a doutora Camila, do Posto Triângulo. Eu quero dizer que essa doutora é um amor de pessoa. Atende muito bem a gente. É uma excelente médica que nós temos aqui no Triângulo. Parabéns para a doutora Camila. Ela ama o que faz, porque é um amor de pessoa essa doutora. Doutora Camila.
1: Muito bem, essa é a Marisa, né? Inclusive ontem eu estive lá no Triângulo e realmente, né? A médica atende 8 horas lá, né? Bastante tranquila ali, a unidade básica de saúde do Triângulo, a reforma, a construção do prédio também avançando ali naquela unidade. Bom dia, Jefferson, excelente médico, doutor Bruno, levei meu filho lá e me atendeu super bem. Ela também tá agradecendo. Bom dia, quero parabenizar o doutor Bruno por ter cuidado da minha tia ali no hospital, excelente médico profissional.
6: Jefferson Marcelo.
1: Bom dia.
6: É verdade, é que o doutor Bruno falou mesmo. A gente que faz trabalho com amor na profissão, a gente faz de tudo para salvar, para correr atrás daquilo que é necessário para um paciente. Eu trabalhei com o doutor Bruno no hospital e sei como é que é. Ele trabalha muito bem mesmo, graças a Deus, que tem o doutor Bruno por aí.
1: Opa, obrigado. A Tatiane, agora mudamos de equipe, né? Agora está aqui o secretário de saúde, o Kleber. A Tatiane, que é responsável pelas unidades básicas de saúde aqui da cidade. Deixa eu ver aqui, ouvinte aqui já para a Tatiane, né? Bom dia, estamos na escuta. É verdade, José Altino. Doutora Camila, né? Uma excelente médica que atende ali na unidade básica de saúde do Triângulo. Antes de mais nada, secretário, bom dia. Seja bem-vindo aqui com a gente.
7: Bom dia, Jefferson. Bom dia, Marcelo. Aos ouvintes. Né? Aqui aos meus companheiros de trabalho. Quando você falou mudou a equipe, não. A equipe é a mesma,
1: é
7: né?
1: A mesma,
7: nós
1: né?
7: Somos todos os servidores que pertencem à rede, é uma equipe só, uhum. Né? Da Secretaria de Saúde.
1: Tatiane, seja bem-vinda aqui com a gente. Bom dia.
8: Bom dia, Jefferson. Obrigado pela oportunidade, né? De nós estarmos aqui para sanar as dúvidas aí da população.
1: Quem sabe a gente já inicia lá, Tatiane, com as unidades básicas de saúde, né? pelo que eu percebo aqui, e eu tenho passado, né, pelas unidades básicas de saúde, acompanhando, conversando, né, com os profissionais, tem algumas profissionais que dirigem as unidades básicas de saúde, que são um tanto novas, daí eu chego lá, quem que é você, o que que você quer aqui? Daí eu tenho que me apresentar para elas para atender, mas a população eles têm atendido bem sim. Como que está essa questão dos médicos, Tatiana? A gente sabe, e também divulguei, que alguns estão em licença, férias nesse período, de forma...

0: né? Uhum. Nós temos férias dos médicos, né? Direito, né? Todos Sim. precisam sair de férias. E nesse momento nós temos também licença maternidade. Então, o que nós temos feito, né, que é importante também a população compreender, são escalas de atendimento, né? Então, por muitas vezes, a atenção primária ali, a coordenação, a enfermeira Adriana, ela faz uma escala com os médicos que estão de férias, então ela precisa retirar algum dia médicos de algumas unidades para contemplar naquele período que o médico está de férias, né? Uhum. Mas nós temos, né, foi feito essa semana o chamamento do concurso, né, de 9 médicos, já para a gente poder contemplar essa questão tanto de férias quanto de licença maternidade, né? A gente pede um pouco também de compreensão. A gente sabe que são períodos curtos de férias, geralmente não ultrapassam 15 dias, né? No máximo 30 dias, mas geralmente são fracionados. Né, como o doutor Bruno falou, as urgências e emergências, né, do paciente que não pode aguardar aquele período de férias ali de 15 ou 30 dias, pode se deslocar até a UPA que ele vai ser atendido com certeza, né? Ele não vai ser desassistido. E os atendimentos eletivos são atendimentos que podem aguardar aquele período de férias.
1: Uhum. Fora essa questão, a gente percebe que algumas unidades básicas de saúde... E aí entra essa questão de o pessoal ir para a UPA, que daí ele fala, mas eu tenho que esperar um mês, né, na unidade tal, eu tenho que agendar, né, para 30 dias, né, a consulta. Existe essa situação só nesse período que falta o médico por férias? Ou em algumas situações sempre acontece isso?
0: Quando ele é atendimento eletivo, agendado, ele pode sim, uhum. né, de 15 a 30 dias. Todas as unidades, elas têm a vaga de encaixe, né, uhum. que são para crianças com febre, paciente com dor intensa.
1: Que não dá para esperar daí.
0: Que não dá para aguardar. E ele vai ser atendido tanto no encaixe, na unidade de saúde, ou na urgência e emergência. Uhum. Mas os agendamentos que são eletivos, o paciente ele pode aguardar esse período de agendamento. Uhum. O que é importante também a gente falar é que cada unidade ela tem um perfil de atendimento, até devido à população. Né? Uhum. Então, por exemplo, tem unidade que tem mais crianças na sua população, né? De usuários ali pertencentes àquela unidade. Tem unidade que tem mais idosos, mais hipertenso, mais diabéticos, mais gestantes. Então, cada unidade ela tem ali o poder, né, a autonomia, na verdade, de organizar a sua agenda dentro do seu perfil de território. Uhum. Né? Então, por isso, às vezes o paciente fala, mas por que que lá naquela unidade a agenda é aberta? Por que que naquela unidade eu tenho que estar o dia para agendar? Justamente, a enfermeira, que é a coordenadora ali da unidade, ela avalia todo esse diagnóstico do território. Aqui na minha unidade, para a gente conseguir atender mais a população, a agenda precisa ser nesse formato, né? Então, por isso que existe, cada unidade tem o seu perfil de atendimento.
1: Uhum. Kleber, assim, o que seria o ideal, Kleber? Claro que a gente fala aqui, às vezes o pessoal me critica, mas está tudo perfeito. Não está tudo perfeito, né? A gente sabe que existe a dificuldade e sempre vai existir. Mas o que seria o ideal, Kleber, em termos de... Para minimizar, a gente falou da população, né? A UPA, só temos uma UPA. População beirando ali os 80, 90 mil de atendimento ou 100 mil de atendimentos. O ideal para minimizar esse impacto da unidade para a UPA, para ser atendido na unidade, né? Como vocês trabalham e pensam isso aí, Cleber?
2: Então, Jefferson, primeiramente, até reforçando o que a Tatiana falou sobre perfis, né, demográficos, e hoje, para o Ministério da Saúde, a nível nacional, existe a descentralização das atividades, né? Então, a gente não pode padronizar, e sim, claro, no atendimento que a gente quer de melhor qualidade. Mas sobre a sua pergunta em questão, a gente tem que recordar que a cidade foi crescendo, né, populacionalmente, com as suas particularidades, e com isso não foi acompanhado no município a amplitude das as ações a serem tomadas. Então, hoje, o maior déficit que nós temos é com a relação a ter mais unidades para criar mais...

0: estratégias da família, que a gente assim denomina quando tem uma equipe multiprofissional que atende aos nossos usuários. E com isso, hoje nós temos a construção da unidade do Parque Limeira Área 3, né, que vai comportar uma população que hoje é atendida entre Área 6, Bandeirantes, a própria Vila Isabel. Temos a unidade Missa, que atenderia parte ali. Claro que hoje está em crescimento Monte Senai, Casa Bela, mas também atenderia um pouco da população da Vila Esperança, ou Jardim Alegre. E, claro, né, que a gente vem buscando outras frentes para a construção, como tem no projeto de plano de governo da prefeita Rita a construção da UBS da São Francisco, mas que tudo disso demanda recurso. E uma coisa que tem que deixar bem claro, que hoje a própria secretaria, ela não simplesmente pode contratar pessoas, porque senão o número que necessitaríamos de profissionais, claro que a gente vai correr atrás. Mas tem um índice prudencial e que a gente tem que respeitar com as demais secretarias do município, com o orçamento que a prefeitura recebe para que isso possa ser construído. Então, eu tenho a agradecer à gestão, porque dentro da minha possibilidade, no ano passado, a gente já correu atrás de profissionais médicos, esgotou o concurso público com o preenchimento de 3 vagas daqueles que assumiram. Hoje já temos um novo chamamento com 9 profissionais. Então, é assim que a gente vai trabalhando para poder dar essa atenção na unidade básica, né, para poder desafogar junto à UPA. Mas, obviamente, que eu não é só o médico, eu preciso de mais enfermeiro, preciso de técnico de enfermagem, dos serviços gerais, que fazem um serviço essencial para a manutenção do prédio. Então, é uma cadeia, sabe, Jefferson? E que o que eu posso dizer é que a gente vem trabalhando incansavelmente com o apoio da gestão, claro que com os órgãos fiscalizadores também em cima, a gente tem que tomar muito cuidado com aquilo que faz, porque se fosse tão simples contratar, colocar médico nas unidades sem responder a um órgão externo, a gente até faria. Mas aqui a gente trabalha com responsabilidade, com compromisso fiel à nossa população.
1: É assim, é fácil, as pessoas falam às vezes, né? A UPA está superlotada, né? É só pegar mais médico, né? Ou é só contratar mais para a unidade básica de saúde. Eu sempre tenho batido nessa tecla, né, da responsabilidade de controladorias, né, Tribunal de Contas. Existe toda uma fiscalização por trás desse processo, né, que vocês têm que seguir e acompanhar, né?
0: Isso. E hoje, Jefferson, para ser claro, até agradeço, porque eu já vi em algumas falas suas aqui no programa. A população tem que entender que o SUS, ele não é voltado simplesmente a consultas, né? Porque a população sente no sentido de que hoje eu tenho uma dificuldade, alguma situação de um desconforto e preciso buscar um atendimento. Mas o SUS, ele é muito além disso. Então, a nossa equipe, ela não é composta somente por esse atendimento, né? Hoje a gente tem a vigilância epidemiológica, vigilância sanitária, tem CAPS, tem Centro Municipal de Reabilitação, o pessoal da Academia de Saúde. Então, assim, são muitas equipes, né? E que o que a gente procura, e que é o correto, né, no entendimento, é a prevenção, né? Então, assim, eu preciso também fortalecer ações de prevenção para não simplesmente, como a gente diz no quando você tem um veículo, né? Não só fazer a corretiva, nós temos que fazer a preventiva. Então, hoje, eu queria que a população entendesse desse processo que a gente também precisa organizar, dar oportunidade para as pessoas terem uma vida, uma melhora de qualidade de vida, para não precisar estar utilizando só para consultas ou exames, né? Ou as especialidades, porque o que nós temos que trabalhar é com a prevenção. Então, muitas vezes eu até sou questionado quando a gente encaminha, aqui a Janete muito frisou com relação à central de leitos. Entra um paciente lá, né, a gente vai ver o histórico de vida desse paciente, o questionamento da população e tudo sobre não conseguir vaga, mas talvez se a gente tivesse tratado, né, se o paciente em si também tivesse uma qualidade de vida melhor, ele não estaria naquele estado. Né? Então, é isso que eu digo que é fazer, né, uma gestão pública, que é buscar a prevenção e não simplesmente dar aquilo que a pessoa precisa já em último caso.
1: Eu acho que assim, essa questão da central de leitos também, Kleber, e os ouvintes, é importante frisar esse atendimento de regulação do SAMU, e tudo depende da questão da gravidade do paciente, né? A gente sabe que tem o serviço do SAMU E numa situação de emergência e atendimento grave de um paciente, um acidentado, essa pessoa já vai direto para a central de leitos, para um hospital direto de referência, ela não aguarda, né, Kleber?
0: Isso, é o regulador, né, diante do quadro, e claro, uhum, que dependendo da equipe que vai fazer o atendimento, eles já têm autonomia, até, uhum, a gente considera com o termo vaga zero, conforme a gravidade qual. É óbvio que a nossa unidade, ela é um ponto que é denominado como pit stop.
1: Uhum.
0: Então, tem situações que precisa, muitas vezes, às vezes, para uma estabilização do paciente, uhum, e às vezes passa pela UPA para ser encaminhado.
1: Uhum.
0: Então, além da nossa UPA ter o atendimento à população do município, muitas vezes a gente se depara com situações de um acidente, por exemplo, da rodovia. Isso. E eles procuram a UPA fazer esse pit stop, estabilizar e encaminhar para um hospital de referência.
1: Uhum.
0: Então, assim, é uma dinâmica bem complexa, até para dizer, e que muitos não entendem, acham que a gente deixa de atender ou porque o regulador não quis, mas ele tem protocolos a cumprir e por isso que às vezes tem a negativa.
1: Uhum.
0: Até com relação à situação da UPA, eu queria trazer mais uma situação quando foi falado sobre o atendimento da população classificada como azuis, ou, né? Eu digo assim que nossa equipe lá, como o Dr. Bruno muito bem explicou aqui, precisa dessa triagem, de entender a gravidade, e por isso muitos ficam ali em espera. E é a mesma forma na regulação.
1: Uhum.
0: Né? Então, dependendo da gravidade, às vezes entra um paciente na UPA e como acontece de estar em um outro hospital e aguardando uma transferência, às vezes, por semanas. Né?
1: Uhum.
0: Então, infelizmente, é uma coisa que foge às vezes da alçada, como dizem, a prefeita não fez, o secretário não encaminhou, mas isso tudo tem critérios para ser realizado.
1: Uhum. Antes de, nós temos pouco tempo agora, Cleber, temos alguns assuntos importantes também de orientação, Tatiane, questão de renovação de receitas, né, em unidades básicas de saúde, eu acho que é importante frisar também essa questão. Claro que o médico, ele vai fazer a receita ou renovar a receita, mas existe um prazo, né, um determinado em cada unidade básica de saúde para que a pessoa leve com um pouco de antecedência essa receita para que ela seja renovada, Tatiane.
2: Isso, Jefferson. A gente orienta, né, que durante a consulta, quando o paciente está com a consulta agendada, né, se ele verifica que tanto o médico quanto o paciente, né, observam que já está com uma receita próxima do vencimento, o médico já faz a receita do paciente já na consulta. Mas a questão da renovação da receita, que é uma grande quantidade, né, onde o paciente faz a medicação de uso contínuo, nós pedimos sempre para que o paciente leve pelo menos com 10 dias de antecedência para a unidade de saúde, né?
1: Uhum.
2: Às vezes a gente até escuta o paciente falar, mas é só renovar uma receita. Para o médico não é uma, né? Ele tem o atendimento já de rotina dele ali, das consultas, mais a renovação de receitas daquele território dele.
1: Uhum.
2: Então, em média, aí, o médico faz, às vezes, 30, 40 receitas no dia, mais as consultas médicas, né?
1: Uhum.
2: Então, a gente pede para que leve com 10 dias de antecedência, né? Para que não espere acabar, né, de um dia para o outro, para o paciente não ficar sem. Então, com 10 dias, com certeza, esse paciente não vai ficar sem medicamento. O médico, né, a equipe se organiza, o médico faz todo dia as receitas. Então, consegue aí não deixar vencer essa receita e ficar sem a medicação.
1: E eu pergunto isso porque eu acompanhei de perto essa semana uma situação em que eu conheci, eu acho que a população, por isso que é importante a gente falar, não sabe como funciona o procedimento. Não é só renovar a receita, pegar o papel ali e dar outro. Ele tem que estudar o paciente.
2: Isso,
1: ali, né?
2: Isso. O médico hoje, como o Dr. Bruno falou, tem um ato médico e eles têm as responsabilidades, né, pelo, uhum, que ele prescreve. Então, ele pode responder até via Ministério Público, né, do que ele prescreveu para o paciente.
1: Uhum.
2: Então, o médico, ele avalia o prontuário do paciente, ele verifica, né, qual é a medicação que está fazendo uso, quais são ali a comorbidade, a doença, para daí ele prescrever,
1: uhum,
2: né? Então, e o sistema também, né, tem, leva um tempo, né?
1: Uhum.
2: Então, ele faz a verificação do prontuário, a elaboração ali, a prescrição da receita, ele tem que lançar nos locais corretos, né? Então, não é só preencher um papel, né?
1: Uhum.
2: Então, leva um tempo, sim.
1: Tá certo. Kleber, o atendimento TEA também, né, tem avançado bastante no município, o número de pessoas, crianças sendo atendidas, né, Kleber?
0: Sim, Jefferson.

0: Inclusive, esses dias, acho que você deve ter acompanhado, né? Teve uma matéria do próprio consórcio Sim Saúde, demonstrando o quanto Telêmaco Borba, né, entre os 19 municípios que compõem ele, vem fazendo em atendimentos junto ao consórcio, porque hoje os especialistas são credenciados através dele, né? E com isso a gente faz o encaminhamento das sessões, das terapias. Então, hoje, cerca de 500 crianças estão sendo acompanhadas junto ao nosso centro, que a gente denominou hoje como Centro de Atendimento Infanto-Juvenil, porque além do TEA, né, a gente tem a pediatria e os atendimentos para essa classe de idade. Então, eu só tenho a dizer que a gente vem desenvolvendo um bom trabalho. Eu posso dizer que há anos a gente vinha, inclusive, respondendo um processo, né, um TAC junto ao Poder Judiciário com relação a isso. Quando eu assumi, foi me passada essa condição. E hoje nós temos até um documento formal dizendo, escrito pelo juiz, dizendo quanto evoluiu, né, o nosso atendimento. E é óbvio que, com o número de pessoas que tem para ser atendida, a gente não consegue fazer tudo daquele jeito que a gente quer, né? Mas a gente está fazendo o máximo lá na secretaria. Agradeço a nossa coordenadora hoje, que é a Jéssica, né, a Tatiana, pela chefia da divisão, que conduzem e que estão atentas aos casos, tanto no atendimento em Telêmaco Borba e aqueles casos que precisam ser encaminhados para fora. A equipe do transporte, né, por tentar dar um transporte maior qualidade e de preferência, né, para esses casos. Então, o que eu tenho a dizer para você, semana passada a gente esteve em Castro, em um seminário junto ao município de lá. As transformações que estão sendo, vendo as dificuldades que são as mesmas, até pelo desabafo do prefeito lá, do Dr. Reinaldo, sobre como que é lá em Castro. E eles querem vir para Telêmaco Borba, inclusive, para entender como que está sendo a evolução nossa. E é uma continuidade sempre de estarmos se aprimorando e buscando a melhor forma de atender a nossa população.
1: Tá certo. Deixa eu ver aqui. É tanta. A vacinação. Claro, a gente está nesse período de inverno, né? A preocupação é com os números, né? A gente tem percebido, e eu vi lá na. Estou tomando por base o triângulo, porque eu fui ontem lá. Não sei se se repete, Tatiana, em todas as unidades básicas de saúde, lá parece que quase 100% das crianças, públicos sendo vacinados, já atendidos, e idosos, uma deficiência maior, né? Como que está, de forma geral, assim?
2: Isso, o nosso município ele está com 50% do público prioritário vacinado. Então, ainda nós temos, né, essa semana aí para correr atrás. As unidades elas estão fazendo horário estendido e nesse sábado a UBS Marinha, a UBS Centro e a UBS Jardim Alegre eles, né, estarão abertos para vacinação. Então, a UBS Marinha das 8 ao meio-dia, a UBS Centro das 9 às 16 horas e a UBS Jardim Alegre das 9 às 13. A gente solicita, né, pede à população para que faça a busca ativa, vá na unidade de saúde para realizar a vacinação. A gente está com um aumento significativo de síndromes gripais, né, para atendimento tanto nas unidades quanto na UPA. A principal prevenção é a vacinação, então nós temos dificuldade. Até a UBS Triângulo, ela tem uma população menor, né? Então a equipe tem um pouco mais de facilidade de vacinar até em loco, em residência e tudo mais. E as demais unidades ainda a gente tem, né, crianças, idosos, gestantes ainda para vacinar, tá? Então a gente pede que o público prioritário se desloque essa semana para vacinar. A campanha ela vai até o dia 30. Então que não deixe para depois, né? A vacinação aí é a principal prevenção.
1: Daí a expectativa que depois dessa data seja aberto para todos ou ainda não tem, Kleber?
0: Jefferson, eu vou dizer assim, até como reforçando o pedido da Tatiana aqui. A campanha ela abre, né, com os grupos prioritários, que é criança, idosos, gestantes, puérperas, e também tem um outro cenário, que esses são dados que a gente precisa alimentar para ver o índice, né, da cobertura nossa. Mas tem trabalhadores da saúde, tem do transporte, tem várias das Forças Armadas e muito mais. Até a disponibilização do Ministério das doses, eles acompanham com aquilo que é aplicado.││ 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Então, às vezes, até não abre a população em geral, não só em Telêmaco Borba, mas em, a nível nacional.

0: por essa baixa cobertura e que a população do proprietário, prioritário ainda não foi atendida. Então, quando abre uma campanha, a gente sempre pede aqui que a população que está contemplada, que vá à unidade, que seja vacinada, porque com esses números é que começa a distribuição para o público geral. Então, hoje eu não posso afirmar para você que no dia 1º de junho, que seria após o encerramento do grupo prioritário, que vai estar aberto, porque ainda tem essa demanda de prioritários represados para ser atingida. Então, essa semana é primordial, né, e necessário que todos que fazem parte desse grupo que procurem a unidade, que nós temos vacina para esse público. E essa é uma determinação do Ministério da Saúde, não é uma gestão municipal que ela faz.
1: Tá. Não tenho mais tempo, né? Não sei se algum recado o Kleber, a Tatiana queira dar para a gente finalizar, mas o Dr. Bruno, excelente médico, que precisa ser valorizado em Telêmaco, ele é outro ouvinte, falei, tirou um grão de feijão do nariz da minha neta em questão de segundos, onde o médico de um outro local queria transferir minha neta para Ponta Grossa, dizendo que só lá que tinha médico qualificado para resolver isso, né? Daí ele resolveu. Outro ouvinte, gratidão ao Dr. Bruno por ser um médico excelente e tratar com amor como ela trata todos, como ele trata todos os pacientes. Tem outro ouvinte aqui. Bom dia, Jeff. Quero aproveitar o ensejo para parabenizar o Dr. Felipe, da UBS do CAIC, pelo excelente profissional, ser humano, que trata todos com humildade, exerce sua profissão com maestria, imensurável. Abraço. Lá no CAIC também. E outras pessoas que estão participando aqui, mas nós não temos mais tempo. Tatiana, mais alguma coisa? E já agradeço a tua participação aqui com a gente.
2: Eu agradeço também, Jefferson. Até me convido, na verdade, para vir né, na próxima semana para a gente falar sobre a pré-conferência e a Conferência Municipal de Saúde, que é muito importante a participação da população.
1: Sim.
2: Então, nós vamos estar aí divulgando já a partir da semana que vem. E se
1: Isso.
2: nós pudermos ter aí um
1: Venha, vai
2: espaço para a
1: vir.
2: gente vir convidar a população, eu agradeço.
1: Vai vir, já está certo já então. Kleber, obrigado também.
0: Jefferson, só agradecer mais uma vez a oportunidade a todos os profissionais da rede, né, da Secretaria Municipal de Saúde, pelo empenho, pelo atendimento que eles fazem lá no seu setor, e a desejar à nossa população aí uma abençoada, né, semana que ainda temos aí pela frente, e dizer que a Secretaria está de portas abertas para atendê-los assim como necessário.
1: Tá certo. Então, parabéns aí a toda a equipe de trabalho da saúde, pelo trabalho, pelo esforço, pelo empenho, né, desse serviço tão importante e a nossa população. Peço desculpa aí aos ouvintes, não deu tempo de a gente ler todas as mensagens e participações, os quadros aqui do programa também hoje, e justificando a importância do assunto, né, que nós tratamos.
3: Bom dia, meu amigo, tudo bem? É o Toco, Casa
1: Fala,
3: de
1: 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Bom
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1: dia.
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1: Tá certo, esse é o Toco lá da Casa de Carnes Toco, trazendo informação para você nesta manhã. Vamos com também, dentro da participação aqui do Repórter B, para fechar o Minuto Saúde com a Cat e também lá com o Nelsinho da Garagem Fit. Minuto Saúde aqui dentro do Repórter TB.
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5: Olá pessoal, aqui é o Nelsinho Ramos e hoje eu quero te dizer uma coisa: seu corpo acompanha seus hábitos. Não é só o que você faz de vez em quando que muda a sua saúde, é o que você repete todos os dias. Pequenos hábitos constroem grandes resultados. Dormir melhor, se movimentar mais, beber água, ter mais equilíbrio na alimentação, treinar com constância. Tudo isso vai mudando o seu corpo, a sua qualidade de vida. Da mesma forma, maus hábitos também trazem consequências, sedentarismo, exageros, falta de rotina e o descuido com a saúde vão cobrando seu preço. A boa notícia é que você não precisa mudar tudo de uma vez, mas precisa começar a mudar algo. Hoje nós entendemos que a transformação é construída no dia a dia. Então observe seus hábitos, porque a vida que você quer amanhã começa nas escolhas que você repete hoje.
4: Show de dicas hoje, hein? Obrigada! Continue acompanhando a programação do Repórter TB.
1: Muito bem, obrigado, Cat, Nelsinho, né, pelas informações. Vamos tirando o time de campo, agradecendo você pela audiência. Você fica na sequência com Marcelo Correia e o Manhã Total. A todos um bom dia.
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2: 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Bom dia, Marcelo Correia.
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0: Tigrada.
1: Muito bom dia, 9:07. Confira aí comigo a hora certa nesta manhã, 9:07. Parabéns pela sintonia. Você está muito bem, você está ligado e sintonizado com a rádio Nova Mensagem FM 91,5, transmitindo de Telêmaco Borba, Estadão do Paraná. E a partir de agora, estamos iniciando mais uma edição do meu, do seu, do nosso programa. É o Manhã Total que está só começando. Yeah! Muito bom dia pra você, meu amigo ouvinte, que está aí numa boa, tá tranquilão, tá aí no aconchego da sua casa. Muito bom dia pra você que já está na lida, na correria, no batente, aí no seu local de trabalho. Muito bom dia pra você, meu amigo motorista, que vai me levando aí de carona no seu carro, no seu caminhão, na sua máquina. Bom dia aos amigos internautas que estão conectados com a gente, ouvindo pelo site da emissora, no seu computador ou através do aplicativo aí no seu celular. Bom dia a todos, uma ótima sintonia, uma excelente quarta-feira. Hoje é dia 27 de maio de 2026 e a partir de agora, na sua agradável

0: companhia até o meio-dia. Eu mesmo por aqui juntinho com você, Marcelo Correa, sempre contigo.
1: Olha aí, ó.
0: Estamos chegando, estamos iniciando Manhã Total, trazendo boa música, informação, alegria, descontração, entretenimento e, é claro, a sua participação que não pode faltar de jeito nenhum. Daqui a pouquinho aqui no Manhã Total temos a previsão do tempo e a temperatura. Vamos trazer aí informações dentro da nossa programação. Às 10 da manhã tem momento especial de fé e de reflexão. E o programa vem sempre com o melhor do flashback, aquelas canções do passado que você ouve só aqui na sua 91.5. E aí, pessoal, tudo bem com vocês? Passaram bem de ontem para hoje? Dormiram bem? Descansaram bem? Estão prontos, preparados, animados, com muita fé em Deus para iniciar esse novo dia? Eu espero que sim, hein? Sempre, né? Crendo, confiando e acreditando, dias melhores virão!
2: Ainda vou melhorar!
0: E a partir de agora, liberado aqui o WhatsApp, hein? Liberado aqui o nosso WhatsApp! Você que quer interagir aí com o Manhã Total, mandar a sua mensagem de bom dia, transmitir os seus abraços, mensagem de texto, mensagem de áudio, fique à vontade, manda pra cá. 42 39 10 12 30.
3: Olha a mensagem!
0: 42 39 10 12 30.
4: Mande áudio. Não manda escrevendo, não. Mande áudio, por favor.
0: Se quiser mandar áudio, fique à vontade. Solta a voz, mande áudio, fale comigo. Telefone fixo lá com a Eduarda na recepção. 42 39 10 12 00. 42 39 10 12 00. Todo mundo que participar aí durante essa semana está concorrendo na sexta-feira ao sorteio de um saco de batatas do caminhão da Daiane e do Adriano, a um kit hidratação para os pés, gentileza da podóloga Érica Fortes. Então, você pode concorrer a esses dois brindes na sexta-feira. E é claro que hoje temos aquela bandeja de ovos no final do programa, tá bom? Mais uma bandeja de ovos sendo sorteada hoje no final da nossa programação. Então participe, não perca tempo e você estará concorrendo aos nossos brindes dentro da nossa programação. 9:11. Vamos abrindo as cortinas musicais desta programação.
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2: Tá todo mundo ligado no Manhã Total, 9 horas e 15 minutos. Abrimos muito bem a nossa programação nesta manhã de quarta-feira. Aos embalos de Modern Talking, Just With You, Mona Lisa. Versão, uma nova versão aí pra você, hein? Modern Talking embalando nossa manhã de quarta-feira. O programa tá só começando, o programa tá só no início. Bom dia, meu povo!

0: No ar nesta manhã de quarta-feira, um bom dia para todo mundo. Você que está ligando seu rádio agora, seja muito bem-vindo. É um prazer imenso, uma alegria, uma satisfação estar com vocês novamente através da 91.5. Nova mensagem, manhã total chegando para fazer companhia para você, viu? Que a sua quarta-feira seja abençoada por Deus, que tudo de bom, de melhor e de mais positivo aconteça no seu dia que está apenas começando. E você merece sempre o melhor, sabe por quê? Porque você que está me ouvindo agora, você que está aí do outro lado do radinho, você que está me ouvindo pela internet, sabe por que você merece o melhor? Porque você é muito mais especial do que você imagina. Você é muito importante e por isso você merece sempre o melhor dessa vida. Vamos lá então, abrindo aqui o nosso canal de comunicação com os ouvintes, o nosso WhatsApp, né? O WhatsApp da firma tá bombando como sempre. Bom dia!
1: Bom dia, Marcelo Correio, João Maria Gonçalves da São Luís, estamos aqui na escuta, eu e minha esposa Laís, ponha meu nome no sorteio aí, meu irmão, tamo junto.
0: Tamo junto.
1: Um abraço para todos os ouvintes.
0: Muito obrigado, seu João Maria Gonçalves, muito obrigado, dona Glair, o nosso abraço e um bom dia para vocês aí, casal do bairro São Luís, bom dia.
2: Bom dia, Marcelo Coelho.
0: Meu garoto!
2: Tudo posso naquele que me fortalece. E que me fortalece é Jesus Cristo. Quero agradecer ao senhor Sebastião, que doou os ovos. Que é Deus abençoe a vida dele. Que Deus abençoe muito, muito sua vida, Sebastião. Meus abraços para Ana Rita Pizequia, para Dai Moraes e a sua família, o secretário de esporte na área, para todo mundo que estiver vindo. A minha homenagem para quem? Para Marcelo Coelho. E tamo junto, meu garoto.
0: Tamo junto, meu garoto! Fernandinho, e ontem o que que aconteceu, pessoal? Deixa eu contar pra vocês. Ontem nós fizemos o sorteio aqui da bandeja de ovos, 30 ovos, né? O ganhador foi o senhor Sebastião Maia. E depois que eu saí aqui da rádio, era quase umas 15 para uma hora da tarde, né? Umas 15 para uma. E o Sebastião mandou mensagem pra mim: Marcelo, não vou conseguir buscar aí a bandeja de ovos. Se você puder passar aí pro Fernandinho, se ele quiser ir buscar, pode.

0: passar para ele. Aí o que que eu fiz? Mandei mensagem para dona Tereza, mãe do Fernandinho, né? Falei, ó, dona Tereza, o senhor Sebastião Maia ganhou os ovos, falou para mim que não vai poder vir buscar e ele pediu para passar pro Fernandinho, se a senhora tiver interesse. Aí a dona Tereza veio buscar aqui ontem, então Fernandinho foi presenteado aí com a bandeja de ovos. O ganhador aí, o Sebastião Maia, não quis, né? Não veio buscar, não consegui. Tava trabalhando, não podia vir buscar e passou aí pro Fernandinho. Fernandinho tá agradecendo aí pelo presente, né, Fernandinho? Tá aí então. Bom dia!
1: Bom dia, Marcelão. Tudo na paz?
0: Tudo na paz, tudo tranquilo, meu amigo. Reginaldo Antunes, o pescador. Muita pescaria, muito peixe, Reginaldo. É, um abraço pra você, meu amigo. Ótima quarta-feira. Everton Lodonho tá lá dando um talento na área de lazer da casa dele. Eita, Lodonho, sempre lá inovando, mexendo com a sua área de lazer, deixando cada vez melhor. É isso aí. Aquele abraço pra você, Lodonho e família. É, estão cortando a árvore lá do Vanadir Andrade. Olha aí, Vanadir Andrade. Tá por aí, Vanadir? Estão podando lá a árvore do Vanadir Andrade. Então, Vanadir deve estar ligado lá conosco. Saia para fora da sua casa aí, Vanadir, e veja lá que estão podando a árvore aí da sua rua aí. Bom dia!
2: Bom dia, Marcelo Correia, tudo bem? É o Ademir. Grande abraço, bom trabalho para você também aí, para mim e para todos nós. Viu? Me coloca aí no sorteio aí, Marcelo, da bandejona de ovo aí. Bandejão de ovo e o saco de batata também.
0: Beleza. Falou, Marcelo. Aquele abraço, meu amigo Ademir, aí do Ginásio de Esportes Furtadão, tá lá trabalhando. Bom dia, Marcelo. Ofereça a programação para todos os ouvintes, também para o Natanael Gonçalves. Um abração, Marcelo. Deus abençoe vocês aí da Nova Mensagem. Muito obrigado, Jair, lá da Charqueada de Baixo, Imbaú. Ricardinho, bom dia, Ricardinho, lá da Área 3. Marcelo, estamos aqui saindo de Paranaguá, sentido Telêmaco Borba, ouvindo a programação. Manda um alô para todos os ouvintes da Vale do Tibagi. Olha aí o nosso querido amigo, irmão Ricardo, lá morador da Área 3, trabalha aí na Vale do Tibagi, está saindo lá de Paranaguá, vindo sentido a capital do papel, Telêmaco Borba. Que você faça uma boa viagem, Ricardinho, Deus acompanhe você no seu trajeto, tá bom? Obrigado pela carona. O seu Joaquim também está nos ouvindo lá no bairro São Jorge, obrigado seu Joaquim, família, Deus abençoe. Nilceia, bom dia Marcelo, coloque meu nome no sorteio. Carlos Alberto do bairro Área 3 também querendo ganhar aí os brindes do programa, tá ligadinho com a gente, obrigado.
3: Bom dia Marcelo,
0: bom dia, bem
3: você?
0: Tudo bom bem dia, Nirley, como é que vai você, Nirley?
3: Só Marcelo, da gente acordar com saúde é uma vitória,
0: com
3: né Marcelo?
0: Com certeza, demais.
3: Já levantei cedo, já tô limpando o carro, lavando roupa, não participei com o Jeff, mas ouvi o Jeff do começo ao fim.
0: Olha aí.
3: Bom dia a todos os ouvintes, Deus abençoe, Marcelo, sou a Nirley de Ortiguer, tô ouvindo manhã total, solzinho aqui tá aparecendo, tá uma benção, Deus abençoe.
0: Muito obrigado, Nirley, lá em Ortigueira, sempre ligadinho aqui na 91.5, ouvindo a programação, aquele abraço pra você, tá lá limpando a casa, naqueles afazeres do dia a dia, né, Nirley, que nunca acabam, né, sempre tem uma coisinha pra fazer na casa. Bom dia, bom trabalho pra você. Alô, Sirley Araújo, já te vi aí, Sirley. Tá ligadinha com a gente na Área 2, ela e a família. Meu amigo Edson das Excursões, tá indo lá pro sítio Tratar da Bicharada, lá na Charqueada dos Betins, em Baú. Aquele abraço, meu amigo meu amigo Edson das Excursões, tá indo lá pro sítio Recanto Voiolanda, Recanto Voiolanda. Aquele abraço aí pro Edson das Excursões, bom dia.
4: Bom dia, Marcelo. Bom dia a todos vocês aí do rádio. Bom dia a todos os ouvintes de Telêmaco Borba. E um abração lá pro Jamil, com a família.
0: Jamil,
4: agora pra ele não cobrar Jota. Eu, que eu só mando pros outros e não manda
0: isso,
4: pra ele.
0: Isso, verdade.
4: Então, Deus abençoe aquela família lá e que Deus abençoe a todos os ouvintes que estão com o radinho ligado.
0: Ele abraça seu Lauir, esposa e toda a família ali no bairro Área 1.
5: Bom dia, Marcelo.
0: Bom dia.
5: É, eu gostaria de participar do sorteio Fátima do São João. Deus que abençoe.
0: Amém.
5: Todos vocês, todos que estão ouvindo.
0: Muito obrigado, Fátima, lá no São João. Bom dia com alegria. Já voltei do projeto Viver Bem 60+, mulherada animada. E agora ouvindo o melhor programa, quero participar do sorteio da podóloga, Deus abençoe. É Edileuza aqui no bairro Bela Vista, obrigado Edileuza, bom dia pra você, uma ótima quarta-feira. Dona Marlene aqui do centro também tá ligadinha com a gente, tudo bem dona Marlene? Como é que tá a senhora, animada? Um abraço, bom dia.
6: Bom dia Marcelo, põe meu nome no sorteio na bandeja de ovos.
0: Tá certo. Obrigada. Nada, Kelly Cristina tá participando. 9h24 nesta manhã, cerração, né? Cerração por enquanto, cobrindo o Telêmaco Borba, o sol querendo aparecer timidamente. Daqui a pouquinho tem atualização da previsão do tempo.

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1: Bom dia, Marcelo.
0: Bom dia.
1: Estou ouvindo a programação. Agradeço para todos que estiverem ouvindo. Agradeço a Deus por mais um dia.
0: Vamos para cima.
1: E eu quero participar dos sorteios que estiver, tá bom, Marcelo?
0: Tá bom.
1: Deus abençoe você e todos que estiverem ouvindo. E um abração lá para minha sobrinha Maria Lair, na São Francisco, e para todos. Que Deus venha abençoar a vida de cada um. Bom dia.
0: Bom dia, Glaci. Muito obrigado pela sua companhia, pela sua participação. Aquele abraço.
2: Bom dia, Marcelo.
0: Bom dia.
2: Uma linda quarta-feira para vocês aí da rádio.
0: Obrigado.
2: Para todos os ouvintes que estão escutando. Que Deus abençoe muito.

0: E o Senhor é o nosso pastor e nada me faltará.
1: Amém.
0: E tudo de bom, Marcelo.
1: Muito
0: Que
1: obrigado.
0: Deus abençoe muito você, o Jefferson, todo
1: Amém.
0: mundo, todos os ouvintes. E tamo junto, Marcelo.
1: Um abraço, dona Salvelina. Tudo de bom para a senhora. Obrigado pela companhia, dona Salvelina, no bairro Nameri.
2: Bom dia, Marcelo. Estamos aqui trabalhando e ouvindo a programação. Aqui tá sol hoje. Até que enfim um solzinho deu ar da graça.
1: Olha aí, ó. O sol já está brilhando lá em Londrina. A Sueli tá ligadinha com a gente. Aquele abraço, Sueli.
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1: 9:30. Previsão do tempo para todo o Brasil.
5: Previsão do tempo para quinta-feira, 28 de maio de 2026. Região Centro-Oeste. Em Brasília, capital federal, o dia vai ser de céu encoberto. Os termômetros registram mínima de 15 e máxima de 27 graus. A umidade relativa do ar gira em torno de 85 a 40%. Em Corumbaíba, Goiás, a comemoração de aniversário vai ser com céu encoberto, mas sem previsão de chuva. A temperatura mínima é de 20 e a máxima de 31 graus. A umidade relativa do ar é de 70 a 30%. Região Nordeste. Natal, Rio Grande do Norte, vai ter uma quinta-feira de céu encoberto, mas sem previsão de chuva. A temperatura marca mínima de 24 graus e máxima de 29 graus. A umidade relativa do ar vai de 90 a 60%. Senhor do Bonfim, na Bahia, festeja aniversário com céu encoberto. A temperatura mínima é de 17 e a máxima de 30 graus. A umidade do ar varia de 100 a 40%. Região Norte. Em Boa Vista, Roraima, o dia vai ser de céu encoberto com pancadas de chuvas isoladas. A temperatura mínima é de 24 e a máxima de 31 graus. A umidade do ar é de 96 a 80%. Maracanã, no Pará, comemora aniversário nesta quinta-feira sob céu encoberto, mas pode chover nos períodos da manhã e tarde. A temperatura mínima é de 25 e a máxima de 30 graus. A umidade relativa do ar é de 100 a 80%. Região Sudeste. Em Belo Horizonte, Minas Gerais, a previsão é de céu nublado nesta quinta-feira. Os termômetros registram mínima de 15 e máxima de 29 graus. A umidade relativa do ar vai de 90 a 40%. São José do Calçado, Espírito Santo, sopra velinhas com céu encoberto. A temperatura mínima é de 17 e a máxima de 25 graus. A umidade relativa do ar é de 90 a 40%. Região Sul. Em Florianópolis, Santa Catarina, o dia vai ser de céu com muitas nuvens, mas sem previsão de chuva. Os termômetros registram mínima de 13 e máxima de 22 graus. A umidade relativa do ar oscila entre 90 e 60%. Machadinho, Rio Grande do Sul, celebra mais um ano de fundação com céu encoberto, mas não deve chover no município. Os termômetros registram mínima de 9 e máxima de 19 graus. A umidade relativa do ar fica entre 90 e 65%. Você ouviu a previsão do tempo para quinta-feira, 28 de maio de 2026. Com informações do IBGE Cidades e do Instituto Nacional de Meteorologia, INMET, da Agência Rádio Gova em Brasília, José Carlos Andrade.
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1: Vamos lá então, atualizando a previsão do tempo para a nossa Telêmaco Borba, nossa capital do papel, nossa querida cidade, nesta quarta-feira, dia 27 de maio de 2026. Atenção, hein? Segundo aqui o CIMEPAR Paraná, o sistema meteorológico do nosso estado, nós temos a seguinte previsão para hoje: 23 graus de temperatura máxima, 13 graus a mínima, umidade relativa do ar entre 56 e 99%. Para hoje, não tem previsão de chuva. É, o tempo fica bom e o sol deve predominar no decorrer de todo o dia. Nesse momento, às 9:33 da manhã, temos a temperatura na casa dos 15,7 graus, céu encoberto com cerração, né? Mas o sol deve aparecer já já. O sol já está aí surgindo, né? Meio que timidamente, mas daqui a pouquinho ele vai brilhar aí forte nesta quarta-feira. O tempo permanece assim, ensolarado, até sexta-feira. Até sexta, tempo bom com sol. No sábado, já mudou aquela previsão, né, que tinha de sol, mudou para parcialmente nublado, com a possibilidade de pancadas de chuva no sábado. Aí domingo sol, segunda sol, terça sol, semana toda que vem é de tempo bom, tá certo? Essa é a previsão do tempo, segundo as informações do Cimepar Paraná.
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1: 9:34, vai participando, envie seu áudio, envie mensagem de texto, concorra aos nossos brindes, estamos aguardando a sua participação. 9:35, Maria Marçal chegando, deixa, bom dia.

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2: 9:40, faltando 20 para as 10 da manhã, depois aí desse lindo louvor na voz de Maria Marçal, deixa. 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
2: Vamos lá então com o primeiro bloco de informações e notícias no seu rádio no Manhã Total, começando esta quarta-feira bem informado. E eu trago já no começo aqui das nossas informações o cronograma de hoje do programa Feira do Bem, para quem vai trocar o seu material reciclável por frutas e legumes. Atenção, hein? Feira do Bem, hoje, às 8 horas da manhã, no bairro Área 1, 9:30 da manhã, na Vila Osório, às 13:30, na Área 2, e às 15 horas, no Jardim Alegre. Amanhã, quinta-feira, dia 28 de maio, 8 horas da manhã, São João e Vila Isabel, 9:30 da manhã, na Área 7, às 13:30, na Vila Esperança, às 15 horas, no Monte Sinai, Casa Bela. Na sexta-feira, dia 29 de maio, 7 horas da manhã, Vila Rural, Brilho do Sol, 8 horas da manhã, Triângulo, 9:30 da manhã, Jardim Bandeirantes, às 13:30, Jardim Progresso, Área 6, e às 13 e às 15 horas, no bairro Área 3, no pátio ali da Nova Rodoviária. Esse, portanto, é o cronograma desta quarta, quinta e sexta do programa Feira do Bem. Aqui na página da Prefeitura, a Prefeitura de Telêmaco Borba, por meio da Secretaria Municipal de Desenvolvimento Econômico, Agrícola e Abastecimento, publicou, nesta segunda, dia 25 de maio, o edital de chamada pública 08/2026 para a seleção de expositores da Feira da Lua 2026. O evento será realizado no espaço da rodoviária nos dias 11, 12 e 13 de junho, quinta, sexta e sábado, das 18 às 23 horas, com espaços destinados à comercialização de alimentos, artesanatos, artigos de uso doméstico, roupas, acessórios e outros produtos. O período de inscrição será das 8 horas do dia 26 de maio até as 23 horas do dia 27 de maio. Então, até as 23 horas de hoje, você ainda pode se inscrever para participar da próxima Feira da Lua. As inscrições são feitas exclusivamente pelo aplicativo Telêmaco Digital. Você tem que baixar o aplicativo no seu celular e fazer a sua inscrição. A inscrição é gratuita e será confirmada após o preenchimento do cadastro e aprovação da coordenação do evento. A administração municipal também informou que o número de vagas para expositores gerais poderá ser ampliado. A distribuição das vagas ocorrerá por meio de sorteio, dividido por categorias: alimentos manipulados para consumo imediato e alimentos embalados ou demais produtos. O sorteio será realizado no dia 28 de maio, às 15 horas, na sala de reuniões do Tudo Aqui Empresarial, com a presença dos participantes e representantes da secretaria. A iniciativa busca fortalecer o comércio local, incentivar o empreendedorismo e valorizar os produtores e artesãos do município. Então tá aí, mais uma oportunidade, né, para você estar participando da Feirinha da Lua, que é um sucesso, né, um grande sucesso. O público ali procura bastante a Feirinha da Lua. Vamos com mais informações, mais destaques nesta manhã, para você que está aí ligado na nossa programação, acompanhando as primeiras informações do dia de hoje. Informação que nós temos aqui também, para você ligadinho com a gente no programa, olha só, essa informação sobre... Deixa eu ver aqui, essa informação aqui sobre essa ocorrência que aconteceu nessas últimas 24 horas aqui em Telêmaco Borba chamou atenção e está sendo destaque aqui na página Atento à Rede. Mulher com queimaduras mobiliza equipes em Telêmaco Borba, mas recusa atendimento. Na tarde de ontem, terça-feira, a equipe do SAMU foi acionada para atender uma ocorrência envolvendo uma mulher com queimaduras na rua Tiradentes, aqui no centro da cidade. Segundo as informações obtidas no local, a vítima apresentava queimaduras na região do tórax. No entanto, ao perceber a chegada das equipes de socorro, a mulher teria recusado atendimento e saiu correndo por diversas ruas. A situação mobilizou também equipes da Polícia Militar, que foram acionadas para prestar apoio na ocorrência. A mulher acabou sendo localizada nas proximidades da rodoviária, mas novamente recusou o atendimento médico. Apesar da insistência das equipes de emergência, a vítima optou por não receber os cuidados médicos no local. Então, estranho, né? Uma mulher aí com queimaduras no tórax recusou o atendimento aí por várias vezes, né? E saiu correndo aí por várias ruas da cidade, foi parar ali perto do terminal rodoviário. 9 horas e 59 minutos, 9:59. Essa informação aqui da página Diário dos Campos: Senado aprova novo piso dos professores em 5,1 mil para 2026. O Senado aprovou nesta terça, dia 26, a medida provisória 1334/2026, que reajusta o piso salarial dos professores da educação básica para R$ 5.130,63 em 2026. O texto vai à sanção do presidente Luiz Inácio Lula da Silva. A medida representa um aumento de 5,4% sobre o valor anterior, que era de R$ 4.867,77, com um ganho real de 1,5% acima da inflação. A MP foi editada pelo presidente Luiz Inácio Lula da Silva em janeiro, quando as regras entraram em vigor. Pelo texto, o novo cálculo será a soma do Índice Nacional de Preços ao Consumidor, o chamado INPC, e 50% da média de crescimento real das receitas do Fundo de Manutenção e Desenvolvimento da Educação Básica e de Valorização dos Profissionais da Educação, o Fundeb. Segundo o governo, a fórmula anterior teria resultado em recomposição de apenas 0,37%. A nova garante 5,4%. De acordo com a senadora professora Dorinha Seabra, do União de Tocantins, relatora da proposta, a nova regra deve gerar um impacto de 6,4 bilhões em 2026. A MP também estabelece um teto e um piso para as correções futuras. O reajuste não pode superar a variação da receita nominal do Fundeb entre os dois anos anteriores, nem ser inferior ao INPC. Então tá aí, né? Essa notícia boa aí para os professores.

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4: A palavra do Senhor para a sua vida hoje está em Marcos capítulo 5, do verso 25 ao 28. Diz assim: havia ali uma mulher que estava sofrendo de hemorragia há 12 anos. Ela havia sofrido muito nas mãos de muitos médicos e tinha gasto tudo o que possuía, mas em vez de melhorar, estava cada vez pior. Quando ouviu falar de Jesus, aproximou-se por trás dele no meio da multidão e tocou em sua capa, pois pensava: se eu conseguir tocar apenas em suas roupas, serei curada. 12 anos. Eu quero que você se concentre nesse número por um momento. 12 anos sofrendo da mesma enfermidade. 12 anos buscando cura, gastando tudo que tinha, passando de médico em médico. E a situação, em vez de melhorar, piorava. A Bíblia não menciona o nome dessa mulher, mas fala com precisão o tempo do sofrimento dela. 12 anos. Não foi um episódio difícil que ela passou. Foi uma vida inteira de dor, de vergonha, de exclusão. Porque pela lei judaica, uma mulher naquela condição era considerada impura e não podia tocar em ninguém sem tornar essa pessoa impura também. Então ela vivia em isolamento. E foi exatamente essa mulher, exausta, sem dinheiro, sem saúde, sem perspectiva humana de solução, que ouviu falar de Jesus. E quando ela soube de Jesus, ela tomou uma decisão. Meu irmão, minha irmã, eu não sei há quanto tempo você está carregando aquilo que tem carregado. Eu não sei se são meses, se são anos, se é algo que você já não consegue nem mais quantificar, porque parece que sempre esteve lá. Mas eu sei que tem alguém ouvindo essa palavra agora que está exatamente como essa mulher estava. Já tentou de tudo, já gastou o que tinha, já buscou ajuda e não encontrou, e a situação continua igual ou pior. E em algum momento, ao longo desse tempo, uma voz começou a sussurrar que talvez não haja saída, que talvez isso seja para sempre, que talvez Deus tenha esquecido de você. Mas olha o que aconteceu com essa mulher. Ela ouviu falar de Jesus e decidiu ir. Mesmo exausta, sem dinheiro, sem garantia, ela foi como estava, fraca, doente e sem recursos. E num instante, aquilo que todos os médicos do seu tempo não conseguiram fazer, Jesus fez. A fonte do seu sangue secou. Ela sentiu no corpo que estava curada. Mas o que eu quero que você perceba não é apenas o milagre, é o que veio antes dele. É a decisão que ela tomou quando tudo indicava que não havia mais o que tentar. Ela não ficou em casa esperando que Jesus passasse pela sua porta. Ela saiu, entrou na multidão, enfrentou o risco de ser reconhecida e repreendida por estar ali em sua condição. E foi em frente mesmo assim. A fé que a curou não foi uma fé confortável, foi uma fé que custou esforço, que foi contra o que as circunstâncias diziam, que insistiu mesmo quando a razão poderia ter mandado ela ficar em casa. Irmãos, existe uma fé que espera tudo estar favorável para agir. E existe uma fé que age mesmo com tudo desfavorável. A mulher do nosso texto tinha a segunda fé. E foi ela que mudou os 12 anos de sofrimento e dor com apenas um toque. Eu quero te contar uma coisa que aconteceu comigo recentemente, porque eu acho que tem uma conexão direta com esse texto aqui. Há alguns meses, eu estava preparando o novo livro do Minuto com Deus. meu devocional Minuto com Deus. E chegou um momento em que eu me senti exausto, sabe? Sem recursos, sem ideias, sem saber como aquilo ia se completar. O livro deveria ter saído antes. Eu tinha planejado, eu havia orado, trabalhado, e mesmo assim as coisas não fluíam. E eu tive que tomar uma decisão de continuar caminhando em direção ao que eu havia recebido de Deus, mesmo sem ver o fim do caminho, mesmo sem entender o tempo que estava levando. E foi caminhando assim, insistindo, que o Senhor foi preenchendo o que faltava. E o livro ficou pronto. E eu estou compartilhando isso aqui com vocês porque o livro está disponível agora. E eu fiquei muito feliz em poder contar que ele nasceu exatamente assim, no meio de um processo que exigiu uma fé que não esperava tudo estar perfeito para continuar caminhando. O meu devocional Minuto com Deus traz uma palavra e uma sugestão de oração para cada dia da sua vida, para te ajudar a organizar a mente e se conectar com Deus logo cedo ou antes de dormir, para que o seu dia comece ou termine na presença do Senhor. O link está aqui no comentário fixado e na descrição desse vídeo. 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Voltando à palavra, tem algo muito bonito no versículo 28 que eu não quero que passe despercebido. Ele diz que ela pensava: se eu conseguir tocar apenas nas suas roupas, serei curada. Ela não pediu uma consulta com Jesus. Não esperou que ele viesse até ela. Não exigiu que ele parasse a multidão e a atendesse primeiro. Ela apenas pensou: se eu tocar, serei curada. E ela tocou e foi curada. A fé dela não dependia de Jesus percebê-la. Ela foi e tocou primeiro. E Jesus percebeu depois, quando perguntou quem havia tocado nele. E ela veio tremendo e se prostrou diante dele e contou tudo. Aí Jesus olhou para ela e disse: filha, a tua fé te salvou. Jesus chamou ela de filha. Essa mulher, que havia vivido 12 anos em isolamento, que tinha sido evitada, que se acostumou a ser tratada como impura, é chamada por Jesus de filha. E ele ainda disse que a fé dela a havia salvado. Não a multidão que estava ao redor, não os discípulos que estavam com ele. A fé dela, sozinha, foi o que fez a diferença. Hoje eu quero perguntar para você o seguinte: o que você ainda está esperando para ir em direção a Jesus com o que você está carregando? Qual é o medo que tem te impedido de pressionar na multidão e alcançar a orla da roupa dele? Porque o que a história dessa mulher nos mostra é que Jesus não exige que você chegue até ele já curado, resolvido, já com fé suficiente. Ele só exige que você vá. Com anos de sofrimento, com o corpo fraco, bolso vazio, com a multidão na frente, vá mesmo assim. E quando você for, ele vai agir. E tem outra coisa nessa história que nos revela o caráter de Deus. Jesus estava a caminho de outro lugar quando essa mulher o tocou. Ele tinha um destino. Havia pessoas esperando por ele. Havia uma urgência no caminho. E mesmo assim, ele parou, perguntou quem havia tocado nele, esperou que ela se revelasse. E então falou com ela. Jesus não estava ocupado demais para perceber a necessidade de uma mulher que a maioria das pessoas nem notaria. E ele não está ocupado demais para perceber a sua necessidade. Você não é invisível para Deus. O que você tem carregado não é pequeno demais para chamar a atenção dele. O que você está vivendo hoje, a dor que ninguém mais vê, o cansaço que você já não consegue mais nomear, chegou à atenção dele antes mesmo de você começar a ver esse vídeo aqui. Ele sabe, ele vê e ele está disposto a agir. Então vai, pressiona a multidão, alcança a orla da roupa dele, do jeito que você está, com tudo que você está carregando, porque Ele é Jesus. E Jesus cura, restaura, chama de filho, de filha, e percebe quem o toca com fé, no meio de toda a multidão. Você ainda não chegou ao fim. Você ainda está no caminho, e o caminho passa por Ele. Eu quero orar pela sua vida agora. Escreva nos comentários o seu pedido de oração. E escreva também a declaração de hoje. Eu ainda não cheguei ao fim. Declare isso e creia no seu coração. Vamos falar com o Pai. Senhor nosso Deus e nosso Pai, nós nos colocamos diante da Tua presença nesse momento com humildade e com sinceridade no coração. Obrigado por essa palavra. Obrigado porque o Senhor conhece as dores que ninguém vê, os pensamentos que guardamos em silêncio e as batalhas que existem dentro de cada um de nós. Obrigado porque, mesmo quando nos sentimos cansados e sem forças, o Senhor continua perto de nós. Pai, perdoa os nossos pecados. Perdoa as vezes em que deixamos o medo falar mais alto do que a fé. Perdoa os momentos em que pensamos em desistir, em parar de lutar, em acreditar que nada vai mudar. Muitas vezes, o tempo das nossas lutas vai desgastando a nossa esperança e nós começamos a achar que certas situações nunca terão resposta. Mas a Tua palavra nos lembra hoje que o Senhor continua vendo cada detalhe da nossa vida. Eu quero orar agora por esse irmão e por essa irmã que estão carregando há muito tempo algo que os tem deixado tristes. Pessoas que já tentaram de tudo, que choraram escondidas, que já passaram noites sem dormir, que já perderam as forças, até para explicar aquilo que sentem. Assim como aquela mulher continuou caminhando em direção a Jesus, mesmo cansada, eu peço que o Senhor renove agora a fé e as forças de cada pessoa que está ouvindo essa palavra. Visita, Pai, os que estão enfermos. Alcança quem está aguardando um exame, quem sente dores constantes, quem está lutando contra a ansiedade, contra o medo, contra a tristeza e contra pensamentos que têm roubado a paz. O Senhor é Deus sobre cada uma dessas situações. Eu oro também pelos lares que estão passando por dificuldades financeiras. Que não falte alimento dentro dessas casas. Que as portas sejam abertas. Que o Senhor dê direção para quem está perdido, força para quem está cansado e sabedoria para quem precisa tomar decisões importantes. Alcança os familiares que estão afastados da Tua presença. Os filhos, as filhas, toca nos casamentos, nas famílias que hoje vivem momentos difíceis. Que haja reconciliação, cura e restauração dentro desses lares. E Pai, eu entrego em Tuas mãos cada pedido de oração deixado aqui nos comentários desse vídeo. O Senhor conhece cada nome, cada lágrima e cada necessidade. Que cada pessoa sinta o cuidado do Senhor alcançando a sua vida nesse momento. Nós descansamos o nosso coração em Ti, porque sabemos que o Senhor continua sendo o mesmo Deus que faz o cansado encontrar forças, o aflito encontrar paz e o perdido achar direção. É no nome de Jesus que nós oramos e por isso desde já te agradecemos. Amém e amém.

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7: 10 horas e 24 minutos. No Manhã Total é 10h24 nesta manhã de quarta-feira. Ouviu aí a mensagem? Prestou bem atenção? É a mensagem do coração de Deus para o seu coração, a oração. E finalizando aí com a Midian Lima, não pare, não é hora de parar, hein? É quem mandou você largar a rede. Continue, porque na hora certa o milagre vai acontecer aí na sua vida. Mensagem de fé e reflexão volta amanhã. Amanhã às 10 em ponto, temos uma nova...

0: mensagem para ouvirmos juntos aqui na nossa programação. Utilidade pública. Eu estou pensando em criar aqui no programa Manhã Total a Hora do Brick. O que que vocês acham, pessoal? É, tô sinceramente pensando em criar a Hora do Brick. A Hora do Rolo, da Troca, da Doação, da Barganha. É, a Hora do Brick, né? Então, aqui, Utilidade Pública, anuncia aí pra mim que a minha avó está vendendo esse forno elétrico. Quem se interessar, chamar aí nesse número, falar com a ID, R$200. Então tá aí, ó, um forno elétrico, em perfeitas condições, funcionando tudo certinho, tá bonito. 200 pila para você levar esse forno elétrico aí da dona Aide. Nós temos aqui o contato da dona Aide. É, tem uma pessoa aqui pedindo pra gente anunciar se alguém tem pneu aro 14 para vender. 175-7014. Se alguém tiver aí pneu em boas condições, 175-7014. Entra em contato aqui que tem uma pessoa interessada. Marcelo, você poderia perguntar aí na rádio se alguém encontrou habilitação no nome de Valderi Prestes de Souza. Qualquer informação, passe o meu número, Silvia Souza, do bairro São Jorge. Então, se alguém encontrou a CNH, a carteira de habilitação, no nome de Valderi Prestes de Souza, avisa por gentileza aqui na rádio, porque eles estão aí procurando, né? Foi extraviado o documento e o pessoal está à procura dessa CNH. Bom dia!
1: Bom dia, Marcelo Correia.
0: Como é que tá, Andinho? Bom, filho?
1: Passando para deixar um abraço e coloca meu nome no sorteio, Marcelo. Um abração, fica com Deus aí.
0: Muito obrigado, Andinho. Um abraço, bom dia para você, uma ótima quarta-feira.
1: Bom dia,
0: Marcelo. Bom dia.
1: Se tiver R$467,77.
0: Tem sorteio.
1: Tem
0: sorteio. Tem sorteio, dona Joana Sobral, do bairro Olha 2. Um bom dia para a senhora. Eu falei aqui agorinha mesmo do queijo trançado que a Daiane e o Adriano trouxeram lá. É, junto com os produtos coloniais, né? E eles mandaram mensagem aqui pra mim, ó. Bom dia, deixamos um pedaço de queijo aqui pra você, passe e pegar. Olha aí que maravilha, então. Queijo trançado, pessoal. Pensa num queijo bom demais da conta, hein? E eles venderam tudo lá, não deu tempo nem de anunciar aqui no programa. Passei lá, o Adriano falou, Marcelo, a gente ia anunciar o queijo lá, mas o queijo vendeu tudo sem anúncio mesmo. O pessoal chegou aqui e levou todo o estoque de queijo. É, produtos coloniais de primeira qualidade, é lá no caminhão da Daiane e do Adriano.
2: Bom dia, Jefferson Abreu. Eu liguei para você, mas você não pôde me atender.
0: Ei, Jefferson Abreu, então atenda aí o seu Joaquim, Jefferson de Abreu. O que está fazendo, Jefferson de Abreu?
3: Bom dia, Marcelo, bom dia, ouvintes.
0: Bom dia.
3: Estou aqui, Marcelo, para fazer um apelo. Eu tenho dois netos, tenho um neto com 9 anos e tenho um neto com 5. E eu queria ver se alguém não tem roupas de piazinho para doar, que meus netos deixaram tudo na casa do pai deles, as roupas, e agora eles não estão sem roupa. Eu queria ver se alguém teria roupa de piá de 9 e de 5 anos para doar para mim. Deus, eu já agradeço, Marcelo. Deus abençoe a todos, tenha um ótimo dia.
0: Então, um pedido aí da dona Lourdes, né, nossa ouvinte. Se alguém tiver roupas aí de menino de 9 e também de 5 anos para doar para ela, os netos dela estão precisando. Bom dia para a Neuza do bairro Olha 1, Murilo Silva na escuta no bairro São Luís, Dona Arlete e seu Zé Mineiro, Deus abençoe aí, obrigado pela companhia, um abraço para vocês, bom dia.
4: Bom dia, Marcelo, aqui é o Gislaine, de Jardim União.
0: Tudo bem, Gislaine?
4: Vou fazer a programação para vocês aí da rádio, para dar uma castura, para quem estiver escutando, põe meu nome no sorteio aí.
0: Tá certo, Gislaine, Jardim União, tá participando, Romilda Nascimento do São Luís. Também bom dia aqui para a Rose do bairro Bela Vista, obrigado Rose pela audiência, bom dia.
5: Alô! Bom dia, Marcelo!
0: Bom dia!
5: Aqui é o Pastor Leandro,
0: bom.
5: Falando diretamente aqui do Lava Car Videira. Mandando um abraço aí pra você e a todos os ouvintes dessa rádio, Nova Mensagem, essa programação aí abençoada, tá bom, Marcelo? Quero oferecer também o programa aí, essa programação aí para o meu filho, tá fazendo aniversário hoje, Marcelo, pro Samuel. Tá bom, Marcelo? Tamo junto, um abraço! Põe aí no sorteio aí, rapá! Isso aí, Marcelão, sempre contigo!
0: Tamo junto, Pastor Leandro aí ligadinho com a gente na programação. Obrigado pela audiência. Bom dia para quem mais? Deixa eu ver aqui onde eu parei com os recadinhos. Vamos para a próxima mensagem que está chegando aqui para nós. Mais um áudio. Bom dia.
6: Bom dia, Marcelo. É Rosângela de Monte Sinai 2. Como que você tá? Tudo bem?
0: Eu tô bem. E você, Rosângela? Animada?
6: Deus abençoe.
0: Muito obrigado, Rosângela, lá do Monte Sinai 2. Obrigado pela participação, pela sintonia. Cida Brito, Cida Palmeirense, lá do São Francisco. Bom dia lá pra Cida. Liane Betim Proença, também no São Francisco. Nilda Lagos, da Vila Cristina. Obrigado pela participação, Nilda. Bom dia.
7: Bom dia, Marcelo.
0: Tudo
7: Como
0: bem?
7: Você tá?
0: Eu tô bem.
7: Aqui é a Zuleika, da área 7.
0: Fala, dona
7: Queria
0: Zuleika.
7: Participar de todo esse sorteio.
0: Tá participando.
7: Todo, não se esqueça de nenhum.
0: Tá certo.
7: Muito obrigado, Marcelo.
0: Por nada.
7: Que Deus te abençoe.
0: Obrigado.
7: Bom dia, Marcelo. Aqui é a Zuleika, da área 7.
0: Zuleika, área 7.
8: Bom dia, Marcelo Correia.
0: Bom dia, Edinho.
8: Aqui é o Edinho.
0: Fala, meu amigo Edinho.
8: Um abração aí pro Antônio Correia. Um abração aí pro Guati. Um abração aí pro Jamil. Um abração aí pro Cid Barro Brusque, Santa Catarina. Um abração aí pro Ayrson Vaz. Um abração aí pro Fernandinho, das Máscaras, das Flores. E um abração pra todos que estão ouvindo o seu programa. E põe meu nome no sorteio, Marcelo. Edinho, Jardim União.
0: Muito obrigado, meu amigo Edinho. Pessoal do Jardim União, Edinho, dona Neuza, né? Nossos ouvintes aí de todas as manhãs. Fala comigo, pastor Ismael da Luz. Bom dia.
9: Bom dia, meu povo. Bom dia na paz do Senhor Jesus. Marcelo Correia, povo de Tremco Bob Região. Um abraço a todos que estão ligados com você nesta manhã, né? Tem muita cerração, muita neblina em Tremco Bob. Mas já estamos entregando as bolachinhas. Se alguém quiser, temos bolachinha, temos pão caseiro com fermentação natural, né? Aqueles pão que não dá azia, não dá queimação, né? Só o pessoal entrar em contato comigo aí que eu levo lá na casa. Daqui a pouco estou subindo lá para a 3 e 6 e rodando a cidade aí. E levando você de carona, Marcelo.
0: Tamo junto.
9: Aonde eu estou andando aí, o povo tá ouvindo a rádio Nova Mensagem. A potência do Paraná. Um abraço, querido.
0: Muito obrigado, um abraço. 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Marcelo, bom dia. Coloca o cachorro do meu esposo para doar. Só que tem que vir retirar antes dele chegar do serviço. Hoje ele tá lá escutando a rádio, lá na empresa V Soares. Então, quem quiser fazer... É verdade mesmo, Carol? Pessoal, tá, então, quem quiser fazer uma adoção responsável, né, de um cachorro. Que barbaridade, aqui tá aqui a foto do cachorro, quem tiver interesse, então, uma adoção responsável para cuidar, para dar carinho, uma pessoa que tem espaço, né? Então nós temos aqui o contato, a pessoa vai buscar lá no local, tá bom? 10h36, enquanto eu ouço aqui o Juba, né, que tá falando, não, o Joaquim, né, Joaquim está chegando lá de Ortigueira. Bom dia, Joaquim.
10: Ô, Marcelo, bom dia. Estamos ouvindo aqui, próximo a Mauá da Serra, Fazenda Montanha, trabalhandinho aqui, de pé na patrola e ouvindo o programa aí. Deus abençoe você aí do rádio, todos os ouvintes. Eu ofereci o programa ao pastor Antônio Correia, pastor Gilberto Carlos, Gilberto Fernandes e pastor Edson Mendes, irmão Wilson Batista, né? Pastor William. Também irmão do Imbaú lá, o Leonardo Nunes, também aqui aí em Ortigueira, o pastor Silvio, meu pastor ali da Jardim Alvorada, pastor presidente Edson Camargo, e todos os pastores, né, esses irmãos que estão ouvindo, que Deus abençoe grandemente, que Deus abençoe poderosamente a todos, em nome de Jesus. Coloco meu nome no sorteio aí, Marcelo.
0: Tá certo, muito obrigado. Esse é o Diácono Joaquim, morador lá da cidade de Ortigueira, ligadinho conosco, participando, deixando aí o seu bom dia. Quem mais está chegando por aqui? Fala, meu amigo Juba.
11: Bom dia, Marcelo. Comprou aquela mandioquinha, Marcelo, para fazer com o franguinho?
0: Ainda não.
11: Hoje vai deliciar um franguinho caipira, né? Já tá tudo ok, Marcelo. É só passar a pegar, viu? E por enquanto não temos ainda franguinho, viu? Mas logo, logo, nas bênçãos de Deus, Marcelo, vamos preparar uns franguinhos aí, né? Beleza? Por enquanto ainda tá pequenininho, porque o meu sítio, ele é pequenininho, né, Marcelo? O meu sítio é pequeno, cara, a minha chacrinha é pequena, mas agora a maioria dos frangos foi tudo pra minha chacrinha lá, né, Marcelo? Mas tá desenvolvendo os franguinhos, logo logo vai ter um franguinho, daí, nas bênçãos de Deus... Eu vou reservar um franguinho mais tarde aí, não é já, viu? Ô, Mulher Maravilha, não é já. Mais tarde, vai ter que esperar, viu? Vai ter que esperar, ainda tá pequenininho ainda. Logo, logo, nas bênçãos de Deus aí, né? Né, porque daí é o seguinte, né, Marcelo? Hoje fecha as portas pra não chegar a visita, viu, Marcelo?
12: Bom dia, Marcelo, bom dia. Estamos aqui na PD escutando o programa aqui desde cedinho. Um abraço para todo mundo que tá na escuta aí, mas todo mundo mesmo. Beleza, Marcelo? Marcelo apoiou nesse sorteio aí da batatinha, da bandeja de ovo. Se eu ganhar aí, Marcelo, se eu ganhar, que é difícil eu ganhar. Passa aí pra minha irmã aí, Dazir, que ela busca aí. Certeza tá que ela certo. Busca aí. Passa pra ela, Marcelo.
0: Pode deixar. Muito
12: bem aí. Se eu ganhar, pode mandar pra ela aí. Mandei ela buscar aí. Ela deve estar escutando o programa. Ela não perde o programa de vocês. Maria das Vias, minha irmã. Um abraço pra ela também. A Maria. Todas elas aí. A sobrinha. Todos eles que já não escutam aí no Telemco Borba. Beleza, Marcelo? Um abraço. Até mais.
0: Obrigado, meu amigo Carlos Coati, lá da Pedreira, em Baú. Um abração pra você. Tá lá trabalhando e sempre nos ouvindo. A Carol, ela quer... Dá um infarto lá no marido dela, o Gabriel, né? O Gabriel trabalhando lá na empresa V. Soares, e a Carol brincou aqui, né, que ia doar o cachorro dele, mas é só brincadeira. Ela me falou que não, Marcelo, é só brincadeira, só pra ele ouvir lá na empresa.

Você tá doando o cachorro dele aí, ele já abandona o serviço e corre pra casa e acudir o cachorro, né? 10 horas e 40 minutos. O bom da

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0: 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Marcelo Corrêa, um forte abraço para você, né? Um forte abraço aí a todos os ouvintes aí do Manhã Total, né? Uma abençoada quarta-feira, né? Aí, e também eu quero aqui mandar um forte abraço aos irmãos lá do Ministério Cristo para as Nações, né, um ministério abençoado. Um ministério também, quero mandar um abraço aos demais ministérios também que ouvem essa rádio maravilhosa e o programa do meu amigo Marcelo Corrêa. Forte abraço a todos, que Deus abençoe a cada um de vocês. Tá? 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
1: 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Ô, meu amigo Juba, o Juba lá que me doou o frango, a gente tava falando aqui do frango do Juba, né, e o Juba falou, ô Marcelo, já comprou a mandioca? Eu falei que não, e agora, Juba, você acredita que eu ganhei também a mandioca? Rapaz, esse mês de maio, eu vou te contar, um mês abençoado pra ganhar as coisas, hein? Ganhei a mandioca, ganhei um pacote de mandioca lá da Sônia Rocha, trouxe do sítio. Falou assim, Marcelo, pode passar aqui pegar um pacote de mandioca. Descascada ainda, veja só. Jesus amado! Então hoje tem que fazer a via sacra, né? Como o pessoal dizia antigamente, passar ali na Sônia, pegar mandioca, passo no Juba, lá pego o frango, aí passo na Daiane ou no Adriano, pego o queijo trançado e depois de tarde vou lá na Vila Rural buscar as poncã da Marisa. Hoje vai ser o dia de fazer a coleta. Ó, Gabriel, bom dia, não estou doando meu cachorro não. Olá, ó, viu, Carol? Mexeu com o Gabriel lá, o Gabriel já se manifestou lá, disse que não tá doando o cachorro dele. Ele falou, Deus me livre de doar o meu cachorro. É, a Carol lá, Gabriel, que tá querendo te dar um susto aí. Falou que ia dar um susto em você.
3: Bom dia, sogro velho.
1: Bom dia.
3: Sogro velho, eu Oi. Acordei cedo hoje.
1: O quê?
3: Eu levantei cedo, né?
1: Levantou
3: porque
1: cedo?
3: Eu levantei e fiquei dormindo de pé. Mas agora que acordei mesmo. E eu quero participar do sorteio, que é Ana Beatriz.
1: Ana Beatriz, então levantou cedo hoje, tá animada, tá disposta aí, Ana Beatriz, e tá participando aqui do nosso sorteio. Um abraço, Ana Beatriz, Deus abençoe, bom dia!
4: Bom dia, Marcelo Corrêa.
1: Ó o Jamil aí, ó.
4: Aí eu dou valor.
1: Jamil da Árvore.
4: Tranquilo, positivo.
1: Como é que tá, Jamil? Animado?
4: Vai bem, né, Marcelo?
1: Firme e forte.
4: Um abraço a todos, esse povo que tá aí. Já de manhã cedo, reunidíssimo, ouvindo nosso programa, tua programação, né? Um abraço a todos de modo geral aí. Ah, sim, no seu Luir. Ô, Luir, hoje sim, hoje mereceu o café com bolinho, rapaz, hoje. Mas para você também, para tua família, tenha um ótimo dia, que Deus te abençoe. E estamos aqui com o Paulo Luir. Sabe, né, que nós mora, né? Pra que a coisa não chega pra cá, que nós bate um cafezão no jeito aqui, medroso que Deus o livre.
1: Cafezão medroso, acompanhando.
4: Até a tampa de companheiro junto com ele, tá bom? Mas meu abraço a você, a todos os teus ouvintes, né, Marcelo? Que são bastante gente que estão te ouvindo nessas horas, a gente sabe disso. E que Deus possa abençoar o dia de cada um, Marcelo. Bota nós nesse sorteio arado.
1: Opa.
4: Que tá tendo aí, rapaz. Vamos ver o que

0: Tá bom?
1: Tá bom.
0: Abraço, Marcelo. Com
1: um
0: Deus.
1: Abraço, Jamil.
0: Bom dia de trabalho aí, tá
1: obrigado.
0: Bom, meu querido?
1: Diga lá, Jamil.
0: Ah, Marcelo, vai também meu abraço ali pro Bom Joaquim ali em Ortigueira. Bom Joaquim, qualquer hora dá uma passada por aí pra nós tomar um café, rapaz. Você não vem chegar aqui, mas eu vou lá, tá bom? Um abraço pro senhor, pra família, pra todos vocês aí em Ortigueira, povo ortigueirense, e um grande abraço a todos vocês. E irmão Joaquim, que está sempre lá lembrando da gente. Um abraço, irmão Joaquim. Que Deus abençoe muito a sua vida, tá bom, meu querido?
1: Opa, valeu, Jamil. Um abraço, Jamil, Júlia, Janice. E agora a Milene, que é a filha da Rosa lá da área 2, falou assim: Marcelo, já passe aqui na avó e pegue cebolinha. Ô, povo bom, viu? Povo bom, viu? Até a cebolinha já estão, até o tempero para fazer o frango já estão me doando aqui, rapaz do céu. Bom dia, Marcelo. Poderia perguntar aí se o povo, pro povo, se alguém tem mandioca fresquinha e laranja caipirinha? Aí tem uma pessoa querendo comprar mandioca lá no caminhão da Daiane, do Adriano. Tem mandioca lá. Laranja caipirinha ela quer também.
2: Ô, Marcelão, bom dia.
1: Bom dia.
2: Marcelão, já que você tá com sorte assim, eu não sei se seu carro tem engate ou não, mas vai fazendo arrecadação, hein, Marcelo? Você não cabelo, parte do marão e traz a carretinha pra você, beleza, Marcelo?
1: É desse jeito, Neri. Vou ter que comprar um engate pra colocar no carro ali, porque de tanta doação aí, vou ter que arrumar uma carretinha. E só no carro não vai dar conta, né?
3: Marcelo, quando o radialista, o povo gosta do radialista, dá muito presente, né?
1: É verdade.
3: Tá certo, você viu só o que quer a pessoa ser boa, né?
1: Graças a Deus, né, Sueli? A gente tem um carinho muito grande aí pelos ouvintes e da mesma forma é recíproco aí por parte dos ouvintes, né? Sempre a gente tá ganhando um presentinho aqui, o outro aí dos ouvintes, e a gente agradece de coração, né? A todos os nossos milhares de ouvintes. 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
6: 11:11.

0: 11:11, 11:11. Pessoal, já, eu quero trazer aqui mais recadinhos de vocês. Daqui a pouquinho o sorteio da bandeja de ovos. Já chegou aqui a bandeja com 30 ovos. E agora tá vindo bandeja com 30 ovos, hein? Pra gente sortear aqui no programa no finalzinho aí, próximo do meio-dia. 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Você que quiser seguir aí a página, entra lá no Instagram e procura Vila Shopping, todo junto. E você vai ver lá o vídeo que o Lourival fez e mais ou menos o modelo que ele pretende criar ali dentro da Traquebel. Pense no modelo top, pessoal. Pense num negócio realmente que vai ser aí um padrão bem organizado. Então, se você quiser ver aí, você pode entrar agora aí no Instagram Vila Shopping ou entrar em contato com o Lourival Ponce pelo 41 99911 4913. Como ele falou, né? A pessoa vai poder ali pegar o box por quanto tempo quiser. Às vezes chega, por exemplo, aí, vamos dar um exemplo aqui, temporada do milho. Ah, chegou a temporada do milho, a pessoa quer um box ali para vender o milho. Ah, Lourival, quero um box aí por uma semana. Então você vai usar o box ali por uma semana, vai vender ali o seu milho. É a pessoa que faz pamonha. Ah, Lourival, quero ali uns 3 dias para mim fazer pamonha durante a semana e vender ali. Você vai lá e pega um box por 3 dias. Ah, eu quero um box por 1 mês. Você vai acertar lá com o Lourival e ele vai ceder ali o espaço de acordo com a necessidade da pessoa. Você, empreendedor, vai ter um espaço ali para você estar explorando, né, a venda do produto que você faz aí, né? Seja artesanal, ou seja, pessoal que traz aí algum tipo de produto para vender. Então você vai ter aí esse novo espaço em Telêmaco Borba, vai ser muito bacana, ali na antiga Traquebel, na rua Água Marinha, ali próximo ao antigo ferro velho do Vitinho, né? Para o pessoal ter aí um ponto de referência. Estamos aí na ponta da linha com o meu amigo Jefferson Abreu. Alô, Jefferson, bom dia.
1: Bom dia, Marcelo. Bom dia a todos os ouvintes do Manhã Total. Estamos chegando e com informações, Marcelo. Muitas pessoas têm participado do teu programa, questionado várias situações, né? A exemplo lá do Vanadir, né? O pessoal já passou lá, ali na rua Guiana, né? O pessoal da setor de meio ambiente, da prefeitura, da poda de árvore, já fizeram uma poda de uma árvore lá, Tem uma árvore grande ali na Rua Guiana, Marcelo, que precisa uma intervenção maior ali do TBTRAN, pessoal das Forças de Segurança, porque é uma árvore de porte grande. Vai precisar interditar aquela Rua Guiana, que é o principal acesso ali da Vila Esperança. Então vai ter que fazer uma mobilização grande. O pessoal verificou isso hoje lá. Então aquilo lá ainda não foi resolvido. Mas já teve uma árvore lá que foi feita a poda. E aqui no São Jorge, Marcelo, ali na casa lá do seu Joaquim, né, também ele tava tentando ligar para mim de manhã, Marcelo. Eu estava em outro lugar, não podia atender, mas ele estava ligando para mim para dizer que a árvore que ele queria que cortasse já foi cortada, viu, Marcelo?
0: Olha, então, o seu Joaquim, já foram lá e já cortaram a árvore.
1: É uma árvore que proporcionava risco lá para a casa dele lá. Então, Feijão, a equipe dele já tiveram lá agora há pouco e já eliminaram aquele risco que era para ele, né? Então ele estava tentando me avisar, mas eu já estava acompanhando. Logo mais eu vou dar um pulinho lá também, só para verificar, mas já está tudo ok. E também, Marcelo, lá, nossa ouvinte lá, Isabel
0: está agitado lá, Isabel.
1: E com razão, viu, Marcelo, com razão, porque a própria Secretaria de Obras tem feito intervenções ali naquela travessia, ali ao lado do colégio, da Escola Juventina, né, para tentar minimizar o impacto ali para o pessoal, para as crianças, né. Já teve muito pior do que está, né, mas agora faz tempo que não acontece nada ali e já está voltando a ficar ruim ali com a travessia. Então agora nós vamos brigar com a Secretaria de Educação, Marcelo, para que resolva aquele problema do portão lá de uma vez por todas. Então eu vou me empenhar ali naquela situação e logo eu falo para Isabel lá, Isabel deve estar ouvindo, que nós vamos se empenhar lá para tentar resolver e falar para Isabel também que a gente não esqueceu, da mesma forma que a gente nunca esqueceu da Vila Isabel, mas sempre estivemos lá, eu, você, dando atenção para eles lá, a gente continua da mesma forma. Tanto é que ela falou aí, já estive lá no local acompanhando e já vamos tentar se mobilizar ali com relação à Secretaria de Educação. Mas, Marcelo, para fechar, eu estou aqui na Praça dos Pinheiros com o Nayo, secretário de Esportes, porque aqui nesse momento está sendo colocado, né, um novo gramado sintético aqui, viu, Marcelo?
0: Olha aí que notícia boa para os desportistas que gostam de bater aquela bolinha ali na Praça dos Pinheiros. Então, nova grama sintética sendo colocada nesse exato momento no campo ali da Praça dos Pinheiros, um dos campos que o pessoal gosta muito de tirar ordem aí, né, Jefferson?
1: É verdade, um dos melhores aqui da cidade, né, bem localizado e tudo mais, né, então a gente tá aqui acompanhando, né, isso

0: licitação de muita gente aqui, né, Nayo? Bom dia.
1: Bom dia, Jefferson. Bom dia, Marcelo. É um prazer poder falar com todos os ouvintes. De fato, né, aqui o campo, como você mesmo disse, bem localizado. E nós falávamos já hoje aqui em off, aqui com o Jefferson, é um campo que é dia e noite, Marcelo. Dia e noite, de domingo a domingo, na verdade, aqui nós temos ordem e vamos também alavancar um novo projeto aqui para as crianças da nossa cidade.
0: Tá certo. Qual que é o investimento aqui, Nay, aproximado?
1: Aproximadamente 150 mil só na grama, né? E a gente vai fazer alguns outros investimentos em questão de iluminação, tela, rede de proteção, para deixar melhor aqui para os desportistas.
0: Tá certo. E tem outra novidade também, Marcelo, que não é só aqui, lá no Jardim Alegre também vai receber, né?
1: É isso aí, o Jardim Alegre também, já estamos com a grama lá, né? A grama já está lá condicionada, né? Com todo o material esperando o término desse campo aqui, finalizando aqui, um prazo aí, vamos falar de 10 a 12 dias, já vamos lá para o Jardim Alegre também para estar fazendo lá para aquela comunidade. E não para ali não, Jefferson, a gente vai fazer toda uma reforma geral naquela praça inteira, começando pelo campo, tela do campo, rede de proteção, pista de skate, quadra poliesportiva, né? Vamos ajeitar ali o playground, piso do playground, vamos dar uma repaginada ali no ponto final naquela praça ali, para a Praça Bolivar, né? Ali no Jardim Alegre.
0: Importante, Nayo e Marcelo, os ouvintes lá do bairro Jardim Alegre, aqui nas redondezas da Praça dos Pinheiros, o pessoal que utilizam esses espaços esportivos, ajudar a cuidar do que é investimento alto que está sendo feito nesses espaços, né, Nayo?
1: É isso mesmo, Jefferson. A gente sempre gosta de frisar e pede ajuda aí do Marcelo, sua, né, que tem uma audiência maciça no programa, de que conscientizar a população, aqueles que estão nos ouvindo, né, que praticam esporte, moram perto de quadras, né, frequentam esses espaços públicos, que nos ajudem a cuidar, porque hoje nós trabalhamos muito com a manutenção corretiva, né, e isso não é legal. Teríamos que trabalhar hoje com a preventiva, nem dá tempo de prever, né, fazer uma manutenção preventiva. Hoje a gente só faz a correção diante, né, posso ser bem ousado em dizer, Marcelo, 95% dos casos de manutenção são casos que tiveram aí depedração, né, tiveram aí as pessoas, né, acabaram aí deteriorando o bem público.
0: Tá certo. E assim, Marcelo, para fechar, eu estou acompanhando e acompanho o trabalho de uma equipe da elétrica da prefeitura, que trabalha à noite, né, tem uma equipe de dia e tem uma equipe à noite também que presta serviço. A gente tomou conhecimento e eu vou apurar bem certinho hoje, amanhã eu vou trazer aí na programação. Tem algumas praças, alguns espaços esportivos aqui da nossa cidade que o pessoal continua furtando cabos elétricos, né? Espaços em algumas praças, né? Se eu não estou enganado, aqui mesmo na Praça dos Pinheiros teve furto aqui recente de cabos elétricos, prejuízo de quase R$4.000 em cabos que o pessoal tiveram que substituir. O pessoal tem furtado as chaves, né, disjuntores, né, e dessas praças, materiais caros. Então, são situações assim que são lamentáveis, né, porque é algo que está funcionando, daí fica apagado, daí o pessoal desce ali na prefeitura que, por estar apagado e tudo mais, né. Então, esse alerta, né, essa solicitação, né, a manutenção está sendo feita, o trabalho está sendo realizado, mas pedir apoio também da população para ajudar a cuidar aí desses espaços, para que tenhamos espaços de qualidade sempre. Tá bom, Marcelo?
2: Tá certo, Jefferson e Nayo, muito obrigado aí pela participação e as informações aí para nossa comunidade, para os nossos ouvintes aí do Manhã Total. Um abraço para vocês aí.
0: Tá certo, um abraço, bom dia, Marcelo.
2: Não é fácil, né, pessoal, lidar com essa questão de vandalismo, furtos em espaços públicos, né? O pessoal vai lá e rouba a fiação elétrica, vai vender, às vezes, para comprar droga, né? Infelizmente, é o que acontece. Tem que bater firme nessa questão e tentar também bater firme na questão de quem são os receptadores, né? Se o pessoal está roubando essa fiação elétrica aí das praças, dos espaços esportivos, é porque tem alguém que compra esse material, né? Então tem que bater firme na fiscalização para saber aí onde é que estão vendendo esse tipo de material. Imagina só, uma praça lá que é para todo mundo usar, usufruir, o cidadão vai lá e rouba a fiação elétrica, deixa a praça no escuro, daí a população já não pode mais ir na praça, porque está tudo escuro, não tem como usar, aí já começa a reclamar e cobrar da prefeitura, e a prefeitura tem todo o trabalho de fazer ali, você sabe a burocracia que é para adquirir uma nova fiação, E aí, por esse determinado tempo, por até fazer o processo, a praça vai ficar no escuro, o povo vai ficar reclamando. Então é difícil, pessoal, é difícil. Veja só o transtorno que causa o furto desse tipo de fiação aí nas praças públicas.
3: Bom dia, Marcelo, na paz de Deus, tudo bem? Aqui é a Nadir, estou na audiência do programa, animado. Um abração para você aí na rádio, para todos os ouvintes, todos da minha família. Um abração para o Sebastião lá no rancho. E, enfim, para todos, tá bom? Deus abençoe. Um ótimo dia para você e para todos. Em nome do Senhor Jesus.
4: Paz do Senhor, Marcelo. Põe meu nome no sorteio do ovo e da bandeja de ovo e do saco de batata. Comeu um guisado aí de batata com ovo. Deus abençoe vocês, tudo, que graças a Deus estamos tudo bem, né?
5: Ô Marcelão, antes que eu esqueça, é o Paulinho aqui da Elétrica, beleza? Bom dia pra você, coloca meu nome no sorteio aí, não eu, né? Porque eu não vou caber dentro aí. Um abraço pro Zacaria Bittencourt, que tá comigo, se não é cego aqui, vai ter que pagar o almoço hoje. Pessoal do Vardão, lá da Mecânica União, ontem o cara chegou aqui, Marcelo, quase 3 metros de altura, estava bravo comigo, não manda um abraço no rádio, e ele é maior que eu, me surrar. Irmão Dino, né, perdeu lá o menino genro dele no acidente lá da Praça do Relógio. Marquinho Mecânico, Paulo Sorriso, Ademir, Gilson Mecânico, Adonias, toda essa cambada aí, beleza, meu querido? Um abraço.
2: Um abraço, Paulinho, da Autoelétrica, ali em frente ao Terminal Rodoviário. Um abraço para a Dona Eudória, lá no Lajeado Bonito, participando aqui com a gente também. Um abraço para a Nadir e para o Sebastião, lá nas 100 Casas. Fernanda, família Construção, participando com a gente. Obrigado aí a Fernanda, a Safira, a Christian e o Claudinei. Eles estão lembrando aqui que hoje tem Feira do Produtor, a partir do meio-dia, né? Quem quiser prestigiar lá os produtores. Então, Feira do Produtor, começando ali ao meio-dia, no Box 7, está o vô lá do Christian, né, com seus produtos. A Dilson, do bairro BNH, também, mandando um abraço para todos os moradores do São Roque. Isonete Bueno participando. A Cidinha, Mulher Maravilha, muito obrigado. Márcia Vidal Cardoso, no Sucumim. A Neucida e Fátima Costa, do bairro Sem Casas, um abraço. Jéssica, também, deixando aqui o nome para concorrer aos brindes. Manda um abraço para o meu esposo, que trabalha na Caixa Econômica. A Jéssica está mandando um abraço para o esposo dela, que trabalha lá na Caixa Econômica. Valdomiro Camargo, também participando, morador do bairro Sem Casas. Bom dia, Marcelo. Como é que tá? Tudo bem? Manda um abraço aí para nós. É o seu Eloir Camargo. Obrigado, seu Eloir. Um abraço para o senhor, um abraço aí para sua esposa e toda a família. Obrigado pela sintonia. Fala, meu amigo Maricelso Dona Mary.
6: Bom dia, Marcelo Correia. Manda a programação para os irmãos aqui da Ana Mary. Maricelso da Vila Ana Mary. Para o irmão Bastião, para o irmão Silmar, para o irmão Renato Manoia, para o irmão Rony, irmão Romildo, para o irmão Leodete, para o irmão Mirete, irmão João Rodrigues, irmão João Domingues, e para todas as irmãs também que dá na média, e para os irmãos lá da São Silvestre, Valdir, Thiago, Rodrigo, Madeus, Vera, para a irmã Vilma Simão, meu filho Ricardo, meu filho Francisco, minha esposa Cleonice. Põe meu nome no sorteio da bandeja de ovos.
7: Bom dia, Marcelo, e a todos da Nova Mensagem. Aqui é o Elias Cardoso, campeão do Juca Pedro. Estamos aqui na lida, né? E ofereço o programa para todos que estão vindo. E tem um colega aqui de Telêmaco Borba que veio visitar, o Marlon. Manda um abraço para ele aí, Marcelo.
2: Um abraço, Marlon. Um abraço, Elias, lá na Campina do Juca Pedro. O Josmar também tá ligadinho com a gente. Obrigado pela sintonia. Bom dia para quem? Deixa eu ver aqui mais um áudio.
8: Bom dia, Marcelo. Tudo bem?
2: Tudo
8: queria
2: bem.
8: Queria mandar um abraço para todos os ouvintes da rádio e queria pôr meu nome no sorteio. Bom dia a todos.
2: Esse é o Pedro Igor. Obrigado, Pedro. Dona Astrogilda, lá em Leonardo, município de Reserva. Isaíra e Elias, na Estrada dos Guararapes, no bairro da Marinha. Jaqueline Oliveira também tá ligadinha com a gente.
9: Bom dia, Marcelão. O pessoal tá aqui, rapaz. Tamo aqui. Tamo estão cortando aqui. Deus abençoe vocês. Esse é o programa para todos os ouvintes. E o pessoal aqui, estão cortando aqui, rapaz. Deus abençoe a todos vocês aí. Esse é o programa para todos os ouvintes. Tamo junto aqui, rapaz.
10: Bom dia, Marcelo, bom dia a todos os ouvintes. Estou aqui na casa da Nova Wanda, Estupira, ouvindo você. E quero ganhar esses ovos, tá bom? Coloca meu nome no sorteio, beleza? É a Vanderlei do Residencial Atlântico.
2: Obrigado, Vanderlei Estupira. Mara Santos também está ligadinha com a gente. Muito obrigado.
11: Bom dia, Paz do Senhor, Marcelo Correia. Uma quarta-feira maravilhosa, abençoada. Que o Senhor Jesus cubra todos vocês de bênção. É, ofereço esse programa aí para minha cunhada Clarice, lá do Brilho do Sol, para a irmã Adriana Santos, do Bela Vista, para a irmã Maria Pereira, do Bela Vista, para a irmã Nice, do Bela Vista. Mando um abração para eles, para elas. Eu estou aqui no Rancho Nova Aliança.
2: Olha aí que maravilha!
11: Eu vou passar o dia aqui, tá? É muito gostoso, maravilhoso estar aqui no rancho. Marcelo Correia, coloque meu nome no sorteio. E sorteio que tiver aí. Coloca o nome da minha neta, Andressa, também no sorteio aí que tiver. Forte abraço. Deus abençoe.
12: Daí, Marcelo, bom dia. Rapaz do céu, mês de maio é abençoado. Viu? 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Aí tem mais o 12 pão da padaria ali. Tá tudo certo ali, positivo. Só chegar ali e procurar ali na recepção ali e passar o cartão ali que... Fica chique o churrascão aí, positivo? Um dia abençoado pra todos nós aí. O ouro tá comendo pro lado, cara.
13: Olha a tática aí, Marcelão. Fazer umas visitinhas mais ou menos no horário do almoço. Ó, o Jefferson já tá na ativa. Dali a pouco, laçam ele pra comer um frangão caipira com uma polenta e uma saladinha de ferraio. Oi, Lia. Já aproveita aí pro velho. Manda aí uns 3 quilos de mandioca aí, uns frangão caipira pro Marcelo aí.
2: Ah, isso.
13: Pelo companheiro aí.
2: Aquele abraço, Alessandro. Obrigado pela sintonia, pela participação. 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

Vamos lá então com mais algumas informações nesse segundo bloco de notícias do Manhã Total nesta quarta-feira, dia 27 de maio. Informação aqui da página Diário dos Campos de Ponta Grossa. Olha só, pessoal, nova NR1, que trata de riscos psicossociais, entra em vigor no Brasil. Em meio à disparada de casos de afastamentos por doenças mental no trabalho, agora as empresas devem se preocupar para valer com o assunto. Nesta terça-feira, dia 26 de maio, entrou em vigor as novas regras para segurança e saúde no trabalho no país, incluindo a NR1, que trata de riscos psicossociais. Uma profissional que preferiu não divulgar o nome conta o que vivenciou na empresa onde trabalhava. Em um cenário de equipe reduzida, excesso de trabalho, pouca organização e atendimento a clientes importantes, o resultado foi afastamento por burnout. Dias após retornar ao trabalho, um homem também foi contratado no lugar dela para fazer a mesma atividade, porém com um salário maior. Tentei falar, não fui ouvida. Tentei comunicar de outras formas, não fui. Então eu precisava de um descanso. Fui, tirei esse tempo, 30 dias. Quando eu voltei, eu fiquei uma semana e depois dessa uma semana, eles me desligaram. A justificativa foi que eles iriam trazer uma pessoa de outro perfil que era diferente do meu. Eu fiquei muito, muito impactada, assim, muito mesmo. Eu não pensei que essas pessoas pudessem fazer isso comigo. Em 2025, foram mais de 530 mil afastamentos por transtornos mentais e comportamentais, segundo o Ministério da Previdência. Em 2021, ainda na pandemia de Covid-19, o número era um terço disso. Desde então, veio aumentando ano após ano. É o caso da produtora Letícia Tavares. Ela lutava contra uma depressão que começou na pandemia. A rotina de trabalho agravou o quadro dela, que atingiu o ápice em 2023. Foi quando eu sofri um episódio depressivo muito severo. Assim é que eu atentei contra a minha própria vida e eu precisei me afastar para cuidar da minha saúde mental. E realmente, né, a gente acompanha aí muitos casos de problemas relacionados a problemas de surtos psicóticos, problemas, né, da saúde mental, tem afetado muita gente. Com esse cenário, então, em vista a norma regulamentadora número 1, a NR1, que trata dos riscos que a atividade da empresa oferece aos trabalhadores, foi atualizada para incluir os riscos psicossociais, ou seja, a saúde mental. O diretor científico da Associação Nacional de Medicina do Trabalho, Ricardo Bessa, explica

que as empresas vão ter que olhar com cuidado para a organização do trabalho. Pressão excessiva, metas incompatíveis, sobrecarga, jornada mal organizada, assédio, violência, conflitos e falhas de comunicação. E é importante frisar também que não é para fazer um diagnóstico psiquiátrico do trabalhador, é para identificar e controlar os fatores do trabalho que podem gerar ou agravar um adoecimento.

0: mas a responsabilidade não pode ser jogada somente para cima deles. Saúde mental no trabalho é uma responsabilidade compartilhada. O trabalhador precisa buscar ajuda e a organização precisa identificar e controlar os riscos do trabalho também. Segundo o Ministério do Trabalho, durante os primeiros 90 dias, a fiscalização vai orientar as empresas a indicar adequações. Depois disso, penalidades podem ser aplicadas, como multas ou embargos. Se você tem pensamentos em tirar a própria vida ou conhece alguém assim, procure ajuda na rede pública ou ligue para o Centro de Valorização da Vida 188. Então tá aí, né? Devido ao aumento de casos de problemas de saúde mental, agora será incluído aí na NR1 essa nova medida para auxiliar aí os trabalhadores e também fiscalizar as empresas, né? Porque é como falou aqui na matéria, a carga não pode ser somente no trabalhador. A empresa tem que dar todo o auxílio necessário para o funcionário quando perceber que ele não está bem com a sua saúde mental, né? Isso vai também afetar aí o rendimento dele na própria empresa. Então, por isso, as empresas têm que ter atenção e um carinho e pensar aí também na saúde mental do seu funcionário, do seu trabalhador. Onze e 42, e o povão tá por aqui, tá bombando de mensagens.
1: Bom dia, Marcelo. Ofereço essa programação para a irmã Maria da Luz Rodrigues e seu esposo Valdir, aqui da Bela Vista, para Clarice e o Edson, meus cunhados, e para o meu sobrinho Cauã. Que Deus abençoe a todos. Aqui é Adriana Santos, do Bela Vista.
0: Muito obrigado, Adriana Santos.
2: E aí, Marcelo, tudo bem?
0: Tudo bem.
2: É Cleusa Bueno, da área 4. Quero participar do sorteio dos ovos.
0: Tá certo, Cleusa Bueno. Tereza Almeida de Souza, do bairro Olha 7, quero parabenizar a minha nora Pâmela e a minha filha Jane, de aniversário hoje. Então, parabéns lá para Pâmela, parabéns para Jane, aniversariantes do dia de hoje, recebendo a homenagem da dona Tereza de Almeida Souza, do bairro Olha 7. Parabéns, felicidades, paz e saúde, muitos anos de vida. Silma, no bairro Olha 2, bom dia, Marcelo, aqui André de Souza, do bairro Olha 7. Na escuta do programa, Marcos Mesquita, do São Francisco, Vera Ribeiro, Andréia da Rosa. Marcelo, bom dia, sou a Ana Flávia, quero concorrer aos brindes, quero ganhar esses ovos. A Ana Maria, do bairro Monte Carlo, muito obrigado. Edneia, no bairro São Félix, bom dia para vocês aí.
3: Bom dia, Marcelo. Eu, Marcelo, aí, eu quero participar desse sorteio também aí, rapaz. Vamos ver se nós ganhamos alguma coisa aí, né? Faz horas que não ganha nada aí, rapaz. Vamos tentar hoje aí, né? Beleza, mano?
0: Um abraço, Josuel Tavares.
4: Bom dia, Jefferson, Marcelo Correia, tudo bom? Jefferson, tava escutando o Jefferson aí, o Naia. O Naia tá certíssimo, rapaz, a colocação dele de fazer manutenção preventiva. É o que eu sempre falo pro pessoal aqui e tento fazer a manutenção preventiva da nossa quadra. Nossa quadra aqui tá excelente, cara, não tem que reclamar. Só tá faltando borrachinha aqui e areia na quadra de vôlei. Mas parabéns pro Nike, tá fazendo um excelente trabalho aí, pô, na parte de esporte. E, cara, mexer com vandalismo não é fácil, cara. Aqui, nós, graças a Deus, a gente tá direto todos os dias junto com a piazada aqui, tentando conscientizar eles, mas nós não temos vandalismo até agora aqui, não. Graças a Deus, cara. Eu, graças a Deus, nós não temos vandalismo nenhum, nem pichação, nem depredação, nada. Tá bom? Excelente trabalho aí, Naia. Obrigadão, Deus abençoe a todos.
5: Bom dia, Marcelo Correia, tudo bom? Viu? Foi meu nome no sorteio, né? Ganha esses ovos, fazer um viradãozão, hein? Beleza? Feito, um abraço.
6: Marcelo, foi meu nome no sorteio do José do Santo e Alfa Monsete, que é concorrer a essa caixa de ovo aí.
0: É, Tatiane.
6: Aqui é Tatiane Jardim União.
0: Tatiane Jardim União, Lucimara do Socominho, Suzano no Residencial Casabella. Quem está nos ouvindo aqui também é a Linda Mil, Caprice Gonçalves, é a família de Capri, lá do bairro Alto das Oliveiras.
7: Bom dia, Marcelo Correia.
0: Bom dia.
7: Que bênção de Deus, temos sol hoje, né? Tá
0: verdade.
7: Gostoso de
0: tá
7: hoje.
0: Bom um demais da conta, né?
7: A todos daí da rádio e a todos que estão na escuta. Viu, Marcelo, nessa nova granja aí que você tá falando, vai ter galinhas, pintinhos, essas coisas para vender?
0: Dona Aglair, lá de São Luís. Na verdade, dona Aglair, é só ovos, né? Eles trabalham só com a venda de ovos, tá bom? Eles têm lá as galinhas, mas é só na produção de ovos, tá bom?

0: Bom dia, Marcelo.
1: Bom
0: eu,
1: dia.
0: Vamos hoje buscar as Poncã lá?
1: Vamos hoje.
0: Eu não tô lá, mas tem um segurança lá, mas vocês podem entrar lá.
1: E?
0: Bate um parme lá, mas ele vai estar dormindo. Mas vocês podem entrar lá e tirar as Poncã, tá bom? Eu tô aqui no Embaú.
1: Então tá bom, dona Marisa. Hoje, se Deus quiser, vamos aparecer por lá na Vila Rural, lá pegar umas Poncãzinhas, né? Antes que caia tudo.
2: Bom dia, Marcelo. Põe meu nome no sorteio aí. Vai, Corinthians.
1: É a Jane da Área 7. Obrigado, Jane. Tenha um bom dia. Deixa eu ver quem mais aqui. Paula Gurgel. Bom dia, Marcelo. Morador aqui do bairro Jardim Alegre. Muito obrigado. Jucimara, no bairro BNH. Delair participando por aqui. A Neia Bastos, né?
3: Bom dia, Marcelo. Tudo bem? Um abraço, família Bastos, Mulher Maravilha. Para todos os ouvintes, para vocês da rádio. Para o Dazir, todos os meus amigos que estão no programa. A Neia de Bandeirantes.
1: Obrigado, Neia. Sandra Mara Bueno. Bom dia. A Júlia também participando por aqui. Na área 2, quem está nos ouvindo é o Carlos Bicudo. A Silvana Gomes também deixando aqui o seu nome registrado para concorrer ao sorteio. Bom dia.
4: Oi, Marcelo.
1: Oi.
4: Ana Clara quer participar do sorteio. Um abração.
1: Um abração, Ana Clara, netinha da Glaci. Neide Evangelista, no bairro Área 3. Maria Cristina também está ligada com a gente aqui na programação. Muito obrigado.
5: Ô, Marcelo, que tal você sortear esse frangão aí para o povo aí?
1: Não.
5: Dá um sorteio desse frango aí, já
1: Deus
5: que você está ganhando bastante presente. Sorteia esse frangão aí do Juba aí para
1: o povo. Aí.
5: Beleza? Um abraço.
1: E o seu Joaquim? Eu esperei o frango crescer, pegou ainda pintinho, né? Então eu esperei crescer, engordar tudo, agora que ele matou o frango lá, picou. Eu não vou fazer uma desfeita dessa pro Juba, né? Vou ter que pegar e levar lá em casa, fazer com mandioca. Josiane da Vila Cristina, bom dia. Elisete Bueno, também o meu bom dia. Josenei do Jardim Itália, tá ouvindo a programação. Muito obrigado, Josenei.
6: Bom dia, Marcelo. Coloca meu nome no sorteio. Aqui é a Cirlei da São Francisco. Eu quero ganhar os ovos.
1: Cirlei do São Francisco.
6: Pois uso muito ovo, faço pão, faço um monte de coisa pra vender. Hoje eu vou fazer sonho.
1: Sonho? Olha aí.
6: Esfirra, tudo. Sua esposa já conhece meu sogado. Um abraço, fica com Deus, Deus abençoe teu dia aí.
1: Obrigado, Cirlei, Deus abençoe. Adriane também participando, Josuel deixando aqui o nome registrado, Ari Jesse, né, ali na 744, Paula Camille, bom dia, o Abraão também participando aqui com a gente, muito obrigado.
7: Daí quando eu comprei o joguinho de cozinha, né, que a mulher criou o fogão, né, que o fogão
1: Aroa. Feio, né?
8: Bom dia, Marcelo,
1: bom dia.
8: Deus abençoe nossa semana, abençoe todos nós. Eu queria participar do sorteio, Marcelo, tá bom?
1: Tá bom.
8: Tanto da bandeja de ovo, como as batatas também, tá bom?
1: Certo.
8: Deus abençoe.
1: Obrigado, linda Ira. Maria também deixando aqui o nome registrado para participar com a gente do programa e do sorteio. Maria Usa Bicudo, da Área 2, bom dia. Roseli de Fátima Borba, bom dia. Quem mais aqui? Bom dia, Marcelo. Ayrton Anselmo de Lima, o seu João Capote, o vovô da Hillary. Dirceu Silva, no Alto Socomim, próximo ao Tensim. Mila Costa, também do Socomim. Marcelo, hoje a Renata, minha filha, está de aniversário. Que Deus abençoe. Por ser uma filha maravilhosa, abençoe também meu netinho Luca e o genro Wellington. Parabéns lá, Renata. Felicidades, paz e saúde, muitos anos de vida. Parabéns, Renata, da sua mamãe, Mila Costa. O nosso amigo Luiz Carlos por aqui. O Marcos Maurício Sincós, que é o Xixo corintiano lá do Rio Alegre. Obrigado, Xixo. Tenha um bom dia. É gente que não acaba mais, pessoal. É muita gente, viu?
9: Senhor, irmão Marcelo, Deus que abençoe vocês aí todo. Deus que cuide todos que estão sorteando, todos os ovos que vocês estão sorteando até o fim de semana, né? Deus que abençoe, Deus que cuide, Deus que dê força para você aí estar na rádio trabalhando. E quando você candidatar de volta, você vai ganhar, em nome do Senhor Jesus, seja o que for.
0: Então, vocês podem, eu tô aqui na casa da minha irmã, mas vocês podem chegar lá e entrar, o Neno tá dormindo lá, mas ele não vai nem acordar.
1: Avise ele lá,
0: pode
1: Marisa.
0: Pode entrar lá e tirar, tem o copo de tirar a poncã, tá lá na poncanceira. Vocês ficam à vontade, tá bom? Vocês são de casa.
1: Viu, Marisa? Avise ele lá, que senão de repente nós chega lá, entra lá, daqui a pouco o homem sai com a espingarda, daquela espingarda de sal, e dá uns tiros de nós lá, Deus me livre.
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1: Vamos em frente, meu amigo Dimas Barbosa, ali do Sertanejão da capital. O grande Dimas tá lá ouvindo a gente no bairro São Francisco. Um abraço pra você, Dimas. A toda a sua família aí, Deus abençoe, meu irmão. Tamo junto. 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
0: Não, pode sossegar. Se ele fizer isso, eu dou uma surra nele.
1: Olha aí, ó, viu?
0: Não, ele não faz isso não, gente boa ele. Pode entrar lá sossegado e conhece Pancã e fique de boa, pode tirar à vontade, tem bastante.
1: Tá bom, então.
0: Deixa eu avisar o assessor de laranja. Tem dois pés de laranja de frente, esse galinheiro aí onde tá o... Aí nas pés de Poncã, que ela é azeda, sabe? Daí lá pra trás, no mais nos fundos, assim, tem bastante laranjeira rosa, laranjeira doce, tá bom?
1: Beleza, até laranja tem lá, rapaz do céu, vamos fazer a colheita hoje. É, tem que avisar o homem lá, né, que o homem tá dormindo, imagina se tá lá catando Poncã, faz barulho, acorda o homem já acorda nervoso, de repente tem uma espingarda de sal lá, ou de pressão, Deus me livre. 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
12: Bom dia, Marcelo. Eu sou a Hilary. Cheguei atrasada hoje, mas bota meu nome no sorteio. Manda um abraço pro meu pai, Gabriel, que está trabalhando.
1: Bom dia!
12: Manda um abraço pro meu vô Capote, que está na casa.
1: Olha aí, a Hilary mandando um abraço pro papai Gabriel, que está trabalhando, e pro vovô João Capote. Aquele abraço, Hilary. Marcelo, manda os parabéns para Silvana, minha esposa. Hoje está fazendo aniversário. É o Valdeci, o popular mortadela da sinalização de trânsito. Alô, Silvana, parabéns para você. Felicidades, muita paz, muita saúde, muitos anos de vida. Receba homenagem aí do seu esposo, o Valdeci, né? Nosso amigo mortadela. Desejando tudo de bom e de melhor aí na sua vida. 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
1: Finalzinho de programa.
14: Bom dia, Marcelo, coloca meu nome no sorteio aí, sou ouvindo aqui.
1: É, muita gente aqui, Gisela da Área 3, Cleide Mendes de Lima, Janice do CEMEI, Cândido Portinari, a Flávia também por aqui, a Terezinha, o Celso do Macopa, a dona Dirce Eugênia, Neiva Ostopira, Paulo Ribeiro, Sueli Rodrigues do Bonavila, Marcelo, bom dia, Jocélia também nos ouvindo, muito obrigado.
15: Ô Marcelo, mas você quer que eu more na Área 7, né? Eu sou do Jardim Monte Carlo.
1: Ah, então mudei você de endereço. Lá do Monte Carlo, a Jane, a Clau dos Temperos, Luiz Antônio no Imbaú, muito obrigado, Noemi Marins, Dona Maria Rosa, a Terezinha também lá do São Francisco, bom dia Marcelo, a Thelma, Cleverly, Maurício França, bom dia Marcelo, coloque meu nome no sorteio, Adriane, Fernanda também participando, Renato Sobral, obrigado, Claudineia, Marcelo, bom dia. É, aqui no São Francisco te ouvindo, Josélia, obrigado Josélia, a Elis Regina e a Johnny também estão nos ouvindo e vamos ao sorteio porque o programa já findou, já acabou o tempo aqui, o tempo passou voando. Vamos lá então, lembrando que o ganhador da bandeja de ovos tem que retirar hoje, hein? Se não vier hoje, infelizmente, você perde o brinde, a gente só

0: sorteia para o outro amanhã. Então tem que ser retirado no dia a bandeja de ovos aqui do programa. Vamos lá então com o contato da pessoa que ganhou. É, código de área 14. Nossa. 99718, final 88. Código de área 14. 99718, final 88. Aqui está salvo como Marta Silveira. Atenção, Marta Silveira. Você acaba de ganhar uma bandeja com 30 ovos. Você tem hoje até as 18 horas para retirar aqui na rádio, na recepção. Fala com a Natália Dias, tá bom? Se você não vier hoje, infelizmente, Marta, você perde a bandeja de ovos. A gente sorteia para outro amanhã. Pessoal, tô indo nessa. Valeu, muito obrigado. Fiquem todos com Deus. Que a sua quarta-feira continue bonita, iluminada, com a presença de Deus na sua vida. Tudo de bom para vocês e amanhã, se Deus permitir, eu volto às 9 da manhã. Na sequência, programa da Igreja Cristo para as Nações.
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salvação de todo o povo de Deus. Eu quero convidar todo o povo de Deus para esse culto que vai acontecer nessa quinta-feira. Essa quinta-feira, algo muito forte Deus irá manifestar para o povo de Curitiba. Alô, Curitiba, será 4 horários, às 9 da manhã, às meio-dia, às 3 da tarde e às 7 horas da noite. Estará eu, Bispo Alex Cordeiro, junto com o pastor Alexandre Maciel. E vai ser um culto poderosíssimo, porque vai ser o dia da quebra, a quebra do cadeado, a quebra de maldição, a quebra de todo mal. Toda palavra contrária, toda maldição contrária, toda palavra que foi lançado contra a tua vida, contra a tua casa, contra a tua família, porque é isso que o inimigo faz. Existem pessoas que estão me ouvindo agora, que você tem trauma até o dia de hoje, pelo que o seu pai falou sobre você, pela que a sua mãe falou sobre você. Tem pessoas que têm trauma até o dia de hoje, de pessoas que lançaram praga, lançaram feitiçaria, lançaram bruxaria ao teu nome. E você é uma pessoa que está me assistindo agora e diz assim: Bispo, olha, tudo na minha vida dá errado. Eu não sei o que acontece, eu vou na igreja, eu busco a Deus, o que que acontece? Existem coisas que têm que ser quebrado, existem males que têm que ser rompido na sua vida. Palavras que vêm da tua mãe, palavras que vêm do teu pai, maldições que foram lançadas na sua vida, ela tem que ser quebrada. E o mundo espiritual se move, o mundo espiritual, ele se mexe. E é por isso que tem pessoas que não levam a sério o mundo espiritual e acaba com a tua vida amarrada, travada, e você muitas vezes não sabe por que que você não prospera. Mas essa quinta-feira agora é o último dia da campanha da cruzada, essa cruzada poderosa. Deus revela tudo. E realmente Deus tem revelado. Realmente Deus tem falado, realmente Deus. Eu estou aqui dentro da igreja, vocês estão vendo os irmãos passando atrás de mim, porque nós estamos aqui dentro da igreja, acabamos o culto agora em BH, Minas Gerais. Uma multidão de pessoas, uma multidão de gente compareceu esse exato momento agora no culto de manhã, aqui em Minas Gerais. Só que nessa quinta-feira será Curitiba, e Curitiba Deus manifestará o seu poder. Curitiba, Deus manifestará a sua glória. Coloca para mim, Gabriel, a matéria do que Deus tem feito na cruzada. Deus revela tudo. Lembrando que nessa quinta-feira eu estou em Curitiba, mas nessa sexta-feira, às 9 da manhã, eu estou em São Paulo. Escute bem, sexta-feira eu estou em São Paulo, 9 da manhã, e 7 horas da noite. Eu vou estar Porto Alegre. Então, atenção, Curitiba. Quinta-feira eu estou em Curitiba. Sexta-feira, 9 da manhã, no Brás. Você que é do Brás, você que é da região do Brás, sexta-feira, 9 da manhã, eu estarei na região do Brás. E você vai ver o que Deus vai fazer. E 7 horas da noite eu vou estar na Grande Porto Alegre, e essa grande Porto Alegre vai ser forte. Olha lá, a Clauzinha tá dizendo: estarei em Curitiba quinta-feira entregando o meu voto do cadeado. Amém. Deus vai quebrar, Deus vai desfazer, Deus vai repreender tudo que tá amarrado, tudo que tá preso, tudo que tá amarrado na sua vida. Deus vai desamarrar em nome do Senhor Jesus. E eu quero dizer para você: existe pessoas que, se não destravar, escute bem, existe pessoas que, se não desamarrar a sua vida, não destravar na sua vida, você acaba não indo para frente, não prosperando, não tendo vitória, não sendo abençoado. Então vem,
Vem para esse culto, porque Deus vai fazer milagre. Vamos soltar agora? Solta para mim, Gabriel, o que Deus tem feito aí na cruzada. Deus revela tudo.

Agora 12 horas e 12 minutos, você está ouvindo o programa Cristo para as Nações, da Igreja Pentecostal Cristo para as Nações, Ministério Vida Abundante. Deus abençoe a todos vocês que estão sintonizados. Estava aí o pastor Alex Cordeiro, ao vivo, falando do culto do que vai acontecer quinta-feira lá em Curitiba. É o culto que vai acontecer lá em Curitiba. E aqui em Telêmaco Borba, já estamos hoje em um culto muito poderoso, um culto muito abençoado, Deus usando as profetisas, a pastora Daisiane e também a missionária Daniela. Hoje de manhã foi bênção de Deus, muitas pessoas estiveram presentes. Olha que hoje de manhã estava bem frio, né? Muito frio, estava até neblinado, meu irmão. Olhei assim, estava tudo branco. Disse, meu Deus, será que a nuvem desceu aqui? É, meu irmão, estava tudo branco. Então, a gente pensou assim, acho que hoje não vai dar muita gente, não. Mas o povo estiveram presente. Foi um culto muito abençoado. É a quarta-feira do óleo de fogo. Aí você pergunta, por que o óleo de fogo? É um óleo que nós estamos consagrando, e esse óleo consagramos no monte, as mulheres estiveram ali e consagraram. É um óleo que profeticamente está sendo ministrado como uma unção poderosa sobre ela. É uma unção sobre ela, unção sobre unção e fogo sobre fogo. E esta unção é para queimar a bruxaria, queimar inveja. Teve pessoas que nos procurou dizendo, pastor, todo dia de manhã, quando eu abro a minha loja, sempre tem um cidadão, que não vou citar nome, que vai lá todo dia de manhã. É um amigo nosso, assim. Ele teve ele era o ponto dele, ou melhor, ele teve comércio nesse ponto e os negócios para ele não deu certo. Aí a gente abriu aqui nesse ponto, né? Alugamos o ponto, colocamos aqui os nossos produtos e todo dia, de manhã cedo, ele vem aqui. Todo dia ele passa aqui para olhar para dentro. Ele passa aqui, né? Olho gordo. E muitas pessoas, pastor, ela disse, já tem me procurado para falar, olha, fica atento com fulano, que fulano é olho gordo. Fica atento que fulano... Eu disse para ela, você vai levar a unção do óleo de fogo e vai ungir a entrada da sua loja. E ela esteve levando o óleo, a unção do óleo de fogo. Isso foi na outra campanha que fizemos. Esta é a segunda etapa da campanha. E ela levou e ungiu lá. E nunca mais essa pessoa botou o pé lá. Nunca mais a pessoa conseguiu mais. Sumiu, desapareceu. Nem ela sabe explicar para onde essa pessoa foi. Porque essa pessoa tinha carga ruim. Então, a unção quebra a carga ruim. É o que está escrito em Isaías capítulo 10, e o versículo 27. Que por causa da unção, toda carga será despedaçada.

0: todo jugo e todo jugo tirado do seu ombro. Toda carga será tirada e todo jugo despedaçado por causa da unção. Então, a unção do óleo de fogo é para queimar a inveja, é para queimar trabalhos de macumbaria, de feitiçaria, trabalhos arriados. A unção do óleo de fogo, que é um poder sobre a unção, é a unção sobre a unção, fogo sobre fogo, meu irmão. Glória a Deus. É uma unção viva, a unção em ação. É uma unção que ela age. Aonde tiver o mal, vai ser na mesma hora ativado o poder sobre essa unção. De manhã, irmã, chegou uma irmã ali com dores, se manifestando até. E na hora da oração ali que foi feito, a irmã, ela manifestou com o mal que estava sobre ela. Ela tinha muitas dores também na região da barriga. Aí a pastora Dais e nós ali, na hora ali, junto com o presbítero Silvanei, com a missionária Daniela, fizemos oração, derramamos a unção do óleo de fogo na cabeça da mulher. A entidade foi embora e ela já não sentia mais dores. Foi curada na mesma hora. Foi curada na mesma hora. Então, você que está ouvindo essa programação, você precisa vir na parte da tarde, às 14 e às 19 horas. Atenção, no horário das 14 e também no horário das 19 horas. Eu sei que foi colocado aqui. Esses 2 dias foi colocados as pregações, né? Flashes de pregação da missionária Daniela, também da Isiane, e foi colocado aqui também o flash, o vídeo, né? Foi gravado ali, uma gravação foi colocada, elas orando no monte. Deixa eu só mais uma vez reforçar esta ação de fé. Ali das profetas de Deus que estiveram no monte, né? Estiveram no monte e apresentaram o óleo de fogo, oraram ali. E eu vou colocar um pedaço desse momento. Você vai ouvir agora esse momento. Foi colocado já, acho que foi terça-feira, né? Ontem, terça-feira, mas eu vou colocar aqui mais uma vez essa gravação que foi feita no monte, esse momento de oração que foi feito no monte, consagrando o óleo de fogo. Vamos lá?
1: Estamos aqui no monte, como prometido, viemos aqui consagrar o óleo para estar entregando a você nesta quarta-feira. Nós já oramos aqui juntamente com os obreiros, sentimos a poderosa presença do Espírito Santo neste lugar. Foi muito forte o que Deus fez aqui, Madalena.
2: É poderoso o que Deus fez neste lugar. E nós cremos, queridos, que Deus fará grandes coisas na tua vida. Como está fazendo aqui, como o Espírito Santo está se movendo no nosso meio aqui no monte. Nós cremos que não será diferente na quarta-feira, quando você receber este óleo de fogo. Deus vai bradar na sua vida. Juntamente com a irmã Fátima e a irmã Cíntia, vão estar dando início a esta oração em nome de Jesus.
3: Senhor,
2: Senhor,
3: meu
2: nosso
3: Deus,
2: Deus, Pai,
3: nós
2: neste momento,
3: apresentamos,
2: Senhor
3: Pai,
2: Jesus,
3: diante
2: nós apresentamos,
3: de ti,
2: Pai, este óleo, Senhor, diante da tua
3: consagramos a
2: presença,
3: ti,
2: Pai.
3: Senhor, para que cada
2: Consagramos
3: pessoa,
2: a
3: Senhor,
2: ti,
3: que tome
2: como
3: posse desse
2: cada um, Senhor, receber,
3: possa
2: Senhor, deixa, Pai,
3: receber
2: um milagre, Senhor,
3: do Senhor,
2: Senhor,
3: Pai, em
2: Jesus,
3: nome de
2: aqueles,
3: Jesus,
2: Pai, que eles estão
3: nós
2: buscando, Senhor, nós declaramos, Pai, um milagre em nome de Senhor Jesus Cristo, Pai, para a glória do teu nome, Jesus. Aleluia.
0: Aí está a oração que foi forte lá no monte com as mulheres de Deus que lá estiveram no monte orando. Como que esse óleo não vai ser de fogo? Foi apresentado, meu, foi apresentado. Glória a Deus. É forte. Então você vai vir buscar no horário da tarde. Ou no horário da noite. Atenção, esse óleo de fogo será entregue apenas hoje. Eu me lembro da irmã que, na outra campanha que fizemos, tem quase um ano atrás, falou quando eu cheguei, a gente fizemos a quarta-feira do óleo de fogo. E esse óleo, essa unção, te dá.

0: essa unção para que eles unjam loja, eles unjam sua casa, eles unjam com o propósito de Deus queimar tudo aquilo que é espiritual. Há uma ação espiritual de inveja. A inveja é uma ação espiritual. Você não consegue ver, mas sente. Né? Você acaba recebendo aquela carga ruim e tem pessoa que adoece, tem loja que fecha. A inveja é a podridão dos ossos, meu irmão. Ela vem correndo por dentro. Pior que câncer. E hoje de manhã, até citei isso, né? Tem pessoa que ele é tão carregado que ele entra na sua casa já sem pedir licença, já vai entrando na sua casa. Aí quer comer da sua comida, quer usar o seu perfume e deitar na sua cama. Tem gente que é assim. Tem pessoa que ele acha que tem um elo de intimidade tão grande, às vezes nós damos a ousadia, que ele vai entrando na sua casa, senta na sua casa, quer usar seu perfume. Isso geralmente acontece muito com mulher, né? Quer vestir a roupa da outra, às vezes uma pessoa...
1: Muito íntimo, né?
0: É muito íntimo. Isso é uma questão, coisa muito íntima. Ah, amiga, me dá sua roupa para eu vestir. Ah, amiga, dá um pouco do seu perfume. Ah, amiga, chega uma hora que o marido, por exemplo, chega em casa, né? Vai olhar para a amiga com a roupa que ele deu para a esposa, quem está vestido é a amiga. O perfume que ele deu para a mulher, quem está usando, ele vai sentir o cheiro da esposa dele em outra mulher. Você entende? E isso tem acontecido muito, tem destruído muitos casamentos, muitos lares. Na igreja, você pergunta, muitas vezes eu pergunto, quem já foi aqui traída pela sua própria amiga? É várias mulheres, mas amigas entre aspas. É várias pessoas, são várias. Entende? Eu, como pastor, lhe recebo muito esse pedido de oração, esse aconselhamento sobre casos como este. Por isso que eu estou falando. Existe muita coisa, por isso que eu estou... Né? Eu disse, Deus, me dá uma direção de uma campanha. E Deus deu o óleo de fogo. Ao olhar de longe, talvez você não entenda nada. Mas é uma revelação de Deus. E ao pegar essa unção, você vai ungir seu carro. Tem questão do carro, tem pessoa que ele... Se vê você com um carro novo, ele cresce o olho. Tem coisa que às vezes você não pode nem falar. Ó, nem fala que a gente vai comprar um carro, tal. Às vezes você espera já ter o carro na mão para... Daí a pessoa vai ver, ah, você comprou um carro, nem falou nada para mim. Parece que tem que falar com eles. Nossa, você nem me disse nada. Tem gente que muda até o semblante quando vê você com um carro novo. Tem gente que muda até o semblante quando vê você com uma roupinha nova, vendo que as coisas estão indo bem na sua casa, na sua vida, comprou um celular novo. Essa pessoa tem um sentimento de que entende que aquilo não tinha que ser para você, tinha que ser para ela, tinha que ser para ele, né? E aí começa a colocar defeito. Ah, esse carro é quebrador. Ah, esse carro gasta muito. Ah, esse carro é IPVA é alto. Ah, esse carro... E começa a pôr um monte de pretexto. Então tem que... É amaldiçoando, na verdade, né? Amaldiçoando. Então tem que vigiar. Leva o óleo, unge seu carro, tá? Unge o seu sítio também. O irmão veio me procurar para nós ungir o sítio, porque tinha uma pessoa lá com muita inveja deles, e eles, o animal dele, quando ia parir, morria todos no parto. Todos os animais morriam no parto. Leva a unção. Tive lá, derramei o óleo lá também no sítio. Leve a unção para sua casa. Unge seu esposo, unge suas crianças. Unge a sua esposa, venha buscar a revelação de Deus. Venha buscar a revelação de Deus. Daqui a pouco, 14 horas, é o segundo culto do dia e no horário das 19 horas. Vamos ouvir um louvor? Prepara um louvor aí, aquele de... aquele, Deus vai fazer uma coisa nova. Acho que é Ana Massal, esqueci o nome da... Da cantora agora. Glória a Deus. Então ele vai tá colocando aqui um louvor e você já vai mandando mensagem. É Maria Massal, cantora. Maria Massal. Maria Massal, estou chamando. Hoje é meu dia. Gente, ouvinte, escuta só. Hoje é o dia que meu raciocínio está lento, pois é o dia que eu estou em propósito de 24 horas de jejum pela sua vida, tá? Então hoje é o dia do desafio. Hoje é rádio, hoje vai ser 5 horas de relógio aqui. 30 minutos vai ser 3 horas de relógio. Ô, Glória, vem com fé.

12 horas, 30 minutos. Deixa eu só lembrar você, estivemos ali no monte também, orando em favor de todos os dizimistas. Estamos no mês de maio, já estamos acabando o mês de maio, mas esse mês de maio é o mês da bênção dos dizimistas. E tem sido bênção de Deus essa campanha. Por isso que eu falo, sempre que a gente faz algo que é pela direção de Deus, tudo dá certo. Nós estamos baseando-se no livro de Gênesis, no capítulo 26, versículo 12. Gênesis capítulo 26, agora me perdi aqui, hein? É versículo 12. Versículo 12, que fala: e semeou Isaac naquela mesma terra e colheu 100 vezes mais, porque o Senhor o abençoava. É isso mesmo, versículo 12. E a Bíblia vai falar ainda, versículo 13: engrandeceu-se o homem e ia engrandecendo-os até que se tornou muito poderoso. E tinha rebanhos de ovelha e rebanhos de vaca e muitos servos, de maneira que os filisteus o invejava. Tá vendo? Deus abençoou muito Isaac, muito, muito. No lugar aonde, na mesma terra, no mesmo lugar que todo mundo só reclamava, dizia que o negócio estava feio, que está em crise, que está dando errado para todo mundo, que está todo mundo passando necessidade, que está todo mundo sofrendo, foi lá que Isaac foi lá, né? E plantou, semeou naquele lugar e colheu 100 vezes mais naquele mesmo ano, porque o Senhor o abençoava. Naquele mesmo ano, no pior ano, eu diria assim, porque a Bíblia vai destacar, né, naquele mesmo ano, então certamente seria um ano de escassez, um ano de sofrimento, um ano que onde muito comércio, eu vou dizer assim, estava fechando, as coisas dando errado para todo mundo. Isaac foi lá e semeou, acreditou, investiu e colheu 100%, né? 100 vezes mais ele colheu, porque o Senhor o abençoava. Os poços que já não tinham mais água, estavam secos e até entulhado, ele foi lá, desentulhou os poços e encontrou veio de água, meu irmão. Aí ficaram com inveja. Porque a pessoa só reclama. Aí vem um lá, meu irmão, em vez de reclamar, ele vai trabalhar, deu certo. Ficaram com inveja dele. E aí reivindicaram as terras, dizendo que era deles. Terras que Isaac havia arrendado, por exemplo, né? Aí o dono: não, eu quero minhas terras de volta. Claro, já estava cheio de plantação, cheio de tanta coisa, era só colher. Então pediram a terra. Os poços reivindicaram: eu quero o meu poço, que é meu poço. E obrigou-se Isaac a ter que sair de lá. Mas para onde Isaac ia, Deus era com ele. Ele ficava mais rico ainda, meu irmão, porque o segredo estava em Isaac. Com base em Gênesis capítulo 26, versículo 12, nós estamos no mês dos dizimistas, que leva o tema, a bênção de Isaac. A mesma bênção de Deus que estava sobre Isaac também estará sobre a vida dos dizimistas. Nós entregamos ali um envelope e dentro dele tem um pedido de oração grampeado com um saquinho cheio de sementes de mostarda ali para poder a gente conectar a nossa fé. A Bíblia diz que aquele que tiver fé como um grão de mostarda já fará grandes coisas. Direi a esse monte: sai-te daqui, precipita-te no mar, e assim aconteceria. Então, o grão de mostarda simbolizando o tamanho da nossa fé. A fé que a gente tem que ter, ou como deve ser, né? Tem que ter, em algum momento, você tem que ter a fé do tamanho e também tem que ser. Em outro momento, você tem que ser. A sua fé tem que ser como um grão de mostarda. Como assim? Ela é tão pequena, mas ela faz grandes coisas. Pequena, mas faz grandes coisas. Então, a nossa fé, ela tem que fazer grandes coisas. Ela pode ser pequena, mas tem que fazer grandes coisas. Entende?

0: E está sendo bênção de Deus, o que tem porta se abrindo é incrível. O irmão esteve de manhã ali na igreja, e assim que ele entregou o dízimo, você tem uma ideia, ele entregou o dízimo, eu ungi ele sentou lá no banco, aí dei também para ele o óleo de fogo, que ele não ia conseguir ficar oculto até o final, porque ele iria trabalhar, mas o tempo que ele entrou, que devolveu o dízimo, e pegou o óleo de fogo e sentou, chegou uma notificação para ele. Aí quando ele olha, quase R$ 2.000 chegou para ele. 1.590 chegou para ele. Ele levantou na mesma hora, chamou o presbítero e disse assim: me dá maquininha que eu preciso tirar o dízimo disso aqui. E surpreso. E falou: pastor, meu Deus, como é bom devolver o dízimo. Como é bom cumprir o voto. Eu não esperava esse dinheiro, não sei nem como que veio, e assim pasmo. Ele só devolveu o dízimo, colocou a oferta ali, na mesma hora, Deus abençoou, deu uma resposta para ele. Ele já tinha uns dias que ele não via na igreja, né? Tinha mandado mensagem para ele: meu irmão, nunca mais te vi e tal. Aí ele veio hoje, foi até o altar e na mesma hora recebeu aquela benção. Aí, igual no final do culto, minha esposa falou que a outra irmã que estava lá veio correndo até ela e disse: pastora do céu, olha aqui, ó, acabei de receber, caiu aqui na minha conta o dinheiro que eu não sei nem na onde é, não sei, não sei, não esperava esse valor. Não esperava. E caiu na conta. É aquele dinheiro que, assim, se você trabalha, se tem seu salário ou é aposentado, você sabe o dinheiro que vai cair na sua conta. Você sabe o seu dinheiro. Mas é um dinheiro, um valor que não, ela não sabia, ele não sabia, não esperava esse valor, não sei nem. Ó, assim veio. E é bom assim, que aí você entende que foi Deus que fez. É bom assim. E estivemos orando no monte para isso. Eu estou orando no monte. Todo esse mês de maio, a maior parte dos dias, eu estive indo no monte apresentando a semente do dizimista. Vamos, pode colocar o vídeo aí, essa gravação aí, para que as pessoas em casa possam acompanhar.
1: Atrás. Estamos aqui no monte, como prometido, e viemos orar em favor de todos os dizimistas. E uma grande bênção vai chegar na vida desse dizimista, presbítero Silvanei.
2: Exatamente. Esse mês está sendo feito diferente. Está sendo levado para casa a semente do grão de mostarda, onde está sendo colado nesse livro o seu pedido, o seu nome como dizimista da casa do Senhor.
1: Ô, glória! E pode ter certeza, assim como as bênçãos de Deus foi alcançada na vida de Isaac, também será alcançada na nossa vida. Nós vamos orar agora pelo dizimista. O nosso querido obreiro Valsilei vai dar início a essa oração. E eu tenho certeza que enquanto estivermos orando aqui, esse dizimista vai receber a bênção lá.
3: Senhor, meu Deus e eterno Pai.
1: Sim, meu Deus e meu Pai, oramos aqui agora, Senhor, em favor desse
2: dizimista,
1: aqueles, meu Pai, que tem dizimado, que tem semeado no teu altar, que a tua bênção, Senhor, seja alcançada na vida desse meu filho, na vida dessa filha, em nome do Senhor Jesus, abençoa o dizimista, em nome do Senhor Jesus Cristo. Estamos aqui quase que todos os dias orando em favor dos dizimistas. Ô, glória, Deus te abençoe.
0: Deus abençoe. Então foi feita essa oração lá no monte. Todos os dias temos ido orar lá no monte em favor dos dizimistas. Escuta só, às 18 horas eu vou estar entregando um propósito de 24 horas de jejum. Eu quero que você mande agora um pedido para mim. Deixa eu entrar aqui na live. E você que está acompanhando, manda agora um áudio. Manda um áudio, tá? Manda um áudio. E eu quero, para poder eu já ouvir o seu pedido. A pastora Daisy, ela vai anotar para mim. Ela está em casa, mas ela está ouvindo. E ela vai anotar o seu nome, tá bom? Deixa eu colocar aqui. Vou entrar na live aqui também, ó. Tá aqui, pedido. Pedido de oração. Tô colocando o tema aqui. Já vamos entrar na live. Ok? Opa, deixa eu ver aqui. Deu errado aqui. Vou virar. Agora sim. Entra agora lá no Instagram. Saiu aqui, meu Deus. Entra agora. Você vai entrar agora lá no Instagram. Você vai já entrar comigo. Deixa eu ver aqui. Saiu aqui. Vou botar aqui de novo. Tá aqui. Pedido de oração. E você vai mandando agora para mim o seu pedido.

0: Manda um áudio aí, pastor, quer que você ore e entregue esse jejum de 24 horas. E... quer que você entregue esse jejum... opa, aqui. Entregue esse jejum de 24 horas em favor do meu esposo, da minha esposa, do meu filho, do meu emprego. Você vai mandar agora um áudio aqui agora pedindo essa oração. Noeli, querida Noeli, já entrou aqui pelo meu Instagram... já escreve aqui, ó, pedido de oração por, já vai escrevendo aí, pedido de oração, e isso, vai escrevendo aí o pedido de oração. As pessoas já estão entrando aqui na live, no IPCNTB, ok? IPCNTB, e aqui ao vivo pelo Instagram. Gente, vai mandando aqui, chegou aí? Se chegar aí, os pedidos de oração, meu querido Daniel vai, é isso aqui mesmo? Ah, tá, ok. Você vai mandar aí, pastor, quero que ore pelo filho, pela filha, você vai mandando aqui agora, tá bom? Já entrou ali, querida Noeli, a Nil Fontoura também já entrou aqui pelo Instagram, vai entrando aí fazendo o pedido de oração. Deixa eu só lembrar que sexta-feira agora é o nosso congresso de libertação. Sexta-feira agora é o nosso congresso de libertação. Eu estarei 9, 14 e 19 horas. Às 9, às 14 e às 19 horas nesta sexta-feira. Mas antes, amanhã à noite, temos também um culto de ciclo de oração, ok? Então, na quinta, temos o ciclo de oração. Às 19 horas, as irmãs... a irmã Noeli, depois, ela que está aqui ao vivo... manda para mim, irmã Noeli, se já tem já o pregador, a pregadora que vai estar pregando nesta quinta-feira, ok? Então, a irmã Noeli vai me informar aqui se já tem a pregadora da quinta-feira. E aí, na sexta-feira, 9, 14 e 19 horas, eu estarei trazendo a palavra de Deus. Você que está entrando pela live, já coloca aqui seu pedido de oração. E às 18 horas, eu estarei entregando o propósito de 24 horas. Hoje eu estou mais lento, raciocínio está mais lento. É um propósito que eu tenho. Uma vez na semana, eu tenho esse propósito com Deus de jejuar 24 horas. É um ano de propósito. Um ano. Em agosto vai encerrar. Em agosto, mês de agosto, está faltando... estamos em maio, né? Então agora vem junho, julho, agosto. Daqui a 3 meses acaba esse propósito. Então, quer dizer, eu já tenho 9 meses jejuando toda segunda... terça, né? Toda semana, uma vez... uma vez na semana, 24 horas. Pelo povo, pela sua família, por sua vida, pelos ouvintes, pelas pessoas que nos acompanham aqui pelo Instagram, por todas as pessoas que Deus tem colocado no nosso caminho. Amém? Recebi aqui mensagem da Jaqueline, que pediu aqui, ó, bom dia. Ore pelo meu esposo, precisa de um emprego. Qual que é o nome dele? Coloca aqui. A Jaqueline pediu para estar orando pelo esposo dela. Vamos lá. Aqui tem um áudio aqui do Disseu. Pode colocar o áudio dele aí.
1: Paz do Senhor, pastor. Eu peço oração para mim, para minha esposa Evanilda e para toda a minha família em Ortigueira, tá bom? Deus que abençoe o programa do Senhor, Deus que abençoe a pastora, Deus que abençoe o Senhor também, Deus que abençoe o Daniel aí que está trabalhando aí também na rádio.
0: Amém.
1: Deus que abençoe todos vocês aí. Deus.
0: Amém. Glória a Deus. Uma
1: oração para mim e para toda a minha família aí, tá bom, pastor?
0: Amém, meu irmão. Está orando por você, pelo Disseu e pela esposa dele. E obrigado aí pela também o pedido de oração em favor do Daniel também. Deus abençoe. Aqui no Instagram, deixa eu acompanhar aqui, ó. Pedido de oração. A Nifontora colocou aqui. Pelos filhos dela, pelo esposo e pela

0: ela está gestante. Ela falou assim: pela minha gestação. Amém, querida. Deus te abençoe, tá? Vou estar entregando esse propósito no horário das 18 horas em favor do seu pedido. E Dilze Machado, peço oração por mim e minha família. Ok, vou estar orando também, apresentando a Miriam, a Jussara Ragner e a Fernanda. Coloca aqui seus pedidos de oração. Tem outro pedido aí da Maria. A Maria também já.
1: Horas eu estarei.
2: Paz do Senhor, irmão
1: Eu estarei.
2: pastor, eu sei que o senhor está lá longe, mas está falando. Falando aqui, nós estamos escutando aqui, irmã Maria Rosa Bueno, eu congrego na Igreja Brasil para Cristo, mas eu estou pedindo uma direção por mão. Eu não pago o dízimo, não tiro o dízimo do meu dinheirinho, porque só o meu que eu tenho. Quando eu tinha eu e o meu esposo, nós tirávamos. Vem muita gente, irmão. Vem gente de fora para jantar com nós, almoçar. Vai ter um almoço muito, muito, muito bom, muito grande.
0: Olha aí.
2: Agora, do dia dos pais, vai ter um almoço.
0: Glória a Deus.
2: Um almocinho, mas só que não vamos fazer o dia dos pais. Vamos fazer, parece que em setembro. Até reunir o dinheiro, porque a menina custou muito. A menina que cuida aqui, duas mocinhas casadas novas, uma tem um nenenzinho
0: Eita, meu
2: pequenininho,
0: pai.
2: nenenzinha, a outra tem uma menininha com 7 anos. Então, daí esses aí
0: Ai,
2: que
0: que é
2: são os
0: muito alto, hein?
2: obreiros que cuidam no, nas festas. Eles, o irmão
0: Amém.
2: Eliseu.
0: Nós vamos orar pela senhora, que olha o que. Meu, é muito alto. Maria Rosa Bueno. Amém, minha irmã. Deus abençoe sua vida. Deus abençoe seu ministério, Igreja Brasil para Cristo. Deus abençoe a sua vida financeira. Deus vai te honrar e você vai ser uma dizimista muito abençoada ali na Brasil para Cristo. E Deus abençoe sua família. E vai ter um Dia dos Pais maravilhoso, né? Daqui a. Que mês nós estamos em junho? Junho? Junho, julho. Daqui a 3 meses vai ser um Dia dos Pais maravilhoso. Em nome de Jesus. Ô, glória!
3: A paz do Senhor Jesus, irmão, Pai Senhor Jesus, irmão Daniel. Eu estou mandando um áudio pedindo oração para mim, que eu estou com muita dor no rim, porque tenho tédio no rim, e estou com muita dor no rim. E também
0: Amém.
3: peço oração a favor do meu esposo. E peço oração também a favor da Rosimeire, porque Deus abre as portas de emprego para ela.
0: Glória a
3: E
0: Deus.
3: também
0: Abre.
3: oração, peço oração para a Roselane, tá bom? E para
0: Amém.
3: minha mãe, Maria Luísa Rolim e Pedro Rolim.
0: Em
3: Deus
0: nome de
3: abençoe
0: Jesus.
3: muito, muito vocês aí. Um abraço para vocês. Fica com Deus e a paz do Senhor Jesus.
0: Amém. Deus te abençoe, querida. Vamos estar em oração, junto também com o Daniel, vai estar orando também. E nós vamos orar por você e Deus vai sim, vai te responder. Em nome do Senhor Jesus. Amém. A Miriam Potoli, Dia dos Pais é em agosto. É, minha irmã já está se preparando, meu filho. Daqui a 3 meses, eita glória. Ó, a Ivonete pediu aqui oração. Sou Ivonete, peço oração por Felipe, pelo Jair, pela minha mãe, Juraci, pelo pai, José Valdir. Deus abençoe. Amém. Vou estar orando. E que foi outra aqui que eu li aqui, meu pai. Não sei se foi Jaqueline, se eu já orei, já falei. Bom dia, peço, ore pelo meu esposo, precisa de um emprego. Já falei, né? O Paulo César me pediu oração também. Estou ouvindo o programa, peço oração pelo meu filho. Vamos estar orando, Paulo César, pelo teu filho. Que mais aqui tinha pedido? Sou a Ivonete, citei, né? Ivonete pede oração pelo Felipe, Jair e a mãe Juraci, pelo pai José Valdir. Já citei aqui, ok? Ô, glória! Deus
3: A paz do Senhor Jesus,
0: abençoe.
3: pastor Redivaldo. A paz do Senhor Jesus a todos os ouvintes. Aqui é a irmã Noeli. Estou passando para convidar a todos para nesta quinta-feira,
0: Sim.
3: para um poderoso culto na direção das irmãs do ciclo de oração, a partir das 19 horas. Vai estar ministrando a palavra do Senhor a missionária Daniele, a qual é usada poderosamente pelo Senhor Jesus. Então, eu convido a todos vocês para estar junto conosco, adorando o nome do Senhor. Não fique em casa, não fique de fora desse poderoso culto, porque o Senhor tem uma vitória para a sua vida, para a sua família. Que Deus abençoe a todos, em nome de
0: Em
3: Jesus.
0: nome do Senhor Jesus, em nome do Senhor Jesus, abençoe, querida Noeli, que já convidando aqui para esta quinta-feira.

o poderoso círculo de oração. O recado foi dado, então nessa quinta-feira já se preparem para essa quinta-feira. Deus abençoe a querida Rúbia e Rafael, né? Paz do Senhor, Jesus escreveu ali, a Marli. A Marli está dizendo, oi Miriam. Glória a Deus. Deus abençoe a todos aqui pelo Instagram. Logo mais, no horário das 18 horas, estarei entregando esse propósito de jejum em seu favor, em nome do Senhor Jesus. E você que está mandando mensagem, o povo participando aqui, mandando mensagem para nós. Vamos de louvor? Vamos de louvor. Daqui a pouquinho nós voltamos.

0: Senhor, pastor, eu quero pedir oração para os meus filhos, né? Para mim, que estou com muita dor nas minhas pernas, e para os meus filhos, o Roberto, a Janete, a Márcia, o Edson, o Robertson, o Ronaldo e o Rodrigo. E para a Taira, a Gabriela, também.
1: Oi, meu nome é Lavínia e peço uma oração para mim, porque saiu uma bolinha nos meus olhos, daí não quer mais. Peça uma oração pra
0: Sara.
2: Vamos orar sim, em nome de Jesus, né? Vamos orar, essa bolinha que sai nos olhos dela vai ter que sair, em nome do Senhor Jesus. Aproveita, irmã Lelite, né? Vem buscar a unção agora de tarde ou à noite. A unção do óleo de fogo. Vem buscar agora à tarde, tá? E na nossa igreja, Cristo para as Nações, Avenida Guataçara Borba Carneiro, número 68, no centro de Telêmaco Borba. Deixa eu fazer uma oração por vocês. Senhor Deus e Pai, neste momento, Senhor, eu oro em favor desse ouvinte. Abençoe a todos aqueles que nos acompanhou, Senhor, nesse dia de hoje, nessa programação. Abençoe, Senhor, os ouvintes das próximas programações e as que tiveram ouvindo as programações anterior. Senhor, que a Tua bênção entre dentro dessa casa e libere a Tua bênção, o Teu milagre, a Tua libertação. Senhor, leve fartura a quem precisa de fartura, saúde a quem precisa de saúde, libertação a quem precisa de libertação, de uma providência, Senhor Deus, urgente, aquele que precisa agora, nesse momento, de uma ação divina. Traz a resposta para eles, meu Pai, em nome do Senhor Jesus, em nome de Jesus. Deus abençoe, fiquem todos na paz do Senhor. Vamos lá! Vamos para a nossa igreja, Cristo para as Nações, agora às 14h19, é a nossa campanha quarta-feira profética do Óleo de Fogo.
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1: Isso aí, né? Estamos aí com vocês, hein, gente? Com essas músicas, com esse musical maravilhoso de hinos aí, né? Estamos aí com vocês. Querem participar aí? Pode mandar seus pedidos de hino, de oração aí, que com certeza estaremos atendendo a todos vocês aí, né? Eu dou uma trégua aqui, né? Até eu me recompor aqui para nós fazermos esses musicais maravilhosos para vocês. E lembrando, hein? Pedido de vocês. Vocês pedem... E nós atendemos com toda certeza, né? Com toda certeza mesmo aí. Porque vocês merecem o nosso melhor, né? Querem mandar suas mensagens de áudio, seus pedidos de orações. Aí pode mandar aí, anunciando a igreja aí. Pode mandar aí que com certeza iremos com vocês aí até as 15 horas. Depois vem a hora do café, né? Aquela hora mais gostosa do rádio. Que com certeza é muito gostosa essa hora, né? O Carlos já tá aqui. Hoje a missionária Cleonice está comunicando, né, que hoje ela não vai poder estar no rádio porque ela está ministrando na Assembleia de Deus do São Jorge, né? Deus abençoe a missionária Cleonice, que sempre está aqui, né? Isso é maravilhoso, né? Então, aí, né, missionária Cleonice, fica na paz com a vida da Elisete, que com certeza a Elisete vai estar aqui. Se ela não estiver, eu estou aqui para apresentar a hora do café. Então, vamos aí com mais louvores aí. Vamos ver com Fernandinho.

0: Olha aí, gente, que no maravilhoso, né? Já tem gente aqui, já falei do Carlos Floriano. Agora deixa eu ouvir o áudio da missionária Iracema, ouvir o que ela está pedindo, né? Só lembrando, gente, 13h39, nós estamos aí com vocês, né? Que maravilha estar com vocês, levando o melhor de hinos aí, de quem sabe em alguns momentos de palavra, né? Mas que dia lindo hoje, né? Lindo, lindo, lindo, com céu azul, com as nuvens brancas, né? Que maravilhoso que esse dia seja, maravilhosamente lindo na vida desses ouvintes maravilhosos da Rádio Nova Mensagem, né? Que Deus derrame chuva de bênção na vida de todos aí, né? Que estão em casa, que estão no trabalho, que estão no seu caminhão aí, que estão andando aí com seu fone de ouvido, curtindo a rádio aí, ou curtindo no carro, ou no caminhão, aí, ou até mesmo na carceragem. Que Deus abençoe muito aí vocês em tudo aí, né? Então vamos aí, gente, o áudio da missionária Iracema.
1: Paz do Senhor, Evangelista Daniel, estamos aqui na escuta, eu e o Diácono Leandro. O Leandro está meio adoentado, mas está tudo bem, está ouvindo. Mandar um abraço para o Dima Mãe, sua família, Fernandinho, Tiaguinha, família do irmão Sirinado, irmão Jamil, e todos que estiver na escuta. Que Deus o abençoe poderosamente, se for possível tocar só um dos 10 para nós aqui, nós estamos na escuta.
0: Ah, com certeza, missionária Iracema. Acha que eu não vou atender você, menina? Você, o Diácono Leandro aí? Ah, mas com certeza, só já estou pesquisando que vai ser agora. Só atender mais, só pegar mais um vídeo aí. É, sou um dos 10, vamos vendo aqui, vai ser agora que eu vou atender você, vamos vendo aqui assim com o som dos 10, já está na mão já o hino aqui já para você, minha querida. Vou dar um abraço no Diácono Leandro aí, né, grande, e vai se recuperar, Diácono.

não vai se recuperar. A irmã Francisca tá aqui também, né? Paz ao Senhor Jesus Cristo, estou na escuta. Manda um abraço para o meu irmão, para o irmão Roldão e família e para todos do São Roque. Se puder tocar um hino só você e Deus sabe. Acho que é Rose Nascimento. Deixa eu tentar localizar aqui para você, irmã Chica. Aqui. Só você e Deus sabe.

0: Vou localizar para você, tá bom? Vamos ver aqui. Ah, você e Deus. Já localizei para você, missionária. É... Irmã Francisca, já. Ó, o Leandro aqui. Vamos ouvir o que, que o Leandro está falando, ó.
1: Fala, abençoado. Aqui é o pastor Leandro.
0: Ô, meu amigo.
1: Estamos aqui na luta, né? Lavando os carrinhos. Pra
0: maravilha.
1: Mandar um abraço a todos os ouvintes dessa rádio aí para você. E a todos que fazem parte aí, né, desta programação, tá bom?
0: Qual hino você quer?
1: Um abraço, também quero oferecer essa programação aí pro meu filho, que tá fazendo aniversário hoje.
0: Aí, rapaz!
1: Samuel, tá bom? Um abraço aí, toca um louvorzão pra nós aí, né, pro... pra oferecer pro meu filho aí, toca aí, Fernandinho, já não sou mais escravo. Um abraço, ai, meu querido, fui!
0: Aí, ó, parabéns aí pro filho do meu amigo pastor Leandro, que Deus ilumine grandemente ele em tudo nessa data aí, né? E maravilha! Aí, né? Vamos vendo aqui, vamos achar o louvor então pra ele aqui. Já não sou mais escravo do mundo. Ei, com o Fernandinho, vamos vendo que hino que é esse que ele passou pra mim. Vamos vendo. Tô tentando localizar um hino aqui. Já não sou mais escravo do medo. Aí, garoto. Com Fernandinho, não. Não mais já. Aqui, ó, não mais escravo. Beleza. É, aqui que tá aqui é o Fernandinho, isso mesmo. Aqui que está aqui, para que já não sou mais. Não, não mais escravo. Aí com Fernandinho, que maravilha, né? O pastor Leandro oferecendo para seu filhão aí que. Com certeza é bênção na vida deles, né? Vamos vendo aqui. Vamos vendo o Ruxinol, Sérgio Ruxinol. Paz do Senhor, Daniel. Estão em sintonia? Sérgio Ruxinol, abraço a todos. O Sérgio, algum hino de vocês tem aqui no playlist da rádio, Sérgio? Se tiver, digita o nome aí pra eu poder tocar um hino teu também aqui, rapaz, que é ouro da casa. Veja aí, tá bom? Veja se tem algum que tenha ou no YouTube, Sérgio. Se tiver no YouTube ou aqui na plataforma da rádio, aqui nas pastas da rádio, para ver se eu toco para você. Me dá um nome do hino, desde que eu tenha no YouTube, tá bom, Sérgio? Irmão Francisco, tá, glória, graças a Deus. Ó, Nadir aqui. Boa tarde, na paz do Senhor, tudo bem com você? Comigo tudo bem, Nadir. E eu estou na audiência do programa abençoado. E se for possível, ela quer ouvir um louvor com Daniel e Samuel, marcas de batalha, só oferecendo para mim, Daniel. Oh, obrigado, Nadir, obrigado. Deus te ilumine muito, minha querida, você e toda a sua família aí, tá bom? E para a sua irmã Cacilda, que gosta muito desse louvor, e para todos que estão ouvindo, deixa eu ver aqui, marcas de batalha. Deixa eu programar o hino marcas de batalha para minha amiga ali, né? Deixa eu localizando o hino marcas de batalha aí para minha amiga aí. Que me solicitou esse hino maravilhoso, que com certeza é maravilhoso. Pronto, já está ali programado o hino. Olha aqui, a pastora Joana toca o hino Consolador da Mara Lima, se for possível. Opa, pastora Joana, deixa eu tentar localizar o hino Consolador então com a Mara Lima aqui, então, já que ela pediu, né? Já que ela pediu, vamos tentar localizar aqui. Se ela pediu. Eu preferia que eu tivesse pedido com ela, né? Mas ela quer com a Mara Lima, então tá bom, então. Vou obedecer como ela tá querendo aqui. Porque eu preferia que ela tivesse pedido o hino dela, que é o ouro da casa, mas ela quer com a Mara Lima, então vamos lá, então, com a Mara, que eu vou atender ela, então, né? Aqui, tá programado o Consolador, pastor Jonas. Já que quer com a Mara Lima, vamos tocar com a Mara Lima. Aí esse hino Consolador, então, né? Aí o hino Consolador, que eu estou já aqui, já localizei o hino para ela. Mas beleza, o pedido dela é uma ordem para nós aqui também, né? Ô, pastor Jonas, se quiser dar sua agenda aí, pode dar aí sua agenda, tá bom? Aí no rádio, pode mandar sua agenda ou por áudio. Manda por áudio sua agenda, pastor. Manda por áudio sua agenda aqui, onde que a pastora vai estar aí, tá bom? Vamos vendo, ó, o Joaquim aqui. Fala tudo, Joaquim.
2: Paz do Senhor, irmão Daniel. Tudo bem? Estamos ouvindo aqui. No caminhãozão aqui, dando carona pro irmão aí. Opa! E ouvindo o programa aí. Se possível, toca pra nós ouvir aí com Yara Aymara. a cidade do Bom Deus, tá certo? Deus abençoe.
0: Yara Aymara, a cidade do Bom Deus.

0: Deus, vamos vendo aqui, vamos localizar já Yara, mas na Yara, aqui é a cidade do bom Deus. Eu já, lógico, já toquei sino já pro pastor, já para ir. Yara, Ayala, isso! A cidade, olha só, gente, aqui, esse povo participa mesmo comigo, aqui, ó, a cidade do bom Deus aí, Yara, Aimar aí, já está localizada, excelente. Opa, não é agora. Você espere um pouquinho aí, tá bom? Se não, venha querer ficar entrando na frente dos outros aqui, Yara. Aguarda a tua vez. Aguarda a tua vez aí para que eu possa atender aqui, né, Jaco Joaquim? Não pode atropelar aqui. Aqui não tem preferência, não. Aqui é por vez, por ordem de chegada. É a Terezinha aqui, a paz do Senhor, Daniel. Está oferecendo para todos os ouvintes. Terezinha da Bela Vista, Sérgio Rouxinol. Acho, vamos ver aqui, a paz do Senhor. Acho que deve ter aprovado quando Deus quer agir. Deixa eu ver aqui. Quando Deus quer agir. Claro que eu prefiro os ouros da casa, né? Vamos vendo aqui se eu consigo casar. Quando Deus quer agir para o meu amigo aqui, né? Quando Deus quer agir aqui. Vamos ver aqui já. Ah, tem. Mas está com o Sérgio Rony aqui. Deve ser esse, né? Ô? Me dá um feedback aqui, ô. Ô Sérgio Rocino. Sérgio Rony que está aqui, né? Quando Deus quer agir, só me dá um retorno para ver se é esse mesmo aí que tá bom? Que eu já deixei armado aqui já se for esse aí, tá bom? Aqui ó, o hino para você meu amigo, tá? É aqui que eu já vi comigo é esse mesmo aqui, já viu? Pediu aqui nós já damos um jeito na hora aqui para que esse povo venha aqui ser atendido aí, né? Ser atendido, já está localizado aqui. Me dá um positivo se é esse mesmo, Sérgio? Ô, maravilha, então já tá programado aqui, tá? Michael aqui. Michael, boa tarde, a paz do Senhor. Toca os planos maiores e o Rodrigo Valentim, deixa eu ver aqui. O Michael aqui já mandou aqui. Ô, Michael, deixa eu ver aqui. Ah, rapaz, como que não vamos atender você, Pia? Opa, esse é expert em saúde. Esse expert de saúde natural aí, né, Maico? Da ProSaúde. Opa, deixa eu ver. Isso mesmo, é isso mesmo. É, deixa eu ver. Então, isso mesmo aí. Só lembrando, a cada 15 dias ele está aqui, né? Ele, juntamente aí, ele está aqui, na ProSaúde TV aí, né? A cada 15 dias ele com a Evelaine aí, eles estão aqui no rádio, aqui, né? Já localizei teu hino aqui, meu amigo. Já está localizado aqui o hino de vocês aqui que você me pediu, Pia. Ei, que maravilha! Como que eu não vou atender esse homem aí, né? Ah, rapaz, já tá programado o hino aqui. Ei, meu amigão, já tá programado o hino pra você aqui já. Com certeza, né, Maico? Grande Maico aí. Sérgio Rouxinol, já localizei. Ó, o Coati aqui. Ô, Coati, não me inventa de cantar, só peça hino. Você só pode cantar no programa do Gilberto Fernandes. No programa que eu estou à frente, que você não canta porque eu não deixo, não adianta.
1: Ô, mano, Daniel, toca o hino aí com o Fernando pra nós, se der tempo aí.
0: Dá
1: Faz
0: tempo,
1: favor.
0: qual?
1: O homem transformado, faz favor aí. Tamo na escuta aqui na
0: O
1: peleja.
0: homem transformado, isso aí.
1: Beleza, irmão Daniel? Até
0: É bom
1: mais.
0: mesmo, aprendeu, né, ó? Aprendeu, né, cara? Aprendeu, não pedi mais hino aqui. Já viu, né? Ele aprendeu que ele sabe que eu não toco, não adianta ele pedir, não, eu não dei, eu não toco ele. Ah, isso mesmo, cara. Vamos aí então aí, né? Aí, ó, Dani, deixa eu ver aqui a ordem que chegou os hinos aqui agora pra eu começar a atender, tá? 13h50, deixa eu ver a ordem aqui que chegou os pedidos aqui. Som dos 10.
2: Essa história é muito linda. Uma certa vez Jesus curou 10 leprosos de uma vez. Mas sabe o que acontece? Só um voltou. Só um voltou para agradecer. 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

0: 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Fica aqui.
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2: Olha aí, estamos de volta, gente. Mais um pedido atendido. Vamos ver. Ó, Maico, com certeza tamo junto, meu amigo. Como eu falo, sou fã dessas pessoas aqui que vem aqui, que abençoam vidas também, né? O Maico é uma das pessoas que abençoa a vida, dando dica de saúde e instruindo pessoas que necessitam dessas instruções aí, né? Ó, a Joana aqui, a pastora Joana, acho que mandou aqui. Vamos ver aqui o áudio dela.
3: A paz do Senhor, Daniel, tudo bem contigo?
2: Maravilha!
3: Espero que sim, comigo está tudo bem.
2: Que maravilha!
3: Quero ler aqui o Salmo 126 e o verso 3, que diz: grandes coisas fez o Senhor por nós, e por isso estamos alegres. Grandes coisas o Senhor tem feito por nós, e por isso nós estamos alegres. Amém, Jesus. Então, Daniel, hoje eu vou estar lá no Embaú, louvando a Deus, lá no Projeto Salvação, 19h30, né? Quem está escutando no Embaú aí, né? Vou estar lá louvando a Deus, o cantor Lucas também, né? E estamos aí fazendo a obra, né? Bastante aí, graças a Deus, né? Porque quando o Senhor chama, ele capacita e ele sustenta, não é mesmo? Então, e sábado nós estaremos ali no Projeto Salvação também, ali na São João também, louvando a Deus. E no domingo, na Paz com Jesus também, louvando a Deus, engrandecendo esse Deus maravilhoso, porque esse Deus é lindo, esse Deus é maravilhoso, ele nos dá vitória em todo tempo, né? Em todo tempo que nós pedimos para o Senhor, ele está juntinho conosco, nos dando vitória, nos colocando de pé, nos sustentando, né? O inimigo quer fazer nós ficar caído, né? Prostrado, mas Deus não. Deus, ele pega pela nossa mão direita e diz: não tema, né? Ele diz assim, né? Para você que está ouvindo aí, que está temendo alguma coisa, ele diz assim, ele diz: eu pego pela tua mão direita e te digo, não tema. Então, não tema. Se você está na presença do Senhor, você está buscando o Senhor, não tema. Não tema, pode vir o que vier aí, que o Senhor está junto e a vitória é garantida. Amém.
2: Isso aí, gente. Vamos ouvir um áudio do pastor Zé Moraes, né, pastorzão?
4: Bom, Daniel, a paz do Senhor, meu irmão. Viu, se der tempo aí, toca aí, Osés de Paulo, sou feliz.
2: Ah, mas como que não vai dar tempo? Já, ó, gente, eu estou já montando a playlist aqui, tá? Agora eu tenho só uma hora, então é o que eu... E o que eu não puder atender agora, após que está chegando aqui, tá? Eu vou até, eu deixo programado para depois das 16 horas, tá? Que hoje tem a hora do café, então nesse horário daí eu tenho aqui, ó, eu tenho alguns pedidos aqui, tá? Eu estou com mais de 10 pedidos, creio que eu vou conseguir atender esses 10 aqui, tá? Vamos ver, o que tem mais aqui. Mas o senhor, irmão Daniel, sou na escuta aqui do Sapé, ouvindo esses louvores maravilhosos. Ela quer pedir um louvor aí, o filho da herança aí, já está programado, Ivone, com certeza já está programado, gente. Mas como eu estou explicando, os hinos que não der tempo de eu atender antes das 15 horas, tá? Eu vou atender após as 15 horas, às 16 horas, vou deixar tudo programado na playlist aqui. Mas que vai dar tempo de atender, vai, tá? Na medida do possível, atender a todos, tá bom? Vamos lá, mais pedido!

0: Olha aí, gente, que maravilhoso, né? Esse foi a pedido do meu amigo aqui, que sempre está aqui, né, com nós aqui, né, com o Maico, né, Maico? E tá atendido o Maico aqui. Vamos vendo que tem mais gente aqui, já, ó. Essa aqui eu já li, já está programado os hinos, tá? Ó, Ezequiel, paz do Senhor, estou oferecendo para todos os ouvintes. Forte abraço. Ezequiel Medeiros, oi, Ezequiel Medeiros, meu amigão. Deus abençoe. Ó, Luísa, paz do Senhor, Daniel. Estamos ouvindo a programação. Se possível, tocar chuvas de bênção, João Rodão. Gente, eu vou programando os hinos aqui. Eu não vou poder garantir que vai dar tempo, tá? Mas eu vou programando os hinos. E aqueles hinos que, caso você não ouvir o que você pediu aqui, você vai ouvir depois às 16, tá? Deixa eu ver aqui, ó. Chuvas de bênção, João Rodão. Acho que é chuvas de amor, rapaz. Chuvas de amor, isso mesmo. João Rodão, chuvas de amor, tá? Ó, está programado os hinos aqui, tá? Estou programando os hinos aqui. Os que não der tempo de atender agora, eu atendo após as 16, tá? O Roberto Klein aqui, vamos ouvir o áudio dele. Fala tudo, meu amigo.
1: Boa tarde, Daniel, tudo bem? Aqui é o Rodrigo de Portão, Rio Grande do Sul.
0: Fala, meu amigo.
1: Queria pedir um louvor do Gerson Rufino, Dia de Sol.
0: Ah, mas que maravilha! Dia de Sol? Vamos programar já que é lá do Rio Grande do Sul, né? Como que não vou atender esse povão aí de longe também, né? Que maravilha! Vamos ver aqui, Dia de Sol, já estou programando aqui, já estou programando indo pra você, meu amigo. Vamos vendo aqui esse aqui. Opa, deixa eu ver aqui o que que dá. Não, não é esse ainda, tá? Você aguarde aí, José e Paula. Todo mundo tá querendo tomar frente aqui. Vamos vendo aqui, né? Vamos vendo aqui. Boa tarde, pastor. Estou ouvindo o programa aqui na Agri Gibson Fazenda. Santa Luzia, Deus abençoe você, Pedro Souza, em tudo, meu amigo. Você e sua família, Deus derrame chuva de bênção em vocês aí, tá bom aí? Na fazenda aí, tá? Que Deus abençoe grandemente vocês todos aí. Aí, em tudo aí, que vocês sejam grandemente abençoados, tá? Aí na fazenda Agri Gipsy aí, né? Na fazenda aí. Deixa eu ver aqui, isso mesmo, aqui na fazenda Santa Luzia, aliás, está ouvindo aqui na Agri Gibson Fazenda Santa Luzia. Ó, o Jair, né, Jair? Vamos vendo aqui, TikTok, confira os vídeos e da dó, Jair, vídeo de TikTok pra nós que não... Jesus, nesta que tem Jesus, sem três vezes, bênção. Ó, deu. Vou ver o que o Jair colocou. Porque vídeo pra nós fica mais difícil pra gente ficar vendo aqui, Jair. Que não dá tempo de a gente ver vídeo aqui, tá bom? Se eu tivesse mais alguém, dá tempo, mas é que eu tô sozinho aqui. Então talvez não dê tempo de eu ver o que é que você quer que eu veja nesse vídeo aqui, tá bom? E aqui também o computador é bloqueado às vezes pra certos vídeos aqui, tá? Ó, a Neia aqui. Vamos lá, Neia. Fala aí, Neia.
2: Paz do Senhor, irmão Daniel.
0: Ah!
2: Eu queria pedir um hino pra você, só mais uma lágrima. Queria oferecer esse hino pra minha avó, pros irmãos da minha igreja, Paz com Jesus. E mandar um abraço pra minha avó Maria Lair, pro meu avô Ismael, pra mãe minha mãe Diné, pro meu pai Sucesso, pro meu irmão Paulo, pra minha irmã Michele e pra minha outra irmã Ana.
0: Olha!
2: Um abraço aí pra vocês da rádio, tá bom? Tchau.
0: Eita, tchau. Deus abençoe grandemente. Já está programado seu hino aqui, tá? Ó, gente, eu tenho aqui, ó. Eu tenho Dia de Sol, tenho Homem Transformado, tenho João Rodão, Chuvas de Amor, tenho Sally Lima, Última Lágrima. Deixa eu ver a quantia de hino que eu tenho isso aqui. Só que provavelmente não vai dar tempo de atender nesse momento, tá? Você e Deus, da Rose Nascimento, Fernandinho, não mais escravo, consolador da Mara Lima. A Cidade do Bom Deus aqui, por Yara Aymara, Antônia Gomes aqui, eu tenho para atender, Filho da Herança, e Hoje Eu Sou Feliz. Gente, eu sou com alguns louvores, eu vou tentar acelerar o máximo aqui para eu atender o máximo de pessoas possível, tá? Mas os hinos que eu não tocar agora, eu vou tocar depois, eu prometo, tá bom?

0: Olha aí, gente, como eu falei, eu consegui atender a todos, graças a Deus. Só falta a Sueli Lima, só mais uma lágrima que também vai ser atendido, tá? Toquei a todos, ó, gente, se faltou alguém pra eu atender, me dá um alô aqui que deu programa pra depois das 16 horas, tá? Vamos soltar um áudio que apareceu só uns 6 aqui, não sei quem que é, vamos soltar esse áudio aqui.
1: Pois é, Marcelo, nós comprava a galinha.
0: Eita, esse é áudio pro Marcelo, eita, vamos nessa aí então, gente. Olha aí, o último pedido aqui, se faltou alguém aí, só dá um alô aí, gente, que se for alguém que eu não atendi, tá? Alguém que eu não atendi, só me dá um alô aí. Mas agora vamos aqui, Sueli Lima, só mais uma lágrima.

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2: Isso aí, 14h59 aí, né? Essa é a hora mais gostosa do rádio, a hora do almoço. Com a hora do almoço, a hora do café, a hora do almoço é meio-dia, uma hora, tá, Daniel? Já começa assim. Então, gente, só lembrando, gente, esse horário não é de louvor, tá? Não é de louvor, é mais de mensagens e informações aí, tá? E se você quiser, tiver algum evento na sua igreja aí, aí você quiser divulgar a sua agenda, igual fez a pastora Joana, pode mandar seus áudios aqui, horário de cultos de igreja, pode mandar também aí, os eventos que tiver, pode mandar aí. E eu só lembrando, gente, aqui não tem a placa de igreja, tá? Aqui qualquer um pode divulgar os seus eventos aí, tá? Dentro do contexto, claro, né? Dentro do contexto aí, claro que a gente vai divulgar, né? Aí, dentro aí do meio aí, do meio certo aí, claro que nós iremos divulgar os trabalhos das igrejas, iremos divulgar os horários de cultos, quem tem agenda aí para pregar pode mandar assim os horários aí, que com certeza, se você quiser mandar em áudio, manda em áudio, se você quiser mandar digitado, manda digitado, que com certeza nós iremos atender aí. Só lembrando, gente, hoje a missionária Carlinhos está ministrando a palavra na Assembleia de Deus do São João, que ela mandou uma mensagem aqui, tá? A Elisete está com compromisso profissional, então é comigo mesmo a hora do almoço, e gente, me ajuda a fazer a programação aí, tá? E só lembrando, a hora do almoço, ô manico, tocou do almoço, é a hora do café, Daniel, 15 horas, a hora do café, a hora nona, não é a hora do almoço, não! 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Com toda certeza, né? Pode ter certeza disso, que nós iremos sim atrás de informações, de conhecimentos a respeito do tema que você queira que nós indaguemos aqui para informação aí, tá bom? 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No programa Hora do Café. 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E também agora, gente, outra informação importante aqui que eu tenho para dar para você é a questão do seminário que vai haver, né? O seminário da pastora Tânia Tereza aí, tá? Que vai ser da pastora Tânia Tereza. Que é. Aí, o ministério. Ó, veja bem aqui, ó. O ministério Transbordar promove seminário com a pastora Tânia Tereza, Saindo do Cativeiro. Será nos dias 5, 6 e 7 de junho, em Londrina. Nos dias 5, sexta-feira, começa às 20 horas. No dia 6, sábado, começa às 10 horas até o meio-dia e retorna às 16 horas, no máximo às 20 horas. No dia 7, domingo, às 10 horas. Faça sua inscrição pelo site www.pastoratanieteresa.com. Seminário Saindo do Cativeiro tem o objetivo de ensinar as pessoas a desvencilhar-se de tudo que ainda constitui ilegalidade para impedir a completa libertação. Com base na palavra de Deus, ensinos das leis espirituais serão chaves fundamentais para abrir completamente as cadeias construídas no passado. O seminário é aberto para todos a partir de 13 anos, tá? Independente da sua caminhada de fé cristão ou não, que desejam ter uma visão, um conhecimento do mundo espiritual. Vagas limitadas, investimentos R$300, isso é investimento, tá, gente? Inscrições poderão ser feitas pelo site www.pastoratanieteresa.com. Sobre a pastora Tânia Tereza, olha o portfólio dessa exímio pastora aí. Pastora Tânia Tereza, ela é juíza federal, escritora, palestrante, conferencista internacional e implantou o seminário com temas de libertação e cura. Isso mesmo, hein, gente? Olha aí, tá vendo? Olha só aí, na medida eu vou divulgar mais vezes ainda, tá? Esse evento ainda, mais algumas vezes eu vou divulgar ainda aqui no horário, tá? Na hora do café, tá? Vamos vendo aqui, ó, Silvambio de Colinha tá aqui, né, Silvambio de Colinha? Vamos ouvir o áudio dele aqui.
3: Fala, Daniel, estamos aqui bebendo água da
2: sanga. Ei, garoto!
3: Comendo frutas nativas da mata, na Ilha do Mel. Daniel, estamos ouvindo que Silvambio de Colinha.
2: É, garoto! Esse é o Silvambio de Colinha, imitador do rádio aí, né? Esse já é uma figura aí, já do rádio aí, já, né? Do horário do Marcelo, do Jefferson Abreu aí. Ó, Silveira, vamos ouvir o áudio dela.
4: Senhor Daniel, viu, Daniel? Tô ligando aí pra avisar que eu ganhei hoje no brinde do programa do Marcelo uma caixa de ovo. E daí eu tô sem condução pra ir buscar. Daí se você quiser passar pra outra pessoa, né? Não sei se é no programa dele mesmo. Daí você faz favor, Daniel, de passar pra outra pessoa, sabe? Que eu não vou poder ir buscar, tá bom? Eu tô sem condução e pra ir de ônibus também é complicadinho, né? Daí eu tô ligando pra avisar. E pode passar pra outra pessoa, fazer outro sorteio aí, tá bom? Meu nome é Marta, aqui do bairro São João.
2: Eu
4: ganhei no programa do Marcelo.
2: Ah,
4: tá bom? Deus abençoe, Daniel. Coloca um hino aí pra nós, Daniel.
2: Pô.
4: Eu ofereço pra minhas irmãs aqui do bairro São João, a Isabel, a Miriam.
2: O hino, eu vou poder tocar depois das 16, tá bom? Agora que deixa eu vou encaminhar essa mensagem pro Marcelo, tá? Porque o Marcelo vê o que ele faz aí, tá bom? Deixa eu encaminhar já pro Marcelinho aqui essa mensagem sua, que é sobre o sorteio, né? Vou encaminhar já pro Marcelo, meu amigo, aí, pra ele saber o que ele vai fazer, porque é ele que sorteou, né? Então vamos vendo aqui já pra ele aqui, tá? Já encaminhei pro Marcelo aí. Então, já estou falando aqui, ó. Já estou falando com o Marcelo aqui, tá, gente? Então, beleza? Maravilha aí, tá bom? Olha aí. Vamos vendo o que ele vai fazer, tá bom? Aí, Sidney Barros de Santa Catarina tá aqui, né, Sidney Barros? Vamos lá, então.
5: Paz o senhor, Daniel, passando por aqui para oferecer toda a programação aí para os nossos irmãos de Telêmaco Borbe e região, e também aí para o pessoal de Ortigueira aí, pastor Antônio Correia, o seu rebanho aí, que com nosso pessoal aí das Assembleias de Deus que congrega aí com o pastor Antônio Correia, pessoal da Brasil para Cristo, Deus é amor, só o Senhor é Deus, Batista Betel, Batista Tradicional, Presbiterianos, todos ligadinhos aí na nova mensagem, né, Daniel? Você é uma bênção aí, viu? Parabéns pela programação e parabéns às irmãs aí, né, titulares desse programa, tá? Deus abençoe.
2: Ô, meu amigo Sidney Barros, Deus abençoe grandemente você, meu amigo. Deus te ilumine muito aí. Esse sempre está ouvindo a rádio aí, não nos abandona, né? Sidney Barros aí lá de Brux, Santa Catarina. Só que essa hora do café, geralmente, é com as meninas, né? Mas hoje aqui, como ela, a Elisete está com compromisso profissional, a missionária Cleonice também está com compromisso com Deus e profissional, né? Ela está ministrando a palavra na Assembleia de Deus, que é o que do São João, ela me mandou uma mensagem aqui. Então, daí, elas não estão aqui, mas eu estou aqui, nós vamos seguindo em frente com o programa aí, né? Quando elas não estão aqui, quem domina sou eu, mas quando elas estão aqui, daí eu não tenho chance, né? Então, tem que aproveitar agora, né? Olha o Leandro aqui, avisa hoje do culto de caminhada, igreja videira, chamada, chamando a existência naquilo que não existe, e possa vir a existir. Horário do culto, às 20 horas, daremos início aqui com o pastor Leandro. Ô, pastor Leandro, com certeza nós estamos aí para divulgar mesmo esses trabalhos aí, tá bom? Vamos vendo aqui. O que que a Rosana... Ô, Rosana Pinheiro, essa também. Não me abandona, né, Rosana Pinheiro? Deus te abençoe muito, você e toda a sua família. Rosana, paz do Senhor, irmão Daniel. Abençoada tarde, Rosana Pinheiro. Abraço, um abraço para você, Rosana Pinheiro. Em tudo. Ô, irmão Francisco, é o seguinte, irmão Francisco. Não é assim que funciona aqui. Não é assim, bem assim que eu quero, tá bom? Não é assim que funciona, tá bom, irmão Francisco? Eu tenho que passar pro Marcelo, eu já passei pro Marcelo o áudio para ver o que ele vai fazer, tá bom? Porque daí, provavelmente, se a pessoa não vem buscar, ele faz outro sorteio, tá? Eu já passei o áudio pro Marcelo para ver o que ele vai fazer aqui. Porque quando a pessoa ganha e não vem buscar, daí creio eu que não é passado para outra pessoa o brinde, certo? Não é passado, daí é sorteado novamente. Creio que deva ser esse o procedimento, tá bom, irmã Francisca? Tá? Deva ser esse o procedimento. Agora, o Marcelo que vai decidir amanhã, tá? Mas mesmo assim, eu vou passar a sua mensagem pro Marcelo também, tá? Tá, irmã Francisca? Eu vou passar aqui para ver qual é o procedimento que ele vai fazer, que eu já mandei o áudio para ele já, tá? Então, é ele que decide o que ele vai fazer, se ele sorteia para outro, porque creio eu que não deva ter essa possibilidade de passar para outra pessoa. Tá bom? Como ele sempre fala aqui no sorteio, se a pessoa não vir buscar, não é sorteado para outra pessoa. Eu sempre escuto o Marcelo falar assim, tá bom, Chica? Mas eu vou passar para o Marcelo sua mensagem. Não posso garantir que vá ser esse o procedimento, tá? Mas é ele que vai decidir amanhã o que fazer, que eu já mandei a mensagem dela para o Marcelo. É a Rosane aqui, né, Rosane? Vamos ouvir o áudio dela.
6: Pai, senhor, irmão Daniel. Vai fazer uma programação para vocês aí. Para todos os ouvintes, para minha mãe Geni, Vera Lúcia, Rosdete, Sirlei, Toca, se for possível, qualquer louvor aí do Gerson Rufino, pra mim, fazendo um favor.
2: Ô, Rosane, nesse horário não
6: e
2: toca louvor,
6: Deus
2: Rosane.
6: Se permitir, estamos indo pro Embaú, dar uns glória lá.
2: Isso, ô, Rosane, só que nesse horário não toca louvor, tá? Esse horário é mais de informação mesmo sobre o trabalho das igrejas, sobre a agenda do pessoal, sobre mensagens também que nos levam até Deus também. É mais pra isso, tá? Não toca louvor nesses horários aqui, tá bom? É, Rosane, nesse horário é só depois das 16, tá? Que daí eu posso tocar louvor. Mas deixa eu ver aqui uma mensagem aqui também. Daqui a pouco tem a mensagem da Paula também, né? A Paula, que foi uma das... Que também foi uma das propulsoras, ela, juntamente com a Elisete, dessa programação, né? Que ela sempre estava junto aqui. Se ausentou um pouquinho, mas com certeza ela vai voltar. A Paula do Encanto tem uma mensagem dela, que sempre nós temos mensagem dela aqui. E com certeza nós reproduzimos, sim, as mensagens dela aí, né? Mas vamos ver o áudio do Jefferson Mariano aqui. Ô, Jefferson Mariano, pode divulgar aí, tá bom?
7: Paz do Senhor, meu irmão Daniel Pereira.
2: É nóis.
7: O locutor mais top do rádio na 91,5 FM. Daniel, meu amigo. Ei, meu piá, quanto tempo.
2: É nóis, piá.
7: Tamo aqui, meu piá. Sempre que pudermos estar participando da programação, mandando as mensagens. Tamo junto aí, sempre. Sabe disso, né?
2: Opa!
7: Tamo aqui, Mariano Carda, no Talento, nos veículos, nossos clientes aqui. E tá bombando, rapaz. Pense.
2: Que mais,
7: pense demais. Valeu, Daniel. Tamo junto a todos. É uma ótima tarde. Que Deus abençoe grandemente. Aqui, Jefferson Mariano. Mariano Car. Tamo junto sempre.
2: Gente, eu super aconselho o trabalho desse menino aí. Eu super aconselho. Levei meu carro lá. O Herbert já levou o carro lá também. O menino faz um trabalho de excelência mesmo, tá? Só tô esperando terminar uns negócios que tem que fazer em casa lá, que estão mexendo com construção, que o carro tá muito sujo, não tem como nem fazer, mas eu vou agendar de novo, vou entregar o carro para ele lá, para ele fazer uma geral no meu carro também, tá? Mas aí vamos em frente, né? Só não posso agora, porque não adianta lá lavar o carro aqui, vou em casa, estão cortando azulejo, estão tudo, vai encher de pó o carro, não adianta nada daí, né? Mas assim que terminar o que eu estou que tá fazendo na casa lá, daí provavelmente eu vou agendar uma limpeza aí, tá bom?
7: Maravilha, meu irmão. Isso aí, tamo junto, Daniel. Aquele
2: abraço. Outro, querido. Deus te abençoe muito aí, você também aí, tá? Deixa eu ver aqui a mensagem que deu. Vamos, ó, gente, aqui, ó. Olha só essa analogia, tá? Essa é uma analogia aqui que eu tenho, que eu vou dizer a vocês, tá? 15-15, empatou os digitais aqui. 15-15. 15-15, deixa eu ver no outro meu aqui, digital. 15-15 e 5 no meu aqui, ó. 15-15, os dois digitais bateram. Meu smartwatch aí e o relógio da rádio bateu hoje, tá? Vamos, ó, essa analogia, gente. Essa analogia que eu vou compartilhar com vocês agora aqui, tá? Ó. Quando Deus quis criar peixes, falou com o mar. Quando Deus quis criar árvores, falou com a terra. Mas quando Deus quis criar o homem, ele voltou-se para si mesmo. Então Deus disse: façamos o homem a nossa semelhança, a nossa imagem e semelhança. Nota. Se você tirar um peixe da água, ele morrerá. E quando você remove uma árvore do solo, ela também morre. Da mesma forma, quando o homem está desconectado de Deus, ele morre. Deus é o nosso ambiente natural. Fomos criados para viver na sua presença. Temos que estar conectados a Ele, porque é apenas nele que a vida existe. Vamos ficar conectados com Deus. Lembramos que a água sem peixe ainda é água. Mas peixe sem água não é nada.

0: O solo sem árvore ainda é solo, mas a árvore sem solo é nada. Deus sem o homem continua sendo Deus. Mas o homem sem Deus é nada. Concorda, Jefferson Mariano? Só dá um feedback se você concorda com isso aqui, Jefferson Mariano, com essa analogia aqui sobre Deus e a criação aqui, Jefferson Mariano, aí, tá bom? É bem isso mesmo, né? Não é fácil, né? Olha só, gente, outra aqui também aqui, ó. Vamos ver essa aqui. Mais uma mensagem aqui, tá bem rápido. 15 e 18 aqui. Hoje aqui é de. Vamos ver o que o Jefferson Mariano falou aqui para mim aqui, né, Jefferson Mariano? Já me deu o retorno aqui. Esse menino é rápido no gatilho aí, lá no. Ou depois faz o comercial aí do teu endereço aí, tudo mais aí. Do teu número de telefone. Opa, desculpe. Teu número de telefone, Jefferson Mariano, aí pra lavagem interna, externa, lavagem de banco, essas coisas todas aí.
1: Certeza, meu irmão, com certeza. Sem Deus, coitado de nós. Seria de nós, sim, então, nosso Deus, hein?
0: Viu só aí, ó. Gente, quem tiver, ó, se você tiver algo, se você não concordar com essa analogia, pode mandar seus áudios, suas mensagens, que eu vou ler com toda certeza. Aqui nós somos bastante democrático, aqui nós somos democrático, tá? Se você não concordar com essa analogia, você é o livre pensador, meu amigo. Você é o livre pensador para você expor seu ponto de vista aqui. Nós não vamos brigar, não, por isso, não, tá bom? Ó, Silvan Bidicolinha também aqui, né? Silvan Bidicolinha. Vamos ouvir o áudio dele.
2: Boa, boa, boa, Daniel. Essa reflexão sua, Daniel. Somos nada sem Deus, né?
0: Olha aí, gente. Já ganhei, já era. Olha, vamos ver mais uma reflexão aqui, 15 e 19 aí, para que nós possamos sempre ter atenção a essas reflexões, né? São pequenas reflexões que sempre nos guiam no dia a dia a sermos pessoas melhores, né? Talvez você ainda não tenha compreendido que essa provação que você está enfrentando é uma missão que Deus confiou a você. Talvez ainda não tenha visto o que é preciso passar, que é preciso passar pelo deserto para aprender a valorizar a chuva que cai. Talvez ainda não percebeu que maior que essa situação, maior que esse gigante que se levantou contra você, é o Deus que luta contigo e nunca perdeu nenhuma batalha. Aquieta teu coração, pois a vitória tão esperada chegará até você. Creia e verás a glória de Deus. Que maravilha, né? Que maravilha mesmo, né? Aqui, ó. Vamos vendo aqui. Igreja Videira, deixa eu ver o que que dá aqui, ó. Igreja Videira aqui, rua João Siqueira Filho, 939. Culto de campanha, tema: chamada à existência aquilo que não existe como se existisse. Hoje, às 20 horas aí, na Igreja Videira. Porque para Deus nada é impossível. Lucas 1:37, né? Aí, com certeza, na rua João Siqueira Filho, 939 aí que é na aí. 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Já é aí dentro da programa aí, né? A hora do café agora. Acertei. Deixa aqui já pôr uma reflexão da Paula, gente. Enquanto o Jefferson Mariano grava áudio, depois que terminar, eu vou soltar depois a reflexão da Paula aqui. Olha só, gente. Hoje vamos soltar a reflexão da Paula da Encanto, né? Aí, pra... Depois eu volto comentando.
3: Olá, queridos ouvintes da Rádio Nova Mensagem. Iniciando agora o nosso momento de café com reflexão. Aquele momento que a gente para refletir um pouquinho mais sobre a nossa vida, sobre o que a gente está fazendo de bom, sobre o que ainda dá para melhorar, sobre o que a gente pode ser de melhor para os outros, não é mesmo? E hoje nós vamos falar sobre o treinamento para a vida. Assistindo a uma competição de patinação artística, a plateia silencia e acompanha atentamente os movimentos dos patinadores. Eles deslizam pelo gelo, rodopiam, saltam, fazem manobras complexas. Para quem os observa, a impressão é de que tudo é muito simples e fácil. Não sabemos quantos tombos, luxações e até fraturas eles enfrentaram ao longo de anos de treinamento para chegarem àquela performance quase perfeita. Também não imaginamos quantos sacrifícios pessoais foram necessários para que aqueles pudessem estar ali. Quando se apresentam, os patinadores estão concentrados em dar o seu melhor. Eles sorriem como se aquele momento fosse o mais maravilhoso de todos e nos arrebatam. Quando recebem os aplausos, tudo pelo que passaram fica para trás e eles se realizam, felizes por terem insistido, persistido e se dedicado tantas horas. Quando assistimos a uma apresentação de ginástica, não sabemos o quão dolorosa ela pode ser para o atleta. Não nos perguntamos quantas horas ele treina por dia, se tem amigos, família, se gosta de passear, cantar, ler, ir ao cinema. Estamos hipnotizados por aquele momento. Prendemos a respiração quando o movimento é difícil e trabalhoso. E quando ele conclui todos os exercícios, rompemos em aplausos. Assim somos nós em nossas vidas. As dificuldades que enfrentamos, as quedas, as dores fazem parte do nosso treinamento. Não um treinamento para desenvolvermos músculos a serem atletas, mas para desenvolvermos as virtudes do espírito e nos tornarmos seres evoluídos. Nossas luxações são de ordem moral, visam desprender de nosso interior o orgulho e o egoísmo. As torções e os reveses são alertas para prestarmos atenção aos nossos pensamentos e sentimentos. Os tombos são testes que avaliam nossa fé em Deus e nossa capacidade de nos reerguermos e prosseguirmos. As dores que sentimos na alma podem ser minimizadas com a oração, a fé na bondade do Pai e a confiança de que nada nos acontece por acaso. Quando passamos por momentos de dor e sofrimento, mesmo que sintamos vontade de jogar a toalha, lembremos-nos de que é preciso prosseguir sem abandonar o treino. Não desistamos da nossa vida, porque ela nos exige mais do que estamos dispostos a dar. Assim como o treinamento físico prepara o corpo, aumentando-lhe a resistência, o sofrimento aperfeiçoa nosso ser. Os artistas que deslizam pelo gelo adquiriram força e depuraram seu desempenho treinando e treinando. Os que sonham em serem felizes adquirem força e depuram o espírito vivendo, amando e perdoando. Chegará o momento em que nos apresentaremos para Deus, não em piruetas, rodopios, giros e saltos, mas como estrelas brilhantes. Será então possível ler em nossa alma tudo o que superamos e deixamos para trás: vícios, imperfeições, orgulho, egoísmo. E mostraremos nossas conquistas, o amor que já somos capazes de vivenciar, o perdão que oferecemos de maneira natural e espontânea. Nesse dia, seremos envoltos na mais pura luz, a luz do amor e da verdade, a luz do Pai, inigualável e insuperável. E como atletas olímpicos que se esmeram em sua moralidade, receberemos os louros da vitória. Gente, essa metáfora, ela vai muito além de um simples exercício para o corpo e de uma apresentação de ginástica. Isso fala da nossa vida, isso fala de quem nós somos e o que devemos fazer para nos prepararmos para sermos cada vez melhores. Afinal, nós somos perfeitos aos olhos de nosso Pai, que é perfeito e bondoso, e nós temos condições total de chegarmos aos seus pés como seres inteligentes, como seres perfeitos que somos. Então, não vamos perder tempo, não vamos perder tempo com picuinhas, com desgastes, com coisas que não nos levam a nada. Vamos ser pessoas boas, pessoas de fé, pessoas que ajudam o próximo, pessoas que perdoam com facilidade, pessoas que estendem as mãos para que o próximo possa também se reerguer. Vamos ser pessoas boas, pessoas justas. E como diz aqui no nosso texto de hoje, vamos ser atletas que persistiram e que venceram. Fiquem na paz de Jesus. Um grande abraço a todos e que Deus nos abençoe hoje e sempre. E até a próxima.
0: Isso aí, gente. Ouviram a reflexão aí? Aí é sobre superação. Você superar suas maiores dificuldades. Você tem dificuldades? Eu tenho, como tenho. Jefferson Mariano tem as dele, o Leandro tem as deles, a Rosane tem as deles, a irmã Francisca, a Rosane, o Marcelo, o Sidney Barros, a Silvaneia. Todos nós temos nossas dificuldades que nós temos que superar. Aí você escolhe. Qual maneira você quer superar essas dificuldades, essas lutas? Qual maneira você quer? De qual maneira você quer vencer? Murmurando? Reclamando das circunstâncias? Reclamando dos treinamentos que muitas vezes Deus está te dando? Está proporcionando para você ser uma pessoa melhor, um atleta de Cristo, um atleta aí que com certeza, porque o pódio, existem três lugares: primeiro, segundo e terceiro. Você quer estar no primeiro? Você quer a medalha de ouro? Você quer superar os outros adversários? Você quer vencer? Então não murmure, não reclame. Não reclame do que está se passando com você. Apenas se coloca perante Deus e fala: Senhor, eu vou aprender com essa luta que eu estou passando. Eu vou superar os meus tombos, porque muitas vezes os tombos, gente, nos fortalecem. Esses tombos, eles nos fortalecem a levar a sermos mais fortes, Porque toda vez que você está ali assim numa academia, fazendo agachamento, indo até o chão, você está fortalecendo as suas pernas para suportar mais peso. E quando Deus, ele te permite

Você ter uma queda é porque você está fraco ainda das pernas. Em algum ponto da sua vida você está fraco, que você precisa ser forte nesse ponto, porque o inimigo ele sempre vai nos confrontar no nosso ponto fraco, e Deus sabe qual é seu ponto fraco. É por isso que muitas vezes ele permite certas quedas no ponto fraco para você se fortalecer nesse ponto fraco, para que o inimigo não venha a tomar a sua bênção, a fazer você desistir da bênção que Deus tem para você. Porque Deus tem bênção para você. E como tem? Mas, porém, Deus ele precisa fortalecer você para que você venha a resistir os dias maus, resistir às quedas, resistir às dificuldades. Enquanto você não aprender a resistir, você não ser uma pessoa forte, forte para suportar o peso da bênção que Deus tem para você, porque a bênção também é pesada, gente. A bênção não é leve, não. A bênção é pesada, a bênção é boa, maravilhosa, né, Jefferson Mariano? Né, Leandro? A bênção é boa, maravilhosa, mas tem seu peso. E se você não estiver preparado, com os braços fortes, as pernas fortes, você não vai suportar o tamanho da bênção que Deus tem para você. É por isso que muitas vezes Deus muitas vezes permite certas situações para que nós venhamos a nos fortalecer. Ele está nos fortalecendo para que nós possamos suportar tamanha pressão, porque o inimigo ele vem com tudo, ele vem para arrebentar mesmo, ele não é bonzinho não, gente. Deus, ele nos prova, ele nos mostra, ele nos corrige, mas ele é pai. O inimigo não, o inimigo ele já vem para arrebentar com você, e principalmente no seu ponto fraco. É aí que muitas vezes você cai no ponto fraco, e é aí que Deus quer fortalecer você. A patinadora lá precisa de pernas fortes, músculos ágeis, músculos fortes, pernas fortes, tudo é um conjunto, gente. Mente que já coordena o pensamento em tudo. A mente já coordena o movimento, coordena tudo, coordena o movimento dos pés, muitas vezes até mesmo ali da patinação, ela coordena tudo. E para ela estar perfeitamente encaixada, a mente muitas vezes faz o movimento, mas os músculos não obedecem. Por que treinamento? Porque o treinamento, porque educar os músculos. E o que Deus faz conosco? Ele nos educa também. Ele nos educa a sermos obedientes à sua palavra. Enquanto você não for obediente à palavra de Deus, enquanto você não for obediente, Deus jamais vai te dar uma bênção, porque você não vai suportar o peso da bênção. Não pense não, né, Sidney Barros? A bênção tem peso, né, Sidney? Porque se não tivesse peso, Deus dava para qualquer um a qualquer hora. Mas, no entanto, daí vem o inimigo e creu ali, né? Já toma. Já coloca na sua mente que você não consegue, que aquilo, que você caiu e não vai se levantar mais. E muitas vezes a queda é para você pegar, é para você ficar forte. É muitas vezes quando você quer pular, passar alguns obstáculo, transpor, você não tem que dar uns 3, 4 passos para trás para pegar um impulso? E se você não der esses 3, 4 para trás, você não vai ter um impulso para passar do outro lado. Certo? Muitas vezes é isso que Deus quer fazer com você. Ele quer te fortalecer, você ter um impulso para ser abençoado, um impulso para ser forte, um impulso para suportar aquela força que vem dele, não vem do homem, vem dele, para você suportar a queda, para você, na hora que você cair de joelho assim, você falar: Senhor, estou de joelho, mas vou me levantar, vou me levantar. É que se levantar fazendo, se levantar dando glória a Deus, mesmo em meio à luta. Não ser igual aquele povo do deserto lá que só murmurava, murmurava. E enquanto você estiver murmurando, você não vai conseguir. Enquanto você estiver vendo negatividade em tudo que muitas vezes está acontecendo com você, você não vê o lado bom de cada luta, você não vê o aprendizado que as lutas lhe proporcionam, a experiência que você está tendo em suportar o processo para você ser abençoado, você jamais vai vencer. Enquanto você estiver só murmurando, murmurando, murmurando, você não vai entrar na terra prometida. Pode ter certeza disso. Então aprenda a superar os obstáculos, porque o pódio, o primeiro lugar só tem um, o lugar mais alto é só um. Você quer estar no lugar mais alto? Você quer superar os seus adversários? Você quer os seus adversários, que eu digo, o inimigo de nossas almas, né? Esse é um dos
adversários fortes, tá? Porque o maior adversário de você é você mesmo. Quando você vencer você, o inimigo não tem chance. O inimigo é o segundo que vai tentar fazer você parar. Mas quando você vencer você mesmo, aí sim não tem o que pare você na luta. E Deus irá se agradar de você e com certeza irá ver. Esse sim vai merecer a vitória que eu tenho dado para ele. Ou o lugar mais alto do pódio. Como na patinador, eles lutam sempre pelo lugar mais pódio, pela pontuação maior. Você irá ter o lugar mais alto no pódio. Por quê? Porque você superou as lutas. Você superou o processo. Você superou as dores do processo. Você superou tudo. Absolutamente tudo você superou. Porque enquanto você não vencer você mesmo, você jamais vai ser digno de receber a bênção de Deus. Porque eu me recordo, gente, quando estava na Universal. Hoje eu sou da Assembleia. Desde 2014 eu sou assembleiano, tá? De 2008 a 2014 eu fui da Universal. Eu me recordo que uma vez o pastor Carlos, grande pastor Carlos aí que passou pela Universal, ele falou assim, gente, a igreja estava cheia, né? Ele perguntou, qual é o seu maior inimigo? Quero que todos respondam com sinceridade. Eu quero que vocês respondam com sinceridade. A maioria respondeu, é o inimigo de nossas almas, é Satanás, é isso. A maioria respondeu isso. Eu pensei, não, espere aí. Eu já pensei. Mas eu erguei a mão, né? Eu já pensei, espere aí. Como que é ele? Se eu não vencer eu mesmo, como que eu vou vencer ele? Primeiro eu tenho que vencer eu. Para depois eu vencer ele. E o pastor Carlos olhou para mim, eu com a mão abaixada, né? Ele perguntou, e daí, Daniel? Você concorda com os outros? Eu falei, pastor, eu posso estar até equivocado, mas não concordo. Eu discordo deles. Daí ele perguntou, mas por quê? Falei, daí eu respondi, enquanto eu não vencer a mim mesmo, como que eu vou vencer Satanás? Pastor Carlos, tá certo. Bem isso mesmo, vença você mesmo. Daí não tem inimigo. Ele vai contra você, claro que vai, mas ele não vai vencer, porque você já venceu você mesmo, porque Deus te ajudou. Agora, enquanto você não superar a você mesmo, não superar os obstáculos que Deus está colocando na sua vida, você jamais vai ser digno de receber bênçãos grandiosas de Deus, porque você não vai suportar a bênção de tão grandes que elas são, que você não vai suportar. E lembre-se de uma coisa, quanto maior a luta, maior o processo, maior o aprendizado, mais preparação você vai ter, mais força você vai ter para suportar a bênção grandiosa que Deus tem para você. É isso que eu tenho que falar aqui. E como eu sempre digo, eu não volto atrás do que eu digo, a não ser que eu... E igual eu vejo assim, gente, alguns pregadores que vão no altar da igreja e vêm com a palavra que Deus manda eles dar, tá? Palavra reta, rude. Me perdoe a palavra, mas Deus mandou falar isso. Eu, pra mim, um pregador desse, já falei, e pronto. Já não serve pra mais nada. Eu já nem considero que um pregador desse fala. Me perdoe pela palavra dura, mas Deus mandou. Tá, se Deus mandou, então por que você pediu perdão da palavra que Deus mandou você falar? Se Deus mandou você falar, ele mandou você falar e pronto, você não tem que pedir perdão. Agora, se partir de você, se partir de mim, sem Deus mandar eu falar, aí sim eu peço perdão. Tá? Mas caso contrário, se vier de Deus a palavra, com o pregador lá, e ele pedir perdão de uma palavra dura, vindo de Deus, me desculpa, mas um pregador desse não é digno de estar no altar pregando. Porque ele é, num sentido, ele é medroso. Tem medo de falar o que Deus manda ele falar. E nós não podemos ter medo do que Deus manda nós falarmos. Mesmo a palavra sendo dura. Mesmo sendo dura. Você tem que falar. Porque você vai pagar um preço. Agora, vença a você mesmo. Pare de murmurar. Lutas vêm, passam. E não pense, eu estou tendo uma luta. Tem você e mais milhões de brasileiros que estão tendo luta também. Agora, será que todos eles estão reclamando ou estão tirando proveito da luta que estão passando, aprendendo para não errar mais? Para ser forte e superar o processo e ser abençoado. Aprendam isso. 15:42 aí. Vamos ver, olha a Adriana aqui. Paz do Senhor, Daniel. Que palavra poderosa. Aqui é Adriane, Dália 3. Ô, Adriane, Deus abençoe grandemente você, minha amiga.
Olha aí. Amanhã o sorteio. Ó, Chica. Não, não deu mesmo, Chica. O Marcelo acabou de me responder aqui. Eu mandei o áudio aqui da ganhadora da caixa dos 30 ovos aqui. O Marcelo me respondeu. Amanhã ele vai sortear de novo. É o que eu falei. Eu sei a maneira que o Marcelo procede aqui. Eu sei a maneira que o Marcelo procede aqui. Porque quando a pessoa já deixa...

0: Ele vai sortear para outra pessoa. Já soltou o áudio do Mariano aqui. Vou soltar o áudio do Mariano aqui. Vamos lá, então.
1: 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E
0: Oh,
1: aqui
0: com
1: não é só
0: certeza.
1: sobre lavar carro, não, rapaz. Aqui é sobre cuidar daquilo que é seu aí, meu irmão. Tá ok?
0: Maravilha, meu amigo. Aí o Jefferson Mariano aí, né? Jefferson Mariano. Que maravilha, que maravilha. É cuidar menos, gente, porque é um bem. Carro aí é um bem, não é barato, não. Pense não, que se você for financiar 30 mil, você vai pagar quase 50 mil no carro, financiado é 30. Então, portanto, exige-se cuidado sim, tá? Existe você cuidar de aí do seu veículo, tá? Cuide bem, porque é um bem precioso para você, tá? Não, lógico, bem mais precioso é a família, mas também é um bem que você usufrui dele, tá? Ó, o Luiz aqui, ó, o Luiz concordando. Tá certo, Daniel. Eu penso assim também sobre a pregação. Maravilha, Luiz. Ô, Luizão. E ó, gente, como eu falei aqui, eu expus a minha opinião sobre essas pregações de pregadores que sobe lá, às vezes a palavra vem rude aí, e ele vai e pede perdão pela palavra, mas Deus mandou ele falar. Quem tiver ao contrário, pode mandar suas mensagens aqui, gente. Como falo, eu sou democrático. Se você discorda de mim, ótimo. Se você concorda, ótimo também. É um direito seu de discordar. De discordar de muitas vezes de opiniões que nós temos aqui. É um direito seu. De concordar com o pregador que depois de uma palavra dura pede perdão para a turma lá. Eu não, eu sou. Eu, para mim, um pregador que, como diz o Luiz, que concorda comigo aqui, um pregador que vai lá, a palavra vem de Deus para ele, e é rude, e a palavra é reta mesmo, não amacia. E ele pedir perdão, para mim, a pregação não valeu nada. Quer dizer que ele não foi, ele pediu perdão porque eu entendo que a pregação veio dele, não veio de Deus, se ele pedir perdão. Agora, como eu falo, né? Muitas vezes, se eu, no meu modo de pensar, assim, eu falei algo que não veio. Espere aí, só detalhe, né, Luiz? Algo que não venha de Deus. Algo que não venha de Deus, eu não, eu peço perdão. Agora, se vier de Deus, eu não peço perdão mesmo. Não peço desculpas também. Olha, Elisete Bueno aqui, vamos lá, aqui, ó. Paz do Senhor, Daniel. Poderia me informar o nome da ganhadora dos ovos do programa, Marcelo? Eu não consegui, fui buscar a minha filha. Ó, quem foi a ganhadora que mandou aqui foi, deixa eu ver aqui. Que ela mandou aqui foi Sil, foi um áudio que mandou aqui, tá? Foi um áudio. Eu vou ter que ouvir o áudio aqui, o nome dela, tá bom? Eu vou ter que ouvir o áudio aqui, tá? Porque eu não sei. Que ela mandou o áudio que ela ganhou. Só que ela não vai poder vir buscar porque ela não tem condução. Tá bom, Elisete Bueno? Foi isso que ela deu aqui. O áudio que eu mandei. Ela não vai poder vir buscar aqui a bandeja de ovos. Ela tem até hoje, até às 18 horas para vir buscar. E ela não tem condição. Ela não tem condução para vir. Não é condição, ela não tem condução. Ela teria que vir aqui apanhar porque ela tem até às 19 horas, até às 18h30 para apanhar a bandeja de ovos. Se não vier, perde. É regra que não pode ficar brindes aqui de pessoas que ganham. Então daí é, portanto, é por isso que ela avisou o Marcelo que não vai poder vir apanhar a bandeja de ovos, tá? É um áudio aqui, tá? Eu já encaminho o áudio para você, tá bom, Elisete Bueno? O áudio da ganhadora. Ó, cantor Nicanor aqui. Paz do Senhor, Daniel. Estou na escuta do programa. Queria, se possível, um louvor. Ó,

Ó, cantor Nicanor, nesse horário aqui não se toca louvor, tá? É somente depois das 16 horas que toca louvor nesse horário. Esse horário é de palavra, é um horário de informação, é um horário de meditação. Não toca louvor nesse horário, tá bom, cantor Nicanor? Eu não, nesse horário eu não posso tocar louvor. É a ordem da direção da programação, tá? É a direção da programação, que é a Elisete, a missionária Clonice. O pessoal que faz a programação, os patrocinadores, os abençoadores dessa programação, que é a Casa do Campo, que é a Casa do Campo, a ProSaúde TV. Então, nesse horário não se toca louvor, tá? Nesse horário é somente depois das 16 horas, que daí eu posso tocar louvor. Tá ok? Agora é somente informação mesmo, divulgar o trabalho das igrejas aí, divulgar algumas coisas aí que eu tenho que divulgar que o pessoal passa para mim, tá bom, cantor Nicanor? Queria deixar, vamos vendo aqui, ó. Bom, ele deixou o recado da igreja, então vamos ver o recado da igreja que ele quer aqui também. Vamos aí, como eu falei, eu só não posso tocar louvor, tá? A igreja queria deixar um recado. Amanhã, ó, veja bem, ó, o cantor Nicanor aqui, gente, ele vai deixar o recado sobre a igreja aqui, ó. Vamos ver aqui, um louvor, coluna, sei se é tal, da igreja, tá? Ele quer deixar um recado. Amanhã ele estará na OBPC da Vila Rural. Aqui em Telêmaco Borba, eu cantor Nicanor, Nicanor da Viola, aqui do Triângulo. Isso mesmo, ó, o cantor Nicanor da Viola estará na OBPC da Vila Rural aí, abrilhantando a programação lá, né? Abrilhantando a programação, a igreja lá, OBPC da Vila Rural lá, com a presença do cantor Nicanor. Estará lá. Ô, Nicanor, mas você não colocou o horário aqui que você vai estar lá? Meu amigo, digita o horário para mim aí, tá bom? Digita horário para mim divulgar o horário. Você colocou só o comunicado aqui, como eu falei, louvor, eu não posso tocar menos esse horário, mas eu pô, divulgação dos trabalhos, eu posso, cantor Nicanor, tá? Pode mandar o horário se não colocou horário, tá bom? Vamos vendo aqui. Assina, já agradeceu aqui, tá bom? Maravilha, né? Maravilha, maravilha mesmo aí. Aí com vocês aí. Deixa eu ver aqui. Vamos vendo, ó, Lourdes aqui. Paz do Senhor, também concordo com o irmão sobre a palavra. Sobre a palavra, olha aí, gente. A Lourdes também concorda aqui, né? Mas nós temos que estar de acordo, gente. É o que nós estamos falando aqui. Quando a palavra vem de Deus, e ela vem meio de que você tem que engolir a seco ela e. Você não tem que pedir desculpas pela palavra que Deus mandou você falar. Agora. Se for sua palavra, palavra do homem, palavra que não vem de Deus, daí é outra conversa, daí foge do tema, né? Agora, se for de Deus, gente, foi direcionada para alguém, com toda certeza, tá? Deixa eu entender o que a Lisete Bueno tá falando aqui. A paz do senhor, Daniel. Eu também concordo, vamos vendo aqui. A Lisete Bueno aqui, ó. Informar o nome da ganhadora dos ovos do programa do Marcelo. Não consegui ouvir, fui buscar minha filha na escola do Triângulo. Deixa me ver aqui, eu vou mandar o áudio para você, tá bom? Opa, ele já colocou aqui às 20 horas, né? Culto de bênção. Isso aí, meu amigo cantor Nicanor. Deus te abençoe grandemente, meu amigo. Obrigado por ter participando. E, gente, como falei, esse programa Hora do Café, ele não toca louvores, tá? Eu não toco louvores, somente informação, mensagem de ânimo, dicas de saúde. Geralmente, quando o Maico tá aqui, é dicas de saúde. A missionária Clonice tem palavra, oração. São poucos louvores aqui, tá? Nesses horários aqui que nós tocamos aqui, tá? Então é somente isso mesmo aí que eu tenho a esclarecer para vocês aí, dentro da programação, a hora do café, né? 15h52 e lá foi o tempo, gente! Que coisa, né? Que coisa mesmo aí, né? Vamos vendo, gente. Ó, vou falar uma coisinha aqui, ó. Uma reflexão bem rapidinha aqui, tá? Vamos pegar lá o tema da inveja, tá? Veja bem. A analogia aqui da inveja aqui, tá? Dessa inveja entre o Kiko tem inveja do Chaves. Geralmente a gente já vai naquele episódio lá, muito bom, né? O Kiko tem inveja do Chaves. Veja bem, o engraçado é que Kiko tem tudo. E o Chaves não tem nada. Além disso, se dizem amigos. Na vida também é assim.

0: existem pessoas que têm muito mais que você. E, mesmo assim, inveja o pouco que você tem. Agora vem a resposta aí, né? Vamos ver quem quer saber a resposta do porquê. Aqui, ó, sabe por quê? Eu vou esclarecer para vocês, sabe por quê? Existem coisas que o dinheiro não compra. E sabe o que é? É o brilho, é o seu brilho, e uma delas é a presença de Deus. É isso que o dinheiro não compra. É o seu brilho e a presença de Deus. Por isso que muitas vezes você é invejado e não sabe por quê. Nossa, mas eu tenho tão pouco que sou invejado. Porque muitas vezes o inimigo vê esse brilho que você tem. E o Deus que está em você, ele vê. Daí ele usa o invejoso, ele usa o invejoso para te afrontar. Te afrontar, falar, eu tenho mais que você, eu tenho mais que... E nesse lado, o invejoso, ele inveja mesmo. Por mais que ele tenha mais que você, ele inveja você. Porque não é os seus bens que ele está invejando. Ele está invejando esse brilho que é só seu e de mais ninguém. Esse brilho que Deus colocou na sua vida para você ser luz na vida das pessoas. É por isso que o invejoso, ele morre de inveja de você. Porque ele não tem esse brilho. Ele pode até ter mais dinheiro, ter sempre mais bens, mas jamais vai ter o brilho que é seu. É isso aí, é simples assim. Vamos à última reflexão aqui. A última reflexão aqui é sobre a pedra. O sábio e a pedra. Tá, vamos lá então. A última aí, já estaria encerrando a programação. O distraído nela tropeçou. O bruto a usou como arma. O empreendedor a usou para a construção. O camponês dela fez assento. Michelangelo dela fez uma escultura. Davi com ela matou o gigante. Jesus mandou remover a pedra para ressuscitar Lázaro. Observe que a diferença não está na pedra. Aê, olha só, gente, que maravilha, né? Mas na atitude das pessoas. Não existe pedra no seu caminho que você não possa aproveitá-la para seu próprio crescimento. Que Deus lhe dê sabedoria para saber o que fazer com cada pedra que você encontrar. Fica a dica. Tá bom? Aí, gente. 15h56, deixa eu falar mais uma vez aqui da palestra, né? Do seminário que vai ter aqui, tá? Deixa eu falar do seminário que vai ter aqui, tá? Olha só aqui, gente. O Ministério Transbordar promove seminário com a pastora Tânia Tereza, Saindo do Cativeiro. Será nos dias 5, 6 e 7 de junho, em Londrina. Nos dias 5, sexta-feira, começa às 20 horas. No dia 6, sábado, começa às 10 horas até o meio-dia e retorna às 16 horas, termina no máximo até às 20 horas. No dia 7, domingo, às 10 horas da manhã. Faça sua inscrição pelo site www.pastoratanetereza.com. O seminário Saindo do Cativeiro tem o objetivo de ensinar as pessoas a desvencilhar-se de tudo que ainda constitui em legalidade para impedir a completa libertação. Com base na palavra de Deus, os ensinos das leis espirituais serão chaves fundamentais para abrir completamente as cadeias construídas no passado. O seminário é aberto para todos a partir de 13 anos. Independente da sua caminhada de fé, cristão ou não, que desejam ter uma visão de conhecimento do mundo espiritual. Vagas limitadas, investimento de R$300. Inscrições poderão ser feitas pelo site www.pastoratanetereza.com. Sobre a pastora Tânia Tereza, ela é juíza federal, escritora, palestrante e conferencista internacional. E implantou o seminário com temas de libertação e cura. Isso mesmo. Olha, gente, 15h58... Estou finalizando a programação aqui. Obrigado a todos que participaram aqui da programação. E com certeza foi benção aí. Deixa eu ver a Rosana Pinheiro. Eita, irmão, que Deus continue. Deixa eu ver o que a Rosana Pinheiro está falando aqui. Eita, irmão, que Deus continue te usando, porque também penso assim. E quando o Espírito Santo de Deus está falando, não devemos ter pressa que o culto termine, porque é a boca de Deus. Isso mesmo, Rosana Pinheiro, tá vendo aí? Ó? Ninguém me contrariou no que eu falei aqui. Por quê? Porque muitos veem isso também, né? Nós temos que ver isso também e aceitar também as correções vindas do Espírito Santo, vinda de Deus. Ou você aceita ou você não pertence ao reino de Deus. É assim, a regra é simples assim, não tem outro. Simples assim, né, Rosana? Então, gente, agradecendo a todos aí. Eita, glória a Deus, meu irmão, é isso aí, deixa Deus usar. Grande Jefferson Mariano. Quero agradecer ao Jefferson Mariano, a Rosana Pinheiro, o cantor Nicanor, a Lourdes, a Elisete Bueno, ao Luiz, a irmã Francisca aí, né? Ao Marcelo Correia, que eu mandei a mensagem sobre a bandeja de ovos da ganhadora, que não vai vir buscar devido a não poder vir aqui na rádio apanhar a bandeja de ovos devido a não ter como se transportar, vir aqui porque não tem meio de transporte, né? A Adriane, o Leandro, o Silva Mil de Colinha, a Rosane, o Sidney Barros, a Silveira Silva Marta aqui. Eita, mas acho que foi ela que sobre a bandeja de ovos aqui, tá? Deus abençoe grandemente a todos vocês, que tudo na paz do Senhor Jesus aí. Até uma próxima, até amanhã, gente. Amanhã tem, creio que a missionária Cleonice e a Elisete já estarão aqui daí. Eu não vou ter vez, tá? Aí quem vai mandar são elas. Elas vão mandar. Eu só vou ficar aqui só na retaguarda aqui, auxiliando elas aqui para que elas precisarem. Mas Deus abençoe grandemente a todos vocês, escritor da paz do Senhor Jesus.
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Mas que saudade. Mas que saudade imensa. É isto mesmo, minha velha igreja. É a saudade que está aqui dentro de mim. Quando me lembro daqueles dias maravilhosos que você

amava, como também me ensinou a amar. Olha, as coisas por aqui hoje estão muito diferentes. E com grandes saudades, eu me lembro de você. Obrigado, minha igreja, por tudo que você fez por mim. Você continua aqui, dentro de mim. Muito obrigado.

0: 24 e 29.
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0: 4h47.
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0: 5 e 6.
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0: 5:18.
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0: 5:29.
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1: Cinco e trinta e seis.

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1: 6 e 2.

Hoje podemos adorar a Deus, podemos ser livres para fluir no querer, na vontade do Senhor para as nossas vidas. Porque um dia Jesus pagou o preço por mim e por você. Ele morreu.

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1: Seis e vinte e oito.

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1: 6:54.

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1: 6:58.

0: Em Brasília, 19 horas. Está no ar a Voz do Brasil. As notícias do governo federal que movimentaram o país no dia de hoje.
1: Olá, boa noite.
0: Boa noite para você que nos acompanha em todo o país.
1: Quarta-feira, 27 de maio de 2026.
0: Vamos ao destaque do dia, desenvolvimento para a região norte.
1: Avanço das obras na BR-319 que conecta Manaus a Porto Velho.
0: O presidente Lula anuncia mais de 380 milhões de reais em recursos do novo PAC para a rodovia.
2: Ambientalmente vai ser a estrada mais moderna do mundo. Qualquer estrangeiro que vier dar palpite na questão climática aqui, a gente vai mostrar o que é que nós fizemos aqui.
1: Luz para Todos. Iniciativa vai levar eletricidade para mais de 75 mil pessoas em 86 municípios no Amazonas.
0: Petrobras e Transpetro anunciam investimentos no estado. Luciana Colares de Holanda.
3: O Amazonas vai receber 2 bilhões e 800 milhões de reais para ampliar a produção de gás natural e também a frota de embarcações para transporte de combustíveis.
1: E ainda, segurança.
0: Parceria inédita com a Uber quer ampliar o alcance de alerta para localização de crianças e adolescentes desaparecidos.
1: Você vai ouvir também que estudo revela queda de 7,4% no número de homicídios em 2024. Luana Karen.
4: Foram 42.590 homicídios em 2024, o menor número de homicídios da série histórica iniciada em 2014.
0: Hoje, na apresentação da Voz do Brasil, eu, Mariana Jungmann e Luciano Seixas.
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0: O Amazonas vai receber investimentos superiores a 7 bilhões de reais.
1: São obras para aumentar a produção de energia, de gás natural, construção naval.
0: Somente na prospecção de gás serão gerados cerca de 14 mil empregos.
1: Os anúncios foram feitos pelo presidente Lula.
3: O Amazonas vai receber 2 bilhões e 800 milhões de reais nos próximos 5 anos para ampliar a produção de gás natural e também a frota de embarcações para transporte de combustíveis. Os recursos são da Petrobras e da Transpetro. Hoje, o gás natural de Urucu gera 65% da energia elétrica consumida em Manaus e em outros 5 municípios. Segundo a presidente da Petrobras, Magda Chambriard, os investimentos vão garantir a maior reserva de gás do país.
5: Estimamos com esse investimento um aumento de produção de 20% e uma geração de 14 mil empregos nessa região amazônica.
3: O estaleiro Bertolini vai ser o responsável pela construção de 18 barcaças. O presidente Lula destacou a importância da retomada da indústria naval brasileira.
6: Se a gente não fizer essas barcaças aqui, a gente não gera emprego, a gente não gera conhecimento tecnológico, a gente não forma bons profissionais. É a primeira vez que vocês vão produzir uma barcaça aqui e vai entrar no mar.
3: O presidente Lula também anunciou um pacote de investimentos em infraestrutura, energia, desenvolvimento regional no estado e medidas socioambientais. O valor total chega a quase 5 bilhões de reais. Na área de infraestrutura, o destaque é o avanço das obras na BR-319, que conecta

0: Conecta Manaus a Porto Velho, em Rondônia. São mais de 380 milhões de reais em recursos do novo PAC. O ministro dos Transportes, Jorge Santoro, garantiu que toda a rodovia vai estar em obras ainda no primeiro semestre.
1: É uma rodovia em que vai fazer com que a gente coloque Manaus com acesso pavimentado ao resto da malha rodoviária nacional.
0: Para a segurança energética, o pacote de investimentos chega a 3 bilhões e 300 milhões de reais. Entre os investimentos, 785 milhões de reais serão aplicados no programa Luz para Todos, levando energia para 75 mil pessoas. O governo do Brasil também apresentou o projeto do novo terminal hidroviário Manaus Moderna, que receberá 876 milhões de reais do novo PAC. Será o maior porto hidroviário de passageiros do mundo, segundo o ministro de Portos e Aeroportos, Tomé Franca.
2: Dando dignidade para quem precisa fazer o transporte nos nossos rios, para quem precisa fazer o escoar da produção, do artesanato.
0: O presidente Lula destacou a importância dos investimentos no estado do Amazonas.
3: É preciso que tenha empresários que acreditam no Brasil, é preciso que tenha dono de estaleiros que acreditam no Brasil, e a gente vai poder falar no mundo inteiro que quem quiser construir balsa de qualidade, venha para Manaus.
0: E a cultura também vai receber recursos. A Petrobras anunciou que vai patrocinar o Festival Folclórico de Parintins, com investimento de 5 milhões de reais. De Manaus, no Amazonas, Luciana Colares de Holanda.
4: A Secretaria Nacional de Defesa do Consumidor instaurou o processo administrativo para punir plataformas de aplicativos que não estão informando a composição dos preços cobrados em seus serviços.
5: Uma portaria da Secretaria estabelece que as empresas devem informar os valores pagos pelos usuários e o quanto é repassado aos trabalhadores.
4: Duas empresas estariam descumprindo a norma, iFood e Kita, e estarão sujeitas ao pagamento de multa que pode chegar a 14 milhões de reais. Outros sete aplicativos estão em monitoramento.
5: O ministro da Secretaria-Geral da Presidência da República, Guilherme Boulos, afirmou que o cumprimento da portaria não é opcional.
6: Essas empresas têm que oferecer transparência. Não é opcional cumprir uma portaria da Secretaria Nacional de Defesa do Consumidor. A empresa não escolhe se ela vai cumprir ou não a portaria. Cumprir essa portaria é uma obrigação das plataformas e aquelas que não cumprirem pagarão um preço com multa.
4: O consumidor que não identificar essas informações na nota fiscal pode registrar uma reclamação na plataforma consumidor.gov.br ou no PROCON da sua cidade.
5: Lei de acesso à informação, portal da transparência e agora a nova plataforma informa.br. São ferramentas para aumentar a transparência da gestão pública.
4: Elas são utilizadas como parte do trabalho da Controladoria Geral da União para a fiscalização preventiva e combativa da corrupção e das fraudes em contratos públicos.
5: Essa atuação também é integrada com outros órgãos públicos para o combate ao crime organizado.
4: Hoje a gente conversa com o ministro da CGU, Vinícius Marques de Carvalho, sobre a agenda Governo Aberto, que está em destaque essa semana. Boa noite, ministro.
7: Boa noite, Mariana. Boa noite, Luciano. Boa noite aos ouvintes da Voz do Brasil.
4: Ministro, a gente está, então, na Semana Governo Aberto, né? E foi lançada uma plataforma informa.br, que vai entrar em operação agora em junho. Como é que vai funcionar essa plataforma? Como é que ela ajuda o trabalho de fiscalização da CGU? O que, ela traz de novo?
7: Essa plataforma tem por objetivo facilitar ainda mais a vida dos cidadãos e das cidadãs brasileiros que precisam acessar informações do governo federal. Hoje, como vocês mencionaram, nós temos o Fala BR, nós temos o site dos ministérios ou dos órgãos públicos, nós temos também o Portal da Transparência, a Lei de Acesso à Informação. O que essa plataforma nova faz? Ela agrega tudo isso num sistema único usando inteligência artificial. O que, isso quer dizer na prática? A pessoa pode entrar na plataforma, digitar a informação que ela quer, a pergunta que ela quer, Se essa informação ela já está publicada em algum site do governo federal, em algum portal público de informações, ela vai ser direcionada diretamente para a informação, ou seja, nós vamos entregar a informação direto para ela. Se essa informação não está publicada, mas é uma informação que ela pode ter acesso, ela vai ser direcionada para pedir a informação via lei de acesso à informação. Então, hoje, na situação até agora, ela tem que vai ir na lei de acesso à informação via Fala BR ou tentar procurar no portal da transparência e meio que tentar adivinhar onde vai estar a informação. Agora não. A partir do Informa BR, ela vai só pedir a informação e ela vai ser... Para ela vai ser entregue a informação, ela vai ser direcionada para onde essa informação está.
5: Ministro, embora a gente esteja falando dessa semana de eventos relacionados à transparência da gestão pública, né? A semana Governo Aberto, essa agenda Governo Aberto já ocorre há mais tempo, né? E implementou diversas mudanças nessa área. O senhor pode falar um pouco mais sobre esses ajustes feitos no trabalho da CGU nos últimos anos? Quais foram os ganhos?
7: Na verdade, a parceria do Governo Aberto ele começa lá com o governo da presidenta Dilma. Lá em 2011, é algo muito inovador, muito importante para a cidadania brasileira, porque aumenta a confiança da cidadania no Estado, da população no Estado. Nós já tivemos um resultado recente muito positivo de uma pesquisa da OCDE que diz que a confiança da população nos serviços públicos subiu de 26% em 2022 para 42% esse ano. E no governo federal, de 24% para 38%. Isso se deve, entre outras coisas, a uma série de mecanismos e instrumentos que nós lançamos mão. Por exemplo, o portal da transparência. O portal da transparência, com as informações que nós colocamos lá, por exemplo, relacionadas a emendas parlamentares, relacionadas a uma série de informações públicas que já deviam estar lá, como, por exemplo, os benefícios fiscais, aquelas pessoas que são beneficiárias de políticas públicas como o Pé de Meia, tudo que está sendo investido nesse tipo de programa está lá no portal. Então, em função disso, o portal, por exemplo, teve um aumento de mais de 30% de usuários. Isso aumenta a confiança da população também nas informações públicas. Outra coisa importante, lei de acesso à informação. Colocamos fim ao sigilo de 100 anos, né, que era um problema do governo anterior. Em 2022, por exemplo, um governo que era pautado pelo sigilo colocou mais de 7 mil casos em sigilo de 100 anos. Nós reduzimos isso drasticamente. No ano passado, nós tivemos só 70 casos de sigilo de 100 anos. Então, isso é a implementação de uma agenda de transparência do governo do presidente Lula para garantir que a população tenha acesso à informação.
4: Agora, ministro, recentemente a CGU participou de ações da Polícia Federal para combate a fraudes em licitações e corrupção no Ceará, na Bahia, também em outros contratos públicos federais em outros estados, né? Piauí também tivemos. Como é que funciona essa integração da CGU com a Polícia Federal e outros órgãos de investigação?
7: Essa integração ela é decisiva para o combate à corrupção, não só da CGU com a Polícia Federal, como também com o COAF, com a Receita Federal. Todos os órgãos que têm algum objetivo ou alguma missão relacionada ao controle, à fiscalização e à responsabilização de quem comete fraudes ou crimes ou comete algum tipo de ato de corrupção. O presidente Lula ele pediu explicitamente para que nós sejamos intransigentes no combate à corrupção. Para que nós não deixemos nada passar, investigamos com muito afinco. E para isso a gente precisa se coordenar. Se cada órgão atuar sozinho, a direção, cada um vai para um caminho, cada um vai para uma direção e não funciona direito. Então, só para vocês terem uma ideia do efeito desse tipo de agenda conjunta, só o ano passado nós realizamos 76 operações com a Polícia Federal, com um prejuízo de 13 bilhões de reais apurados nessas operações. Se você somar tudo o que foi apurado em todos os anos anteriores não chega a um quinto disso. Isso porque nós conseguimos investigar com mais cuidado, colocar a lupa nos casos que vinham de lá de muito tempo. Esses esquemas eles existiam em governos anteriores. O caso do Master, por exemplo, o caso do INSS, são todos casos que já vinham lá de trás e que nós, felizmente, interrompemos no governo do presidente Lula.
5: Inclusive, ministro, o governo do Brasil vem desenvolvendo um trabalho integrado aí para o combate ao crime organizado, envolvendo vários ministérios e órgãos de inteligência. Como é a participação da CGU nessas investigações, nessas operações?
7: A CGU opera, como eu disse, em conjunto com a Polícia Federal em várias dessas investigações. Muitas vezes nós temos casos de corrupção que estão vinculados a organizações criminosas, em licitações públicas e contratos públicos. Importante dizer aqui também que isso tem sido uma prioridade do governo do presidente Lula, né, do governo brasileiro. Recentemente foi lançado um programa de enfrentamento ao crime organizado com 4 eixos. Um eixo voltado para asfixia financeira, combate a homicídios, controle de armas e também lidando com as questões dos presídios. Esses 4 eixos somados vão comportar um investimento de mais de 10 bilhões de reais, o que é algo inédito no Brasil, que demonstra a prioridade do presidente Lula, e a CGU está envolvida em todos esses esforços.
4: Ministro, para a gente concluir, como é que é a relação da CGU diretamente com o cidadão, né? Alguém que queira, por exemplo, apontar uma irregularidade, denunciar problemas num contrato público que ela tenha conhecimento, essa pessoa consegue falar diretamente com a CGU? Como é que ela pode fazer isso?
7: Ela consegue, nós temos a ouvidoria da CGU, Fala BR, que é um caminho muito tradicional e conhecido, mas que é sempre importante a gente divulgar, que as pessoas podem entrar lá e fazer as suas denúncias, fazerem as suas reclamações, fazerem as suas sugestões. Nós, inclusive, estamos usando todo esse material da ouvidoria que nós recolhemos com essas reclamações para direcionar para os ministérios e acionar os ministérios. Então, na medida em que as reclamações aumentam em relação a um determinado tema, nós já acionamos o ministério para o ministério resolver ou determinado órgão resolver antes que o problema ganhe uma dimensão maior. Nós estamos intensificando esses esforços e tem funcionado muito bem.
5: Muito bem, nós conversamos com Vinícius Marques de Carvalho, ministro da Controladoria Geral da União. Muito obrigado, ministro, pela entrevista aqui à Voz do Brasil.
7: Obrigado.
4: Em 2024, o Brasil atingiu o menor índice de homicídios da série histórica, iniciada em 2014.
5: Mesmo assim, o número continua alto. Foram mais de 42 mil homicídios.
4: Por isso, o governo tem investido em políticas públicas voltadas para a segurança pública, como, por exemplo, o programa Brasil contra o Crime Organizado, com investimento de 11 bilhões de reais.
8: O Brasil registrou em 2024 o menor número de homicídios da série histórica iniciada em 2014. Os dados estão no Atlas da Violência, elaborado pelo Instituto de Pesquisa Econômica Aplicada, IPEA, em parceria com o Fórum Brasileiro de Segurança Pública. De acordo com o levantamento, foram 42.590 homicídios em 2024, uma queda de 7,4% comparada a 2023. Já em relação a 2014, a redução foi de 33,4%. O secretário nacional de Segurança Pública, Chico Lucas, destaca as causas dessa redução.
9: Isso tudo é fruto de uma série de ações e de políticas públicas implementadas. Uma é a maior integração entre as forças de segurança, os entes federativos, com um aporte maior de recursos por parte da União e a cobrança para que esses crimes sejam mais esclarecidos. Sem falar de outra política pública muito importante nos últimos anos, que foi a restrição ao acesso às armas.
8: Mas o documento também traz um alerta importante. Os pesquisadores identificaram um aumento expressivo das chamadas mortes violentas por causa indeterminada, casos em que não é possível afirmar oficialmente se a vítima morreu em acidente, suicídio ou homicídio. De acordo com o Atlas, as mortes violentas por causa indeterminada saltaram para 17.207 em 2024. Na tentativa de melhorar a investigação desses crimes, o Ministério da Justiça e Segurança Pública adotou em fevereiro deste ano critérios nacionais padronizados para os índices de elucidação de homicídios e feminicídios em todo o país. Como explica o secretário nacional de Segurança Pública, Chico Lucas.
9: Algumas mortes acontecem em ambientes inóspitos ou duvidosos ou por meios que não são tão claros. Ora, mas se há dúvida, cabe ao poder público de investigar. A portaria, ela define como critério a morte violenta, ela obriga a toda morte ser correspondida por um inquérito policial e todo inquérito precisa ter um final dentro de um prazo de esclarecimento.
8: O levantamento mostra ainda que a violência continua atingindo principalmente jovens do sexo masculino, negros e moradores de áreas vulneráveis. Em 11 anos, mais de 300 mil jovens entre 15 e 29 anos foram assassinados no Brasil. O coordenador da pesquisa e técnico do IPEA, Daniel Ricardo de Castro Cerqueira, afirmou que muitas vezes a violência que acomete o jovem surge ainda na infância.
10: Muitas vezes quando a criança nasce, muitas vezes tem problema de negligência dos próprios pais, muitas vezes. Depois começa, a criança muito cedo já começa a ser vítima de violência sexual e depois, mais à frente, violência física, né? Quando eventualmente termina sendo morta à frente.
8: Pelas redes sociais, o presidente Lula destacou a redução histórica na taxa de homicídios, mas afirmou que o número absoluto ainda é muito alto. Lula declarou que a curva descendente aponta para um caminho que tende a se consolidar com a série de políticas anunciadas e em aplicação pelo governo do Brasil ao longo dessa gestão. Entre as medidas citadas pelo presidente está a lei antifacção, que endurece penas e dá agilidade ao confisco de bens de lideranças do crime organizado, o programa Brasil contra o Crime Organizado, que prevê a aplicação de 11 bilhões de reais em 2026 para desarticular estruturas criminosas, o Pacto Nacional contra o Feminicídio e o fortalecimento das ações de inteligência das Polícias Federal e Rodoviária Federal. Reportagem Luana Karen.
5: No combate ao desaparecimento de crianças e adolescentes, cada minuto conta.
4: O Ministério da Justiça e Segurança Pública firmou uma parceria com a Uber para que alertas passem a ser exibidos dentro do aplicativo.
5: Agora, qualquer celular pode ser canal estratégico para salvar vidas.
11: Com a medida, motoristas, parceiros e usuários do aplicativo que estiverem num raio de até 160 quilômetros do desaparecimento vão receber mensagens dentro do aplicativo Uber. O diretor de Operações Integradas e de Inteligência da Secretaria Nacional de Segurança Pública, José Anchieta Neto, destacou a importância de usar a tecnologia a serviço da segurança pública.
12: Esses aplicativos de mobilidade urbana, eles estão gerando renda e são responsáveis por centenas de milhares de deslocamentos, então eles têm que estar dando um passo à frente, um passo a caminho da promoção da segurança pública.
11: As primeiras horas após o desaparecimento de crianças e adolescentes são decisivas para localizar as vítimas. Por isso, o objetivo é acelerar a divulgação das informações e alcançar rapidamente pessoas que estejam próximas da região onde os casos acontecem. É o que destacou o chefe de relacionamento para assuntos de segurança da Uber, Leandro Segala.
13: Quando a gente conversa com autoridades que atuam na investigação de pessoas desaparecidas, tem um ponto comum que eles sempre se referem. O quanto é importante aquelas primeiras horas após o desaparecimento para o retorno seguro desse menor. Essa cooperação coordenada entre poder público, iniciativa privada, comunidade e tecnologia, acho que tem de fato a chance de salvar vidas.
11: A parceria amplia o alcance do chamado Alerta Amber, sistema utilizado para divulgar informações sobre crianças e adolescentes desaparecidos em situação de risco. O mecanismo envia imagens e dados da ocorrência para pessoas próximas ao local do desaparecimento. Pela primeira vez no Brasil, uma plataforma de mobilidade urbana também passa a integrar essa rede de comunicação emergencial. A diretora do Sistema Único de Segurança Pública, Isabel Freitas, falou sobre como a ação pode mudar a realidade das pessoas desaparecidas no país.
14: Uma criança localizada é uma criança que não foi vítima de um crime pior e é uma família que não passou por esse sofrimento.
11: Só no ano passado, mais de 85 mil pessoas desapareceram no Brasil. 21 mil delas eram crianças ou adolescentes. Reportagem Márcia Fernandes.
4: Gastos de turistas estrangeiros no Brasil aumentaram 9,2% nos primeiros 4 meses do ano em relação ao mesmo período de 2025.
5: O valor chegou a 20 bilhões e 200 milhões de reais, segundo o Banco Central.
4: E o ministro do Turismo, Gustavo Feliciano, está na China, onde participa de uma série com o objetivo de atrair mais turistas ao Brasil.
5: Recentemente, o governo brasileiro isentou a exigência de visto para turistas chineses.
15: Vamos traçar ações e estratégias para que a gente possa, com a política de isenção do visto do governo federal, aumentar o número de turistas chineses no nosso país.
16: Eu tenho certeza que realizaremos ótimos negócios para promover o destino Brasil aqui na China.
4: O Brasil recebeu 103 mil turistas chineses em 2025, uma alta de 35% em relação ao ano anterior.
5: Apenas nos quatro primeiros meses do ano foram quase 40 mil visitantes, um crescimento de 33%.
4: Essas foram as notícias do Governo do Brasil.
5: Uma realização da Secretaria de Comunicação Social da Presidência da República.
4: Com produção da empresa Brasil de Comunicação.
5: Fique agora com o Minuto do TCU. Em seguida, as notícias do Poder Judiciário e do Congresso Nacional. Boa noite.
4: Boa noite para você e até amanhã.

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3: Plenário do STF decide que shoppings devem criar espaço de amamentação para empregadas lactantes.
4: TST define lista com o nome de 3 desembargadores indicados ao cargo de ministros da corte.
3: TSE homologa alterações nos estatutos dos partidos Democrata e Unidade Popular.
4: Boa noite, eu sou o Arthur Filho.
3: E eu sou Walter Lima.
4: O plenário do Supremo Tribunal Federal decide que shoppings devem criar espaço de amamentação para empregadas lactantes.
3: Empresas têm o prazo de até um ano para adequar os centros comerciais. Marcelo Della Libera.
5: O plenário do Supremo Tribunal Federal analisou um recurso que discute se a responsabilidade pela instalação de espaços destinados à amamentação e a guarda de filhos de trabalhadoras lactantes em shopping centers deve recair sobre os lojistas ou sobre a administração do empreendimento. A tese fixada foi no sentido de que a expressão estabelecimento, prevista na CLT, abrange os shopping centers em relação às empregadas dos lojistas que integram o centro comercial.
4: Presidente do STJ determina a continuação do curso de medicina ofertado à turma extra do Programa Nacional de Educação na Reforma Agrária, no campus Caruaru da Universidade Federal de Pernambuco.
3: O curso é oferecido a 80 alunos. Fátima Uchoa.
6: A turma extra de medicina iniciada neste ano é uma parceria entre a Universidade e o INCRA, que editaram resolução para a criação da turma e um edital para a seleção dos estudantes. Na ação popular contra essas medidas, um vereador alegou violação à moralidade administrativa. O TRF5 determinou a interrupção das atividades após o fim do primeiro semestre letivo. Mas, para o presidente do STJ, ministro Herman Benjamin, manter essa decisão colocaria em risco a organização administrativa da Universidade Pública, o que ocasionaria lesão à ordem pública. Segundo o ministro, a turma especial do curso de medicina atende ao princípio da igualdade de condições no acesso ao ensino.
4: TST define lista com o nome de 3 desembargadores indicados ao cargo de ministros da corte.
3: Os selecionados são das regiões Nordeste e Norte. Rocine Gomes.
7: Os selecionados estão disputando a vaga da ministra Dora Maria da Costa, que se aposentou do Tribunal Superior do Trabalho depois de 18 anos. Foram eleitos ao cargo a desembargadora Maria de Nazaré Medeiros Rocha, do TRT da 8ª Região, que abrange o Pará e o Amapá. O desembargador Sérgio Torres Teixeira, do TRT da 6ª Região, em Pernambuco. E a desembargadora Hermenegilda Leite Machado, do TRT da 13ª Região, na Paraíba. A lista com os nomes será enviada ao presidente da República. É ele quem escolhe.
4: TSE homologa alterações nos estatutos dos partidos Democrata e Unidade Popular.
3: As duas legendas terão 90 dias para providenciar as alterações. Rimax Souto.
8: Para o Democrata, os ajustes são relacionados ao prazo máximo de vigência de órgãos partidários provisórios, limitado a 4 anos. O plenário do TSE ainda determinou que fique explícito o caráter voluntário das contribuições financeiras à legenda. O TSE também aprovou parcialmente o requerimento da Unidade Popular,
9: e determinou que o partido inclua explicitamente nas normas internas o tempo de vigência de seus órgãos provisórios, além de medidas de combate à violência política contra a mulher.

0: Tribunal Regional Federal da Primeira Região condena União e autarquias por demora na titulação de terras quilombolas do Amapá.
1: A decisão é resultado de ação do MPF. Vanessa Pereira.
2: Na decisão, a Justiça condenou União, INCRA, IMAP e Fundação Cultural Palmares de forma solidária ao pagamento de mais de 3 milhões de reais em indenização por danos morais coletivos. Além disso, estabeleceu o prazo de 3 anos para a conclusão de todos os processos de identificação, delimitação e titulação definitiva das comunidades quilombolas do Amapá, sob pena de multa de R$100 mil por mês de atraso.
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0: Uma boa noite a você.
1: Até amanhã.
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4: Está no ar o Jornal do Senado.
5: Eu sou Paula Groba.
6: E eu sou Humberto Pinheiro.
5: E estes são os destaques de hoje do Jornal do Senado, que começa agora.
6: Senado aprova novos modelos de contratação para jovens entre 18 e 29 anos.
5: Dívidas rurais, avança projeto para socorrer produtores endividados por desastres climáticos.
6: Plenário aprova regras para a Copa Feminina de 2027 e homenagem a jogadoras pioneiras.
5: Boa noite.
6: Boa noite.
5: O mercado de trabalho pode ganhar novas regras para ampliar a contratação de jovens sem experiência. O Senado aprovou um projeto que cria o contrato de primeiro emprego para pessoas entre 18 e 29 anos que nunca tiveram carteira assinada.
6: A proposta reduz encargos para as empresas, como a contribuição patronal ao INSS e a alíquota do FGTS. O repórter Douglas Castilho tem mais detalhes.
7: Com 10 milhões de jovens que não estudam nem trabalham, o Brasil ocupa a quarta pior posição no ranking mundial de pessoas entre 18 e 29 anos sem uma ocupação regular, segundo dados da OCDE, entidade que representa os países mais ricos. O projeto aprovado permite que as empresas que contratarem esses jovens sem nenhuma experiência prévia com carteira assinada terão a chamada cota patronal do INSS reduzida a 10%, o que é metade da exigida pelo regime comum. Haverá ainda a redução da alíquota do depósito do FGTS. O autor da proposta original, senador Irajá, do PSD do Tocantins, explicou o dilema enfrentado pelo que chamou de geração nem-nem.
8: Ora, é um dilema. Se ele não tem oportunidade, como é que ele vai ter experiência?
7: O novo regime de contrato diferenciado poderá ter o prazo de 6 a 24 meses, podendo ser renovado por 3 vezes, mas a qualquer momento durante a vigência do contrato, o empregador terá a possibilidade de transformar o vínculo temporário em um contrato permanente. O texto agora vai à sanção presidencial.
5: E avançou no Senado o projeto que mantém os incentivos fiscais da chamada Lei do Bem, usada para estimular investimentos em pesquisa, desenvolvimento e inovação tecnológica no país.
6: A proposta aprovada hoje pelos senadores preserva benefícios tributários concedidos a empresas que investem no setor e evita os cortes previstos na política de redução gradual desses incentivos, aprovada no ano passado. Repórter Patrícia Oliveira.
9: Poderão ser mantidos os incentivos fiscais concedidos a empresas que investem em pesquisa, desenvolvimento e inovação tecnológica. A proposta dos senadores Alci Lucas, do PL do Distrito Federal, impede que esse setor pare de receber apoio por meio de benefícios tributários. Os cortes estão previstos nas regras da política de redução desses incentivos aprovada no ano passado. O relator da matéria, senador astronauta Marcos Pontes, do PL de São Paulo, destacou que a chamada Lei do Bem gera 30 bilhões de reais com investimentos em inovação e tecnologia, eleva a produtividade, a competitividade e a geração de empregos qualificados.
10: Então, são incentivos que precisam ser preservados. É uma importância muito grande também para o Brasil como um todo, para o desenvolvimento econômico e social do país.
9: O senador também destacou que o projeto contribui para a previsibilidade das decisões de investimento em inovação por parte das empresas. A proposta segue para a Comissão de Assuntos Econômicos.
5: E a Comissão de Assuntos Econômicos aprovou o projeto que busca dar fôlego a produtores rurais prejudicados por secas, enchentes e outros eventos climáticos extremos. A proposta autoriza o uso de recursos do Fundo Social para renegociar e quitar dívidas no campo, sem cobrança de multas ou juros de mora.
6: A medida tem como objetivo evitar o endividamento crônico e garantir a continuidade da produção agrícola no país. O texto segue agora para o plenário do Senado com pedido de urgência. Repórter Alexandre Campos.
11: Pelo texto, poderão ser beneficiários da linha de crédito especial os produtores rurais, associações e consórcios que no período entre 2019 e 2025 tenham registrado em duas ou mais safras perdas de no mínimo 30% da renda bruta. Para produtores, a linha de crédito terá valor máximo de 10 milhões de reais e para associações 50 milhões de reais, com prazo de 10 anos e juros entre 3,5% e 7,5% ao ano. O relator, senador Renan Calheiros, do MDB de Alagoas, destacou a incorporação ao texto de medidas que impeçam exigências excessivas e restrições infralegais durante a regulamentação da matéria.
12: O projeto, sem dúvida nenhuma, oferece uma opção para que o governo atue permitindo a retomada da capacidade produtiva e a preservação da segurança alimentar nacional.
11: Líder do governo, senador Jax Wagner, do PT da Bahia, lamentou que as negociações com o executivo não tenham avançado.
13: Do jeito que está escrito o projeto, é para quebrar os bancos públicos, porque na taxa que eles querem é para botar um prejuízo lá em cima.
11: Pelo projeto, o governo também poderá ampliar sua participação no Fundo Garantidor de Investimentos para a cobertura de operações de crédito rural contratadas por produtores afetados por eventos climáticos adversos.
5: O presidente do Senado, Davi Alcolumbre, cobrou dos partidos a indicação dos integrantes da nova CPI da pedofilia, que terá 11 membros titulares e 7 suplentes.
6: O colegiado vai investigar crimes sexuais e outras violências cometidas contra crianças e adolescentes. Repórter Pedro Pincer.
14: O colegiado tem o objetivo de investigar crimes cometidos contra crianças e adolescentes, incluindo pedofilia e abuso online. A CPI foi criada em agosto do ano passado, mas ainda não começou a funcionar por falta de integrantes. Alcolumbre ainda destacou que a proporcionalidade das bancadas deve ser respeitada durante as indicações.
15: Para que as lideranças partidárias possam fazer as suas indicações, para que o mais rápido possível a gente possa fazer a instalação desta comissão parlamentar de inquérito que vai investigar a pedofilia no Brasil.
14: O pedido de criação da CPI foi apresentado em conjunto pela senadora Damaris Alves, do Republicanos do Distrito Federal, e pelos senadores do PL Jaime Bagatoli, de Rondônia, e Magno Malta, do Espírito Santo. A primeira CPI da pedofilia funcionou entre 2008 e 2010.
5: E parlamentares repercutiram a decisão da primeira turma do Supremo Tribunal Federal, que acabou com a aposentadoria compulsória remunerada como punição máxima para magistrados.
6: Com a medida, juízes que cometerem infrações graves poderão perder o cargo e também o direito ao salário. Repórter Henrique Nascimento.
16: A aposentadoria compulsória era alvo de críticas porque permitia ao magistrado continuar recebendo salário proporcional ao tempo de serviço, mesmo após punições disciplinares. Relatora de uma proposta sobre o tema na Comissão de Constituição e Justiça do Senado, a senadora Elisiane Gama, do Maranhão, afirmou que a decisão corrige uma distorção histórica.
17: Nós não podemos permitir castas de servidores públicos com privilégios.
16: Já o senador Sérgio Moro, do PL do Paraná, ponderou que é preciso diferenciar crimes graves de infrações administrativas.
18: Um juiz que comete uma mera infração disciplinar, aí ele perde o cargo e perde também a aposentadoria, mas ele contribuiu. Não faz sentido que ele perca o benefício nessas circunstâncias.
16: A Comissão de Constituição e Justiça do Senado já aprovou uma proposta que também acaba com a aposentadoria compulsória como punição para magistrados e integrantes do Ministério Público. O projeto aguarda votação no plenário.
5: O Brasil avançou na preparação para a Copa do Mundo Feminina de 2027. Foi aprovado o projeto que define regras e garantias do poder público para que o torneio seja realizado no país.
6: A proposta prevê apoio à cidade sede do primeiro Mundial Feminino da história na América do Sul. Repórter Rodrigo Rezende.
19: O projeto trata de diversos temas relacionados à Copa do Mundo, como venda de ingressos, proteção de direitos autorais, regras para captação e distribuição de imagens do campeonato e garantias aos torcedores e profissionais, como a facilitação para obtenção de vistos temporários de turismo e trabalho. A relatora da proposta, senadora Leila Barros, do PDT do Distrito Federal, afirmou que o país irá se beneficiar do evento, principalmente com a experiência adquirida na Copa de 2014.
20: A expectativa da FIFA é de receber mais de 3 milhões de torcedores, movimentar a economia e projetar o Brasil como potência esportiva contemporânea.
19: A proposta também traz uma compensação financeira às jogadoras que representaram o país na primeira edição da Copa do Mundo Feminina, em 1991, e no primeiro torneio global feminino organizado pela FIFA, em 1988. Cada ex-jogadora receberá R$500 mil.
5: O plenário ainda aprovou a proposta da senadora Leila Barros, que estende o mesmo benefício de R$500 mil às jogadoras que participaram da Copa do Mundo de 1995.
6: Edição de Paula Groba. Trabalhos técnicos de Eliseu Caires. O Jornal do Senado fica por aqui. Acompanhe agora as notícias da Câmara dos Deputados. Boa noite.
5: Boa noite e até amanhã.
3: Jornal Câmara dos Deputados. Plenário da Câmara debate projeto que reduz jornada semanal de trabalho.
21: Deputados aprovam reconhecimento de diabetes tipo 1 como deficiência.
3: Proposta votada inclui festas juninas nordestinas no calendário de turismo.
21: Plenário amplia estoques de alimentos e produtos para alimentação animal.
3: Boa noite. Os deputados aprovaram um projeto para ampliar estoques públicos de alimentos e de produtos para alimentação animal. A repórter Daniela Lessa acompanhou a votação.
22: A Câmara dos Deputados aprovou o projeto que muda a regra sobre estoques públicos de alimentos e amplia o programa de venda em balcão, usado para dar acesso de pequenos criadores de animais aos produtos vendidos pela Companhia Nacional de Abastecimento, a Conab. O projeto amplia o público atendido pelo programa de venda em balcão. Além dos pequenos criadores de animais, poderão participar cooperativas de produção agropecuária e associações de agricultores familiares, que terão acesso à compra de itens como sacaria, milho, sorgo, caroço de algodão e farelo de soja. Para pequenos criadores, o limite de compra será de até 27 toneladas por mês. Para cooperativas e associações de agricultores familiares, o limite será de até 80 toneladas mensais. Outra mudança autoriza a União, por meio da Conab, a comprar de produtores rurais e de cooperativas os produtos básicos incluídos na política de garantia de preços mínimos. A compra poderá ser feita por preço de até 25% acima do preço mínimo em vigor no estado onde ocorrer a aquisição, em leilões públicos. O objetivo dessas compras é permitir a formação de estoques públicos para garantir a compra do produtor, assegurar o abastecimento e ajudar a regular os preços no mercado interno. O relator da proposta, deputado Wilson Santiago, do Republicanos da Paraíba, defendeu que a medida fortalece a política brasileira de estoques públicos de alimentos.
23: Em um país como o nosso, e avançou na luta contra a fome, a manutenção e estoques estratégicos também estruturados, reafirma esse compromisso histórico, garantindo que alimentos essenciais permaneçam acessíveis à população mais vulnerável e consolidando o direito humano à alimentação adequada.
22: Emenda do deputado Ayrton Faleiro, do PT do Pará, foi acolhida pelo relator e, com isso, o texto também passou a autorizar a venda direta de produtos dos estoques públicos para programas e ações de abastecimento e segurança alimentar. Essa venda poderá atender micro e pequenas indústrias de alimentos e micro e pequenas empresas do varejo alimentar, cooperativas e associações. O Partido Novo votou contra a proposta por considerar que o projeto cria um controle artificial de preços. O projeto que amplia o programa de venda em balcão e muda as regras para a formação e venda de estoques públicos agora será analisado no Senado. Da Rádio Câmara de Brasília, Daniele Lessa.
3: Justiça.
0: Jandira Fegali, do PCdoB, defende a instalação de uma CPI na Câmara para apurar suspeitas relacionadas ao Banco Master. Ela também pede que os órgãos de investigação aprofundem a apuração no Rio de Janeiro, com a devida responsabilização dos que praticaram irregularidades.
1: Jandira Fegali cobra investigação sobre denúncias envolvendo recursos do Rio Previdência aplicados no Banco Master pelo governo estadual. Ela aponta que o dinheiro dos servidores públicos locais não pode ser usado para favorecer interesses privados.
3: Saúde.
0: A Câmara aprovou a possibilidade de reconhecimento de diabetes tipo 1 como deficiência. A repórter Daniele Lessa acompanhou a votação.
22: A Câmara dos Deputados aprovou o projeto que estabelece direitos para

0: a deficiência, mas autoriza o reconhecimento após avaliação biopsicossocial, nos critérios previstos pelo Estatuto da Pessoa com Deficiência. Projeto anterior, aprovado na Câmara e no Senado, que classificava a diabetes tipo 1 como deficiência para efeitos legais, foi vetado integralmente pelo presidente Lula em 2025, com a justificativa que a deficiência não é medida por uma condição médica crônica, e sim pela interação da pessoa com as barreiras sociais, algo que atualmente é medido pela avaliação biopsicossocial. Relator da proposta, o deputado João Cury, do MDB de São Paulo, argumentou que o projeto amplia condições para tratamento adequado e prevenção de complicações, além de garantir direitos específicos, sem criar equiparação automática com a condição de pessoa com deficiência.
1: Em conformidade com a Lei Brasileira de Inclusão, e também tivemos o cuidado de conformar este relatório à Convenção sobre os Direitos das Pessoas com Deficiência. Essa cautela é relevante, pois condição crônica por si só não assegura automaticamente os direitos reservados às pessoas com deficiência.
0: O diabetes tipo 1 é uma condição crônica em que o corpo deixa de produzir insulina, hormônio responsável pelo controle da glicose no sangue. Geralmente é percebida na infância ou na adolescência, mas o diagnóstico também pode ser feito na idade adulta. Cerca de 600 mil pessoas têm diabetes tipo 1 no Brasil. Sem tratamento adequado, a doença pode provocar complicações graves. Entre os principais pontos do texto aprovado está a garantia de acesso pelo Sistema Único de Saúde a medicamentos e insumos necessários ao tratamento, como sensores de monitoramento de glicose, insulina e materiais para aplicação. O projeto, que estabelece direitos para pessoas com diabetes mellitus tipo 1, incluindo a possibilidade de reconhecimento da condição como deficiência, já foi aprovado no Senado e na Câmara, seguiu para a sanção presidencial e pode virar lei. Da Rádio Câmara de Brasília, Daniele Lessa.
2: Desenvolvimento Regional.
3: Wellington Prado, do PSD de Minas Gerais, anuncia o início da operação do SAMU em Uberlândia e afirma ter garantido recursos para viabilizar o funcionamento do serviço. Segundo o parlamentar, a cidade era a única do país com mais de 500 mil habitantes sem atendimento do sistema de urgência.
4: Wellington Prado também destaca investimentos em infraestrutura de saúde no município, incluindo a ampliação do Hospital de Clínicas da Universidade Federal e construção de centros especializados de atendimento. Ele afirma que os projetos ampliam o acesso a serviços de alta complexidade e prevenção.
3: Eduardo Bismarck, do PV, comemora a decisão do governo do Ceará de abrir rotas intermunicipais do litoral leste e do Vale do Jaguaribe para mais empresas de ônibus. Ele pontua que a medida responde a reclamações de passageiros sobre falhas frequentes, atrasos e problemas de segurança.
4: Eduardo Bismarck garante que a entrada de novas empresas de transporte para municípios como Aracati, Limoeiro do Norte, Russas e Morada Nova pode melhorar a qualidade do atendimento sem o aumento das tarifas.
2: Cultura.
3: A Câmara aprovou um projeto que cria o Circuito Nordestino de Quadrilhas Juninas. O repórter Antônio Vital acompanhou a votação.
5: A menos de uma semana do início de junho, o mês dos tradicionais festejos juninos Brasil afora, a Câmara dos Deputados aprovou o projeto que institui o Circuito Nordestino de Quadrilhas Juninas. O circuito, de acordo com a proposta apresentada pela deputada Fernanda Pessoa, do PSD do Ceará, é composto pelas cidades de Juazeiro do Norte e Maracanaú, no Ceará, Campina Grande e Patos, na Paraíba, e Caruaru e Petrolina, em Pernambuco. O projeto inclui o circuito formado por esses municípios no calendário oficial de eventos do Ministério do Turismo e na lista de patrimônio cultural imaterial da região Nordeste. O objetivo é incentivar o turismo cultural e regional, preservar e difundir as tradições nordestinas e fortalecer a economia criativa e as cadeias produtivas locais, como disse o relator do projeto, o deputado Yuri do Paredão, do MDB do Ceará.
6: O projeto de lei aqui analisado tem o objetivo de reconhecer a relevância cultural, social e econômica da cultura tradicional junina na região Nordeste, especialmente das quadrilhas juninas, tão importantes e tradicionais na região. Os festejos juninos das cidades citadas se destacam nacionalmente e internacionalmente por sua grandiosidade e estrutura profissional, com importantes impactos positivos no fomento à economia local por meio da geração de empregos e dinamização dos setores de serviço do turismo.
5: O projeto foi aprovado de maneira simbólica pelo plenário, sem votos contrários. O deputado Eduardo Bismarck, do PV do Ceará, disse que no futuro outros municípios podem ser incluídos no roteiro.
7: Muitas outras cidades também, muitos

0: nordestinos do meu Ceará, como a minha cidade do Aracati, poderiam estar contemplados no parecer. Mas entendo que estão lá as mais relevantes nesse momento e tradicionais, e que no futuro outras tantas serão inseridas e que podem aí tá trazendo mais visibilidade para esses eventos culturais.
1: O projeto que institui o Circuito Nordestino de Quadrilhas Juninas seguiu para análise do Senado. Na Rádio Câmara de Brasília, Antônio Vital.
2: Votação.
3: Aprovada no meio da tarde em comissão especial, a proposta de emenda à Constituição que reduz a jornada de trabalho para 40 horas semanais prevê a implantação do novo modelo em duas etapas.
4: Segundo o texto, 60 dias após a promulgação da nova emenda constitucional, a jornada semanal no país passará para 42 horas, já com 2 dias de repouso remunerado por semana. Depois de 12 meses, a nova carga máxima de trabalho por semana no Brasil cairá para 40 horas.
3: O relatório aprovado é um texto elaborado pelo deputado Léo Prates, do Republicano da Bahia, para duas propostas que previam a redução da jornada semanal de trabalho.
4: O presidente da Câmara, deputado Hugo Mota, afirmou que a aprovação da 6x1 será a maior entrega do parlamento para a classe trabalhadora. O repórter Luiz Gustavo Xavier tem os detalhes.
5: O presidente da Câmara, Hugo Mota, afirmou que a aprovação da proposta de emenda à Constituição, que reduz a jornada de trabalho para 40 horas semanais e acaba com a escala de trabalho 6x1, será a maior entrega da história da Câmara para a classe trabalhadora do país. Segundo Hugo Mota, o parlamento já aprovou muitas reformas econômicas, mas a aprovação da PEC terá consequências na qualidade de vida dos trabalhadores.
6: Sinto que esse é o sentimento majoritário da casa, né? Você pode ter um ponto ou outro que tenha divergência, é natural, é do debate democrático, mas aquilo que para nós é fundamental, que é a redução da jornada de 44 para 40 horas, a mudança na escala, o fim da escala 6x1, garantindo 2 dias de descanso para o trabalhador sem redução salarial. Isso, na minha avaliação, eu sinto que tem ampla convergência política.
5: Em relação ao prazo proposto de 60 dias para a transição da mudança na jornada, Hugo Mota afirmou que o período curto não terá efeitos na economia. Segundo ele, os que se colocam contra a mudança sempre dizem que haverá consequências catastróficas e esse discurso se repete sempre quando algum interesse é ferido.
6: Eu não acredito, primeiro, em mudança na transição. Eu penso que essa transição de um ano, ela é uma transição justa. Há muito tempo a classe trabalhadora espera por essa mudança. É importante lembrar que por diversas vezes, em 2004, em 2010, se tentou reduzir a jornada de trabalho e não foi possível. E eu penso que essa medida é uma medida que você tem que ter coragem de enfrentar. Nunca terá o tempo perfeito para se discutir isso.
5: Hugo Mota afirmou ainda que haverá, na própria Constituição, previsão de que eventuais flexibilizações sejam regulamentadas por projeto de lei. Ele explicou que alguns setores que serão afetados poderão ter regras específicas. Da Rádio Câmara de Brasília, Luiz Gustavo Xavier.
3: Melon Solano, do PT do Piauí, considera o fim da jornada 6x1 como um avanço histórico para os trabalhadores brasileiros. No entendimento do parlamentar, uma escala de 40 horas semanais sem redução salarial vai aumentar a produtividade e melhorar a qualidade de vida da população.
4: Jorge Sola, do PT da Bahia, argumenta que os ganhos de produtividade gerados pelos avanços tecnológicos devem se reverter em qualidade de vida para os trabalhadores, o que inclui a redução da jornada de trabalho. Ele assinala que as elites econômicas sempre foram resistentes a conquistas sociais.
3: Ayrton Faleiro, do PT do Pará, acusa a oposição de tentar inviabilizar a redução da jornada de trabalho ao propor uma escala de 4 dias trabalhados por 3 de descanso. O deputado reforça que a prioridade é garantir a escala 5x2, com 40 horas semanais e sem redução do salário.
4: Juliana Cardoso, do PT de São Paulo, avalia o fim da jornada 6x1 como uma conquista essencial para a dignidade e a saúde mental dos trabalhadores. A deputada também considera que a oposição age com demagogia ao apresentar propostas alternativas para tentar atrasar a votação.
3: Jaque Rocha, do PT do Espírito Santo, afirma que a Câmara tem a oportunidade de devolver o protagonismo ao trabalhador, ao ouvir o clamor das ruas pela redução da jornada. Segundo ela, os sindicatos patronais pressionam por isenções fiscais e desonerações e se omitem no bem-estar do trabalhador.
4: Paulo Teixeira, do PT de São Paulo, também ressalta a redução da jornada de trabalho e exalta os programas do governo federal para diminuir as desigualdades sociais. De acordo com o parlamentar, o Brasil não voltará a um passado que atacou os sindicatos, achatou salários e diminuiu oportunidades.
3: Rosângela Moro, do PL de São Paulo, classifica a proposta do governo federal de redução da

0: jornada de trabalho como populista e eleitoreira, e sem o debate profundo da matéria. A parlamentar defendeu a PEC 44, que estabelece o pagamento por horas trabalhadas e preserva a liberdade de escolha do profissional.
1: Renildo Calheiros, do PCdoB de Pernambuco, afirma que a redução das horas trabalhadas no país será uma conquista histórica. Ele destacou que a medida visa combater a desigualdade estrutural do Brasil, rompendo com mentalidades arcaicas da elite econômica.
0: Florentino Neto, do PT do Piauí, considera o fim da escala 6x1 um passo histórico para garantir mais qualidade de vida à classe trabalhadora. Ele afirma que a medida dará ao povo brasileiro mais tempo de descanso, possibilitando maiores períodos de convivência comunitária e familiar.
1: Kiko Seleguin, do PT de São Paulo, sustenta que a escala 6x1 prejudica o desempenho da economia por aumentar a rotatividade nos setores produtivos. Ele considera que a redução da jornada de trabalho para 5 dias semanais representa um avanço na qualidade de vida dos brasileiros.
0: Valdenor Pereira, do PT da Bahia, defende a aprovação da PEC do fim da escala 6x1 sem diminuição dos salários. O parlamentar afirma que a iniciativa, além de estimular a geração de empregos, pode melhorar a saúde dos trabalhadores e reduzir a pressão sobre o SUS.
1: Dr. Francisco, do PT do Piauí, pede apoio do Congresso ao fim da escala 6x1 e destaca a mobilização política em defesa da medida. Ele acredita que a mudança pode melhorar a qualidade de vida dos trabalhadores, com mais tempo para convivência familiar, lazer, saúde física e mental.
0: Gilmar Tato, do PT de São Paulo, relembra marcos históricos das leis trabalhistas e destaca a atuação de movimentos sociais e sindicais na defesa da redução da jornada semanal de trabalho. Ele afirma que a proposta amplia o tempo de convivência familiar e contribui para a redução das desigualdades.
1: Orlando Silva, do PCdoB de São Paulo, parabeniza a mobilização de sindicatos e movimentos sociais em defesa do fim da escala 6x1, afirmando que a mudança pode ampliar oportunidades de emprego. Ele sustenta ainda que avanços tecnológicos permitem reorganizar o trabalho sem redução de salários.
0: Benedita da Silva, do PT do Rio de Janeiro, lembra que a luta pelas 40 horas semanais de trabalho vem desde a Assembleia Constituinte de 1988. De acordo com a deputada, a atual escala reflete uma relação de submissão do trabalhador em relação ao empregador.
1: Para Talíria Petrone, do pessoal do Rio de Janeiro, a escala 6x1 provoca desgaste físico e emocional, especialmente entre mãe solo. A deputada relembra o período em que trabalhou em telemarketing para relatar jornadas exaustivas, baixos salários e a dificuldade de conciliar trabalho e vida familiar.
0: Na opinião de Aloysio Mendes, do Republicanos do Maranhão, o fim da escala 6x1 pode garantir mais qualidade de vida aos trabalhadores, sem prejudicar empresários e empregados. Após a aprovação na Câmara, o deputado espera que o Senado acelere a análise da proposta para beneficiar os trabalhadores.
1: Nas palavras de Arlindo Quinária, do PT de São Paulo, a proposta da oposição para a jornada 4x3 esconde uma transição longa e o aumento das horas semanais. O deputado acredita que os parlamentares contrários ao fim da escala 6x1 tentam reduzir os direitos da CLT.
0: Carol D'Artora, do PT do Paraná, classifica a escala 6x1 como um mecanismo de exaustão física e social que retira do trabalhador o direito à vida. Ela destaca que o modelo atual prejudica especialmente mulheres e populações periféricas, roubando tempo de convivência familiar e saúde mental.
1: Alice Portugal, do PCdoB da Bahia, celebra a discussão histórica pelo fim da escala 6x1, classificando a jornada atual como exaustiva e prejudicial à saúde do trabalhador. Ela questiona a eficácia do modelo para a produtividade e destacou a injustiça enfrentada por categorias como comércio e enfermagem.
0: Juninho do Pneu, do PSDB do Rio de Janeiro, também defende o fim da escala 6x1 como medida essencial para garantir dignidade ao trabalhador. Ele ressaltou que a transição deve ocorrer sem redução salarial, permitindo maior convívio familiar e saúde daqueles que movem a economia nacional.
1: Daniel Almeida, do PCdoB da Bahia, celebra a redução da jornada semanal e destaca que as mudanças favorecem o convívio familiar, o descanso e a qualificação profissional, trazendo mais produtividade econômica.
0: Sargento Gonçalves, do PL do Rio Grande do Norte, defende que o debate sobre a redução da jornada inclua a escala 4x3. O deputado afirma que esse modelo daria ao trabalhador mais tempo para descanso, estudo, convivência familiar e complementação de renda.
1: Sargento Gonçalves afirma que partidos de esquerda rejeitaram a proposta mais ampla de redução da jornada. Ele também defende maior flexibilidade na relação entre empregadores e trabalhadores com pagamento por hora trabalhada.
0: Bongás, do PT do Rio Grande do Sul, defende a redução da jornada de 44 para 40 horas semanais sem diminuição de salário. O deputado rejeita o argumento de que a medida prejudica a economia, comparando a crítica à resistência histórica contra a ampliação dos direitos trabalhistas.
1: Enfermeira Rejane, do PCdoB do Rio de Janeiro, afirma que o fim da escala 6x1 beneficia principalmente trabalhadores submetidos a jornadas exaustivas. Ela alerta que a situação atual prejudica profissionais de atividades essenciais sociais, além de comprometer a qualidade do atendimento à população.
0: O fim da escala 6x1 é uma das propostas incluídas na pauta do plenário da Câmara. As informações sobre o resultado das votações de hoje estarão na edição de amanhã.
1: Termina agora o Jornal Câmara dos Deputados, com trabalhos técnicos de Everson Orani e apresentação de Márcio Aquiles Sade e José Carlos Andrade. Uma ótima noite para você.
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1: 8 e 1.

que está no meu coração, e eu quero falar-lhes do privilégio que Deus nos concedeu para fazer parte deste projeto. A carta de Paulo aos Efésios. Como eu acabara de falar, eu quero trazer o que Paulo fez à igreja de Éfeso. A igreja que estava em Éfeso é uma igreja que nos dá um exemplo acerca do seu início. Falando num contexto de cidade, a cidade de Éfeso era a capital da província romana na Ásia Menor, implica-se dizer que era a principal cidade. Era uma cidade de um crescimento político e econômico assustador, e que também era uma cidade muito visitada por judeus e pessoas do mundo todo, pelo contexto religioso da deusa dos Efésios, a Diana, pelo contexto idólatra e pelas artes mágicas que ali se praticavam. Então era uma cidade de um crescimento, de um futuro promissor em todos os aspectos, que atraía, volto a dizer, pessoas do mundo todo. Então, por volta dos anos 52 a 53 depois de Cristo, culminando na sua terceira viagem missionária, o apóstolo Paulo, com a ajuda de Áquila e Priscila e de mais 12 irmãos, começam a pregar com ousadia o Evangelho de Cristo. A Bíblia diz que a cidade de Éfeso, por conta desses 14 crentes que começaram a divulgar o Evangelho, incomodou, porque todos os sábados eles pregavam na sinagoga e cada pregação pessoas se convertiam ao Evangelho. Mas alguns, contrariados, tentava estimular a fé daqueles que haviam crido, e isso incomodou a Paulo. Então, o poder expansivo do Evangelho foi tamanho que a Bíblia fala em Atos 17 que um certo filósofo que tinha uma escola chamado Tirano, sabendo da pressão que o apóstolo Paulo tinha sentido, o convidou para que não mais pregasse só no sábado na sinagoga, mas que a sua escola estava à disposição para que ele pregasse o Evangelho com os irmãos. Aí a Bíblia diz que Paulo vai pregar a partir daqui na escola de Tirano, e a partir daqui o poder do Evangelho é tamanho que até os aventais do apóstolo Paulo levavam e as pessoas eram curadas. A Bíblia diz que o poder do Espírito tomou conta da região, a ponto de que até os mágicos, que ganhavam muito dinheiro na arte da magia, pegavam os seus livros de magia, queimavam em praça pública e aceitavam Jesus como Salvador. A Bíblia mostra que alguns céticos, exorcistas, já não mais queriam expulsar demônio em nome das crenças, mas diziam: em nome de Jesus que Paulo prega. Então isso sacudiu de uma forma tamanha que a Bíblia diz que, através da igreja de Éfeso, toda a Ásia ouviu a palavra de Jesus. Então a igreja de Éfeso nasceu na efusão do Espírito Santo. Mas o que chama a atenção da carta é que, se passando cerca de 10 anos, esta igreja perdeu esta efusão. A pressão dos falsos mestres, a pressão da cidade em si, pelas suas orgias, foi minando esta chama no coração de uma igreja que tinha na sua maioria gentios. Então observe que Paulo sabe que a igreja já não era mais a mesma, que aquela chama que havia começado haviam apagado, e eles agora estavam envolvidos com estas circunstâncias sociais idólatras, e Paulo adverte: não vos embriagueis com estas coisas.
mas os enchei-vos do Espírito Santo. Como quem diz, lembra como vocês começaram? Aí ele traz a memória do privilégio que os gentios tiveram. Veja que ele traz a memória, portanto, lembrai-vos. Ele volta ao passado, lembre quem vocês eram. No outro tempo, antes de Cristo, vocês eram gentios, na carne, chamados de imundos, por aqueles que eram da circuncisão, limpos, que naquele tempo, nós estávamos no mundo, fora de todas as alianças que Deus fez a Israel, fora do conserto da promessa, e não tínhamos Deus no mundo. Então eu quero tomar o que Paulo vai enfatizar para trazer a memória dos nossos tempos. Veja que Paulo aqui vai trazer dois aspectos, judeus e gentios. Ele vai trazer o projeto original e o projeto alternativo. E me permita recapitular alguma coisa, que o sentido é o mesmo de ontem, acerca dos judeus. Os irmãos lembram que eu falei ontem do capítulo 11 do Gênesis, quando os três viés de Sem, Cã e Jafé dispersos na terra. Então ali todas as nações vão surgir dali. E todas aquelas nações, baseadas nas três, são pagãs, conhecidos futuramente como gentios, nações, povos sem relacionamentos com Deus. Então, a partir do capítulo 12, você viu que eu falei ontem de um projeto original que começou do zero. Então Deus escolheu o povo judeu como filho que gerei, e só o filho vai ter direito. Gentios vão ficar fora, só quem vai ter acesso a Deus são os judeus. Projeto de evangelização original. Quando Deus chama Abraão, uma das coisas que Deus mais insistiu foi não misturar com as nações, com os gentios. Porque os gentios eram pagãos. Primeira coisa que Deus faz, uma aliança com Abraão, da circuncisão. A circuncisão no oitavo dia. Porque a ciência medicinal nos mostra que há duas substâncias, a vitamina K, e esqueci o nome, metrobina, coisa assim, falha a memória. No oitavo dia, chega ao ápice da vida humana, em foco de coagulação do sangue. Então Deus, no oitavo dia, disse, circuncida o menino judeu, como símbolo de uma aliança de pureza entre mim e ti. Então, por meio da circuncisão, feita na carne, os judeus são chamados limpos, puros, e vão ter acesso a Deus. E os gentios, imundos, sem relacionamento com Deus. Aí Deus diz, não misture com os pagãos, que o meu projeto é puro e é limpo. Então Deus vai desencadear por Abraão um projeto maravilhoso. Você observa que o cuidado de Deus é para que este povo atraia as nações, anunciando as grandezas de Deus. Esta é a geração que em todo o planeta Terra vai ter acesso a Deus, que vai gozar das alianças futuramente com Deus, que vai trazer a presença de Deus de volta à Terra. Então Deus vai trabalhar. E olha o que a Bíblia diz, Mateus 1:17, que Deus trabalha em 42 gerações, começando de sorte
que todas as gerações, desde Abraão até Davi, são 14 gerações.

Depois a gente volta. Então começou com Abraão. Era o projeto original. Vem Isaac. Isaac e Jacó. Você vai observar que na geração de Jacó, o projeto é Clode, mas só de um sangue original, o sangue de Abraão. Só os judeus vão ter direito, só eles vão ter acesso. Por meio de Moisés, vocês viram ontem do capítulo 24 a aliança. Depois da aliança, segura o teclado por favor, depois da aliança, vem o capítulo 25 do Êxodo. No capítulo 25 do Êxodo, aí Deus diz: vou preparar um lugar para no meio de vocês, quem vocês, judeus, descer de novo na terra. Aí vem o tabernáculo. Moisés começa a trabalhar no capítulo 25, um lugar de adoração geograficamente na terra para Deus descer. 15 capítulos passam-se. Capítulo 40 do Êxodo, versículo 33. Moisés terminou, levantou também o pátio ao redor do tabernáculo e do altar e pendurou a coberta da porta do pátio. Assim, Moisés acabou a obra. Quando Moisés acabou a obra, aí vem o versículo 34. Fizeram um culto. Quem? Os judeus. Então a nuvem cobriu a tenda da congregação e a glória do Senhor encheu o tabernáculo. De maneira que Moisés não podia entrar na tenda, porque a glória de Deus tomou conta. A glória de Deus voltou na terra, mas só entre os judeus. Por meio do livro de Levítico e o Êxodo, vem as alianças. Veja que só os judeus vão ter aliança e as promessas de Deus com direito. E nós, fora, porque eles são filhos, e nós forasteiros, e nós escravos. Vou, me permita abrir um parênteses, só para você ter uma ideia do que eu estou falando. Deus me deu o privilégio de todo mês viajar 2 a 3 vezes internacionalmente. Ainda devo ter umas 8 viagens internacionais este ano. E o que me chama a atenção é que eu cruzo muitas fronteiras. E tem fronteiras que são ferrenhas para você entrar. Quando você emite o bilhete, você já vai ser vistoriado. Já tem que pôr informações, por exemplo, de onde vai se hospedar, número de e-mail, número de e-mail, número de telefone, carta convite e bababá. Quando você chega na imigração, a fila de às vezes 2 horas e o coração batendo, porque você é de fora, você não tem o direito de filho. Então eles podem te deportar, independente de quantas vezes você tenha ido. Quando você chega no agente, ele te olha dos pés para a cabeça, da cabeça para os pés, e faz-lhes alguma pergunta: vais fazer o que no meu país? E você tem que dizer, carta convite, quantos dias, quantos dias, tais dias. Tem dinheiro? Tenho. Tem comida? E vai te instigando. Olha para você de novo, para poder dizer, entre. Você é de fora, não tem direito. 6 meses, América, 3 meses, Europa. Ultrapassou, é criminoso, infringiu a lei, vai ser caçado. Mas quando você volta para o Brasil, você não se preocupa. Você dorme, você nem olha para o passaporte. Porque quando vai para a migração, já tem a fila de filhos brasileiros. Você não é perguntado nada, entrega o passaporte, bem-vindo de volta ao lar. Você é filho, tem direito. Aqui só os judeus são filhos, e nós, escravos, forasteiros, sem direito às alianças. Aí agora a glória de Deus desce no meio deles, e eles vão se chegar a Deus. 40 anos no deserto. Veja que eu comecei Abraão, Isaac, Jacó. De Jacó, Deus vai trabalhando ainda na geração de Moisés. Quando termina a primeira geração, há uma decepção evangelística. Salmo 95, verso 10.
Deus lamenta os 40 anos. 40 anos estive desgostado com esta geração, com a geração do deserto. É um povo que erra de coração e não tem conhecimento dos meus caminhos. Um lamento de Deus. Aí Deus não desiste. Continua com aquela geração que nasceu no deserto e que saiu do Egito ainda menor. E é esta geração que vai anunciar as grandezas de Deus. É esta geração que quando chega em Jericó, a notícia chega primeiro de quem era Deus. Por isso que Raabe, quando os espias chegaram, abriu o coração e disse: aqui em Jericó e na adjacência, ninguém tem mais ânimo de viver, porque todos sabem. E eu acho lindo, não

do Mar Vermelho e fez vocês passar a pé enxuto. Todo mundo sabe como o Deus de vocês guerreou e venceu as vossas guerras, destruiu os maiores reis do caminho, Sion e Og. E todo mundo aqui sabe que o Deus de vocês é Deus em cima nos céus e é Deus embaixo na terra. Ele é Deus. Esta geração entra na terra e faz sucesso. Capítulo 2 dos Juízes. Esta geração passa e vem uma nova geração. Uma geração que já nasceu na terra que manava leite e mel. Uma geração de judeus que não levaram a sério a história. Juízes capítulo 2, versículo 10. E foi também congregada toda aquela geração a seus pais, aqui passou. E outra geração após ela se levantou, que não conhecia o Senhor, nem a obra que Deus fez a Israel. Eles não tinham esquecimento, foi falta de cuidado. Porque Josué capítulo 4, versículo 6, havia um memorial para a geração futura não esquecer. Culturalmente o pai passava para o filho através do Beit Talmud e do Beit Midrash, que era a forma de instrução de um judeu, para que ele se tornasse mestre e não esquecesse os preceitos de Deus, não esquecesse. O que eles fizeram aqui foi não levar em conta os milagres de uma geração que passou. Eu costumo dizer que uma das preocupações odierna do nosso tempo é esquecermos a nossa história. Nós

aqueles que vieram antes. Hoje nós estamos pregando bonitos demais. E é bonito ouvir. Mas nós pentecostais não podemos nos conformar. Que o nosso culto é recheado de glória, de poder e de milagre.

Isso é a efusão do poder do Espírito Santo na vida dos crentes. Eu ouvi um dia um testemunho de um pastor de uma grande igreja de elite, convidou para um dia de festa.

as irmãs cantaram antes da pregação, cantaram louvor, e a irmã não se conteve, começou a se contorcer, ficar de pé, falou línguas estranhas, começou a marchar dentro da

Deus não muda, Ele é o mesmo. Glória a Deus. Glória a Deus. Esqueceram. E vão terminar sem Deus, na vergonha, o projeto original. 1 Samuel 4:22. Glamour.

de Deus. Agora eles tinham comida, tinha facilidade, mas a presença de Deus não estava mais. Os filisteus levaram. O que adianta ter tudo e não ter a presença? Por isso que eu repito de novo, não adianta, é lindo, é bonito, e eu também quero uma igreja linda, cheia de gesso, cheia

20 anos. Aí Mateus diz: de Abraão até Davi, Abraão, Isaac, Jacó. Veja que passa os 12 filhos: Rubens, Simeão, Levi, Judá, Zebulon, Gade, Asser, Naphtali, José e Benjamim, Judá, Pereis, Hezrom, Naasson, Salmão, Boaz, vem Obed, Jessé e Davi. A geração de Davi, disse Mateus 1:17, de Davi. Deus investe de novo no projeto original até o cativeiro. Aí Davi, salvo engano, Salmo 145, verso 4, se eu não estou enganado, depois me corrijam, vê aí Salmo 100, aí Davi bota no coração um desejo, uma geração.

graça de Deus. Glória a Deus. Ele traz. E ouviram ontem que eu falei da construção do templo. Agora Deus tem uma morada. Agora Deus está habitando no projeto de evangelização, com base, com sede, e vai atrair as nações. O projeto está no lugar certo, mas desobedece. Aí vem Isaías 65, versículo 2. Aí Deus lamenta.

dia a um povo rebelde que caminha por um caminho que não é bom, após os seus pensamentos. Deus reclama e lamenta. E a partir daqui o projeto vai voltar para a escravidão. Deus vai entregar o projeto na mão dos caldeus para ensiná-los. Mas não perde de vista. Então agora Deus só tem os judeus. Gentios são escravos. Mas com a desobediência desta geração de Davi ao cativeiro, aí Deus usa Isaías para dizer: eu vou usar um povo que não me conhece. Eu vou buscar um povo que não chama por mim. Ele vai buscar Israel, recapitulando, do cativeiro só o bagaço. E existe no recomeço. Mas há outra decepção. A ponto que ele resolveu enviar os profetas, e Israel apedrejava e matava outros. E só quem podia fazer parte era quem tinha o sangue, o DNA original de Abraão. Esta era a exigência. Há um historiador que conta que no período intertestamentário, os judeus, com o advento do suntuoso templo de Herodes, humilhavam os gentios. Diz o historiador que na adoração no templo tinha uma mureta, uma placa de inimizade entre judeus e gentios. A segregação era terrível. Eles diziam aos judeus: não comam com gentios, não se casem com gentios, não entrem na casa de gentios. E no dia do culto tinha uma placa escrita, uma mureta: gentios não entra, não passa daqui. Só passavam os judeus, femininos e masculinos. Primeiro degrau, primeiro pátio, as mulheres ficavam. Segundo pátio, só judeus, homens. Quando os homens chegavam no segundo pátio, se viravam, viam as mulheres e fora da mureta os gentios. Enchiam o peito e diziam: obrigado, Senhor, por não sermos gentios e nem mulheres. Dali para frente, só sacerdote. E dali para o santo dos santos, só o sumo sacerdote. Eles batiam no peito e se orgulhavam. E nós, fora de tudo, escravos, estrangeiros, forasteiros, sem direito. Aí Deus não aguentou e disse: agora eu vou investir o melhor na evangelização. Eu vou enviar meu filho. Porque eles, sabendo que é meu filho, vão me ouvir. Vão me ouvir, a bondade de Deus, vão me ouvir. Aí Jesus vem. E Jesus vem primeiro, originalmente, no projeto original. Mateus 1:1. Compatibilidade sanguínea. Mateus 1:1. Geração do livro genealogia. Livro da geração de Jesus Cristo, filho de Davi, filho de Abraão. Veja que Jesus vem com o sangue original do projeto. Ele é filho no DNA, compatibilidade sanguínea. E ele veio para um objetivo: restaurar o projeto original. Evangelho de João, capítulo 1, versículo 11. Ele veio para os que eram seus. Veio para o que era seu, e os seus não receberam. Paulo, escrevendo aos Romanos, capítulo 10, ele diz que os judeus rejeitaram a justiça de Deus. Quando eles rejeitaram a justiça de Deus, aí é a alegoria que Paulo usa aos Romanos 11:17. Os ramos se quebraram. Os irmãos lembram ontem que eu falei da oliveira?
Entre as vegetações, a oliveira é uma das mais produtivas. Independente do solo, ela produz. Por isso que Deus usa Israel como uma oliveira produtiva e verde. Por isso que Deus a podou, a plantou, a cultivou, porque é um investimento sólido e rentável. A oliveira, raiz, seiva e ramo. Raiz puxa a água, seiva conduz para os ramos e os ramos produz. Então, Israel são os ramos para produzir as grandezas de Deus, para atrair as nações. Mas rejeitaram em todos os aspectos a justiça de Deus. Quando eles rejeitam a justiça de Deus, aí Paulo diz, os ramos verdadeiros se quebraram. Aí Deus olha para os zambujeiros. Enquanto a oliveira verdadeira é produtiva, o zambujeiro é uma oliveira brava que não produz. Enquanto ela é cultivada, o zambujeiro cresce silvestremente. Enquanto a oliveira é podada, as folhas do zambujeiro matam ele. Quando ele dá fruto, é pequeno, não dá azeite, nem para pegar fogo presta. E o zambujeiro entra na Bíblia como símbolo dos gentios, em vista aos judeus. E os judeus rejeitaram. Aí Deus disse, eu vou usar o zambujeiro. Vou colocar o zambujeiro no projeto de evangelização. Aí olha o que acontece. Quem é que rege o universo? A natureza. Aí Deus vai consultar a natureza. E sabe o que, é que a natureza diz? Vai dar certo ou não? Romanos 11:24. Veja que a natureza disse, é contra. Porque se tu fosse cortado do natural zambujeiro, e contra a natureza. A natureza votou contra o projeto. Ela disse, não vai dar certo. Eu trabalhei 40 anos com agricultura, na área logística, e tinha amigos da área agrônoma, técnica, e eles dizem, Bento, um enxerto, ele não é feito para produzir, o enxerto é para reproduzir e multiplicar. O enxerto, ele é colocado naquilo que produzia e parou de produzir. E o interessante é que se você tem uma árvore que é produtiva, por algum motivo ela deixou de produzir, na lógica do entendimento, você vai ter que pegar uma outra árvore da família ou parecida que seja tanto melhor que ela, para reproduzir e multiplicar, porque ela perdeu a força. Então não é para pôr uma árvore pior. E o zambujeiro nem fruto dava, era loucura de Deus. Então veja que Deus disse, eu vou usar. A natureza disse, mas não tem nexo, não vai dar certo. Ele nem produz. Deus diz, vai dar certo sim. Mas como é que vai fazer? Deixa comigo. É por isso que Paulo diz que nós gentios somos salvos pela loucura da pregação. Só que ele diz que a loucura de Deus é mais sábia do que a sabedoria dos homens. Deus entende mais. É loucura. Aí Deus diz, para eles entrarem, eu tenho que enxertar o sangue de Abraão neles. Aí o projeto é tão forte, que aí Paulo escrevendo aos gentios de Roma, capítulo 8, versículo 31 e 32, a gente diz muito isso, mas foi por causa disso. Leiam comigo, 1, 2, 3, que diremos a estas coisas? Quem? 32, aquele? Antes o entregou. O nosso sangue não tinha compatibilidade do projeto. Éramos pagãos, gente.

Aí ele entrega o seu filho à cruz. Ele entrega o seu filho a padecer, vencendo o pecado, para que o seu sangue desse nos direito de alforria, para que o nosso sangue desse direito de cidadania, e nós fôssemos introduzidos no projeto. Lembra que eu disse ontem que até aqui deu errado? Agora ele vai à cruz. No Antigo Testamento, você sabe que Deus deu uma liberdade aos escravos que eram contraídos por dívidas ou por terras. 50 anos, um mensageiro subia no mais alto monte, tocava o chifre de carneiro, o zofar, e aonde aquele som chegava, quem tinha escravo tinha que dar liberdade, quem adquiriu terra por dívida tinha que devolver. Aí agora, Jesus está no alto da cruz,

te livre, quem te livre. Aí agora, olha o que Paulo diz, Romanos 11, 25. Ele diz que agora o projeto gentil vai entrar, o zambujeiro, porque não quer, irmãos, que ignoreis este segredo, para que não presumais de vós mesmos, que o endurecimento veio em parte a Israel, até que a plenitude dos gentios haja entrado, ou seja, enquanto o arrebatamento não vir,

Rebagaias. Aí agora, diga para quem está ao seu lado, entramos. Diga com vida, entramos. Diga, há 72 anos atrás, a vitória da conquista. Tem ouvido. E se vai depender de mim, vai continuar ouvindo. Que não há outro como o nosso Deus. Não há outro como o nosso Deus. Diga comigo, pastor Davi, boa sorte. Grite mais forte, pastor Davi, boa sorte. Se depender de mim, o fogo vai continuar aceso. E as grandezas de Deus vai invadir vitória da conquista. Eu fui chamado para isso. Aí olha o que acontece a partir daqui, gente. Vamos voltar à Bíblia. Eu quero que você leia comigo para sentir a pressão. Paulo, Efésios capítulo 2. Vamos recapitular do versículo 11 até o versículo 19. Para você ver o que ele fez por nós. Por isso que Paulo diz, lembrai-vos. 1, 2, 3. Vamos lá, lendo com vida. Portanto, de que vós, no outro tempo, eram gentios na carne, chamados em circuncisão, que eram judeus, que na carne se chamava circuncisão, limpos, feito pela mão dos homens, que naquele tempo nós estávamos sem Cristo, separados da comunidade de Israel e estranhos ao concerto da promessa, não tendo esperança e sem Deus no mundo. Agora enche o peito e grita, mas agora em Cristo Jesus, vós que antes estava longe, já pelo sangue de Cristo chegaste perto. Está mais longe não, agora já tem acesso à casa do Pai. Por quê? Porque eu sou avô, tenho 5 netos, tenho 2 filhos. Às vezes quando eu chego em casa, eles chegam, quando eles

nós estamos dentro. Olha para esse crente que está do teu lado. Diga para ele: agora eu não enfrento mais migração.

0: Halleluja, Herr, ja. Halleluja, hier, hier, hier, hier, hier. Paulo estava dizendo aos Efésios: vocês não lembram quem vocês eram, agora vocês têm tudo isso e não vão aproveitar. Este aí é um dos perigos dos últimos dias. A gente não pode estar num culto pentecostal como se estivesse numa missa. Eu não posso depender do Senhor para dar glória a Deus. Eu não posso depender de pregador. Eu já entro pegando fogo. Eu estou numa geração pentecostal, não estou? Deixa eu ver a geração que ainda fala línguas estranhas, mesmo no templo sede. A minha apoteose está sendo derramada nesta noite. Estou renovando vidas, diz o Senhor. Receba a apoteose da minha presença agora. Agora, agora. O escravo tem medo. O escravo não tem liberdade. Para a gente entrar, olha o que ele fez para a gente gentil entrar no projeto. Se você olhar os judeus, você vai para Israel, menos de 2% são cristãos. Se você analisar o evangelho no mundo, os gentios que espalharam.
1: Oh, aleluia!
0: Paulo diz que os judeus ficaram com raiva do evangelho por causa de nós. Romanos 11, 28. Olha o que Paulo diz aos gentios de Roma. Assim que quanto ao evangelho, eles são inimigos por causa de nós. Porque eles não queriam que a gente entrasse, mesmo se eles querer, Deus colocou a gente. Aí para chatear, aí Paulo escreve aos gentios de Roma, capítulo 8, versículo 14 a 18. Aí ele diz para os gentios agora, agora é para você rasgar o coração. Porque todos, digam, porque todos, continue, que são guiados. Estes são filhos de Deus. Porque não recebeste o espírito de escravidão para outra vez estarem com medo, mas recebeste o espírito de adoção de filhos, pelo qual clamamos meu papai, Abba Pai. O mesmo espírito testifica com o nosso espírito que somos filhos de Deus, e se nós somos filhos, somos logo herdeiro também, herdeiro de Deus e co-herdeiro de Cristo, se é certo que com ele padecemos, para que com ele também estejamos glorificados.

Fique de pé, por favor. Olha aí, entramos. Eu gosto de terminar com a igreja. Vira para esse crente íntimo do mesmo sexo que está do teu lado. Olha no olho dele assim, não olha para mim não. E diga para ele: ó, ex-escravo, agora filho de Deus. Quero nem saber como começou a festa. Quero saber como vai sair. Vai desistir? Diga: vou nada, agora eu sou filho. Diga a ele: me faz um favor.